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4: Senhor, meu Deus, meu Pai, venha, Senhor, nos abençoar, nos conduzir. É o Senhor que tem nos ajudado, nos capacitado. Deus, toma essa cidade perante a Tua presença. Que seja uma noite de livramento, que seja uma noite abençoada. Deus, toma os ouvintes de longe, de perto. Toma, Senhor, cada um, meu Deus, que tem, Senhor, ouvido esta programação. Senhor, meu Deus, nos unge. Unge também, Deus, os Teus servos, Pai, que está nos ouvindo nesta noite. Pai amado, eu oro por aqueles que se encontram nos hospitais, internado, doente, aqueles que se encontram em casa, meu Deus, desacreditado, desanimado. Senhor, envia, Deus, o anjo da cura e começa, Senhor, arrancar as enfermidades oculta, escondida, Senhor, que está sobre este homem, esta pessoa, meu Deus, esta mulher, esta criança, que o Senhor possa, meu Deus, repreender todo o mal. Fica conosco e nos abençoa, em nome de Jesus.
5: Muito bem, boa noite, seu Nápoles, boa noite, povo de Deus, a paz do Senhor Jesus esteja com todos vocês. Está entrando no ar o programa Tempo de Vitória. Já está no ar. Estamos chegando ao vivaço e a cores para todo o Nápoles e região. Estamos aqui.
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5: Maravilha do maravilhoso, agora são 21 horas e. Ah, tá certo esse relógio aqui, rapaz.
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5: 21 horas e 18 minutos, pastor. Hoje, 27 de 5 de 2026. Hoje é quarta-feira, pastor Misael.
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5: Programa Tempo de Vitória é um programa da Igreja Pentecostal Ministério a Palavra de Deus. A direção desse que vos fala, pastor Douglas Jesus e pastor Misael Romeu. Opa, Romão. Maravilha do maravilhoso, pastor. E aí, você hoje estava em Lençóis. Conta aí pro povo aí, rapaz. O que você estava caçando lá em Lençóis, pastor? Chegou atrasado, rapaz. Tava viajando, tava longe. Vai lá, pastor, responde para os outros. Quer não, rapaz? Maravilha do maravilhoso, são 21 horas e 19 minutos. Para você que está chegando do grande culto da sua igreja e está chegando em casa preparando aquele maná, alguns um café, né, pastor Misael? Nesse frio, outro está preparando a janta. Pois é, chegou do culto, aquele culto abençoado, cheio da presença de Deus, e agora está aí na sua casa nos ouvindo, esperando o programa começar. Pois é, estamos chegando, já estamos aqui ao vivo para você, tá bom? Ministério, a Palavra de Deus. Programa Tempo de Vitória É um programa da Igreja Pentecostal Ministério A Palavra de Deus. Na direção desse que vos fala, pastor Douglas Jesus, eu pastor Misael Romeu, Romão, olha, eu tô até já falando Romeu. Eu pastor Misael Romão, na Rua da Linha, número 121, no bairro Moisés, aqui na cidade de Eunápolis. Nossos dias de cultos são segunda-feira, que é culto com o departamento das mulheres, é o ciclo de oração. Temos na quarta-feira culto da escola bíblica. Temos sábado e temos no domingo, tá bom?

Tá bom? 981275280. 981275280. Ligue pra cá, fale com a gente, faz os seus oferecimentos, o seu louvor, pede a sua canção, porque Deus vai falar com você profundamente, tá bom? Que Deus te abençoe. Temos canção, pastor? Então vamos de música bonita, voltaremos com apoio cultural. Eu volto já para abençoar a sua vida. Maravilha do maravilhoso. Essa aí é Chile Carvalhais. Há uma saída. Glória a Deus!

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1: Muito bem, é isso aí, glória a Deus. Que Deus abençoe a sua vida. Você que está aí nos ouvindo nesta noite, mais uma noite na presença do nosso eterno Deus, o nosso Senhor e Salvador Jesus Cristo, aquele que é digno de receber toda a honra, toda a glória e todo o louvor, porque dele, por ele e para ele são todas as coisas. Tá bom? Que Deus abençoe a tua vida. Eu gostaria que você preparasse aí, porque nós vamos trazer uma palavra de Deus ao seu coração, uma palavra de fé, uma palavra de esperança, uma palavra que nos traz, né? Nos traz transformação, que nos traz vida, é a palavra de Deus. Quero abrir aqui as nossas linhas, já está aberta para você estar entrando em contato. 98275280. Você liga para cá, pede a sua canção, faz os seus oferecimentos e a gente toca para você. Tá bom? Que Deus te abençoe com toda sorte e bênção. Que aonde você passar, você possa abrilhantar os ambientes, os lugares, porque a presença de Deus está em você, está com você e está em você. Glória a Deus. Louvado seja o nome daquele que é digno de toda adoração. Tem canção aí, pastor? Pedido ouvinte? Tem? Tá preparando aí? Então você já vai tocar e já vai anunciar aí. Que Deus te abençoe. Deixa eu falar para você os nossos dias de culto. Segunda-feira, culto de círculo de oração. Quarta-feira, temos culto da palavra, a escola bíblica. No sábado, temos culto dos departamentos. E no domingo temos grande culto de louvor e adoração ao nosso Deus, culto familiar. Você é o nosso convidado especial. Nosso endereço é Rua da Linha, número 121, aqui no bairro Moisés, né? Esquina com a Rua Periférica. É periférica, pastor? Esquina com a Rua Periférica, ali na subida da ladeira, é que liga o Moisés ao bairro Alecrim 2, né? Que dá aquela bifurcação ali em direção também ao bairro Minas Gerais. Então você subindo em direção ao Moisés, né? Já vai se deparar ali com a igreja que fica do lado esquerdo. Quem chegando no Moisés fica do lado esquerdo, né? Rua da Linha, número 121, esquina com a Rua Periférica. Esse é o nosso endereço para você estar com a gente, é um dos nossos cultos, ouvir a palavra de Deus, ser agraciado pelo Senhor, tá certo? Temos louvor, pastor? Então vai lá, pastor, diga quem foi que pediu, quem faz o oferecimento, e eu volto já.
2: Meu Deus do céu, quem pediu foi o nosso irmão Elivaldo, né? Está na escuta, pediu o hino de Damares, oferecendo aqui para todos aqui que faz programação na 104.
1: Glória a Deus.
2: Para a esposa dele, né? Deus abençoa nosso irmão Elivaldo, aí no bairro Alecrim 2, né? E não somente ele, mas todos que estão aí na escuta, né? No bairro Alecrim 2, Deus abençoa o Diácono Credildo, missionária Cirlane, todos aí desse bairro abençoado, né? Ele deixou um recado aqui, bora ouvir aqui, né? Meu Deus do céu.
3: Boa noite, pastor. Aqui é o irmão Lival Soares, do Alecrim 2. Também eu queria ouvir qualquer hino de Damares, hein?
2: Pronto.
3: Por isso, para minha esposa Helena, para minha mãe Marlene.
2: Olha aí.
3: E para o senhor e para o outro pastor, para todos os irmãos que estão na escuta aí.
2: Pronto.
3: O apóstolo Ronilton e família.
2: Todo mundo.
3: Todos que passam aí fazendo a programação, o Correio do Dia aí.
2: Pronto. Então vamos de
3: canção. Na paz, estou aqui na escuta aqui.
2: Vamos de canção, né, pastor? Ele pediu aqui qualquer um de aqui da irmã Damares, né? Vamos lá. O maior troféu da Damares, né? Meu Deus do céu. Vamos de canção, abençoada.
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1: Glória a Deus, é isso aí, maravilha do maravilhoso. Glória a Deus que tem nos dado graça e nós temos muito que agradecer o Senhor pelas suas grandezas, pelo seu poder, pelas suas misericórdias sobre nossas vidas. Ai de nós se não fosse o amor de Deus. Ai de nós, ai de mim, ai de você, se não fosse a misericórdia do Senhor para conosco. Oxalá que se Deus não tivesse misericórdia de nós, nem estaríamos mais entre os vivos, né? Nem estaríamos mais nessa terra. Se estamos aqui, acho que tem áudio aí, vou, pastor, dá uma verificada aí. Se estamos aqui é por causa da graça e da misericórdia de Deus. E é por isso que nós não podemos retroceder, retornar, voltar, independente do que nos aconteça, das circunstâncias, dos problemas, das adversidades que todos os dias nos afronta, nos assombra, do cenário em que vivemos, porque mesmo que as circunstâncias dizer que não, mesmo que o cenário ser inapropriado, mesmo que tudo, independente do que for, diz que não, mas nós precisamos prosseguir avante para a glória de Deus. Precisamos prosseguir avante, permanecer firme, independente dos problemas, independente das guerras, independente das lutas que nós enfrentamos nessa terra, pastor Misael. Nós precisamos ter foco, precisamos estar diante da presença de Deus, porque a gente não pode desistir, porque o Senhor, Ele conta comigo e Ele conta contigo para que venhamos resgatar almas, resgatar vidas através do testemunho de Cristo dado por nós. Tá certo? Agora são 21:53, pastor Misael. Tem canção a pedir de ouvinte, pastor? Tem algum áudio aí para colocar? Tem alguma coisa? Eita glória a Deus!
2: Meu Deus do céu!
1: Pastor, você já veio de Lençóis, pastor. Você não tá lá mais.
2: Glória a Deus.
1: É, eu tô sofrido com você hoje, viu?
2: Paz do Senhor, presbítero Milton, né? E a diaconisa Fábia.
1: Eita,
2: ela,
1: pastor,
2: falou que tá por cá. Por cá onde? tá na escuta, né?
1: E tem... Um abraço aí a diaconisa, nossa irmã Fábia, o presbítero Hamilton, na rua. Qual é o nome da rua, pastor?
2: Santa Rita.
1: Antiga Santa Rita, né? Elisângela Pereira de Souza. Aí no bairro Pequi. Um abraço para vocês. Deus abençoe.
2: Amém, né? Eu quero aqui oferecer esse hino. Outro dia eu botei aqui um hino, oferecer aqui para o presbítero Milton, e hoje vai ser para a diaconisa Fábia, né? E também para todos.
1: Mas é aquele lá do aluguel, não, né, pastor?
2: É paga a água e a luz e o aluguel.
1: Meu Deus do céu! Paga!
2: E também para as mulheres de fé, que também, acho que é num dia, se eu não me lembro. Dia 3 vai ser encontro de Esther, né?
1: Dia 13, pastor. Sábado.
2: Olha aí.
1: Eu acho que o primeiro sábado, se não me engano, ou segundo.
2: Eu tô lembrando, viu? Tá vendo que é missionária Graciela? Tá vendo? Eu tô vendo aqui no seu status aqui. E aí eu tô anunciando aí. Olha aí, vai ter um encontro de Esther, vocês aí, mulheres.
1: Encontro de mulheres, né, pastor? Bênção pura.
2: E vai lá na Igreja Ministério Palavra de Deus, né? Nesse dia, nesse mês que vem, né, pastor? Vai ser no mês que vem. Vai ser bênção, né? E eu quero oferecer essa canção para todas as mulheres aí do ciclo de orações, né? Das igrejas, que as mulheres que oram, quando os esposos estão lá granjeando, trabalhando, né? Buscando o pão de cada dia, as mulheres também estão, né?
1: Trabalhando para Jesus, né?
2: Tá na labuta, né? Orando, verdade, ao Senhor, para Deus dar livramento. Então eu quero oferecer essa canção para todos vocês aí, bem? Um abraço também, pastor Geraldo, né? Irmão Ailton, que mora aí nessa localidade aí do bairro Estela Reis, na Avenida Paralelo, né? Deus abençoe aí, né? Pastor Geraldo e todos do bairro Monzezeis e bairro Estela Reis. E Genilson e o índio velho.
1: O índio agora, pastor, ele quer ser louro, rapaz. Eu tenho sofrido com esse...
2: É uma benção, viu?
1: É isso aí, maravilha do maravilhoso. São 21 horas com mais 56 minutos. Eita, que a hora hoje não passou não, hein? Hoje esta hora tá uma benção. Tem dia que as horas voam, né, pastor? Mas tem dias, né? Mas daqui a pouco eu tenho a palavra de Deus para você, tá? Daqui a pouco eu tenho a palavra de Deus. Eu tenho um momento de reflexão de uma história... que por sinal uma lição de amor e perdão, essa história de uma mulher nigeriana que foi aí condenada à morte pelo fato de conceber um filho fora do casamento. Daqui a pouquinho eu vou trazer essa reflexão. Reflexão e uma lição de amor e perdão, fato verídico que aconteceu na Nigéria, tá bom? Glória a Deus, daqui a pouco também eu tenho uma palavra de Deus para a sua vida. Lembra o que Jesus falou? Aquele que não tem pecado, atire a primeira pedra. Daqui a pouco, hein? Fique comigo aí até as 23 horas. Deus abençoe, eu volto já. Vamos de música.

0: pastor, como é papai e o velho.
1: Aquela mulher que estava sentada do meu lado lá no último banco, você viu?
0: Vi, papai. Aí o velho,
1: ela sabe falar japonês?
0: E o pastor fala,
1: ah, papai, sabe nada.
0: Aquela mulher foi a mentira que entrou no final do culto um dia desses, fedendo com uma roupa velha. Jesus teve misericórdia e a salvou. E a igreja se reuniu, nós conseguimos pra ela sandálias, uma roupinha melhor pra ela vir cultuar a Deus. Por que, papai? O pai dele disse, por

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3: Eita, meu Deus! Maravilha do maravilhoso! Agora são 22 horas. Bote a hora aí, pastor, para o povo ficar ligado.
4: 22 horas aí. E 7 minutos.
3: Muito bem, então vamos lá, pastor, meditar na palavra de Deus nessa noite.
4: Agora, momento da palavra.
3: É isso aí, pastor Misael. Romão, o que você faria se estivesse sendo levado para ser apedrejado em praça pública por uma multidão de gente? Digno-se de passagem, não por inocência, mas para que a lei se cumprisse. Diga para mim aí. Você é o comentarista nato. Diga aí, o que você faria? Qual seria a tua atitude? Sendo levado no meio da multidão, sabendo que você vai ser executado, o que se passa na cabeça de alguém em meio àquele alvoroço? O que se passa na cabeça de alguém assim? Eu sei que a gente nunca passou por isso, mas eu acredito que passa um filme na cabeça de dessa pessoa, né?
5: Verdade.
3: E a gente vê assim, a gente não consegue distinguir, mas você sabendo que você está caminhando para ser morto, que não tem escapatória, eu acho que é mais doloroso do que você for pego de surpresa. O que será que aquela mulher pensou, hein? Naquele momento ali. Jesus, porém, foi para o Monte das Oliveiras e pela manhã cedo tornou para o templo. E todo o povo vinha ter com ele, e assentando-se os ensinava. Os escribas e fariseus trouxeram-lhe uma mulher apanhada em adultério. E pondo-a no meio, disseram-lhe: Mestre, esta mulher foi apanhada no próprio ato adulterando. E na lei nos mandou Moisés que as tais sejam apedrejadas. E tu, pois, o que dizes? Isto dizia eles, tentando para que tivesse de que o acusar. Mas Jesus, inclinando-se, escrevia com o dedo na terra. E como que insistiram perguntando-lhe, endireitou-se e disse: Aquele que de entre vós está sem pecado, seja o primeiro a tirar pedra contra ela. E tornando a inclinar-se, escrevia na terra. Porém, ouvindo eles isto, acusados pela sua consciência, saíram um a um, a começar pelo mais velho até o último. Ficou só Jesus e a mulher que estava no meio. E endireitando-se Jesus, não vendo mais ninguém mais do que a mulher, disse-lhe: Mulher, onde estão aqueles teus acusadores? Ninguém te condenou mais? E ela disse: Ninguém, Senhor. Disse-lhe Jesus: Também eu não te condeno. Vai-te e não peques mais. Glória a Deus. Então, pastor, a gente percebe que embora A intenção desses homens era simplesmente tentar Jesus usando da lei, mas eles tinham um foco, um propósito, que era tentar Jesus. E vai usar de exemplo desta mulher que foi apanhada no próprio ato de adultério. E a lei ordenava que qualquer mulher que fosse pega no próprio ato de adultério tinha que ser julgada imediatamente. Haja vista que essa determinação já estava premeditada. Por quê? Porque era necessário cumprir-se a lei. Então aproveitaram-se aquele momento para tentar Jesus, pastor Misael. E no alvoroço da multidão, em que aquela mulher estava sendo levada para ser executada em praça pública, tornando-a réu. E as pessoas na sua volta seriam um exemplo, né? Seria um exemplo para as pessoas que estavam na sua volta. Serviria de exemplo. Mas eles querem tentar Jesus. Então, para eles tentar Jesus, eles precisam conduzir esta mulher até Jesus. Porque a intenção dele é que Jesus condenasse esta mulher, para que eles viessem contradizer aquilo que Jesus pregava e ensinava. Como pode você pregando vida e condenando alguém à morte? Percebeu? Então eles queriam contradizer o que Jesus tinha para falar. Jesus olhou para eles, mas continuou escrevendo na terra. A Bíblia não diz o que Jesus estava escrevendo, pastor Misael. Mas a Bíblia diz que ele continua escrevendo na terra. Ninguém diz, sabe o que estava sendo escrito, né? Mas que estava sendo escrito ali alguma coisa. E o texto é enfático em dizer que quando Jesus ele para, né? Ele endireitou-se, ou seja, ele para para dar atenção àqueles homens. E ele disse apenas uma palavra, uma frase melhor: aquele que dentre vós está sem pecado, seja o primeiro que atire pedra contra ela. E aí, pastor, o que você viu aí agora? Que você viu Jesus se deparando de frente com os acusadores e a mulher ali naquela expectativa, sabendo que queria ser executada, e pior, executada de uma morte por apedrejamento, né? Que não se morria de imediato, era uma morte a passos lentos, mas se depara com Jesus. Aí Jesus é questionado sobre o pecado desta mulher e como a lei ordenava que tais fossem apedrejados. Aí olha o que Jesus diz: aquele que dentre vós, que está no meio de vocês aí, não tem pecado, seja o primeiro que atire pedra contra ela. Olha o choque de realidade. E na mesma da hora, eles jogaram as pedras fora. Eles ouviu o que Jesus disse, olha só, versículo 9, acusados pela consciência, ponto. Primeiro Jesus diz, pergunta, né? Aquele que dentre vós, ou melhor, afirma, aquele que dentre vós está sem pecado, seja o primeiro que atire pedra contra ela. Ou seja, naquele meio ali também existia gente na mesma situação daquela mulher, ou pior, estado de pecado que estava vivendo pior do que aquela mulher. Glória a Deus. E o que Jesus disse para ela? Para eles. Aquele que dentre vós não tem pecado, então atire a primeira pedra. E eles foram acusados, pastor, diz a Bíblia aqui, ó. E eles foram acusados pela consciência. O que que isso significa, pastor? Isso significa que na mesma hora, a consciência deles falaram mais alto. E ambos olharam um para o outro como se estivesse dizendo assim: rapaz, eu pequei ontem. Outro rapaz, eu pequei hoje. Outro rapaz, eu pequei antes de ontem. Outro rapaz, eu terminei de pecar e vim para cá. Interessante, pastor e queridos ouvintes, era que todos estavam com pedra nas mãos. Mas espera aí, não era para estar com as pedras nas mãos só, entre aspas, os santos? Os santinhos? Aqueles que não tinham pecado nenhum? E por que é que todos, a Bíblia diz que todos, a começar pelo menor até o maior. Aliás, a começar pelo mais velho até o último, um a um, começou a sair. Começaram a sair. Por quê? Eu assemelhei muito essa história a esse tempo que nós estamos vivendo aqui. Porque naquele meio ali tinha mentiroso, adúltero, fornicador, mal pagador. Naquele meio ali tinha toda essa turma. E foi justamente essa turma, esses que foram lá e queriam incriminar esta mulher. Justamente aqueles que estavam pecando. Mas qual será, pastor Misael, a intenção deles quererem tentar Jesus e lançar pedra para destruir uma vida humana, acusando-a de pecado, sendo que eles mesmos estavam pecando? É simples.

em meio à grande multidão. Então a multidão que estavam ali, estava todo mundo presenciando aquela cena de vergonha, de humilhação, de dor. Quer dizer, mas lembra-se que todos eles também tinha alguma coisa escondida. E por que é então, pastor, que eles estavam indo com as mãos cheias de pedra em direção a Jesus para apedrejar esta mulher, sendo que todos eles tinham também algum tipo de pecado? É porque a única diferença, pastor Misael, a única diferença é que ninguém que estavam ali presente sabia do pecado que cada um deles havia ou estava cometendo. A diferença do cenário foi o ocultismo. A diferença do cenário é porque o pecado da mulher foi exposto, foi colocado à prova, foi colocado à vista, mas o pecado deles estava escondidos. Então, quando Jesus disse: aquele que dentre vós não tem pecados, que atire a primeira pedra, Jesus estava dizendo para eles assim: vocês também são dignos de ser apedrejados. Vocês também são dignos de ser apedrejado. Deveria estar aqui sendo vítima também, e não o agressor, porque vocês estão na condição de agressores, mas na realidade vocês são pecadores e se tornando pior do que esta moça ou esta mulher. Isso não é Jesus que está dizendo, sou eu que estou dizendo. Eu estou conjecturando para que você entenda a fala de Jesus, simplificando para você entender. Quando Jesus disse: aquele que está dentre vós que não tem pecado, que atire a primeira pedra. Então Jesus, ele está afirmando, confrontando eles, o lugar deles não era no lugar de agressor, mas o lugar deles era lugar, eles teriam que estar junto com aquela mulher, porque eles também estavam, a Bíblia não diz qual o tipo de pecado, mas a própria consciência daqueles homens o condenou. O condenou. Lembrou a eles: opa, você está aqui para apedrejar por um pecado de adultério, de fornicação, mas você está meio traquino. É, mas você está também enrolado. Isso é a mente, a consciência falando com eles: olha, você está com as pedrinhas nas mãos aí, né? Mas está com culpa no cartório. É, está com culpa no cartório. Está devendo lá. E aí quer apedrejar os outros por causa de quê? Quer falar mal dos outros por causa de quê? Quer se levantar contra os outros por quê? Sendo que você está vivendo a mesma situação. A diferença, repito, a diferença é que o pecado dela foi exposto para todo mundo ver, e o pecado de vocês estão escondidos
debaixo do

tapete. Vocês estão pecando, pecando, estão matando os outros para ficar escondido atrás dos vossos pecados. E aí? Jesus não disse isso com todas as palavras que eu estou simplificando para você entender. Mas ele disse: aquele que dentre vós não tem pecado, atire a primeira pedra. Ou seja, Jesus estava dizendo: ah, se eu expusse, se eu fosse expor os pecados de vocês, ah, se eu fosse expor os pecados de vocês, se eu fosse expor os pecados de vocês, vocês estariam aqui, ó, no lugar dela. Glória a Deus. Mas é mais fácil, né, irmãos? Estar entre os agressores, escondendo atrás dos agressores, escondendo atrás das pedras agressoras, escondendo atrás da multidão de agressores. É mais fácil, né? É mais fácil se esconder do que encarar a realidade, do que se humilhar, do que pedir perdão e ser alcançado pela graça do perdão e do amor de Deus. Esse texto é uma referência aos dias que nós estamos vivendo. Quanta gente, quantas e quantas pessoas no nosso mundo cristão, no nosso mundo evangélico, no nosso mundo espiritual, não, no nosso mundo cristão, que gosta de apedrejar os outros, que gosta de levantar falso contra os outros, que torce para ver os outros na miséria, na derrota. Quanta gente do nosso lado torcendo para ver a nossa queda. Isso são coisas que acontecem no meio do povo de Deus. Um povo que deveria dar as mãos. Um povo que deveria abraçar um ao outro. Mas infelizmente, estamos vivendo em tempos aonde os nossos irmãos, líderes, em geral, parecem mais gladiadores, parecem mais homens que estão lutando por si mesmo, por glória eterna, se degradando entre si. Outro usando altares, púlpitos, para poder falar mal dos outros em pregações. Outros usando microfones dos altares para esconder o teu pecado, dando um de santo, dando uma de santa, escondendo o seu pecado. Essa é a nossa geração que nós estamos vivendo, essa geração repugnante, que cheira mal as narinas de Deus. Deus já está saturado com este povo dessa terra. Deus já está saturado com este povo desta terra. Porque tudo é motivo de discórdia, de confusão. Porque tudo é motivo. Qualquer coisa
Essa é a nossa geração. Uma geração de gente sem estrutura. Uma geração de gente que não tem estrutura para suportar os mais fracos. A Bíblia diz que os mais fortes devem suportar os mais fracos. E não fazê-lo se desviar da presença. E não fazê-lo se afastar da presença de Deus. Aleluia. Jesus estava dizendo: eu conheço vossos pecados escondidos. Eu conheço. Glória a Deus. Eu conheço os vossos pecados escondidos. E se eu fosse expor os pecados de vocês, traria vergonha. Traria vergonha. Se é Jesus que está falando lá. Aquele que dentre vós, então, que não tem pecado, atire pedra. Observe a palavra. Aleluia, Deus. Quando Jesus disse isso, eles jogaram fora as suas pedras. Olharam um para o outro e começaram a sair. Sabe por quê? Porque todos que ali estavam com as pedras nas mãos tinham culpa no cartório. Porque todos que estavam ali para apedrejar aquela mulher, que não era inocente, tá? Não era inocente. Se ela fosse morta, apedrejada naquele dia, nem o problema. Não, era lei. Era lei. O problema não era fazer se cumprir a lei. O problema é que os acusadores estavam pior do que ela. E ninguém sabia. Mas Jesus sabia. Glória a Deus. Ninguém sabia, mas Jesus sabia. E aí eles deram ruim para eles, porque eles foram se deparar logo de fronte com Jesus, conhecedor do passado, presente e do futuro. Sabiam das intenções deles, que eles queriam realmente matar aquela mulher, talvez até para esconder os seus pecados. Mas aí Jesus entra em cena e eles teve que se retirar. Eles teve que se retirar. E então ficou só Jesus e a mulher. E Jesus pergunta: cadê os teus acusadores? Não tem. Não tem? Não. Ninguém te condena mais? Não. Então tá bom. Então Jesus disse a ela: então eu também não vou te condenar. Vai-te em paz. Olha só, pastor. Olha só, ouvintes. Olha o que Jesus disse para ela: vai em paz. Você agora tem paz. Antes você não tinha, agora você tem. Vai em paz. E não peca mais. Vá em paz e não peca mais. Glória a Deus. Gente, isso é muito poderoso. Esta palavra é muito forte. É muito forte esta palavra. Vai e não peques mais. A palavra de Jesus para os acusadores foi uma. E a palavra de Jesus para esta mulher, que o seu pecado já tinha sido exposto por todos, foi outra. Ao invés de Jesus dizer a ela assim: se tu não tem pecado,
atire a pedra também. Jesus disse a ela: não, eu estou te dando paz, vai em paz. Mas tem um detalhe, não peque mais não. Vai em paz, mas não peca mais, tá bom? Vai-te em paz e não peques mais. Acabou. Perdoado foram os pecados desta mulher, para a glória de Deus, porque ela reconheceu. Há uma história parecida de uma lição de amor e perdão. O mundo conheceu o drama da mulher nigeriana que, por ter concebido fora do casamento o filho, foi condenada a morrer, a morte por apedrejamento. Sua história começa mais ou menos assim, comoveu o mundo, mas pouco sabe dos detalhes. Pouco sabe que ela, aos 13 anos, foi dada em casamento pelos pais a um homem de mais de 50 anos. Após ela ter 4 filhos, foi repudiada por esse marido, com a alegação de que não cuidou de forma eficiente das crianças, permitindo que 2 viessem a falecer. Diga-se de Catapora, em uma região desolada na savana nigeriana, com total falta de recursos. Quer dizer, não foi culpa dela, né? Quando o médico chegou, era tarde demais. Depois disso, ela se casou com mais 3 vezes, tendo ao todo 7 filhos. Conforme a lei islâmica, ela foi repudiada por mais 2 vezes, e do último marido ela mesma pediu divórcio. Um primo dela distante, pertencente à família de seu pai, começou a cortejá-la. Toda vez que ela saía, ele a encontrava. Falava de coisas bonitas, coisas gentis, agradáveis, que a foram seduzindo. Prometeu-lhe casamento. Então ela acreditou ter encontrado a felicidade. Quando engravidou feliz e deu a notícia, ele aconselhou ela a fazer um aborto clandestino, que ela imediatamente não aceitou. Quando a gravidez não podia mais ser ocultada, ela foi denunciada à corte islâmica. E quem a denunciou não foram os vizinhos, amigos ou curiosos. Foi seu irmão, o irmão mais velho, querido. Aquele que ela ainda menina auxiliara a cuidar, levando amarrado às costas muitas vezes. O drama vivido por esta mulher foi pungente, humilhada várias vezes ao ter sua sentença de morte decretada. Seu maior pesar foi que a sua filhinha, a dama, ficaria sem mãe. 2 grandes lições essa mulher passa e passou ao mundo. A primeira lição é que o fruto da sua ligação com o homem que a abandonou, o motivo da sua sentença de morte, é intensamente amado por ela. Em nenhum momento ela deixou de olhar para a menina com os olhos de muito amor. Mesmo condenada à pena capital, a morte continua a amamentá-la e acarinhá-la. Aí agora saiu, pastor. Considerando-a um presente de Deus. E ela dizia assim: a minha filha me dá forças, e ela é o meu alento, dizia ela.
A outra grande lição é a do perdão incondicional. Quando foi decretada a sua sentença, o irmão que a denunciou foi visitá-la. E sem esperar que ele falasse, ela se aproximou dele e o abraçou. Ele estava arrependido do que fizera. Deu ouvido a amigos e não pensou nas consequências finais. Misturaram as lágrimas. Ele se ofereceu para auxiliar e pagar o advogado que faria apelação perante a corte islâmica. Então, assim foi sucedida e Safia foi perdoada e considerada inocente. A sua história auxilia em seu país a outras mulheres. Com certeza, suas lições de amor e de perdão, contudo, se faz exemplo para o mundo inteiro. Safia vive no mesmo lugarejo ao norte da Nigéria e ela tornou a se casar. Um jornalista italiano transformou a sua história em um livro e parte dos proventos advindos de venda de livros são doados a um projeto de apoio e assistência às mulheres e crianças. Pois é, a solidariedade não tem fronteiras. E essa foi a história da Safia. História bonita, superação, entre erros e acertos, né? Mas ela foi agraciada e perdoada. Iria ser apedrejada também. Graças a Deus. São 22 horas e 24 minutos e 44 minutos. Prepare o seu copo com água, que daqui a pouco nós vamos orar por você. Tem uma canção aí, pastor, abençoada. Vamos ouvir uma canção. E após essa canção eu voltarei orando por você, abençoando a sua vida para a glória de Deus.

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1: Segura aí, pastor, rapidinho. Meu Deus do céu, é forte. Maravilha do maravilhoso. Agora são 22 horas e 51 minutos. Já prepara seu copo com água, que nós vamos orar por você daqui a pouquinho. Deixa eu só dar um avisozinho aqui, pastor, para todos que estão nos ouvindo nesta noite, né? Você que tem crianças, né? Tem criança, você que suas crianças fica em casa aí assistindo televisão, YouTube, as crianças gostam, né, pastor? Tem um canal aqui abençoado no YouTube, é o canal Sementinhas da Palavra, do nosso querido Fábio Alves, muito abençoado, Deus abençoe a vida dele, a sua família. E a Sementinha da Palavra, pastor, é bem legal, tá? Eu até curto. Aqui tem várias histórias, todas as histórias são histórias bíblicas, animadas, são bacanas, são legais, tá, gente? São muito bom. Sementinha da Palavra. Só você ir lá no YouTube, escreve. Eu tô até olhando aqui, ó. Sementinha da Palavra, tá vendo? Que tá no YouTube aqui, ó. Pra vocês verem aqui, ó. Tem várias histórias bacanas, legal. Ó, Jonas o Grande Peixe, a Paixão de Cristo, Domingo de Luz. Essa Paixão de Cristo é sensacional, muito bom. Suas crianças vão gostar. O Nascimento de Moisés, tudo bacana, são coisas bacanas mesmo, tá bom? Acesse lá, Sementinha da Palavra no YouTube, tá certo? Em nome de Jesus. Então vamos lá, pastor, Deus abençoe. Glória a Deus. Prepare o seu copo com momento, água agora, que nós vamos orar.
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2: Senhor, meu Deus, meu Pai, nesse momento, Deus, de oração, aonde tem, meu Deus, um homem e uma mulher que colocaram, meu Deus, um copo com água, meu Deus, pedimos agora, Senhor, por essa família, meu Deus, que ora conosco, de longe, de perto, intercede nesta noite, meu Deus, por aqueles que estão enfermos, por aqueles que estão, Senhor, lutando, meu Deus, para poder ser curado.
1: Glória a Deus.
2: Lutando para poder ser, meu Deus, para poder sobreviver. Meu Deus, tome nesta noite, meu Deus. Repreende todo o laço de morte. Porque eu creio, meu Deus, que esta pessoa vai dormir um sono tranquilo.
1: Em nome de Jesus.
2: Meu Pai amado, sem dor, meu Pai. Meu Deus, tome agora, Senhor, esta criança, esta mulher, esse homem, meu Deus, que reclama, Deus, de dores. Repreende agora, meu Pai, essa enfermidade
1: oculta,
2: escondida. Manda esse mal embora, em nome de Jesus.
1: Sim, meu Deus e meu Pai, em concordância à oração do teu servo nesta noite, em nome do Senhor Jesus, nós queremos declarar cura. Em nome do Senhor Jesus, nós queremos declarar o milagre acontecendo enquanto nós oramos agora. Senhor, que através das ondas sonoras da 104.9, através também do Facebook desta live, esta pessoa que posteriormente irá escutar este clamor, esta oração, Senhor, em nome de Jesus, aqui está meu copo com água, e eu quero abençoar a vida desta pessoa que vai tomar esta água nesta noite. Meu Deus, que ao tomar esta água, seja ela curada de qualquer tipo de doenças e enfermidades. Eu profetizo a cura, eu profetizo o milagre, eu profetizo a salvação, eu profetizo a transformação nesta noite. Que seja repreendidos todo tipo de impedimentos, embaraços na vida deste homem e desta mulher. Eu profetizo a providência celestial sobre esta vida. Caia por terra qualquer tipo de investida do maligno, porque a palavra do Senhor nos diz que toda ferramenta preparada contra ti não prosperará. Ó Deus, nós neutralizamos toda força maligna nesta noite. Ó meu Deus, e profetizamos a cura, o milagre sobre a vida desta pessoa. Visita a vida dele agora. Visita a vida dela agora, esta pessoa que está em cima de uma cama, sofrendo, sentindo dores, talvez até designada da medicina. Mas nós cremos no Deus que é poderoso, no Deus que pode curar, no Deus que pode libertar esta vida. Senhor, a tua palavra nos diz que o Senhor já levou sobre si todas as nossas dores e todas as nossas enfermidades. O castigo que nos traz a paz estava sobre ele, e pelas suas pisaduras nós fomos sarados. Senhor, eu acredito nesta palavra e profetizo o milagre acontecendo na vida desta pessoa nesta noite, meu Senhor. Que ela venha ter um sono tranquilo, o sono do justo. Que a tua glória, o teu poder, meu Deus, chegue nesta vida, nesta noite, em nome de Jesus. Beba desta água, meu querido, minha querida, em nome do Senhor Jesus agora. Beba desta água e seja curado e abençoado em nome de Jesus. Glória a Deus. A Bíblia diz que tudo é possível àquele que crer. E se creres, verás a glória de Deus. A Bíblia também afirma que os sinais seguirão aqueles que crer. E se creres, verás a glória de Deus. Que Deus te abençoe. Voltaremos amanhã às 21 horas. Se assim o Senhor nos permite. Maravilha do maravilhoso. Que Deus vos abençoe, em nome de Jesus. Tchau.
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0: 23:02.
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1: Abra sua Bíblia no Evangelho de João, capítulo 5, versículo 1 e seguintes. Depois disto, havia uma festa entre os judeus, Evangelho de João, capítulo 5. E Jesus subiu a Jerusalém. Ora, em Jerusalém existe, próximo à porta das ovelhas, um tanque chamado em hebreu Betesda, o qual tem 5 alpendres. Neste tanque ficava uma grande multidão de enfermos, preste muita atenção, por favor, em nome de Jesus. Ficava uma grande multidão de enfermos, cegos, mancos e ressecados, esperando o movimento da água. Portanto, um anjo descia em certo tempo ao tanque e agitava a água. E o primeiro que ali descia, depois do movimento da água, ele ficava curado de qualquer enfermidade que tivesse. E ali junto ao tanque, estava um homem que havia 38 anos se achava enfermo. E Jesus, vendo este homem deitado e sabendo que ele estava nesse estado há muito tempo, disse-lhes: queres ser curado? Pergunta para quem está do seu lado aí. Queres ser curado? Pergunta de novo. E o homem respondeu, o paralítico respondeu: Senhor, não tem homem algum que, quando a água é agitada, me ponha no tanque, mas enquanto eu vou, desce outro antes de mim. E Jesus lhe disse: levanta-te, toma o teu leito e anda. Logo, aquele homem ficou são e tomou o seu leito e andava. E aquele dia era sábado. Então os judeus disseram àquele que tinha sido curado: é sábado, não está certo você carregar a sua cama. Ele respondeu-lhes: aquele que me curou, ele próprio disse: toma o teu leito e anda. Perguntaram-lhe, pois: quem é o homem que te disse: toma o teu leito e anda? E o que fora curado não sabia quem era, porque Jesus se havia retirado em razão de naquele lugar haver grande multidão. Depois Jesus encontrou-o no templo e disse-lhe: eis que já estás são, não peques mais, para que não te suceda alguma coisa pior. E aquele homem foi e anunciou aos judeus que Jesus era o que o curara. Eu queria te incentivar a curvar a sua cabeça e falar com Deus nessa hora. Tem tanta coisa linda de Deus para nós aqui hoje, que você precisa se preparar para receber. Fale com Deus. Abra-se diante de Deus. Peça que Deus fale ao seu coração. Diga para ele: fala comigo, Senhor. Um homem ficou 38 anos na beira de um poço, esperando a água ser agitada, e toda vez que a água era agitada, outro entrava na frente dele, e ele perdia a bênção. Mas esse homem se acostumou na beirada do poço. E é por isso que Jesus pergunta: queres ser curado? porque talvez ele não queria mais ser curado, ele tinha se acostumado a viver assim. É por isso que eu quero que você ore. Você precisa saber se você quer ser livre do mal que você enfrenta, do temperamento difícil que você tem, da solidão que você carrega, das dores que você carrega. Porque tem gente que gosta de sofrer, acostumou a sofrer. Tem gente que fica só, está só, acostumou. Tem gente cheia de traumas, cheia de dores, mas acostumou com isso, e a vida toda fala nisso. Nem busca cura, mas fica de coitadinha. Será por que você é como você é? Fale com Deus, para o bem da sua vida, e peça a Ele que fale com você. Aleluia. Oh Espírito Santo, nós nos abrimos diante do Senhor.

0: nós, Espírito Santo. Venha sobre nós, Espírito Santo. Venha sobre nós, Espírito Santo. Declaro que os teus anjos estão neste lugar, agitando as águas. Declaro a presença augusta, soberana do Senhor neste lugar, o teu Espírito Santo neste templo, agitando as águas, agitando os corações. Aleluia. Queridos, o tanque de Betesda era como um grande reservatório de águas. Inclusive, eu e mais vários outros irmãos aqui, dias atrás que estivemos em Israel, nós fomos ao tanque de Betesda. E eu profetizo que você também vai lá no tanque de Betesda em nome de Jesus. Sustentado por 5 alpendres. E também tinha um grande mistério naquele tanque. A Bíblia fala que de tempo em tempo, um anjo descia, agitava as águas, e o primeiro que entrasse era curado. E aquele ali passou a ser chamado o tanque da misericórdia. Mas ali se ajuntaram muitos e muitos enfermos. Pessoas dos mais diversos tipos de enfermidades ali estavam. Uns com um problema maior, outros com um problema maior, mas estavam todos ali. E entre esses tantos, ali, para lá foi um homem que fez daquele lugar a sua casa. Pare para pensar, 38 anos morando na beira do tanque. Não é 38 dias, nem não são 38 meses, 38 anos. E ele ficava na sua cama ou na sua maca. Ele era paralítico. Ele dependia que alguém o pegasse, tomasse no colo e colocasse na água. Mas você sabe, tem um ditado popular que diz: farinha pouca, meu pirão primeiro. Os que estavam ali também queriam cura. Um tinha uma mão ressecada. O anjo movia a água, ele pulava lá, metia a mão na água, saía curado. O outro era cego, ficava na cola ali, ó. Com o barulho do movimento da água, ele pulava na água. E assim era essa guerra. Imagino que as pessoas se acotovelavam, atropelavam umas às outras. E o homem, coitadinho, quem vai abrir mão da cura para que ele seja curado? Você sabe que temos dificuldades? Quando a gente chega numa fila do banco ou de um mercado que tem um caixa preferencial e aparece uma mulher que diz que está grávida e você quase faz um exame nela para saber se ela está grávida mesmo. Ou que toma um menino emprestado e vai para a fila. Ou que diz que tem 65 anos e a gente fica assim, mas não tem cara. Não é? Uma dificuldade para dar lugar ao outro. Como é que daria um lugar, vez, aquele homem? Quantos anos? Quantos anos? Tem alguém aqui que espera uma bênção há 38 anos? Uma bênção que você está perseguindo há 38 anos? Um problema que te aflige, que você busca a cura, clama por isso há
1: há 38 anos. Este homem vivia há 38 anos na beirada do poço. Que loucura!
0: Aquele poço se tornou um lugar de grande peregrinação, onde se reunia uma grande quantidade de cegos, coxos, ressecados, pessoas enfermas, esperando o movimento daquelas águas, porque primeiro que ali descesse, após o movimento, recebia cura para qualquer enfermidade grave. E Jesus, que sabia da história daquele povo e sabia daquele homem que estava ali, em uma das suas idas a Jerusalém na festa, ele mudou a rota e foi lá naquele poço onde ele estava e faz uma pergunta que parece ser uma pergunta tola. Queres ser curado? O homem vira e fala assim: Senhor, não tem ninguém para me pegar e me colocar lá. E aí toda vez que o anjo balança a água, não tem ninguém para me pôr, os outros vão na frente. Mas a pergunta de Jesus tem muito sentido. É preciso entender isso. Porque, na verdade, o que Jesus queria fazer era mexer com o emocional dele. É saber se ele queria mesmo a cura ou se ele gostava de ficar ali e as pessoas olharem: oh, coitado, tadinho, um miserável, ninguém acode, ninguém ajuda. O outro que tinha a mão ressecada e que foi curado, passava perto dele e ele achava que o cara estava dando uma banana para ele: ó, curado. E Jesus pergunta: queres ser curado? Queres? Por quê? Porque aquele homem já estava acostumado àquela vida. E tem muita gente assim, que está acostumado à vida, à dor, ao sofrimento, a ser visto como um miserável, como o tadinho, o esquecido, o patinho feio, aquele que não teve chance na vida, que não teve oportunidade na vida. Eu estava lendo, estudando sobre esse tema, eu li sobre a história de uma mulher que escreveu para um pastor, contando a sua história, e ela disse que ela era filha adotiva. E quando ela tinha 10 anos de idade, seu pai adotivo morreu. Ela era muito próxima dele, muito amiga dele, muito querida por ele. E junto com ele, morreu também a vida dela. Porque ela não conseguiu mais se acertar na vida depois da morte dele. Mas ela estudou, ela alcançou boas coisas. Logo depois da faculdade, ela teve um acidente e passou por problemas seríssimos. E ela passou a partir daí a ficar agarrada a essas coisas e com dificuldade de viver. E por poucas coisas que aconteciam, ela acabava abrindo mão dos sonhos, desistindo de ser feliz, entendendo que não tinha direito à felicidade. E depois ela escreve, ela está numa depressão terrível, e ela escreve perguntando se tinha alguma chance para ela. E o pastor responde, falando para ela, que tinha muito mais gente com muito mais dor do que ela, mas gente que, apesar da dor, decidiu viver. Porque tem gente que faz da dor o seu karma. Segura-se a dor, segura a sua dificuldade para poder dizer: é por isso que eu não venço, é por isso que eu não sou feliz, é por causa disso. E ele dizendo, e ela diz que havia escrito um livro que fez um sucesso muito grande, mas que depois tudo foi por terra. E aquele momento último era de depressão profunda. E ele disse: você precisa decidir viver. Você precisa decidir dar de si mesmo aos outros, porque quando a gente começa a dar de nós mesmos aos outros, a nossa dor minora, diminui. E quando a gente também começa a ver a dor dos outros e a perceber que não é só a gente que enfrenta luta, que não é só a gente que enfrenta guerra, que não é só a gente que enfrenta fome, que não é só a gente que enfrenta dificuldade, que não é só a gente que foi traumatizado, que não é só a gente que foi machucado nessa vida, tem gente com muito mais dor do que a gente e que decidiu viver. Me vem agora, eu tivesse lembrado antes, como é que é o nome daquele cabra que tem um sucesso enorme nos vídeos, na televisão, nos livros, aquele que nasceu sem os braços, Nick, quem já viu o filme dele? E a hora que ele se joga no chão, que dificuldade para levantar com aquele pezinho só, e o cara quando se joga na piscina, se você não viu, você precisa ver. Gente que nenhum de nós tem as dificuldades que ele tem. E o cara resolveu fazer da sua vida a vida. E resolveu viver e viver bem e viver com alegria. Olhe para quem está do seu lado e diga assim: pare de culpar os outros pelo seu sofrimento. Pare de culpar a Deus pelo seu sofrimento. Pare de culpar a si mesmo pelos seus sofrimentos. Porque tem gente que fez um bocado de burrada na vida, mas fica a vida toda assim: eu não mereço, eu não mereço, eu não mereço, eu não mereço, eu não posso, eu não posso. Você pode sim, naquele que te fortalece, naquele que levou as suas dores,

0: me falou que tem muitas casas, mais de 1.000 que estão aí, ó, abertas. 1.000 oportunidades. Porque aquele primeiro grupo,
1: quem foi procurar sabe do que eu estou falando,
0: que você não se encaixa, mas tem a turma de 1 a 3 salários mínimos que pode ser encaixada. Então vá se inscrever, você que não tem a sua casa. Porque tem gente que diz assim: após, eu sou tão infeliz que nem na minha casa, na minha vida, eu dou certo. Mas por quê? Porque eu nem me encaixo no quadro. Eu sou tão miserável que eu nem me encaixo. Porque o primeiro grupo é o quê? É viúvas, como é que é? Deficiente. Pais de filhos que vivem sós. Aí o cara fala assim: eu sou tão infeliz que nem nesse grupo eu encaixo. A pergunta de Jesus era como se dissesse o seguinte: quer despertar para uma nova vida? Quer mesmo viver outra realidade? Está disposto a assumir a responsabilidade que a mudança fará em você? Porque a partir de agora você não poderá mais depender de esmolas e de compaixão humana. Aí o cara fica em dúvida: será que eu quero ser curado? É igual o outro que está pedindo e o outro oferece emprego e fica assim: será que eu quero arrumar emprego? Porque se me der um emprego, e aí eu vou parar de pedir? Eu vou ter que parar de pedir? Não é? Não, eu prefiro ficar aqui. Não, não me dá essa bênção não, porque eu gosto de lamentar. Eu gosto de sofrer. E eu gosto de usar isso. Senão eu vou ficar sem chão. Eu vou ficar sem argumento para justificar a minha desgraça, a minha infelicidade. Quando Cristo se apresenta a você, é para te dar a direção certa. Olhe para mim, por favor, aqui, ó. À medida que eu passar o olho, você vai olhando para mim, ó. Você não está aqui por acaso. Deus te trouxe aqui hoje. Feliz é você que está aqui hoje para ser confrontado pelo Espírito Santo de Deus para uma nova realidade, para uma nova vida. Ser curado? Sim, senhor, mas não teme ninguém para me pôr lá no poço. Jesus vira, levanta, pega sua cama, joga nas costas e anda, vai embora. Vamos com um pouquinho de imaginação aqui agora, por favor. O homem até pensou em levantar, só estou imaginando, hein? Mas logo viu um semblante de dúvida na sua face. E ele vira para Jesus, estou imaginando, ele não fez isso, sossega aí. Porque essa é a história de muitos de vocês que estão aqui. Senhor, é que tem um problema. Aí Jesus pergunta: que problema? Então, senhor, é que hoje é sábado. E hoje não pode, não é dia de fazer esforço, não é dia de ser curado, não é dia de carregar a cama, o senhor está dizendo que eu tenho que levar a maca? Deixa para amanhã, Jesus. Amanhã é domingo, é primeiro dia da semana. Aí Jesus: então tá bom, meu filho, então amanhã eu volto para te curar. Aí Jesus volta no domingo: bom dia, bom dia, então agora eu vou te curar. Pega ele no colo. Aí ele fala assim: senhor, não está certo. E o anjo para mover a água, Jesus? E o anjo? Jesus só imaginou que coisa gloriosa, um anjo descendo do céu para vir aqui agitar essa água, para me curar. Pastor Gilson tocando o shofar. Porque tocou shofar, né? Falei: meu Deus, ele deve estar babando de tanto tocar shofar. Então, ontem ele se esbaldou, não parava. Aí Jesus então põe ele de novo no chão. Então tá bom, meu filho, segunda-feira a gente vem então para trazer o anjo, para agitar a água, para curar você. Segunda-feira.

0: maneira. Então levanta, toma sua cama e anda. É que tem um problema, Senhor. Na segunda, hein? Senhor, aí Jesus, mas eu sou o Messias. Mas e o anjo para mover a água? Eu sou o Messias, eu sei que o Senhor é o Messias. Mas os outros foram curados com o anjo movendo a água. Então eu quero que o anjo desse e mova a água. Preste atenção, hein? Na terça-feira, todo o ritual que o homem desejava se cumpriu. As trombetas tocaram, a luz celestial ofuscou a todos que estavam ali. Miguel puxou a espada da bainha, tocou nas águas do tanque que começaram a balançar. E quando Jesus ia colocar o homem no tanque, ele disse: tem uma coisa, Jesus. O quê? Tem o quê, meu filho? É que eu estou há 38 anos nesse lugar. Muita coisa mudou, sabe, Jesus? Eu não vou conseguir um emprego lá fora. Eu só tenho um curso de datilografia. Um belo curso, viu, Jesus? Do Instituto Universal Brasileiro. Mas hoje tudo mudou. Eu vejo os caras andando com uma telinha nas mãos, um tal de iPad. E eu com um curso de datilografia, Jesus, eles estão com esse tal de iPad na mão. Aquele computador da maçã com a mordidinha. E eu não sei mexer com isso, como é que vai ser? E foi assim que o chato do poço perdeu a bênção. Você entendeu aí? Aperta um pouquinho. É assim que muitos de nós perdemos nossas bênçãos todos os dias. A historinha que eu falei aqui parece real, mas não é. Porque acontece todos os dias. Deus abre a porta para a pessoa, prepara tudo, e a pessoa fica que nem besta, reclamando do detalhezinho, aquele detalhezinho ali. Quem não conhece aquele irmãozinho, ou aquela irmãzinha que ainda está solteira? É, o irmãozinho, por quê? A que quis ela era gorda, gorda demais. A outra era magra demais. A outra trabalhava. A outra só queria saber de ficar em casa. E a irmãzinha que fica naquela de que é alto demais, é muito pequeno, é gordo, é magro, é feio. Ai, se Simone fosse olhar para o tal do feio, não tinha casado comigo. Agora, interessante, eu achava que eu era bonito. Por que vocês estão, é verdade, vocês não estavam no meu casamento? Está igual a Radassa, que ficou brava porque não foi no casamento? Esse é negro. Aquele é branco demais. Não tem carro, não tem moto. E tem aqueles que entram em crise que nunca mais saem dela, né? E diz assim: minha última experiência amorosa foi um desastre. Tenho medo de tentar de novo. Eu não quero celebrar a aposentadoria de ninguém solteiro aqui neste lugar. Pega o medo, a última desilusão, e cuida, alimenta, dá carinho, e fica a vida toda, ó, fazendo aquele monstro crescer. Para estes, tudo que eu posso dizer é: Deus abre a porta, e é você que decide se vai entrar ou não. Tem que ter fé e ir. Está aí na Pindaíba, na maior guerra, na maior luta, desempregado. Mas abriu uma porta, mas não é o emprego dos sonhos. Não vou. Não vou. estudei para isso. Entra pela porta que abriu, meu filho, que Deus vai abrir as próximas, em nome de Jesus. Para alcançarmos o milagre que precisamos, precisamos sair do estado de vítima. Senhor, não tem ninguém para mexer as águas, não tem ninguém para me colocar no poço, e outro entra na minha frente. Pare com isso. Vai ficar a vida toda culpando os outros. Alguns têm um temperamento difícil e não rompe. Mas também não desiste de ser tratado. A hora que Deus põe alguém perto de você, para apertar você, para confrontar você, você salta de lado. Como é que vai romper se não for discipulado? Eu sei o que Deus fez com o meu temperamento difícil. Me colocou dentro de uma casa com 27 outros homens, quando eu fui para o seminário. E seminarista acha que sabe de tudo, quer ensinar até Deus, e todos vaidosos, grandes, e Deus me pôs no meio daquilo tudo ali, para ser quebrado, confrontado. Eu que tinha sido filho único, três mulheres, três irmãs, minha mãe mais uma empregada, e eu, e elas fazendo as minhas vontades. E Deus agora me põe num lugar que eu tinha que me virar, aprender a cozinhar, lavar minha roupa. Eu já contei para alguns aqui que a primeira vez que eu fui lavar uma roupa, eu deixei a roupa de molho 3 dias, e quando eu fui ver, estava fedendo. Eu levei o maior susto, meu Deus, eu já não tenho roupa, e agora apodreceu. Aí um colega meu mais velho que eu, vivido, rodado, riu da minha cara, pegou minhas roupas e levou para o tanque e foi lavar, para me ensinar que era possível, porque a água com sabão não pode ficar muitos dias de molho. Eu não sabia. Tive que aprender a passar roupa. Eu morava num quarto que na verdade era uma sala que foi dividida por compensado. A meia altura, assim, só dessa caixa aqui até aqui. Pequenininho. Um negócio assim de 4x4. Com 2 beliches. Nós éramos 4 homens ali dentro. E eu dormia no beliche de cima. E tinha um negão chamado Gerides. Um negão bruto lá do mato. Que foi também para o seminário. E eu mexia demais na cama. Vira para lá, vira para cá, vira para lá, vira para cá. E ele aguentou a primeira noite, a segunda, a terceira, a quarta. Só um dia ele não aguentou mais, meteu o pé para cima assim, negão parrudão, grandão. E para a infelicidade dele, desceu o forro da cama, e eu fiz questão de descer junto para pesar mais sobre ele, para esfolar o nego todo. Às vezes a gente estava dormindo, os outros caras saíam, e a turma do terceiro ano e quarto ano, alguns deles começaram no último ano, ó, encher a cara, saía para beber cerveja e vinho. As igrejas mandando dinheiro para os caras para eles estudarem, e não sabia que os caras estavam enchendo a cara, e chegava com o bofe cheio, para não falar outra palavra, e dava cada porrada assim, ó, na nossa parede compensada, pá, a gente quicava assim, ó. E Deus foi usando tudo aquilo, ó, para me tratar, para me confrontar, para me disciplinar. Na primeira vez que eu voltei em casa, eu peguei um talão de cheque que meu pai tinha deixado comigo, entreguei a ele, e disse assim: muito obrigado, eu não quero o talão de cheque do senhor, que era para caso de algum aperto, eu podia dar uma folha de cheque, né? Eu não quero, porque minha realidade agora é outra. Eu não posso continuar dependendo do Senhor. Eu tenho que andar com as minhas próprias pernas. Era altamente indisciplinado. era como um cavalo selvagem. Eu preciso colocar isso num livro. E quando eu fui para o seminário, o presbitério, que era o concílio da minha região, composto de 23 igrejas, trouxeram dois seminaristas de volta, porque os caras tinham aprontado, e como disciplina, eles trouxeram eles e colocaram no campo para trabalhar. Senão vocês não vão terminar o curso, não. Primeiro vocês vão se consertar para depois voltar para terminar o curso. E Deus usou aquele momento, e eu estava com raiva dos caras, porque os pastores e líderes falaram assim: bem, esses dois que eram santos aprontaram desse jeito, e esse aí que é doido, o que que vai fazer? E Deus estava usando tudo aquilo para disciplinar a minha vida, e eu não sabia. Deixa eu segurar primeiro aqui antes que eu chore. Quando Deus tem um plano na vida da gente, se a gente se dispõe, nada segura. Deus trabalha. E Deus tem usado lutas e guerras que você tem enfrentado para tratar você, tratar seu caráter difícil, confrontar você, fazer você levantar e romper. Mas na hora, muitos de vocês recuam, voltam atrás. E eles me perguntaram: por que que você quer ir para o seminário? Aí eu falava assim: porque eu tenho um chamado de Deus. Deus me chamou para isso. Os caras não tinham outra coisa a fazer a não ser me mandar, mas falaram assim: bem, vamos apertar com esse, porque os outros nos deram dor de cabeça. Todo mês você tem que mandar relatório. Chegando lá, você vai arrumar uma igreja para você trabalhar. E você terá que superar suas notas todos os meses. Tudo que eu precisava. Os caras querendo me apertar, mas Deus estava usando. Quando eu fui, cheguei, eu não queria ir para o seminário para ser pastor, eu queria ir para o seminário para ser cantor, para aprender teologia, para escrever música. Porque eu tinha medo de gente. Eu e gente era uma química que não dava certo. Cheguei, arrumei uma banda e comecei a cantar junto com esse pessoal, e começamos a viajar pelo interior de Minas. O pastor que me acompanhava foi lá me visitar e falou assim comigo: saia da banda. Você tem que arrumar uma igreja, não é uma banda para cantar não. Porque você vai ser pastor. Estamos te pagando o seu curso aqui para você ser pastor. Saia da banda. Mas eu não tive nenhum convite, só tem um mês que eu estou aqui, ninguém me conhece. Ofereça. Vá de graça trabalhar numa igreja. Se pagar sua passagem, amém. Se não pagar, você paga do bolso. Até você ganhar o coração deles e eles começarem a te ajudar. E assim eu fiz. E Deus entrou naquilo. Quando eu fui para o seminário, eu não tinha ganhado uma vida para Jesus. Era uma loucura me mandar. É só um negócio assim no plano eterno de Deus. Pois quando eu fui trabalhar, eu fui ajudar um seminarista e um evangelista na cidade de Vespasiano. Com um ano, nós deixamos uma igreja fundada. E depois, casei com Simone e assumimos um campo sozinho. Fui morar num porão de uma casa e abri uma igreja dentro da minha casa, em Belo Horizonte. Com um ano, deixamos 80 pessoas. E depois nós fomos trabalhar num outro campo. Com mais um ano, deixamos 60 pessoas. Três igrejas. Uma com três pessoas e duas eu e ela. E quando eu terminei o curso, eu tinha convite para ficar pastoreando em Belo Horizonte. Eu disse: não, eu quero voltar lá para o interior, lá para a minha terra, lá onde eu aprontei. E quando eu cheguei lá, a igreja não me convidou. O presbitério que me designou. E eu assumi por 2 anos, 2 igrejas,
1: uma em cada cidade diferente, morando uma semana em cada uma, e as duas cresceram, o que não cresceram em 50 anos, em 2 anos elas cresceram, e em todas as duas, ao mesmo tempo, nós construímos, ampliamos, fizemos cozinha, fizemos refeitório, fizemos banheiros, fizemos salas e ampliamos templo, em 2 anos só. Mas é quando a gente decide. Vou contar uma experiência rápida aqui, última, sobre esse assunto, que são tantas, mas eu quero te contar só mais uma. Um dia, tinha uns seminaristas na sala, assim, discutindo sobre trânsito. Os caras não sabiam nada, mas estavam discutindo. E eu, como já dirigia carro há muito tempo, dirigia caminhão, aí eu cheguei e falei, não é assim não, é assim, assim, assim. Os caras viravam assim, esse calor está conversando demais, vamos amarrar ele no toco? Me pegaram em 10, me levaram um pé de abacate dessa grossura e me amarraram. E na minha cabeça foi passando aquele filme, senhora, que eu me soltarem daqui, eu já sabia qual o primeiro que eu ia dar uma porretada. Só que as horas foi passando, e o Espírito de Deus assim foi falando comigo, se você fizer isso, você vai ser expulso, porque eles não vão acreditar em história de calouro, eles vão acreditar na história de veterano, e seu sonho vai tudo por terra. Chegou na hora do almoço, fizeram a fila para almoçar. Aí eu já estava manso, já essa hora, porque toda a ira já tinha passado. Aí foi um outro lá, um baiano doido, retado, e me soltou. E aí eu já não queria brigar mais, porque Deus, eu já tinha brigado com o Espírito Santo, e o Espírito Santo tinha vencido a guerra. Para que aquilo? Para tratar, para confrontar, para amansar, porque Deus sabia que todo aquele ímpeto poderia ser canalizado para ser um grande profeta de Deus, para levantar, para agir, para confrontar, para avançar e para abençoar. Muitas pessoas querem saber onde se perdeu, que hora foi essa? Que fenômeno foi esse? O filho pródigo não buscou saber onde ele se perdeu. E foi muito antes de sair de casa que ele tinha se perdido, não é? Não foi quando saiu de casa. Dentro de casa ele já estava perdido. Era religioso, mas todo complicado na alma. Vazio de Deus. Mas um dia ele caiu em si e diz assim, levantar-me-ei, irei ter com meu pai. Mas tem gente que fica na terapia. Diz aqui, no divã. Roberto Carlos escreveu a música O Divã. Aí uma torcedora do Vasco engravidou e colocou o nome do filho de Odivan, achando que Odivan era o nome. Odivan era o nome da música de Roberto Carlos. Aí ficou o negão no zagueiro, Odivan. Não sei quem lembra dele. E fica lá no divã. Um sofá comprido, aonde um artista fica ali tomando seu dinheiro. Sim, fala aí. E você fica lá. Tentando descobrir aonde se perdeu, por que se perdeu, como é que paralisou, por que paralisou, e fica ali de terapia em terapia, e vai, e não resolve, porque é preciso tomar uma decisão, pare de ficar buscando explicação, levanta e anda em nome de Jesus. Eu sei seu problema. Seu problema é Deus. É falta de Deus na sua vida. Existem pessoas que gostam de viajar por seus próprios labirintos, em busca de lugares psicológicos, de perdas, de estabilidades,
0: para tais pessoas com tal interesse, parece que as soluções da vida advêm do discernimento psicológico acerca das estruturas psíquicas que se desenvolveram a partir dos acidentes da vida ou das relações parentais ou de outra natureza que tenham sido traumáticas na vida delas ou mal resolvida. E o estranho é que, nesse caso, a busca da cura se torna a própria doença. Tem gente que busca tanta cura que a busca virou a doença. Dá para entender? Então registre aí. Jesus encontrou um homem que estava há 38 anos no tanque de Betesda e que desejava ser curado há 38 anos. Afinal, ele comia e bebia as lástimas do seu estado físico, da sua paralisia. No entanto, ao perguntar ao homem se desejava ser curado, Jesus estabeleceu um diagnóstico de natureza psicológica. Prova disto é que, uma vez que tendo curado o homem, recomendou a ele que não pecasse mais com a qualidade de seus pecados anteriores, para que não lhe sobreviesse coisa pior. Provavelmente a enfermidade do homem fosse fruto de sua doença de culpa. Está entendendo? Amém? Por isso que Jesus fala: vai, não peque mais, isso é, não volta, meu filho, a repetir tudo isso de novo. Daí a pergunta óbvia: queres ser curado? Feita a quem esperava uma cura há 38 anos. Isto porque a gente tem o poder de ficar viciado na doença. Olha para quem está do seu lado e pergunta: você está viciado na doença? Você usa a doença? Tornando-se doentes crônicos, sempre buscando uma cura, que se nos chegar, a gente não sabe nem o que fazer da vida depois dessa cura. Assim, a junção do queres ser curado com a advertência, cuida-te para que não te aconteça nada pior, serem complementares e explicativas da condição do homem. Doente de sua doença, esperando uma cura anual, fruto de um milagre casual, e quem sabe dizendo a si mesmo que estava ali em razão dele mesmo e de seus pecados. Assim, desejando uma cura que não queria, até que quis. Nesse caso, a alma fica presa entre a necessidade da cura e o medo de ser curado. Mas como a mente não aguenta dizer a si mesma que consente com a enfermidade, então a pessoa fica falando de cura, mas a si mesmo permanece 38 anos à margem da miragem ou do mito da cura e nada faz. Qualquer um que perguntar se quer ser, quer. Quer livrar da depressão? Quer. Você quer livrar desses traumas? Quero. A maioria não quer. Mas não tem a coragem de dizer: eu não quero, eu gosto de ser vítima, eu gosto disso. Portanto, devo dizer que há muitas pessoas que falam de cura o dia todo, até como argumento de auto-engano. Isto para não admitirem que não tem energia real para tomar o leito e andar. Por isso Jesus pergunta: tu queres ser curado? Fecha seus olhos. Queres ser curado, meu filho? Há um auto boicote em muito do que você faz. Além disso, uma cura para uma pessoa como você não tem que significar a supressão de toda dor ou limitação física. Além de todos os cuidados médicos, você precisa saber que seu grande problema é o ódio que você sente de sua, da sua orfandade, sentir-se órfão, sentir-se só. É o ódio que você tem dos seus traumas. Dor é algo que todos nós sentimos. E assim vai a saga de dores e sacrifícios, sempre perdendo, sempre tendo que aprender a viver com menos ou quase nada, porém sempre cheia de vida, alegria, bom humor e esperança. Queira viver curado, com dor ou sem dor, pois não é o que dói que é a doença, mas nossa resposta à dor é a nossa doença. Desse modo digo, todos os bons médicos ajudarão, porém somente uma atitude mental positiva é que poderá ajudar você a levantar, tomar o seu leito e andar. Com dor ou sem dor, vá à luta, meu irmão. Com trauma ou sem trauma, vá à luta, minha irmã. Veja aquelas coisas que você é bom, que você faz bem, dê atenção a isso, concentre a sua atenção nisso e tire os olhos da sua dor, da sua perda. Quando meu pai morreu, o sonho de meu pai era me ver formado pastor. Ele morreu no ano em que eu fui terminar o curso. Ele morreu em março, eu terminei o curso em dezembro. Ele morreu em 93. Minha mãe, como eles viviam muito bem, e eles eram muito apaixonados, e havia muita cumplicidade entre eles, a minha mãe, à beira do caixão, começou a dizer que a vida tinha acabado. E eu, em lágrimas, cheguei para ela e disse: a sua vida não acabou. A senhora tem a sua vida para cuidar. A senhora tem a vida dos seus filhos para investir. E a vida dos seus netos para a senhora celebrar. No outro dia, ela que estava com tanto desespero, ela conteve as lágrimas. E eu disse: enxugue as suas lágrimas. No outro dia, foi um político da região para levar alento para ela, e começou a falar, e daqui a pouco foi ela que começou a edificar a vida daquele homem. Tomou uma atitude e tem vivido e vivido muito bem. Não são as perdas que definem o que será da nossa vida. Não são as doenças que definem o que será a nossa vida. São as decisões que nós tomamos. As burradas que você fez ficaram para trás. Deixa lá, enterra. Confessa a Jesus. Peça perdão. Arrependa-se. E a Bíblia diz: e eis que tudo se fez novo. Tem uma vida nova da parte de Deus para você. Fique em pé, por favor. Se você ficar aí à beira do tanque de Betesda, sua dor apenas aumentará e a sua disposição para se levantar será cada vez mais difícil. Portanto, não perca mais tempo e nem espere a cura. Deixe a cura correr atrás de você. Vou repetir. Pare de esperar a cura. Deixe a cura correr atrás de você. Eu quero orar com você. Que Deus falou ao seu coração. Você sabe o que é que Deus tratou contigo. Você vem aqui à frente. Mas venha como quem está decidido a mudar de vida. Eu decidi hoje. Eu quero a cura. Chega de culpar os outros. Chega de culpar o passado. Chega de culpar as perdas. Chega de culpar as dores, os traumas, os sofrimentos. Eu decidi viver. Quando você mudar seu estado mental e parar de se vitimar e de entrar no orfanato na existência, esperando um anjo mover as águas e arrancar você desse estado, você verá que a dor e a limitação físicas só limitam os que auto se limitam. Volte, volte a trabalhar, volte a produzir, volte a se ocupar e parar de se lastimar. A cura brota sem impedimento quando a gente olha para os outros, ao invés de ficarmos apenas apreciando a nossa própria dor. A terapia ocupacional do amor solidário é o que cura as almas amarguradas pela vida. A Bíblia diz que Jesus era homem de dores e que soube o que é padecer, mas que já levou sobre si as nossas dores, as dores de nossa desesperança de viver. E eu quero te dizer,
1: carregue o que está te carregando. Ele ficava na maca, 38 anos, mas ele decidiu jogar a maca nas costas. Deus quer ouvir a sua voz, fale com Ele. Você sabe que você precisa responder ao que o Espírito Santo de Deus confrontou no seu coração hoje. Diga para Jesus: Jesus, cura minha vida, cura minha alma. Eu quero deixar tudo hoje no teu altar. Eu decido deixar a cama, eu decido deixar os traumas, eu decido deixar o medo, eu decido deixar o passado, eu decido deixar para trás as feridas, tudo que me impede de romper, de ser feliz. Eu decido abrir mão da dor, pois tenho me apegado a ela, tenho me segurado aos traumas, às dores, às feridas, aos problemas, como justificativa da minha infelicidade. Hoje eu faço como o filho pródigo fez: levantar-me-ei, irei me encontrar com meu Pai. Diga: meu Pai, amado Jesus, eu me agarro, eu me lanço aos teus pés, buscando a cura, a libertação. Põe a mão na sua cabeça e diga assim: em nome de Jesus, eu mando embora da minha vida tudo aquilo que me impede de ser feliz, tudo aquilo que me impede de ser uma pessoa melhor. Eu mando embora, em nome de Jesus, toda obra maligna, sai da minha vida. Toda dor, todo trauma emocional, todo passado, tudo que me prende, em nome de Jesus, fora da minha vida, agora, em nome de Jesus.
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3: Eu acredito que de cada 100 sermões, eu aborde 95, eu coloco a família no meio, né? Em segundo lugar, porque Natal tem tudo a ver com família. Ainda domingo eu incentivava vocês a estar ontem, né, em família, dia 24, que tradicionalmente, né, a gente reúne na véspera de Natal, né? Agora, interessante, hoje eu vou falar de uma família que é parecida com a nossa. E eu queria te trazer para dentro dessa palavra aqui. Uma família onde havia desentendimentos, aí, vai vendo aí, desapontamentos, decepções, dificuldades, labor, cansaço, discussões, contendas, enfim, uma família normal. Isso mesmo. Eu desconfio de gente que fala que não há desacordo, desapontamento, né? Nunca se decepcionou com o filho. Estou desconfiado que você é mãe de um robô, né? Você é um pai de um boneco, porque onde há ser humano, há desapontamento. Onde há gente, há desentendimento, sim ou não? Não é verdade? É. Olha só, versículo 1. Quando Raquel percebeu que não podia ter filho, Raquel quem? A queridinha de Jacó, a mulher que ele amava. Lembram? Trabalhou 14 anos por ela. Quando ela viu a irmã, começar a parir, a ter filho, ao invés dela se alegrar, né? Puxa vida, minha irmã. Não, o que que ela ficou com? Com inveja, gente. Que é isso? Claro, Lia também era esposa de Jacó. Se podia, né? Ela ficou com inveja da sua irmã. Aqui está Leia, né? Mas eu gosto de Lia. E disse ao marido, disse a Jacó: dê-me filhos. A gente lê, mas eu quero que você imagine essa cena, porque ela não falou calmamente, né? Ela falou com Jacó com veemência. Quem sabe pegando na roupa de Jacó, desesperada: me dê filho, senão eu morro. Tem até uma canção da Fernanda Brum que fala sobre isso, né, de forma poética, romântica. Só que no verso 2, a bronca continua. No 1 você já viu aí, né? Inveja. No 2, Jacó ficou zangado. Se fosse aqui ou em Salvador, estaria escrito: e Jacó ficou retado com a Raquel. Esses dias em Salvador, eu pude recordar muitas coisas. E eu falava lá no hospital, Salvador é outro nível, né? O povo realmente é diferente, né? O soteropolitano como eu, soteropolitano, né? E aí Jacó disse para ela, você está pensando o quê, mulher? É? Olha a briga de casal aí, ó. Você está pensando que eu sou Deus, é? Você está pensando que eu sou rico, é? Não é assim, briga de casal? O homem, você está pensando que eu tenho dinheiro, é? Parece até que eu estou vendo a cena, né? Hein? Mais um vestido? Hein? E a mulher de cá, eu não tenho nada para vestir. E de cá, como é que é? Aí é de cá, como é que eu vou pro culto de Natal sem sapato? Né? E o interessante é que homem, a gente veste a calça, né? Do ano todo, e não tem problema até de mostrar. Quer dizer, a maioria, né? Mas mulher é outro nível. Na verdade, elas se vestem para elas mesmas e para isso. Tá. É isso mesmo. Aí Jacó diz, é ele quem não deixa você ter filhos. Não sou eu. Não tenho nada a ver com isso. Olha o pau quebrando. Aí Raquel olhou para um lado, olhou para o outro. E agora? Olhou para Bila e disse, pega a minha escrava e tenha relações com ela, que o filho dela será o meu filho. De onde Raquel tirou isso? Hã? Aprendeu? Com Sara. Talvez você não parou para pensar ainda. Se não parou, pare agora. A grande maioria do que você hoje faz, a grande maioria, é o que você via o seu avô fazer. Quem não alcançou o avô? Seu pai, a sua mãe. E muitas coisas você até reprovava, e você se pega hoje reproduzindo até o que você reprovava. Vai, Jacó! E Jacó foi. E aí deu o nome de Dan, justiça. E ela disse, Deus foi justo comigo. Pois é, vamos para frente. Bila ficou grávida outra vez. E o reprodutor Jacó virou um reprodutor por causa das mulheres. E Jacó teve outro filho, verso 7. Aí Raquel disse, o nome desse menino será Naftali, ou Naftali, quase Naftalina, se fosse menina. Agora veja o detalhe, por que ela colocou o nome de Naftali no filho? Olha o detalhe. Ou seja, ela não está ocupada em cuidar do filho que Deus deu para ela, o Dan. Ela não está preocupada em cuidar, em proteger, em ser mãe. Ela está preocupada em duelar. ela está preocupada, preocupada, sempre ocupada, ocupada em lutar contra a irmã e bater no peito e dizer: venci, Deus me ajudou, Deus é comigo. Muita gente assim, quando constrói uma casa, não diz obrigado, Senhor, porque o Senhor me ajudou, porque o Senhor foi bondoso comigo, pela tua misericórdia. Não, consegui, meus irmãos todos estão lá, ó, morando de aluguel, mas eu venci. Naftali ou Naftali, venci. E aí, continua, quando Leia percebeu que não ia ter mais filho, já estava chegando para a idade, então, plano B, deu a sua escrava Zilpa. Vai, Zilpa, vai para o matadouro. E aí Jacó reprodutou na Zilpa. Vamos lá. E aí Zilpa, um filho para Jacó. E aí Leia disse: opa, que sorte! Opa, que sorte! Tem muito crente assim, que sorte! Tive sorte. Meu Deus, este menino vai se chamar Gade, sortudo. Vocês perceberam a disputa? Estão percebendo aí? Uma, outra, um gol de um lado, gol de outro, e o coitado do Jacó no meio. Tem muitas famílias que estão exatamente assim. O verso 13 diz que depois Zilpa deu a Jacó outro filho. E então Leia diz: como eu sou feliz. Ora, não era? Não era? Eu estava olhando para esse texto hoje, gente, e pensando, tem gente que é assim, comprou o carro, agora sim, né? Não vou andar mais a pé. Quando andava a pé era infeliz? Teve, casou, agora eu sou feliz. Ah, não era? Construiu a casa, está morando na casa própria, agora eu sou feliz, agora as pessoas dirão que eu sou feliz. Estão observando a dependência da opinião dos outros? Estão percebendo hoje a rede social como é? A dependência de mostrar, a mesa do Natal, a marca da lousa, da louça, como está posta, se tem peru, se não tem. Agora eu sou feliz e as pessoas vão dizer que eu sou feliz. A questão não é essa. A questão é o que, que se passa dentro de você. Por isso o menino se chamará Asser, que por sinal, nome lindo, né? Asser. Felicidade. Feliz. Uma busca desenfreada da felicidade. É por isso que as empresas automobilísticas não param de lançar carros novos. Olhe para mim, presta atenção. Olhe para mim, presta atenção que eu vou te dizer. É por isso que as indústrias não param de lançar coisas novas. É por isso que a mídia não para de lançar uma tendência. Que moda agora é ultrapassado. Agora, tendências de roupas. Por quê? Uma busca desenfreada pela satisfação, pela felicidade. Quem não tem filho Se bem que hoje não está muito assim não, o que eu vou falar você já imagina, né? Quer ter um. Aí quem não tem está insatisfeito. Quem quer, né? Quem quer. Como eu falei, hoje não é essa vibe hoje, né? Mas há 50 anos pelo menos era assim. Quem não tinha estava insatisfeito. Aí tem um. Aí diz, agora sim. Daqui a pouco já está insatisfeito, quer ter outro. Mas a vibe de hoje não é essa, né? Para a grande maioria. A questão hoje realmente, e sempre foi também, bens materiais. Aparência. Aparência física, todo mundo quer ser bem visto. Interessante que eu fui almoçar no restaurante e a menina do restaurante, a jovem do restaurante, acabou comigo. Ela olhou para mim e disse assim: o senhor já tem 60 anos? Aí eu disse assim: isso é vingança do Darlan. Só pode ser. Eu olhei para ela e eu não respondi. Eu disse assim, como se não estivesse acreditando, sabe? Como no olhar perguntar, eu tenho um cara de 60 anos? Aí ela viu no olhar, que ela disse assim, não é porque se o senhor tivesse 60 anos, o senhor teria desconto. Eu disse, eu não quero esse desconto. Você ganhou 3 ingressos por quê? Porque você tem 60 anos? Ah, porque você tem filha? Ah, tá. Ah, tá bom. Ah, foi no mesmo lugar, é verdade. Vamos lá, tem ainda nesse mesmo contexto uma briga. Outra briga, né? Eu fiquei cansado só de ler. Essas duas aprontavam. As mandrágoras. O Rubem, filho da Lia,

0: as escravas de Lia, vários filhos. E Raquel,
1: nada.
0: Aí Raquel vê aquelas mandrágoras, fica pirada e diz assim: minha irmã, me dá essas mandrágoras. Está na tela aí? Pronto. Leia disse o quê? Porque Leia também não era flor que se cheirasse não, hein, gente? Custava dar as mandrágoras para a irmã? Não. Aí você diz assim, também Raquel também não era, né? Não é? Mas você daria ou não daria? Pense bem. Você daria as mandrágoras? Antes de você responder, lembre daquele tênis que o teu irmão pediu emprestado. Antes de você responder, lembra daquele vestido que é o seu xodó, que a sua irmã que veste o mesmo manequim, não sei se chama mais assim. Ah, era assim que Lia via as mandrágoras. Aí Lia disse assim: nananina não. Aí Raquel então olha para ela e diz assim: tem uma proposta. Eu alugo. Virou agora locadora de homem. Raquel localiza. Né? Virou locadora de marido. Né? E o cara já estava com os quilômetros rodados, hein? Aí ela pensou assim: aquilo ali já não está mais, né? Já está com alguns quilômetros rodados, então não tem problema uma noite só, não. Né? E aí ela aluga Jacó. Jacó foi alugado e nem sabe. Ó. Lia disse assim: tá feito. Toma aqui as mandrágoras e tá alugado. Mas é só uma noite. Raquel pegou as mandrágoras, afrodisíaco, e ela imaginou. Afrodisíaco, faz mulher engravidar, pronto, estou feita. Jamais ela imaginaria que naquela noite Jacó ia fazer mais um filho na Lia. Agora eu te pergunto: se ele tivesse dormido com ela, não teria chance também? Gente do céu, quando Raquel soube que foi exatamente naquela noite que ela alugou Jacó, que Lia engravidou de novo, agora sim, imagina a alegria de Lia, que já não gerava, já não engravidava há muito tempo. Imagina a alegria de Jacó, mais um filho. Agora filma a cara de Raquel, de inveja de novo. Ei, pessoal, quantas famílias assim, hein? Hein? O cunhado vai contar a notícia. Você soube? Fulano comprou mais uma casa. E a irmã responde: caramba, ele já tem três e a gente aqui morando de aluguel. Bem, ei, tem certos parentes, hein? Versículo 17 diz que Deus ouviu. Ó, presta atenção nisso aqui. Olha o segredo aí. Deus ouviu enquanto Raquel confiou na maçã do diabo, Leia estava orando. Tem crente, tem filho de Abraão, tem filho de Isaac, tem filho de Jacó, que está confiando nas maçãs do diabo. Ah, porque isso aqui resolve, porque isso aqui é eficaz. Ah, é? E deixa de orar, e deixa de congregar.

0: e deixa de confiar no Senhor. Enquanto Leia está orando, Deus ouviu a sua oração e ela ficou grávida e deu a Jacó um quinto filho. Ah, aqui eu aprendo, gente, quantas vezes nós deixamos de confiar, esperar confiantemente pelo Senhor, como Raquel, e colocamos a nossa confiança, a nossa expectativa no patrão, nas mandrágoras, na prefeitura, no novo governo, naquela aposentadoria para sair, naquela causa da justiça. Pasmem, na mega sena da virada, porque a mega sena da virada, quanto é que está acumulado mesmo? Você sabe, né? Nas bets, não é Elizabeth não, as bets, Cherminho, jogos de azar, as mandrágoras, as maçãs, sabe? E o Pai querendo responder a nossa oração, e o Pai querer ser glorificado. Agora, segura aí, que eu vou começar a mensagem agora. Leia disse: Deus me deu um belo presente. Agora sim, o meu marido vai ficar comigo, porque eu dei para ele o sexto filho. Seis filhos. Então, Zebulon. Zebulon é presente. Zebulon é dádiva. Tem gente que acha que a vida é isso aqui. É só presente. É só o que ganha. É só o que tem na mão. É Zebulon. Agora sim. Agora nada, Lia. Agora nada, Lia. Você ainda não aprendeu, mulher. Você não aprendeu ainda, meu irmão. De cabelo branco, tanta coisa que você já passou na vida, e você não aprendeu ainda que não é aparência, que não é igreja grande, que não é templo luxuoso, formoso, que há 2000 anos Jesus já reprovou isso. Não tem nada de errado. O errado é fazer como os fariseus faziam. Você está vendo, olha aqui, ó, olha aqui. É o maior da cidade. É uma coisa maravilhosa. É, nós construímos, olha, aqui para a nossa glória. E Jesus disse assim: não vai ficar pedra sobre pedra. Não dou 70 anos. Ou melhor, 35. Porque no ano 70, Ciro invade Jerusalém, destrói tudo, toca fogo no templo, o ouro derrete, vira como se fosse lava de vulcão, descendo aquelas, até hoje as pedras de Israel são muito parecidas, e de uma pedra para outra, distâncias, ali o ouro quando esfriou, virou como rejunte de uma pedra para outra, olha a largura. Os soldados ficaram loucos, pegaram picaretas e começaram a atirar aquele ouro todo, e não ficou pedra sobre pedra que não fosse arrancada. Meu Deus, a palavra de Deus, ela é inerrante, eterna. Aconteça o que acontecer, passarão os céus e a terra, mas essa palavra não passará. Eu estou pregando para você hoje, não é qualquer coisa, é palavra de Deus. Interessante que para cada filho de Lia, ela deu um nome bonito. Mas aí nasce uma menina. Quando nasce menina, ela não fala nada. Todo menino que nascia, ela dizia: Deus foi bom, Deus fez isso, vou colocar isso, e outro. Quando nasce a menina, nenhum comentário. Nasce a filha e ela deu o nome de Dina. Pronto, final. Tem gente que é assim. É a Dina ou a Diná. Não teve festa, não teve aniversário, não teve 15 anos, não teve 18 anos se for menino, não teve bicicleta, não teve Disney, não teve nem Porto Seguro, não teve nem no Eco Parque, não teve nada, Dina. E o nome ainda é julgamento, julgada. Mas você vai ver que a Dina, ela não está em confusão, ela não se mete em fofoca. A Dina ou a Diná, ela não traz tristeza para os pais, desgosto para o pai. Ela não está lá na confusão para matar José. Ela não tem inveja de José. Ela é na dela. Você não precisa de coisas. Nós não precisamos de reconhecimento, de ser paparicado. Nós não precisamos de ser o filho queridinho, o elogiado. Ah, esse aqui é o meu filho. Pode procurar. Ela é na dela. Aí, por não ser justa com a menina, que era a cultura, mas ela podia ter quebrado a cultura. Não, essa aqui é a minha filha. Obrigado, Senhor. Minha filha. Ah, é menina, é? Ah, meu Deus do céu. Gente, eu não estou falando de uma coisa. Eu estou falando de um filho. Ah, é menina, é? Ah, tá, Dina, julgamento. Fui julgada por Deus mesmo. Tem gente que quando recebe um presente, você já viu isso? Desdenha. Banaliza. É essa porcaria aqui. Ah, barato. Esse perfume nacional. Ah, tá bom. Então Deus olhou para Lia e disse: está na hora de honrar Raquel. Lia já está se achando demais. Estou pregando Bíblia para você. Estou pregando Bíblia para você. Versículo antes, só para a gente mostrar no tiratema que não tem, não é, como é que é, montagem. Quando Leia não agradece, então, entendeu? Então, ah, não agradeceu não? Então toma. Ô, oh, gente, eu tô cansado de ver isso. Ah, não agradeceu não? Então, peraí. Ô, oh, gente, eu lembro que quando Deus nos deu a nossa casa, a primeira noite naquela casa, a água não subia, aí que eu vim descobrir o problema. Como assim morar numa casa que a água não sobe? Entendeu? Vou repetir essa história porque vale a pena. Eu e a pastora Cássia, sujo e imundo, sem tomar banho, o que a gente vai fazer agora, amor? Vamos dormir sujo? Quem não conhece essa história vai ouvir, quem já ouviu vai ouvir de novo. Amor, vamos orar para chover? Porque eu já orei para chover, já orei para parar de chover. Então vamos orar. Senhor, eu não quero murmurar, eu não estou murmurando, estamos diante de um presente teu. Senhor, manda uma chuva aí. Gente, que chuva. Gente, não passou muito tempo, porque nós já estávamos de noite já. Tá chovendo, amor. Pega sabonete. Meu irmão, peguei shampoo, fui para debaixo da calha da bica, e a bica caindo, a água caindo, e eu lá lavando o cabelo. Mas não para não, Senhor, senão como é que eu vou ficar aqui? Eu disse, essa história vai entrar para a história, a gente vai contar para os nossos filhos. Meu Deus! Meu Deus, dentro daquela casa que a gente não tinha condição de comprar, os meus sogros nos ajudaram. Inesquecível. Vamos celebrar, é uma casa. Vamos celebrar, é um quarto e sala. Vamos celebrar, é um Celta. Vamos celebrar, é um Uno. Vamos celebrar, um Classic. Vamos celebrar. Eu quero uma BMW. Enquanto chega, ó. Você tem fé para isso? Se vai chegar. Se você tiver coragem de pagar IPVA, o seguro, amém, o pneu ou os pneus. Vamos celebrar quando a Dina chega. Está entendendo, sim ou não? Pois é, Deus se lembrou de Raquel. Sempre vai ser assim. Você está com sua loja reclamando? Deus vai levantar uma do lado, mais bonita do que a sua. Está aqui, ó. Você está com seu emprego e está reclamando? Olha lá, ó. Deus vai se lembrar da oração de alguém e vai colocar no seu lugar. Tá? Para de reclamar. Para de reclamar desse homem. Para de reclamar dessa mulher, dessa esposa. Ele ouviu a oração de Raquel. Lembra? Quando Raquel ficou com as maçãs do diabo, Deus ouviu a oração de Lia. Quando Lia não agradeceu, Deus ouviu a oração de Raquel. Vamos aprender ou não vamos? Vamos aprender ou não vamos? Vamos aprender. Então ela engravidou e deu à luz a um filho. E Raquel é esperta, hein? Ela disse assim: Deus não deixou que eu continuasse envergonhada por não ter filhos, porque era uma vergonha. E aí nasce José. Quem é José? José é um marco na vida de Jacó. E claro, de Raquel também. É um marco. José é um marco, é um divisor de águas. Deus tem divisores de águas para a nossa vida. Daqui eu começo a pregar. Deus tem divisores de águas para você. Deus tem divisores de água para o seu casamento. O que é o divisor de água? É um marco. Daqui para trás você era um, daqui para trás vai ser outro. Daqui para frente vai ser outro. José é um marco. José é um divisor de águas. Tem alguns marcos que Deus coloca em nossa vida. Havia, os romanos chamavam de marco miliário. Era uma pedra usada pelos romanos para demarcar as estradas nos intervalos de 1000 passos. É o que a gente faz com a plaquinha da BR hoje, por quilômetro. Lá eles faziam por 1000 passos. Era chamado de marco, a plaquinha da quilometragem. Já viu na BR? Quem já viu? Acho que vocês já estão cansados, né? Vou encerrar aqui. Nós precisamos estar atentos aos marcos da nossa vida. Quais são os marcos da nossa vida? O dia que nós nos batizamos é um marco. É um divisor de águas. O que é um marco na nossa vida? O dia do nosso casamento, 6 de dezembro de 2002. Dia inesquecível, sexta-feira, 5 horas da tarde, estava lá eu e vejo aquela rainha entrando, meus olhos brilhavam, me emocionei. Foi marco. O que é marco? O nascimento do seu filho? Do primeiro filho? Do segundo filho? Do décimo filho? Ninguém recebe, né? O que é marco? O dia da nossa conversão. Oh, glória! O que é marco? O dia que nós somos batizados no Espírito Santo. Dá glória a Deus aí, crente. O que é marco? O dia que você passou no vestibular. O dia da sua formatura. O dia da ordenação pastoral, lembra? O que é marco? O dia que eu cheguei em Onápolis. Ninguém vai celebrar não, é? Que é isso. Ah, aquilo aí foi um marco, foi. Marco de escândalo. Cheguei aqui, fui num congresso de jovens, botaram lá o forró e os meninos lá só... Menino com menina, ai, ai, pra não falar outras coisas, né? O que é marco, gente? A sua graduação, o seu mestrado, o seu doutorado, o dia que você comprou sua casa, o dia que você comprou seu sítio, o seu carro é um marco, sim ou não? É, a primeira viagem internacional. A primeira viagem de avião. Minha primeira viagem de avião foi na VASP. Não queira nem saber o que é isso. O que é marco quando você vai a Israel? Seu primeiro sermão. Sua primeira pregação. José, Deus tem José para você. Deus tem José para você. O que é marco quando você abre a sua empresa? Então, Jacó está conversando com Labão. Dê-me meus filhos, deixa eu ir embora. Dê-me minhas mulheres, porque eu ganhei trabalhando para o Senhor. Eu ganhei trabalhando. Isso aqui fala de quê? Libertação. Você precisa ser liberto de algumas coisas. Para o crente, libertação é só coisa demoníaca. Não, tem coisas que você precisa ser liberto de alguns hábitos que você já faz há muito tempo e você nem notou. Já faz muito tempo na sua vida. Talvez seja o hábito de reclamar. Você reclama de tudo. Talvez seja o mau humor. É muito mal-humorado. Você precisa de libertação. E não é demônio. Na maioria dos casos, sim. Mas em alguns casos, a gente precisa libertar de alguns velhos hábitos. Labão era esse tipo que escravizava Labão é um tipo de marido que oprime. Labão é o aproveitador. Labão é aquele que nunca se satisfaz. Jacó está dizendo: o Senhor sabe muito bem o quanto eu tenho o servido, mas tem patrão que é assim. Você pode fazer o que fizer, ele nunca vai estar satisfeito, ele nunca vai reconhecer. Aí Labão então responde: fique comigo, por favor, eu sei que é por sua causa. Eu pedi para alguém consultar a Deus, que nem ele orava. Eu pedi para alguém consultar a Deus, e eu fiquei sabendo, em outras traduções diz, e eu fiquei sabendo que o Senhor Deus está me abençoando por sua causa. Gente, o ímpio, ele vai reconhecer que é por sua causa. As pessoas, elas percebem como você é diferente. Fique na sua, fique tranquilo. Não precisa você falar, não precisa você dizer. As pessoas estão vendo, as pessoas estão notando. E ele diz: diga quanto você quer ganhar. Essa história, Labão já tinha repetido várias vezes com Jacó, e Jacó caiu nessa armadilha outras vezes, mas agora é diferente, agora ele está decidido. Ei, menina, você precisa parar de cair nessa, viu? Essa história de novo. Ah, eu amo você, mas me dê um tempo. Essa conversinha afiada de novo? Não. Não. Então, Jacó, decidido. Você precisa decidir. Você precisa decidir ser uma bênção. Eu estou concluindo. Ele disse: o Senhor sabe como eu tenho trabalhado. Eu cuido dos seus animais. Antes de eu chegar, o Senhor tinha pouco, mas depois tudo aumentou muito. Deus tem abençoado o Senhor em todos os lugares onde eu tenho andado. Sabe, gente, onde o justo chega, tudo melhora. Ou tem que melhorar. Onde o justo chega, a bênção chega. Deuteronômio 28:2. E todas essas bênçãos virão sobre ti, te alcançarão, quando ouvires a voz do Senhor teu Deus. Bendito será na cidade, bendito será no campo, bendito será aqui, bendito será ali, bendito será acolá, bendito serás. Cinquenta minutos. Mas agora, só citando aqui, não posso passar disso. Mas agora, Labão, meu sogro, agora eu preciso cuidar da minha própria família. Até agora foi do Senhor, dos seus filhos. Até agora a minha prioridade era cuidar das suas ovelhas. Mas agora eu preciso cuidar da minha própria família. Para o culto de Natal, você precisa parar de priorizar outras coisas que não seja a sua família. Você precisa parar de priorizar emprego. Você precisa parar de priorizar pessoas que não sejam seus familiares. Você precisa parar de dar mais atenção a outros do que seu cônjuge e seus filhos. Jacó já tinha trabalhado 20 anos, só vou ler agora. 20 anos! E Labão era aquele cara que não reconhecia, sabe? Quanto mais tinha, nunca lhe bastava. Tem gente assim do seu lado, viu? Sanguessuga. E você não se deu conta ainda. Talvez Jacó começou a observar seus filhos crescendo naquele ambiente. Isso tudo eu escrevi agora à tarde. Aquele ambiente onde os seus filhos estavam crescendo era diferente da casa dos avós, Sara, Abraão, onde tudo se priorizava. culto doméstico, o altar a Yahvé, ao Deus onipotente, onipresente, onisciente. Quem está me entendendo? Jacó começou a observar, os olhos dele abriram, as vendas caíram, as confusões, os desentendimentos, tudo isso acontecendo ali, como acontece, como eu falei, na família. Mas tem hora, gente, que nós precisamos dar um basta nas perdas de tempo. Você fica semeando em terra ruim, um basta nas bobagens da vida, que você perde tempo, que você se estressa, que vai tudo ficar aí, ó. Jacó se desgastou com os cunhados que não valia nada, os cunhados invejosos, que fazia questão de coisinha, gente que não valia a pena, que não estava nem aí para ele, nem para as próprias irmãs, muito menos para os sobrinhos, os seus filhos. Há muita gente assim também, só estou lendo. Muita gente como Labão e como os seus filhos, egoístas, egocentristas, vitimistas. Você vai contar um problema, ele diz assim: e eu? Você vai desabafar e ele diz: eu não te conto. Labão, pessoas que nunca vão nos dar o devido valor. Jesus passou por isso. Jesus estava em Nazaré desde criança, passou a adolescência em Nazaré, trabalhou com seu pai lá na carpintaria 30 anos, e os nazarenos nem aí, ó. Estavam com o Filho de Deus, convivia com o Filho de Deus, convivia com o Salvador, e não reconheceram. Isso é muito forte, gente. Talvez você tenha em casa um tesouro, uma bênção, alguém que dá vida por você, e você não reconhece. Meu Deus, preciso terminar. Por isso que ele fala lá em Mateus 13,57, por isso Jesus disse que o profeta não é honrado em sua casa. Aí quando ele sai de Nazaré e começa a fazer milagres, expulsar demônios, ressuscitar mortos, a notícia chega em Nazaré. Eu imagino muita gente em Nazaré dizendo: aquele menino, rapaz, a gente tinha um menino aqui, aquele jovem filho de José, e a gente não deu valor. É, não deu valor? Perde. Não valorizou? É, entenda como você quiser. Ou você vai aprender na prática, tá? Não deu valor? Não valorizou? Perde. E perde mesmo, gente. Eu preciso cuidar, foi o que José disse. A palavra cuidar tem origem no latim cogitare, que significa pensar ou lembrar, tratar, dar atenção, refletir. O que é que eu estou fazendo com meu casamento? O que é que eu estou fazendo com os meus filhos? Prevenir, prevenir o adultério, prevenir o divórcio, prevenir a frieza do casamento, prevenir que meu filho entre para o homossexualismo, prevenir que meus filhos entrem para as drogas. Prevenir. Eu preciso parar de trabalhar um pouco e cuidar da minha família. Eu preciso parar de engordar o rebanho de Labão e dar atenção para minha mulher, e dar atenção para os meus filhos, e dar atenção para o meu marido. Eu preciso parar de engordar o gado dos outros. A palavra cuidado tem origem na palavra latina cura. Cuidado vem de cura, que significa preocupação, assistência, atenção. A palavra cuidar pode ser associada a diversos âmbitos da vida, como o cuidado de si mesmo. Eu estou brincando aqui, academia, dieta, mas quando você cuida de si mesmo, você está cuidando da sua mulher, do seu marido, dos seus filhos. Quem está me entendendo? Ninguém diz, fala Deus. Então eu aprendo também aqui que quando a gente se cuida, a gente está cuidando também do nosso cônjuge, dos nossos filhos. Quando os filhos se cuidam, eles também estão cuidando dos seus pais, não estão esquentando a cabeça dos pais. Quando eles se cuidam, não estão trazendo preocupação aos pais, não estão irritando os pais, como é um exemplo só, chega em casa mais cedo, para de ficar preocupando seu pai, ainda mais nos dias de hoje. Família, não gostei da origem romana. A etimologia da palavra romana fala de famulus, que quer dizer escravo doméstico, está amarrado. Romano, sai para lá, fui para a Bíblia, não gostei. Então eu fui para o hebraico. Olha o que eu preparei, hein? Palavra hoje quentinha para você. Do hebraico, família é mishpacha. Não é me despacha, não, hein? E tem muitas mulheres confundindo mishpacha por me despacha. Entendeu? Tem muito funcionário confundindo mishpacha por me despacha. Mas assim como no inglês, mishpacha significa muito mais do que os seus parentes imediatos de sangue. Mishpacha pode se referir, isso aqui é lindo demais, pode se referir a um clã, uma linhagem, adoção e até mesmo aqueles que são ligados da mesma fé. Família bem-aventurada, pegou aí? Meu Deus! Mishpacha, Romanos 8,14, NVI, Romanos 8,14, NVI, porque todos os que são conduzidos, eu, você, pelo Espírito de Deus, são filhos de Deus. Pois vocês não receberam o espírito de escravidão, como o Império Romano, lembra? Família, famulus, escravidão, não, vocês não, você nessa família não, espírito de escravidão não, vocês não foram para novamente temerem, mas receberam o Espírito, letra maiúscula, que os torna filhos por adoção, aleluia, pelo qual clamamos, Abba Pai. O próprio Espírito testemunha ao nosso espírito que somos filhos de Deus. E se somos filhos, também somos herdeiros de Deus. E co-herdeiros com Cristo. Se de fato sofremos com Ele, tá? Não quer sofrer não? Então, ó, também Ele. Se sofremos, seremos glorificados. Família. Família. Família. Cuidar da família. Família. Honrar os pais. O primeiro mandamento com promessa. Ensinar os filhos. Obedecer os mandamentos do Senhor. Prover as necessidades da família. Trabalhar. Tá? Cuidar dos pais idosos. Sendo com cuidador, sendo numa casa de repouso, cuidar. E tem casa de repouso aí que cuida muito melhor do que muita gente. E a internet está aí, ó, para mostrar para a gente. Por isso que Paulo, escrevendo a Timóteo, 1 Timóteo 5,3 diz, trate adequadamente as viúvas que são realmente necessitadas. Mas se uma viúva tem filhos ou netos, que estes aprendam primeiramente a pôr em prática a sua religião, cuidando da própria família. e retribuindo o bem recebido dos seus pais e avós. Por isso, isso agrada a Deus. Marido e pai, governe sua casa. Paulo fala lá em 1 Timóteo 3, governe sua casa, nada de bagunça. Marido, ame a sua esposa como Cristo amou a igreja. Mulher, obedeça a seu marido, Efésios 5, 22 e 6:10. Obedeça o marido. Isso é cuidar da família. E eu concluo com uma historinha que fala muito bem de família. Durante uma era glacial, quando parte do globo terrestre esteve coberto por densas camadas de gelo, muitos animais não resistiram ao frio e morreram. Indefesos, não se adaptaram às condições daquele clima hostil. Outros, porém, na tentativa de se protegerem, sobreviveram. Como? Começaram a se unir, se juntar, e um aquecia o outro. Assim cada um podia sentir o calor do corpo do outro. E todos juntos, bem unidos, agasalhavam-se mutuamente, aqueciam-se. Isso é família. Enfrentando o tempo ruim, o tempo frio, o inverno tenebroso que chega para toda a família. Porém, tinha um problema, havia ali uma manada de porcos espinhos. E agora? Esses tiveram grandes dificuldades. Por quê? Porque os espinhos de cada um começaram a ferir o companheiro mais próximo. Isso é família. Justamente aqueles que forneciam mais calor eram mais feridos. Questão de vida ou morte agora, sentindo dor, não suportando, alguns começaram a se afastar, feridos, magoados, não suportaram os espinhos. Assim há muitos casais, assim há muitos filhos que não aguentam os pais, assim há muitos pais que não aguentam filhos. Doía muito, mas essa não foi a melhor solução, se separar, se afastar. Logo começaram a sentir frio, começou o frio doer, começaram a morrer congelados. Quando eles viram os outros morrer, começaram a se reaproximar, pouco a pouco, com jeito, com precaução, de forma como falar, como cuidar, começaram a se unir, cada qual observava uma certa distância do outro, aquela distância que fosse mínima, mas o suficiente para conviver, resistindo àquele inverno glacial. Isso é família, isso é casamento, isso é convivência, como os porcos espinhos. A gente fere quem está mais próximo, a gente grita, a gente desrespeita, a gente fala o que não deve, mas somos família. Temos que perdoar, dependemos para a gente não morrer espiritualmente. Igreja, a gente depende para não morrer espiritualmente, não vir com papo aí, que eu já conheço há muito tempo esse papo. A gente precisa congregar, a gente precisa da igreja, a gente precisa da família espiritual, a gente precisa da esposa, a gente precisa do marido, a gente precisa dos pais. A gente precisa dos filhos. Um detalhe dos filhos é que só vão realmente dar o ápice do valor na perda e no luto. É assim a vida. Deixa na tela, meu filhão. Ô Labão, agora eu preciso cuidar da minha família. E você? Nessa noite de Natal, que você volte para casa refletindo. Eu preciso priorizar a minha família, eu preciso priorizar o que Deus me deu para cuidar, eu preciso cuidar da minha família.
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7: Uma hora e nove minutos.
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0: 1:25.
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6: 2 horas e 33 minutos.

0: 2 horas e 56 minutos.
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0: 4 horas e 11 minutos.
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1: Que o Senhor possa estar nos conduzindo nesse caminho de adoração a cada dia. Porque o Senhor quer nos ensinar a adorar até tocar o céu. É até tocar o céu. Nosso louvor não vai ficar aqui só nessa dimensão. Ele vai passar todos os limites possíveis e imagináveis que estejam sobre nós. Oh, ele vai tocar o coração de Deus. Aleluia.

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3: 5 horas e 34 minutos.
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Glória a Deus, glória a Deus, a paz do Senhor, povo de Deus, povo querido, povo abençoado, excelente dia a todos vocês, 6 da manhã dessa quinta-feira, dia 28 de maio. Glorificar a Deus por esta oportunidade, glorificar a Deus por tudo quanto Ele tem feito, glorificar a Deus, pois se deitamos, dormimos e acordamos, foi porque o Senhor nos sustentou. Glorificar a Deus por sua infinita bondade e misericórdia. Mais um dia que a graça de Deus te alcança, misericórdia de Deus te alcança. Eu quero declarar sobre a tua vida mais um dia de bênção, mais um dia de vitória, mais um dia de cuidado de Deus sobre a tua vida. Tenha certeza que nessa quinta-feira Deus vai alegrar o teu coração, Deus vai alegrar a tua alma. Porque Ele é o Deus que cuida de ti, Ele é o Deus que cuida da tua casa, da tua família. Para você que já está ligadinho aí no nosso programa, programa Amigo de Oração, porque aqui nós oramos juntos. Programa Palavra de Vida, porque aqui você recebe uma palavra de Deus também. Então esse programa é um programa abençoado, Deus tem falado de uma forma poderosa todos os dias e hoje não vai ser diferente. Deus vai falar com você de uma forma especial hoje através da palavra dele. Eu quero orar com você daqui a pouquinho, tá bom? Eu vou esperar você mandar para mim o seu pedido de oração. Você que está me ouvindo agora, você amigo de oração, você amiga de oração, manda para cá seu pedido de oração. Entra em contato conosco pelo WhatsApp da nossa Rádio FM Vida, 739-8127-5280, 739-8127-5280. Manda seu pedido de oração, manda o louvor que você quer ouvir, manda o seu nome, o bairro da onde você está me ouvindo, que eu quero mandar um abraço para você, um alô especial para você. Deus abençoe a sua vida, a sua casa, a sua família, em nome de Jesus. Vamos ouvir um louvor? Vamos ouvir Deus falar conosco através de um louvor? Aleluia, e daqui a pouquinho eu oro por você e apresento a Deus a sua necessidade, apresento a Deus a sua família, a sua casa, a sua saúde. Daqui a pouquinho tem palavra de Deus para você, fica ligado aí.

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1: Glória a Deus, Ele é santo, Ele é fiel, Ele é poderoso, Ele é o Deus que cuida de nós, Ele é o Deus que nos guarda, Ele é o Deus que nos livra, Ele é o Deus que nos protege, Ele é o Deus que nos abençoa. Toda honra e toda glória seja dada ao nosso Deus. Eu quero orar com você neste momento. Eu quero apresentar a Deus em oração agora sua vida, sua casa, sua família. Abençoar este dia, declarar a mão do Senhor estendida sobre ti, para te abençoar, para te guardar, para te proteger. Você que tem o seu pedido de oração, a sua necessidade, apresenta ao Senhor aí neste momento. Aleluia. Querido Deus e eterno Pai, Pai do nosso Senhor e Salvador Jesus Cristo, ó Deus, eu quero neste momento apresentar a Ti, Senhor, a vida dos Teus filhos nesta manhã. Deus, estenda a Tua mão sobre eles, ó Pai. A Tua mão, Senhor, que cura, a Tua mão que restaura, a Tua mão que abençoa. Deus, o Senhor conhece os Teus filhos e sabe da necessidade de cada um deles. Deus, o Senhor sabe aquilo que cada um necessita. Deus, tem filhos e filhas nesta manhã, ó Pai, ouvindo esta oração, que precisam, ó Pai, de um milagre, de uma resposta, que precisam, ó Pai, de uma porta aberta, que precisam, ó Pai, receber de Ti uma direção. Ó Deus, tem filhos e filhas esperando em Ti por um socorro, porque eles creem, Pai, no que diz a Tua palavra, que para Ti nada é impossível. Ó Deus, a Tua palavra nos diz, Pai, que o nosso socorro vem do alto, vem do Senhor que fez os céus e a terra. Ó Deus, por isso eu Te peço, Senhor, envia o socorro ao Teu filho e à Tua filha nesta manhã. Nesta manhã de quinta-feira, ó Pai, envia sobre eles a Tua bênção, a Tua paz, o Teu livramento. Visita agora, Senhor, aqueles que estão enfermos agora. Deus, visita agora hospitais, visita agora, Senhor, presídios. Visita agora, Senhor, este homem que está agora no trânsito. Visita agora, Senhor, essa pessoa que está indo para o trabalho, essa pessoa que já está na empresa. Ó Deus, que aonde chega o alcance da minha voz nesta manhã, que chegue também a Tua bênção. Que chegue também, ó Pai, restituição. Ó Deus, quantos filhos e filhas, ó Pai, que dormiram ansiosos, preocupados e já levantaram nesta manhã também. Ansiosos, preocupados, aflitos, com medo. Ó Deus, porque as lutas desta vida, Senhor, têm tentado ameaçar a fé dos Teus filhos. Mas eu Te peço, ó Pai, nos dê uma fé viva, inabalável em Ti. Pois aqueles que confiam no Senhor, ó Pai, será como o Monte Sião, que não se abala, mas que permanece para sempre. Deus de poder, Deus de glória, Deus de livramento. Ó Deus, traz aos Teus filhos, Senhor, alegria, traz aos Teus filhos paz, traz aos Teus filhos comunhão. Traz aos Teus filhos, Senhor, a certeza do Teu cuidado, do Teu agir, ó Pai. Fica conosco nesta manhã deste dia e que esse dia seja um dia mais do que abençoado, mais do que feliz, mais do que próspero. Eu oro agora e apresento os Teus filhos em oração. A família, a casa, a saúde, cada pedido de oração, Senhor, eu entrego em Tuas mãos. Em nome de Jesus, em nome de Jesus, em nome de Jesus. Toma posse do Teu milagre, da Tua bênção nesta manhã, em nome de Jesus.

Aleluia, aleluia, glória a Deus, creia nisso. Toma posse desta palavra profética. Vai passar essa luta, essa adversidade, esse problema que tem te assolado, que tem preocupado o teu coração, esse vento que soprou, vai passar. Vai passar porque a voz de Deus é poderosa. E quando Deus fala, o vento se acalma, a tempestade se aquieta. Eu quero liberar uma palavra de Deus sobre a sua vida. Eu quero ler com você o Salmo de número 121. O Salmo de número 121. O salmista declara para nós dizendo: elevo os meus olhos para os montes e me pergunto, de onde me virá o socorro? Quantas vezes nós, em meio às lutas, aos problemas, às adversidades, também nos perguntamos, também questionamos, de onde vai vir o socorro? Quantas vezes nós estamos em uma situação da qual nós não vemos saída, não vemos solução, não encontramos respostas, e são tantos os questionamentos, as perguntas, e procuramos uma resposta, uma saída, e nos questionamos também, assim como o salmista se questionou, da onde vai vir o meu socorro? Mas nesse momento, a graça de Deus nos alcança, o nosso coração se enche de fé, uma fé viva, inabalável, na certeza do cuidado de Deus, na confiança em Deus, na certeza de que Deus é fiel. E aí, assim como o salmista, nós declaramos: o meu socorro vem do Senhor, que fez os céus e a terra. Talvez alguém que está me ouvindo agora, em algum momento de luta, de adversidade, tenha se esquecido disso. Mas eu quero te lembrar: o teu socorro vem do Senhor, que fez os céus e que fez a terra. Essa luta que você está passando, esse problema que você está enfrentando, há uma saída, há uma solução, há um socorro, e esse socorro está em Cristo Jesus. Com Cristo Jesus, você é mais do que vencedor. Eu quero declarar sobre a tua vida hoje, profetizar isso sobre a tua vida nessa quinta-feira. Há um socorro para você. Há uma resposta para você. Há uma bênção para você. Há um livramento preparado para você. Eu não sei o que você tem passado. Eu não sei o que você tem enfrentado. Talvez um problema na tua casa, na tua família. Talvez na tua vida emocional, talvez na tua vida financeira ou quem sabe na tua saúde. Mas Deus preparou esta manhã de quinta-feira, este programa, para dizer para você: há um socorro preparado para você. Eu sou o teu Deus, eu sou o teu amigo, eu sou o teu refúgio, eu sou a tua fortaleza e eu sou o socorro bem presente na hora da angústia, diz o Senhor. Você não está só, Deus não te esqueceu, meu irmão, minha irmã, Deus não te abandonou, não. Aleluia, Ele te ama tanto que Ele preparou este programa, amigo de oração, para você receber uma oração, para você ser tocado por Ele através de louvores abençoados. Ele preparou esse momento da palavra de vida para falar ao teu coração, para trazer uma palavra de vida ao teu coração. E Ele está dizendo para você hoje: eu sou o teu socorro. Na hora da luta, na hora da adversidade, no momento da tempestade, quando as lutas vierem contra ti,

0: Você tem um socorro garantido. Eu sou o teu socorro. E o salmista continua dizendo: Ele não deixará que os teus pés vacilem, porque aquele que te guarda não dorme. Certamente não. De maneira alguma, não dorme nem cochila o guarda de Israel. O Eterno é o teu protetor de dia. É aquele que te guarda também à noite. Ele está à tua direita. O sol não vai te fazer mal durante o dia. A lua não vai te fazer mal durante a noite. Ou seja, em todo tempo Deus está cuidando de você. Deus cuida de você durante o dia, Deus cuida de você durante a noite. Deus cuida de você quando você está acordado, Deus cuida de você quando você está dormindo. Deus cuida de você até quando você não está vendo, quando você está desapercebido, quando os teus olhos estão fechados, e aí o inimigo pensa assim: agora é a hora de atacar, agora é a hora de atingir, agora é a hora de destruir ele, de destruir ela, mas Deus está cuidando de você 24 horas, de dia e de noite, de dia e de noite, de dia e de noite. O Senhor te guardará de todo o mal. E ele vai proteger a tua vida. Você crê nisso? Você toma posse desta palavra hoje? Aleluia! Você vai estar debaixo da proteção do Senhor, na entrada e na saída, desde agora e para sempre. Que Deus te guarde, que Deus te livre, que Deus te abençoe. Que Deus traga sobre ti alegria, que Deus traga sobre ti a paz, que Deus traga sobre ti restituição, que Deus traga sobre ti fé, esperança ao teu coração, e que você possa descansar em Deus, no cuidado de Deus, no amor de Deus, na certeza que há um socorro preparado para você, e esse socorro está em Cristo Jesus, o nosso Senhor. Ele te guarda, ele te livra, ele cuida de você. Toma posse desta palavra. Fica ligadinho aí, porque eu já quero orar com você daqui a pouquinho.
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1: Glória a Deus, a voz dele é tudo. A voz dele é o que traz paz ao nosso coração. A voz dele é que acalma a tempestade, o vendaval. Como é bom ouvir a voz de Deus. E eu tenho certeza que você já ouviu a voz de Deus nesta manhã, nesse programa, através dos louvores, através da palavra, através das orações. Eu quero mandar um abraço especial ao nosso pastor presidente, pastor Silvio Pereira, a todos os obreiros e irmãos da nossa querida igreja de Madureira, Eunápolis. Eu quero convidar você para estar conosco na nossa igreja, adorando a Deus conosco, Assembleia de Deus, o Ministério de Madureira, Campo da Luz, no bairro do Motor. Não tem erro, não tem erro. Pode perguntar a qualquer pessoa aonde fica a Assembleia de Deus Madureira do bairro Motor, que você vai conseguir nos encontrar, tá bom? Nós temos culto aos domingos. O domingo profético começa às 19 horas da noite, 7 da noite. Nós temos culto na terça-feira, o maior culto da palavra, o maior culto de oração e doutrina. Então você não pode perder. Você que ama a palavra, você que ama oração, você que ama aqueles cultos onde Deus fala verdadeiramente através da palavra dele, vem participar da nossa terça da bênção, terça da vitória, terça do clamor, terça da palavra, às 19h30, 7h30 da noite, tá bom? Na quinta-feira tem a tarde da bênção. Você que gosta desse momento de oração, de comunhão, a tarde da bênção é todas as quintas-feiras, a partir das 3 horas da tarde, às 15 horas. E você que gosta de oração, de profecia, de revelação, libertação, você que gosta de ver Deus curando, transformando, batizando, renovando, né? Você que é pentecostal mesmo, assim, do manto, do mistério, tá precisando ouvir a voz de Deus, quer ouvir a voz de Deus através de uma revelação, de uma profecia, de uma palavra, eu quero te convidar então para a Sexta da Resposta. Sexta-feira da Resposta é onde você vai ouvir a voz de Deus de uma forma poderosa, de uma forma poderosa, tá bom? Na Sexta da Resposta, Deus tem feito maravilhas, curas, milagres, profecias, revelações, libertações, tem sido uma maravilha, tá bom? A Sexta da Resposta acontece na nossa igreja todas as sextas-feiras, de 9h à meia-noite, tá bom? Das 21 horas até a meia-noite, de 9 da noite à meia-noite, a Sexta da Resposta, a Vigília da Resposta. Então você não pode faltar. Nesta semana, amanhã, não teremos a Vigília da Resposta. Então eu te espero na próxima semana, no dia 5. Por que, pastor Felipe, que não terá essa semana? Porque no sábado e no domingo, na nossa igreja, terá uma grande festa. Isso mesmo, Congresso das Mulheres. Congresso das Mulheres de Fé. Congresso das Mulheres que vão deixar um legado de fé. Sábado, dia 30 e domingo, dia 31, na nossa igreja de Madureira, Eunápolis, a partir das 19 horas, 7 da noite, Congresso das Mulheres. Então vem participar, você mulher, você homem, você jovem, você adolescente, vem participar conosco desse congresso abençoado. Sábado e domingo agora, 30 e 31, a partir das 19 horas, na nossa igreja AD Madureira, Eunápolis, no bairro Motor. Deus abençoe sua vida, você que está conosco neste programa, você que está na audiência. Eu quero mandar um abraço aqui para o presbítero Walter, irmã Naildes. Um abraço para o presbítero Tony, para o evangelista Devan, missionária Maíque. Um abraço para a nossa irmã Fátima, lá do Tiago de Melo, irmã Fátima, que já mandou aqui a mensagem dela, o pedido de oração, já pediu louvor, já participou conosco, já interagiu com a gente. Deus abençoe. Deus abençoe a irmã Silvoneide lá no Recanto das Árvores também. Deus abençoe sua vida. Deus abençoe Zezé, nossa missionária Maria José. Todos os dias está ligada aqui no programa. Deus abençoe pastor Rodrigo. Deus abençoe irmã Leuzinha. Deus abençoe irmã Marlene, a sogra do pastor Rodrigo. Deus abençoe os irmãos lá do Salto da Divisa, presbítero Aécio e todos os irmãos do Salto da Divisa. Você que está aí me ouvindo agora, que Deus abençoe sua vida, sua casa, sua família. Você que também quer um alô especial, assim, um abraço especial, manda sua mensagem para cá. Manda sua mensagem para cá, fala seu nome, fala de onde você está ouvindo, tá bom? Que eu quero mandar esse abraço para você também. Glória a Deus, povo querido, povo abençoado de Deus. Eu tenho certeza que Deus falou com você hoje através dessa palavra. Eu tenho certeza que Deus falou com você hoje através dos louvores, através da oração. E daqui a pouquinho eu vou orar com você mais uma vez.
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0: Glória a Deus, tem honra de Deus chegando para a tua vida, tem honra de Deus chegando para a tua casa, para a tua família. Ele vai te honrar, Ele vai te honrar. Eu quero orar com você agora. Nós estamos finalizando o nosso programa hoje, programa Amigo de Oração, Palavra de Vida, e eu quero orar com você agora. Deus, eu quero te agradecer, Pai, por esse programa, por esse dia abençoado que o Senhor preparou para nós. Eu quero te agradecer pela vida de cada um dos teus filhos, Pai, ouvintes desse programa. Irmã Maria Clarice do Moisés Reis, Pai, irmã Silvoneide, irmã Fátima lá do Tiago de Melo. Deus, irmã Maria José, Pai, irmão Walter, irmã Naildes. Ó Deus, todos os irmãos que esteve conosco hoje nessa audiência, nos ouvindo aqui nesse programa, Pai, irmã Marlene. Deus abençoe. Abençoe todos os teus filhos, Pai, estenda a tua mão sobre eles, se a tua bênção com cada um deles, ó Deus, traga para eles, Pai, um dia de bênção, de vitória, responde às orações dos teus filhos, honra os teus filhos, ó Pai, que tudo aquilo que eles colocam diante de ti em oração, que venha a ter resposta, que eles possam contemplar, Senhor, o teu agir de uma forma poderosa e especial. Abençoa o lar dos teus filhos, a casa dos teus filhos, a família dos teus filhos, a saúde deles, em nome de Jesus, e que esse dia seja um dia abençoado, feliz e próspero, em nome de Jesus.
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7: 6:58.
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1: Amigos e amigas da 104.9 FM Vida, em cadeia com 87.9 FM, Rádio Cidade FM de Itapebi, Bahia. Falando agora para toda a costa do descobrimento do Brasil. Amigos e amigas, ontem o Congresso Nacional viveu realmente um momento histórico. Avançou o debate sobre o fim da escala 6x1 no Brasil. O que você pensa sobre isso? Quero ouvir a sua participação através do 73981275280. E daqui a pouco o Café com Direitos estará ouvindo um dos grandes especialistas da área. Estaremos contando aqui com a participação do professor Dr. Darley Rocha. Darley Rocha é diretor adjunto da Vara do Trabalho de Eunápolis, formado em Direito, com especialização em Direito do Trabalho e Processo do Trabalho. Estará falando com a gente sobre esse tema tão sensível. Trata-se de uma autoridade no assunto. Alguém que conhece a fundo essa realidade, tanto do ponto de vista teórico, quanto do ponto de vista prático. Esse é realmente, meus amigos, um tema que vem dominando os debates no Estado brasileiro. É um tema que domina empresas, sindicatos, atualmente rodas de conversas, cada um tem aí a sua opinião, uns favoráveis, outros contra. Mas é um tema que domina, sobretudo, a cabeça do trabalhador brasileiro, mas também, Naldo Vieira, a cabeça do empregador. Como é que está agora, meu amigo Silvandro, a cabeça do grande empregador brasileiro diante dessa mudança? O que vai acontecer, por exemplo, na Veracel Celulose? Como é que vai ser essa mudança de rotina ali na Veracel? O pequeno empregador aqui do comércio, como é que esse tema vai repercutir? Essa decisão do Congresso Nacional vai repercutir. A proposta, meus amigos, realmente caminha para o fortalecimento de um novo modelo, o modelo 5x2. A ideia da proposta é descanso, mais convivência familiar, mais qualidade de vida. Não é isso? Mais qualidade de vida. Você concorda com isso? Quero provocar sua participação aqui no 73981275280. Porque por um outro lado desse debate, um outro lado dessa discussão, existe esse empregador que precisa também ser ouvido. Essa figura responsável pelo setor produtivo. Será que ela foi ouvida durante todo esse debate, meu amigo Silvandro Farias? O pequeno comerciante de bairro, o dono do supermercado, O dono da padaria que está agora ouvindo, né, a nossa programação, como é que vai ficar? O proprietário da farmácia? Desse empresário que já sofre, sofre muito com a carga tributária brasileira, com a alta carga tributária. Energia elétrica cara, folha pesada, insegurança econômica. A pergunta que surge é: o empresariado brasileiro suportará essa mudança? Hein? Você que está ouvindo aí o Café com Direitos, diante dessa decisão tomada ontem pelo Congresso Nacional, o empresário brasileiro vai suportar essa mudança ou não? Meus amigos, na teoria tudo parece muito simples. A proposta foi ao Congresso, os deputados foram para a tribuna, muito discurso acalorado, né, em defesa do trabalhador brasileiro. Na teoria, tudo muito fácil, mas na prática existem consequências econômicas importantes. Será necessário contratar mais funcionários para a empresa continuar funcionando ou não? O custo será repassado para o consumidor ou não vai refletir na vida do consumidor, hein, Silvandro? Será que haverá essa passagem de custo para a vida do trabalhador, do consumidor? Ou seja, o próprio trabalhador é quem vai pagar a conta, né? Será que não é o próprio trabalhador que vai pagar essa conta? Isso precisa ser realmente bem debatido. É um assunto sensível. Muita gente me disse: Jota, não entre nessa seara. Mas a gente precisa ter aqui coragem, segurança e disposição para debater tudo nesse programa Café com Direitos, ouvindo as opiniões ex-adversas, se for o caso. Conforme dito por um grande filósofo, né? Posso não concordar com as palavras que dizes, mas defenderei até a morte o direito de dizê-las. Respeitaremos, portanto, cada ponto de vista que será posicionado aqui no nosso programa Café com Direitos. Haverá aumento de preços? Pequenos empresários conseguirão sobreviver? São perguntas assim essenciais e necessárias. Ao mesmo tempo, meus amigos, muitos trabalhadores afirmam: não é justo viver apenas para trabalhar. É uma outra versão, que precisa também ser valorada por meio aqui das nossas observações. O ser humano precisa descansar. O ser humano precisa de mais convivência com os filhos. Ter saúde mental, né? Eu ouço muito discursos assim acerca dessa questão. Saúde mental, ter vida. E talvez esse seja um dos maiores, realmente, debates modernos do direito brasileiro. Qual o ponto de equilíbrio, afinal de contas, entre dignidade do trabalhador e sobrevivência da nossa economia? Qual é o ponto de equilíbrio? O Café com Direitos vai aprofundar esse debate sem paixões ideológicas, de forma extremamente ponderada e equilibrada, sem extremismos. Acho que essa questão extrema não funciona bem. Penso que o trabalhador realmente depende de uma situação mais flexível, mas o trabalhador também depende de uma empresa forte e saudável. É necessário que a empresa, o empregador, seja forte, seja saudável, para que o emprego continue ali existindo, para a sobrevivência do mercado de trabalho. Quero ouvir a sua opinião. Participe conosco através do 739-8127-5280. Você acredita que o fim da escala 6x1 será avanço social ou risco econômico para o Brasil? A resposta é sua e eu aguardo a sua participação. Este é o Café com Direitos, chegando agora no seu rádio.
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1: São 7 horas e 11 minutos da Bahia, 7 e 11 no Brasil. Bom dia, Nápoles. Bom dia, minha amiga Iraci. Bom dia, minha amiga Luzia. Bom dia, meu grande amigo e irmão Ronaldo Torres. Luzia ali na Rua Venezuela, ouvindo e assistindo a gente pelo nosso Instagram. Ela está de ouvido na caixinha, mas também de olho na telinha do celular. Alô, Luzia! Um forte abraço. Felicidades, minha amiga Luzia. Quero também aqui na abertura do programa registrar com muita alegria, minha amiga Luzia, o aniversário da nossa grande amiga doutora Neiva, que foi ontem. Ninguém me avisou, né? A gente acabou deixando passar. Mas quero aqui em tempo registrar a minha alegria, a minha satisfação em ser amigo dessa mulher extremamente digna, inteligente, humana, admirável. Não é isso, meu amigo Silvano Farias? Parabéns, doutora Neiva Samara! Na vida, existem pessoas que passam por ela, mas existem também pessoas que marcam a vida das pessoas. E a doutora Neiva Samara pertence a essa segunda categoria. Uma mulher firme nos princípios, respeitada pela postura, admirada pela competência profissional. Afinal de contas, é uma das grandes advogadas ali do escritório Genádio Andrade Associados. E uma mulher sempre lembrada por sua grandeza humana. Receba hoje minha grande irmã, doutora Neiva Samara, todo o meu carinho, a minha expressão de respeito e os aplausos, Naldo Vieira, aqui da nossa 104.9 FM Vida. Feliz aniversário, minha amiga doutora Neiva. Que a sua caminhada continue sendo guiada pela honra, guiada pela luz e, naturalmente, pela justiça. Felicidades, é sempre uma grande honra saudar uma figura admirável como você, tá bom? Forte abraço, são 7 horas e 13 minutos na Bahia. Nós teremos hoje, meu amigo Naldo Vieira, a participação aqui no programa Café com Direitos de uma figura extremamente respeitada que estará falando com a gente sobre o fim da escala 6x1. Dr. Darley Rocha é diretor adjunto da Vara do Trabalho de Onápolis, formado em Direito com especialização em Direito do Trabalho e Processo do Trabalho. Portanto, uma autoridade nesse assunto, uma figura estudiosa, uma figura de uma capacidade extrema, né, para debater assuntos delicados como esse. E será daqui a pouco o nosso entrevistado aqui no nosso programa Café com Direitos, que está simplesmente começando para mais uma edição. Mas eu quero também provocar a sua participação aqui através do 73-981-27-5280. Você concorda com a decisão de ontem do Congresso Nacional? Você acha que o fim dessa escala é algo assim realmente necessário para o Estado brasileiro? O fim dessa escala 6x1 será um avanço social? Ou será, meu amigo Naldo, um risco à economia do Estado brasileiro? Será que o Congresso não arriscou muito ontem? Essa questão econômica, ela é extremamente sensível, né? Ela pode realmente gerar avanços, provocar avanços, mas pode também provocar verdadeiras tragédias na nossa economia por meio de prejuízos ao setor produtivo. Enfim, quero ouvir a sua opinião. Você fala, você opina, você é favorável, você é contra, você acha que essa escala 6x1 é adequada, é justa, ou você acha que ela é excessiva? É necessário que haja realmente flexibilização para que o trabalhador possa descansar um pouco mais. Coloque a sua opinião, fale da forma que você bem entender. Aqui é o espaço da democracia, da isenção e, sobretudo, da imparcialidade. 73-981-27-5280, inteiramente à disposição dos nossos ouvintes. Mas teremos ainda aqui no Café com Direitos, meus amigos e minhas amigas, a participação dos nossos grandes repórteres. Os melhores do rádio jornalismo brasileiro. Vamos ao bom dia do companheiro Raiz Santos, trazendo para a gente os principais destaques de Anápolis, Itapebi, a região. Após o Raiz, teremos a participação do Padilha, Marcos Antônio Padilha, certamente trazendo aí durante a sua participação muitas informações novas acerca dessa decisão tomada ontem pelo Congresso Nacional. Vamos lá, meu amigo Naldo Vieira. Grande amigo Raiz Santos, bom dia.
2: Olá, meu amigo Dr. J. Batista. Muito bom dia para o senhor, para os nossos colegas que compõem a bancada do nosso jornal preferido do horário Café com Direitos. Silvandro Farias, alô, meu amigo Naldo Vieira. Bom dia para a nossa enorme audiência no programa preferido da sua FM Vida de Anápolis, em retransmissão aqui pela Cidade FM 87.9 de Itapebi, de onde eu falo agora. Vamos a alguns destaques que serão notícias daqui a pouquinho no seu jornal Café com Direitos. Doutor J. Batista, olha, muitas informações que chegam aqui na nossa redação de prefeitos larápios, mas parece que essa febre não para de chegar até a nossa redação em relação aos prefeitos que fazem malabarismo com as contas públicas, né, fazendo seus esquemas, desvio de recursos, inconsistência nas contas. O Tribunal de Contas dos Municípios está recomendando, inclusive agora, a rejeição das contas de 2023 do ex-prefeito de Canavieiras, se aplica multa por irregularidades. Daqui a pouco também você vai saber, gente, sobre aquele caso do cabo da Polícia Militar de Porto Seguro, que morreu em um grave acidente na BR-101, ali entre os municípios de Aurelino Leal e Ubaitaba. Olha, o senhor está sabendo, doutor J. Batista? Vídeos mostram primeiras imagens das festinhas íntimas de Daniel Porcaro em Trancoso, aqui em nossa região. O conteúdo divulgado também aponta que acompanhantes ofereciam, entre aspas, né, sexo aos convidados considerados ilustres. Essas e outras informações importantes a gente traz daqui a pouquinho com detalhes no seu jornal preferido, que está apenas começando, é claro, trazendo outros fatos no decorrer da nossa participação. Eu volto com o senhor nos estúdios, doutor João da Batista, diretamente aqui de Itapebi.
1: Obrigado, meu amigo. Aí, Santos, trazendo esses destaques, essas festas, né? Ocorridas aqui em Trancoso, com a participação de muitos políticos, essas verdadeiras orgias, né, patrocinadas pelo Vorcaro, algo realmente vergonhoso. Bom seria se essa delação fosse levada à frente, mas surpreendentemente a nossa Polícia Federal não aceitou. A gente aguarda naturalmente novos desdobramentos, né? Uma reviravolta nessa questão relacionada à delação do Vorcaro, para que revelações, né, outras surjam. Penso que muita coisa se revelou, mas ainda há muita coisa a se revelar, né? Debaixo aí desses lençóis aconteceram muitas coisas, muitos nomes que ainda não foram citados, muita gente que se envolveu nessa promiscuidade, nessa verdadeira relação promíscua entre Vorcaro, o dono do Banco Master, e grandes representantes do Judiciário, né? Infelizmente, figuras do Executivo e também do Legislativo, algo que abala o Estado brasileiro, é um verdadeiro tsunami na República, né? E pelo visto nós estamos ainda só no início, né? Estamos só no início dessa situação, tem muito fato novo ainda surgindo, é exemplo dessa festa em Trancoso, dessas imagens que estão agora sendo divulgadas pelas redes sociais. Abra aqui, meu amigo Naldo Vieira, às 7 horas e 19 minutos da Bahia. Esse microfone aqui à minha direita. Vamos ao bom dia do companheiro
0: Silvandro Farias.
1: Trazendo pra gente os principais destaques dos principais sites de Eunápolis e região. Bom dia, Silvandro.
3: Bom dia, ouvintes da 104. Eu tenho uma notícia aqui lá de Itabuna. O Ministério Público Federal apurou suspeita de contaminação em mudas de cacau na Bahia. Recentemente, anteontem, se não me falha a memória, vazou um áudio, né, de uma presidente de um sindicato, né, oferecendo dinheiro para uma funcionária lá da biofábrica para acusar que estava tendo uma contaminação de um vírus. Né? O nome do vírus da lavoura cacaueira me fugiu agora. Porém, mosaico, vírus do mosaico.
1: Uhum.
3: Porém, a biofábrica nega, né? Tem até uma nota aqui, eu falei diretamente com a comunicação da biofábrica, uma Manu Berves, que ela me enviou a nota negando, o diretor nega que as acusações são levianas. Enfim, mas temos o áudio vazado aí da diretora do instituto, né, que ela oferecendo um salário para a mulher denunciar esse vírus. Então essa polêmica está acontecendo lá no sul da Bahia, né, em Itabuna, Ilhéus.
1: Durante muitos anos se discutiu aí uma situação relacionada à vassoura de bruxa, de que foi realmente uma obra de laboratório, né? Um ato criminoso, uhum, praticado ali por alguém que trabalhava à época na CEPLAC, né? E essa figura é um político que chegou a ser prefeito da cidade de Itabuna, se tornou também deputado federal. Então esse é realmente um debate antigo e agora atualizado por meio dessa nova situação.
3: É um novo vírus.
1: Um novo vírus aí que ameaça a lavoura cacaueira novamente.
3: Exatamente.
1: Possivelmente criado em laboratório também. Sim, né? Sim. Enfim, então a gente precisa ouvir esse pessoal de Itabuna para a gente se aprofundar um pouco mais nessa notícia, nessa informação. Surgiu em mim realmente curiosidade de ver, né, diretamente essa matéria que está publicada aí nesses grandes sites, não é isso?
3: Ok.
1: São 7 horas e 22 minutos na Bahia, no Brasil. Meu amigo Naldo Vieira, pois não, Silvandro?
3: A Polícia Civil realiza reunião estratégica em Porto Seguro para fortalecer ações no interior da Bahia. A cidade de Porto Seguro cedia entre os dias 27 e 29 de maio a primeira reunião regional do Departamento de Polícia do Interior, a DEPIM, uhum, promovida pela Polícia Civil da Bahia. O encontro acontece no auditório de Porto Seguro Eco Bahia Hotel, que reúne gestores, coordenadores regionais e delegados de diversas regiões do estado para discutir estratégias voltadas para o fortalecimento das ações policiais no interior da Bahia.
1: Teremos a participação daqui a pouco, Nando Vieira, do amigo Padilha, ao vivo de Brasília, trazendo para a gente especialmente essa notícia aí relacionada à decisão do Congresso Nacional, a aprovação da PEC, que traz mudanças para o setor produtivo, para a força trabalhadora. Mas antes da participação do Padilha, o Naldo Vieira, me traga aí a reportagem sobre esse fato ocorrido ontem, essa decisão realmente histórica do nosso Congresso Nacional.
4: Um dia histórico para o trabalhador brasileiro. A Câmara dos Deputados aprovou nesta quinta-feira a proposta de emenda à Constituição que reduz a jornada de trabalho de 44 horas para 40 horas semanais e acaba com a escala 6x1. O texto foi aprovado em 2 turnos por ampla maioria e agora segue para análise no Senado. A proposta estabelece 2 folgas semanais remuneradas, uma delas preferencialmente aos domingos, e prevê uma transição de até 14 meses para a redução completa da jornada. Pelo texto aprovado, 60 dias após a promulgação da PEC, a carga semanal cairá para 42 horas. Depois de 12 meses, será reduzida para 40 horas semanais. A tramitação acelerada da PEC contou com a articulação direta do presidente da Casa, Hugo Mota, que comemorou a aprovação e rebateu críticas do setor produtivo sobre possíveis impactos econômicos.
5: A redução da jornada não é vilã de produtividade. Precisamos reconhecer uma realidade. O Brasil está entre os países com maior carga horária de trabalho no mundo. Ao mesmo tempo, convive há décadas com a estagnação da produtividade. Isso mostra que produtividade não pode continuar sendo medida apenas pela quantidade de horas trabalhadas. Trabalhadores mais descansados, produzem mais.
4: Relator da PEC, o deputado Léo Prates, afirmou que setores específicos terão regras regulamentadas posteriormente pelo Congresso.
6: Nós temos 8 mil convenções coletivas que regulam procedimentos de trabalho. É um sistema mais complicado ou tão complicado quanto o sistema tributário. Então nós fizemos o básico, nós temos 60 dias para atualizar as leis ordinárias.
4: Durante a votação, a oposição tentou aprovar uma mudança mais ampla, criando a escala 4x3, com apenas 4 dias de trabalho por semana. O líder do PL na Câmara, Sóstenes Cavalcante, levantou a bandeira e defendeu a adoção imediata da nova escala 5x2.
7: Quem for contra o trabalhador que esta lei comece a valer já, imediatamente, nós vamos expor isso ao Brasil.
4: Agora a PEC segue para a tramitação no Senado, onde empresários já fazem uma pressão em cima do presidente da Casa, Davi Alcolumbre, para que reduza a velocidade da tramitação da proposta. Agência Rádio Web, de Brasília, Yuri Hudson.
1: Muito bem, são 7 horas e 26 minutos na Bahia. Meu amigo Naldo Vieira, pode cortar o fundo, Naldo. Eu quero ouvir a sua opinião, a participação do público aqui no Café com Direitos. Sobre essa situação, fim da escala 6x1, essa proposta da escala 5x2, o que pensa o trabalhador? É um avanço social? Isso de fato representa um avanço social para o Estado brasileiro? Ou isso representa um risco à nossa economia? Como é que fica a nossa força trabalhadora e a nossa força empregadora diante dessa decisão tomada ontem pela Câmara Federal? É bom que se diga de que a PEC ainda...

0: vigor. E a partir daí teremos, de fato, essa mudança histórica na vida do trabalhador brasileiro. Essa decisão realmente ela flexibiliza, ela favorece o mercado de trabalho, ela vai proporcionar-se um ambiente positivo para geração de emprego e renda ou vai gerar prejuízos? Teremos daqui a pouco, meus amigos, a participação do Dr. Darley Rocha. Esse é um especialista no direito do trabalho, processo do trabalho. É diretor da nossa vara do trabalho aqui da comarca de Eunápolis. Uma figura extremamente respeitada por advogados. Né? Um especialista, alguém que tem autoridade realmente no assunto. Estará daqui a pouco participando aqui no programa Café com Direitos. Trazendo a sua opinião, a sua visão acerca desse tema. Esse é um debate que envolve realmente a vida da sociedade brasileira. Os sindicatos, naturalmente, estão mobilizados em torno dessa nova realidade. As rodas de conversas, né? Ou seja, a cabeça do trabalhador, né? Não há outra coisa na cabeça do trabalhador brasileiro, senão essa questão relacionada à mudança dessa escala 6x1, né, para 5x2. Vamos à fala do Darley aqui, o amigo Naldo Vieira, né? A sua participação aqui no programa Café com Direitos é uma participação assim, importantíssima. Certamente ele vai colocar aí um posicionamento dentro de um ponto de vista absolutamente técnico, né? A sua visão como especialista na área, como alguém que conhece na prática e conhece muito também na teoria, né? É um tema de sua convivência aí. Ele convive com essa realidade ao longo de muitos anos, né? Muitos anos aí servindo a Justiça do Trabalho aqui de Eunápolis. E certamente a sua participação trará-se muito valor a esse debate. Então vamos aí, meus amigos, às 7h30, com o bom dia do Dr. Darley Rocha, aqui na 104.9 FM Vida.
1: Bom dia, Jota. Bom dia, ouvintes aqui da rádio. É uma satisfação enorme estar com vocês aqui. Agradeço muito pelo convite e me sinto privilegiado de ter sido lembrado para tratar do tema sobre o qual o Jota Batista me pediu para falar.
0: Doutor, então fale com a gente. O que esse projeto representa para a sociedade brasileira?
1: O tema, né, é o fim da escala de trabalho 6x1, com a votação da PEC 8 de 2025. É um tema extremamente pertinente, né, na atualidade. Primeiro, por conta da quantidade de pessoas atingidas por essa decisão, empregados, seus familiares, empregadores, clientes, consumidores e assim por diante, quanto também pela atualidade do tema. Na linguagem da internet, a gente chamaria de o trending topic da semana, né? Já que dia 25 de junho, nesse 25 de junho, de maio, aliás, está marcada a sessão da Câmara para a votação dessa PEC aí. Então, vamos falar um pouquinho sobre essa PEC 8 de 2025, que é a proposta de fim da escala de trabalho 6x1. Veja, Jota, na verdade, tentativas de alteração, de modelo de jornada, não são novas. Há muitos anos sempre houve propostas no Congresso nesse sentido, mas até agora não tinha havido qualquer resultado. Normalmente ficavam paradas lá na Câmara sem votação. O que diferencia atualmente a proposta foi um pedido de urgência do governo federal e também tem a questão do cenário político, né? A proximidade das eleições presidenciais, principalmente. Com isso, a proposta ganhou muita força, inclusive já com apoio declarado do presidente da Câmara, né, Hugo Mota, que colocou em pauta para votação. Então isso fez toda a diferença. Vamos falar um pouquinho então dessa escala? Na prática, a escala 6x1 é a mais conhecida, né, por milhões de brasileiros. É aquele modelo de jornada de trabalho de 6 dias consecutivos com 1 dia de descanso. É muito comum no comércio, supermercados, farmácias, né, restaurantes, hotéis e serviços de atendimento em geral. A CLT permite, na verdade, diferentes escalas de trabalho. O que a SLT exige é que as empresas respeitem

0: os limites previstos na Constituição, quais sejam: trabalhar até 8 horas por dia, 44 horas por semana, 220 horas mensais. Isso é o que a Constituição exige. Então, além das escalas mais tradicionais, a lei também permite regimes especiais, como a jornada 12 por 36, né, que é outra jornada bem conhecida na nossa região, em que a pessoa trabalha 12 horas seguidas e descansa 36 horas seguintes. E com respeito à quantidade de horas trabalhadas, a CLT autoriza que a pessoa realize até 2 horas extras por dia. Normalmente isso é feito através de acordo individual ou então de negociação coletiva. Então essa é a escala padrão de boa parte dos brasileiros, é a mais conhecida: trabalhar 6 dias e folgar 1 dia. Seguindo essa regra básica da Constituição de 8 horas por dia, 44 por semana, 220 por mês, com possibilidade de 2 horas extras por dia. Aí, de emenda constitucional 8 de 2025, que é a que está sendo votada agora. Essa proposta foi apresentada pela deputada Érica Hilton, né, do PSOL, e, como eu disse, não é a única. Havia outras propostas parecidas, mas essa conseguiu chegar até esse momento histórico em que nós estamos vivendo hoje. Em parte por conta de um projeto de lei que foi enviado pelo governo federal, que pediu urgência constitucional para a votação da PEC. E em parte também, obviamente, como eu já disse, o fator político. Estamos em ano eleitoral e todo mundo quer adquirir um benefício, digamos assim, dessa votação. Outros não querem que outro lado, né, ganhe benefício em razão dela e assim por diante. O relator que foi designado na Câmara para esse projeto foi o deputado Léo Prates, do Republicano. E ele apresentou recentemente o relatório final, com algumas alterações à proposta original. Então eu vou colocar aqui algumas, como ficou a proposta que vai ser votada na Câmara. É claro que ainda pode ter alterações, mas houve alterações da proposta original para o relatório do deputado Léo Prates, e agora pode haver também novas alterações. Mas a proposta ficou mais ou menos o seguinte: o ponto focal da proposta, reduzir a jornada semanal de 44 para 40 horas, mantendo o limite de até 8 horas por dia, sem redução salarial. Esse é o ponto focal do projeto, da proposta, do relatório do deputado. Com isso, a segunda consequência, digamos assim, dessa proposta é garantir 2 dias de descanso remunerado por semana, e um deles preferencialmente aos domingos, como a CLT já fala hoje, que a folga é preferencialmente aos domingos. E um terceiro fator, e que tem ajudado inclusive na aprovação, é que essas mudanças sejam implementadas de forma gradual, dividido em 2 etapas, no período aí de 1 ano e 2 meses, que seria como: na primeira etapa, começaria 60 dias após a lei entrar em vigor. A lei entraria em vigor, seria publicada, entraria em vigor hoje, digamos, né, que não vai ser o caso, estou dizendo exemplificativamente. Depois de 60 dias, ela entra em vigor. Nesse primeiro momento, o limite de horas por semana seria de 42 horas semanais. Ou seja, seriam apenas 2 horas de diferença em relação ao que acontece hoje. E depois disso, passados 12 meses, ou seja, o empregador, né, teria mais 1 ano aí para poder se adaptar a essas alterações. Depois de 12 meses, O limite passaria a ser das 40 horas, que é o objetivo final da proposta. E aí tem algumas outras peculiaridades que a lei tem que prever. Por exemplo, eu não sei se as pessoas sabem disso, é uma espécie de um recorte, né, por faixa de renda. Por exemplo, para profissionais que têm nível superior ou que têm remuneração acima de 2,5 tetos do INSS, né, que hoje seria mais ou menos R$21 mil, ou seja, para profissionais que ganham acima disso, a regra não seria obrigatória. É algo a ser negociado, mas não seria obrigatória nesses casos. Uma outra coisa, para quem tem regimes diferenciados, essa proposta mantém essa previsão atual, né, de compensação de horários, redução da jornada por meio de acordo, né, ou convenção coletiva de trabalho, inclusive para trabalhadoras sujeitas a regimes diferenciados, como aqueles que nós citamos há pouco das escalas 12x36, né? Porque a ideia da PEC, eu queria deixar claro, é fixar uma regra geral, pelo que o relator da PEC, da proposta, apresentou. Ele disse que a ideia é fixar uma regra geral. Uhum. E algumas especificidades de adaptação, de escala, setoriais, seriam decididas através das convenções coletivas de cada categoria, agora sempre respeitando as 40 horas semanais e os 2 dias de repouso. Isso Perfeito. Aí a proposta não abre mão. Outra especificidade, Jota, que a lei prevê, como ficariam os microempreendedores individuais, as microempresas, empresas de pequeno porte, que não têm o mesmo suporte econômico, financeiro, né, para arcar talvez com as dificuldades dessas alterações aí. Bom, a PEC prevê que seja feita uma lei complementar. Nessa lei complementar, que virá depois, haverá uma definição de regras específicas para esses segmentos aí. Para reduzir os impactos, né, da redução de jornada nesses setores, mas, vou repetir, sempre respeitando as 40 horas semanais e os 2 dias de repouso. Esse é o ponto focal do projeto da PEC 8 de 2025. Naturalmente, Jota, nós temos vozes contra e a favor, tanto no setor político, quanto no setor financeiro, entre os trabalhadores, inclusive entre os próprios trabalhadores, existem vozes contra, entre empregadores existem vozes a favor e assim
1: Exatamente.
0: Por diante. Veja bem, quem defende as mudanças afirma normalmente assim, entre outras coisas, que jornadas menores podem reduzir o desgaste físico, o desgaste mental, ao ampliar, né, o tempo de convivência do trabalhador com suas famílias, os pais com seus filhos, as mães com seus filhos. E isso, inclusive, poderia até melhorar na produtividade do próprio trabalhador em algumas atividades. Ele vai estar mais descansado, vai estar mais satisfeito, mais feliz, digamos assim, poderia voltar ao trabalho mais satisfeito. É um argumento em favor dessas alterações. Já aqueles que se postam contra, principalmente entidades empresariais, representantes de setores de serviços também, né?
1: Exatamente.
0: Argumentam o óbvio, que a medida pode elevar custos operacionais. Eu acho perfeitamente plausível. Outros falam que pequenos negócios podem ser pressionados, porque vai ser também mais difícil contratar em áreas que dependam, né, de um funcionamento contínuo, como área de saúde, transporte, comércio, que não pode parar, né? E repito, essa preocupação é perfeitamente compreensível, eu compreendo perfeitamente. E ainda tem, como eu já disse antes, a questão política, porque uma votação nesse sentido vai beneficiar mais um lado político que outro, então alguns se postam contra simplesmente com o objetivo de não beneficiar o lado oposto, né, digamos assim. Ainda bem que, conforme eu já dito, o projeto de lei foi apresentado por uma deputada de esquerda e o relator é um deputado de centro-direita. Então, por conta disso, é que se conseguiu o apoio, né, de ambos os lados aí dentro do campo político. E aí, uma última questão que eu queria colocar é que, como se trata de uma PEC, né, uma proposta de emenda à Constituição, você vai alterar a Constituição Federal, então isso não ocorre com uma votação simples, ou seja, não vai ser dia 25 de maio que vai ser tudo resolvido. Como é uma proposta de emenda constitucional, a votação é feita por 2 turnos na Câmara e no Senado. E tem que ter um apoio mínimo de 3/5 dos parlamentares em cada uma dessas etapas aí. Então, não é um caminho fácil. A questão que nós estamos vendo é que o ambiente político parece que vai favorecer a aprovação da PEC 8/2025.
1: Muito obrigado. Bem, então, deixa só terminar, Ronaldo Vieira. Ele resume aí nessa verdadeira aula do Dr. Darley, né, Darley Rocha, especialista em Direito do Trabalho. Ele trouxe assim um apanhado geral sobre os aspectos teóricos e práticos dessa emenda à Constituição Federal. A complementação aí da sua fala, por gentileza, Naldo.
0: Bem, então vou resumir aqui para os ouvintes. A proposta de emenda constitucional 8/2025, que pretende acabar com a escala de trabalho 6x1, pretende reduzir a jornada semanal de 44 para 40 horas, mas mantendo o limite de 8 horas por dia, proibindo redução salarial. E descanso remunerado 2 dias por semana, um deles preferencialmente aos domingos. E essa implementação ser feita de forma gradual. Daqui a 60 dias, a gente começa diminuindo 2 horas e depois de mais um ano, aí baixam mais 2 horas e passa a ser efetivamente 40 horas por semana. Bem, você me perguntou também, Jota, qual a minha opinião pessoal
1: isso,
0: sobre o assunto.
1: Exatamente.
0: Vou passar aqui a minha opinião pessoal.
1: Vou ouvir atentamente.
0: Isso, sem querer demonizar o setor produtivo, sem ser paternalista com o trabalhador.
1: Perfeito.
0: Porque, afinal de contas, ambos se juntam, né, para determinar o progresso da humanidade. Então, todas as descobertas científicas, o progresso científico, tecnológico da humanidade se deu em razão do setor produtivo que precisa do trabalhador. Então, é um conjunto de sabedorias, de saberes necessários, né, de trabalho necessário para que a humanidade chegue no que ela é hoje, considerando-se aqui só a parte de progresso, né, porque em muita parte a gente regrediu. Mas vamos lá, veja bem. Eu vou só pedir para você me permitir fazer uma pequena digressão.
1: Fique à vontade.
0: Para trazer um contexto histórico aqui do assunto. Eu vou voltar aqui ao século XIX, que nem tem tanto tempo assim. Pouco mais de 100 anos atrás. Quando a Revolução Industrial surgiu lá na Europa, né, que substituiu aquela produção artesanal pelo uso de máquinas nas fábricas, inclusive tem um filme espetacular com Charles Chaplin, né? Tempos Modernos, que eu já assisti várias vezes, dou risada todas as vezes que eu assisto, mas é uma lição de vida aquele filme.
1: Perfeito.
0: Bem, muita gente não sabe,
1: mas
0: o trabalho de mulheres e crianças foi a base da exploração da Revolução Industrial no século XIX. E por que que os empresários, o setor produtivo, se interessavam por essa mão de obra? Primeiro porque eles não estavam organizados em sindicatos, então era mais fácil você conseguir driblar direitos desse grupo. Outra coisa, esses grupos, as mulheres e crianças, recebiam frações ínfimas dos salários que eram pagos aos homens. Era muito mais barato contratar mulheres e crianças. E quando eu falo crianças aqui, era mais comum, eram crianças de 12 anos, né, 11 anos, mas há relatos de crianças com 7 anos que iam para as indústrias para trabalharem. Então, a operação daquelas máquinas a vapor não exigia um grande força física, né? Então, em alguns casos, não era preciso que um homem realmente estivesse trabalhando, não precisaria de uma especialização também. Por isso, os industriais preferiram contratar mulheres. Ainda tinha uma vantagem, que algumas máquinas tinham espaços grandes que às vezes precisavam ser limpos por dentro, e as crianças, né, por serem pequenas, magras, conseguiam entrar naquelas máquinas ali para poder fazer as limpezas que eram necessárias fazer. Né? Aí você pensa no seguinte, milhões de mulheres e crianças trabalhando sem direitos trabalhistas, recebendo salários ínfimos para ajudarem financeiramente suas famílias. E essas mulheres, além do trabalho nas fábricas, né, extremamente exaustivo, ainda tinham que chegar em casa e cuidar dos filhos e da casa, do próprio marido, na volta para casa. Então, não havia realmente legislação trabalhista, não havia direitos trabalhistas, isso levou a uma rotina de abusos, acidentes fatais, inclusive. E lembre, na época isso era normal, era aceito e era legalizado, e todo mundo achava normal. Outro ponto que eu posso destacar, a escravidão, que também foi pouco mais de 100 anos atrás. E aqui, vou falar até mais alto, que ninguém diga que eu estou comparando a escala de trabalho 6x1 com a escravidão, não, viu, gente? Apenas quero ressaltar que as lições
1: isso
0: que a gente deve aprender com aquelas realidades
1: Perfeito.
0: Que eram políticas de Estado, que eram legalizadas e amplamente aceitas. Tá bem? Só isso, eu quero ressaltar as lições que a gente pode aprender com isso. No Brasil, oficialmente, pelo menos, a escravidão acabou em 1888, não é isso? Nos Estados Unidos, por volta de 1865. E a gente sabe que, por exemplo, a Guerra de Secessão nos Estados Unidos, né, por volta dessa época aí, foi exatamente porque os estados do sul, ali o Missouri, e outros estados ali do sul, não aceitavam. A Louisiana também, né, como tinham grandes plantações de algodão e eram dependentes demais da mão de obra escrava, eles não aceitaram que o presidente lá no norte decretasse a libertação desses escravos. Daí é que foi o estopim para a guerra, né? Então, até há pouco tempo, a massa de trabalho era feita de escravos, no Brasil, quase na América toda. A lição que eu quero destacar aqui é que, em ambos os casos, as legislações que proibiram essas condições, né, de trabalho levaram anos para serem aprovadas, sofreram fortes oposições, inclusive de muitos escravizados e de muitos trabalhadores, e os argumentos eram quase sempre os mesmos. Que o setor produtivo não resistiria, que haveria falência em massa, que os preços dos produtos ficariam mais caros, que eles perderiam o mercado em relação a outros mercados produtores e assim por diante. Até parece com algo que a gente ouve hoje em dia mesmo, né? É claro que naqueles casos houve mesmo necessidade de adaptações, né? Alguns setores sofreram muito. Alguns empresários precisaram se reinventar, etc. Mas quem hoje negaria que essas mudanças eram necessárias? Ninguém negaria mais isso. Né? De crianças trabalharem 16 horas por dia, 18 horas por dia, naquela situação que eles trabalhavam. Pessoas trabalhando como escravizados, sem absolutamente direito, nem como ser humano, muito menos como empregado. Então, ninguém hoje nega que essas mudanças eram necessárias, independentemente do custo que tiveram para serem aplicadas à época. E eu acredito que a mesma coisa acontecerá com o fim da escala 6x1. Inclusive, na maioria dos países da Europa, a escala 5x2 já é o padrão, em praticamente toda a Europa. Jornada de 40 horas semanais.
1: Okay. Olha,
0: eu não sei se todos aqui conhecem uma música chamada Guerreiro Menino, de Gonzaguinha. Acho que o Fagner também regravou essa música. Nessa música lá, o compositor dela, Gonzaguinha, canta um trecho em que ele diz assim, ó: um homem se humilha, se castra um seu sonho. Aí, ó, olha o destaque: seu sonho é sua vida e a vida é o trabalho. E sem o seu trabalho, o homem não tem honra, sem a sua honra, se morre e se mata. Veja, nós fomos treinados há séculos, inclusive a minha geração, para achar que a vida é o trabalho, que a nossa felicidade vem do trabalho. Mas esse pensamento é errado. O trabalho pode fazer parte dos motivos de felicidade. Eu, por exemplo, sou muito satisfeito com o meu trabalho. Gosto demais do que eu faço. Mas o nosso trabalho não pode ser o único motivo de felicidade. Felicidade, gente, também envolve tempo para lazer, tempo para cuidar de sua saúde, tempo para, sei lá, fazer o dever de casa com seu filho, levar seu filho num parque para brincar no escorregador, no balanço, ter tempo e disposição, inclusive, né, para namorar, que às vezes o cansaço nem permite, tempo para sentar, conversar com os pais da gente, com nossos avós idosos, né, ouvir as histórias deles, cuidar deles e assim por diante, fazer um churrasco para reunir a família, ouvir música, viver, gente, enfim. E a realidade de milhões de brasileiros hoje é muito diferente disso. É sair de madrugada de casa, voltar à noite exausto, quase a semana toda, sobrando apenas o domingo para fazer todas as demais coisas. E isso o trabalhador tem que fazer, milhões de trabalhadores têm que fazer durante décadas, quase a vida toda. E depois da reforma da Previdência, né, de 2019, ficou pior, porque a maioria de nós, inclusive eu, temos que trabalhar ainda mais tempo antes de conseguir se aposentar. E quando a gente se aposenta, em muitos casos já cheio de problemas de saúde, de doenças, algumas das quais, inclusive, foram causadas pelo próprio trabalho, que também é o meu caso, também tem um problema de saúde derivados do trabalho. E aí eu pergunto, quando é que a gente vai finalmente viver? Então a gente não pode resumir a nossa vida ao trabalho, por mais que a gente goste do trabalho, e tem gente que não gosta, mas por mais que a gente goste, a gente não pode resumir o trabalho, nossa vida, ao nosso trabalho. A gente tem que ter oportunidade, possibilidade de viver outras coisas também. Então é por isso que eu sou a favor do fim da escala 6x1. Enfim, eu não quero dizer que o fim da escala 6x1, né, seja digamos assim, a panaceia para todos os males, que todo mundo agora vai ser feliz, que as famílias vão todas ser felizes, assim por diante. Não, não é, isso aí é uma utopia, né? Eu nunca afirmaria uma coisa dessa. Mas eu acho que sim, é um passo importante, uma conquista social relevante para melhorar a qualidade de vida do trabalhador brasileiro, das famílias. Eu tenho certeza, inclusive, que os setores produtivos, setores de serviço, com o tempo, irão se adaptar, irão se ajustar também. As convenções coletivas, acordos coletivos, as próprias negociações individuais, né? Vão fazer ajustes e daqui a algum tempo todos terão se adaptado, as empresas já terão se adaptado, já vão conseguir conviver com a situação, os empresários vão conseguir superar as dificuldades e a vida vai ser ao menos um pouquinho melhor para a sociedade como um todo. É isso, amigo. É isso que eu tinha para dizer, então. Eu agradeço imensamente pelo convite. Obrigado. Como eu já disse, me senti honrado mesmo por ter sido convidado. Estou à disposição para outras situações em que eu puder falar, em que vocês acharem que eu puder ser útil, tá bem? Então, um abração para todos da rádio, para todos que estão nos ouvindo. E fiquem com Deus e vamos aguardar as cenas dos próximos capítulos. Abraços.
1: Abraços, doutor Darley Rocha. Que verdadeira aula. Pode cortar o fundo, Naldo. Que verdadeira aula, tanto do ponto de vista histórico, né? Quanto também diante dessa nova realidade aí surgida por meio dessa PEC, que foi aprovada ontem numa sessão que aconteceu na Câmara Federal e agora vai para o Senado da República. Se for aprovado realmente no Senado, nós estaremos vivenciando um novo modelo nesse nosso mercado de trabalho. O Darley trouxe aí todo o contexto histórico, né? Falou dessas revoluções todas. Me parece que passou também pela Constituição Mexicana de 1917, onde foram, meu amigo Silvano Farias, positivados os primeiros direitos previdenciários e sociais. Na época, a vida média de um trabalhador, imagine de quantos anos era. A vida média de um trabalhador 60. Durante aquele período da Revolução Industrial. Abra aqui o microfone dele, Ronaldo Vieira. Você falou
2: 60
1: que
2: anos.
1: 60 anos, não. A época, a vida média era de 40 anos. O trabalhador era realmente esfoliado, era torturado, né? Ele trabalhava, eu vou daqui a pouco, Naldo Vieira, com a participação do ouvinte, né? E também o break. Ah, ele fez referência a uma música aí de Dominguinhos. Daqui a pouco você toca a música, deixa eu só concluir. Então, naquela época, meus amigos, o trabalhador realmente era explorado da forma mais desumana que se possa imaginar. E aí surgiram os primeiros direitos previdenciários e socialistas. Uma jornada de 8 horas, né, diária, direitos, né, previdenciários, e uma série de conquistas foram ali positivadas pela Constituição Mexicana de 1917. E de lá para cá, naturalmente, outras constituições foram se assimilando a esse modelo socialista, a esse modelo humanitário, né? E a gente não pode também esquecer jamais da Revolução Francesa, né? Da Revolução Francesa, que trouxe essas premissas do liberté, égalité, fraternité. Um período em que o homem luta para conquistar a liberdade. Aí ele conquista mais liberdade perante o Estado. Uma série de direitos, né? Acaba sendo positivada. Mas aí a liberdade só não resolvia. Era preciso que se positivasse também o pressuposto da igualdade. O Estado era muito desigual, né? Não tratava os iguais de forma igual e os desiguais de forma desigual na proporção de suas desigualdades. Trazia-se uma igualdade linear. Aí imagine aqui, uma figura que tem 2 metros de altura era tratado na mesma condição daquele que tinha 1,60 m, né? Os direitos das mulheres, direitos das crianças, direitos dos idosos, todos no mesmo nível de direitos. Então, positiva-se, cria-se essa igualdade substantiva, né? Essa igualdade isonômica. Princípio da isonomia, os iguais de forma igual e os desiguais de forma desigual na proporção de suas desigualdades. Então tivemos aí liberdade, igualdade, mas aí essa sociedade, ela não tinha muita fraternidade, né? Ela não tinha essa visão de assistir, de fazer pelo próximo, de atender essa camada de vulneráveis, né, existentes na sociedade, a exemplo desses programas sociais que aí estão. Aí criou-se o pressuposto da fraternidade. Então nós passamos por todas essas fases, liberdade, igualdade, fraternidade, e continuamos aí evoluindo para que a gente possa, de fato, valorar, sobretudo, a razão de toda essa luta. Um princípio basilar do Estado brasileiro, que é o da dignidade da pessoa humana. Entendeu, meu amigo Naldo Vieira? E que essa evolução continue e que a gente consiga realmente equilibrar, sobretudo, as relações entre o empregador e o empregado, e que esse país continue caminhando a passos largos rumo ao progresso e ao desenvolvimento. O doutor Darley, que é uma figura extremamente admirável e respeitada, os próprios advogados me pediram: Jota, ouça doutor Darley Rocha, o professor Darley Rocha. E ouvimos aqui ele dar uma verdadeira aula. Uma aula de história, uma aula de direito contemporâneo, né? E uma explicação que eu não ouvi em nenhum outro lugar. É por isso que eu tenho orgulho aqui desse Café com Direitos. Muito honrado em apresentar esse programa, viu, Naldo Vieira? É, essa explicação do Dr. Darley, ele foi profundo. Falou sobre o projeto, né? Falou sobre um contexto que envolve esse projeto. É, essa visão de que vai haver prejuízo ao mercado. Ele disse assim: olha, as mudanças anteriores, havia também essa discussão. Muita gente dizia: o mercado não vai suportar. Suportou. Está vivo aí até hoje, né? Enfim, eu tenho, assim, realmente dúvidas. É uma decisão corajosa do Congresso Nacional. A gente que acha que haverá ociosidade. Eu, por exemplo, me divirto trabalhando. Eu não acho o trabalho algo que me castigue, né? Algo que me deixe exausto, algo que me deixe cansado. Muito pelo contrário, o trabalho me deixa alegre. No dia em que eu acordo 5h30, eu fico assim triste. Poxa vida, acordei 5h30. O meu limite é 5 horas. Eu tenho que estar acordado no máximo 5 horas da manhã. Né? Enfim, agora tem gente que não. Gente que acha: não, eu quero descansar, eu quero dormir. Né? Aquele ronco, né, Naldo Vieira? Eu quero dormir até 11 horas da manhã, né? É, o Darley trouxe aí, é isso aí, eu ronco até 11 horas da manhã. Principalmente alguns políticos aí que eu conheço, né? Alguns políticos aí que eu conheço, eles dormem até 11. Você ouviu o Café com Direitos? Ô Jota, seu programa é muito cedo, né? Eu consigo ouvir no máximo o Senna Santos e o Carlinhos Mototáxi meio dia, porque eu acordo 11, né? Eu acordo 11. Café com Direitos é muito cedo. Recentemente a gente marcou uma entrevista aqui com uma autoridade municipal, a autoridade não conseguiu chegar. E aí eu fui conversar: rapaz, você me deixou na mão, você não foi no programa. Ele disse: Jota, eu não consegui acordar. Seu programa é muito cedo. Se fosse meio-dia, eu iria. Então vamos agendar lá com Senna Santos e Carlinhos Mototáxi, né? Mas eu opto em acordar às 5 da manhã. Eu tenho alegria em trabalhar. Assim como aquele trabalhador que pega na enxada às 4 da manhã e tem alegria, tem prazer. Quando eu não trabalho, tipo sábado, domingo, é um dia assim diferente. Claro que a gente se esforça também para se divertir, para a gente, na verdade, levar essa ideia de lazer para dentro do lar, para dentro da família. Não é necessário que haja. Ou seja, é realmente uma divisão de culturas, né? E de opiniões. O Darley disse aí claramente de que escalas diferenciadas já estão previstas na CLT. Entendeu, Naldo Vieira? A 12 por 36, por exemplo, muito comum em hospitais, nesse pessoal que trabalha na área da saúde, segurança privada, né, os seguranças aí de Veracel, de carro forte, nas atividades hospitalares. Tem essa escala aí que já está prevista da CLT. O trabalhador atua 12 horas e descansa 36 horas. O próprio pessoal da Polícia Militar, que faz uso da escala diferenciada 24 por 36, Não tem aí o pessoal da polícia que trabalha 24 horas e descansa 32 horas? 72 horas? Trabalha um dia e descansa três. Como é que essa legislação é uma legislação que gere prejuízo à força do trabalho? Você trabalha 24 horas e descansa 72 horas. É um por três dias. Né? Tem turnos aí de revezamento, etc e tal, jornadas especiais. Outras jornadas especiais previstas em acordos e convenções coletivas. Existe também esse precedente para que o empregador organize essa jornada especial junto com os sindicatos, né? Já existe na legislação flexibilizações, meios alternativos para que o trabalhador possa descansar. Entendeu, Silvano Farias? Imagine, o trabalhador que entra no trabalho 7 da manhã do domingo, aí ele sai 7 da manhã da segunda. Ele fica terça, quarta e quinta sem trabalhar. São três dias de descanso, gente. Sinceramente, é minha opinião. Quem quiser que discorde. Né? Como disse o Voltaire, né? Eu posso não concordar com as palavras que dizes, mas defenderei até a morte o direito de dizê-las. Né? É assim o nosso posicionamento aqui no Café com Direitos. Cada um diz o que acha, o que pensa. Tivemos aí a voz de um cientista do direito do trabalho, de um perito do direito do trabalho. Algo assim extraordinário aqui no programa Café com Direitos, né? Um dos momentos mais brilhantes aqui do programa Café com Direitos é essa participação do doutor Darley Rocha, professor Darley Rocha, especialista no direito do trabalho e processo do trabalho, diretor adjunto aqui da Vara do Trabalho do nosso TRT-5, né, da cidade de Eunápolis, Bahia. Muito honrado, Darley, com a sua participação. Nós temos muita gente aí querendo falar sobre o tema. Preciso ir ao break, Naldo Vieira. Mas e a música, Naldo Vieira? Ele fez referência a uma música aí, me parece que era do Dominguinhos. Eu quero saber se eu conheço. Deixa eu ver.

0: interessantíssima, né? Pois é, guerreiros são meninos, né? Que precisam também de afago, carecem também de descanso, né? De lazer, né? Ou seja, tem muitas carências em que pesem serem guerreiros, serem fortes, valentes e trabalhadores. Muito obrigado, Darley, por essa verdadeira aula dada aqui no programa Café com Direitos. A gente pode ter opinião divergente, né? Você é cientista, técnico, um outro advogado ali pode ter uma outra posição, mas a sua participação foi brilhante, foi extraordinária, enriqueceu, engrandeceu, enalteceu em muito a nossa programação. Não é isso, Naldo Vieira? Vamos ao break, o público ali no Instagram falando com a gente também, muito obrigado ao grande Eugênio, muito obrigado ao Dr. Anderson Barros, muito obrigado ao Roberto, né, e a todo mundo que está ali entrando no Instagram para interagir com a gente aqui no programa Café com Direitos, ao público do nosso WhatsApp 739-8127-5280. Preciso passar rapidamente a um break, né, Estudaldo? Vamos rapidamente a um break, às 8 horas e 7 minutos. Está na linha também para falar com a gente o grande Ronaldo, fotógrafo. Forte abraço, admirável amigo Ronaldo, uma figura que a gente ama e respeita e admira, sobretudo, muito o seu trabalho. Está na linha também para falar com a gente o Padilha, direto de Brasília, mas isso após o break, né? Segure a onda um pouco aí, Padilha. Vamos rapidamente ao break. Neiva, minha grande Neivota Samara, minha grande amiga Luzia, da Rua Venezuela, Dona Iraci, Lourinho, minha amiga Fernanda, meu grande amigo Lucas, os filhos do Dr. Genário. Parabéns mais uma vez, minha amiga Neivota, por esse aniversário, por essa data especialíssima, tá bom? Muito obrigado por seu carinho e por sua audiência e por sua interação aqui no nosso Insta. 8 e 8, rápido break cultural e na sequência a gente volta falando diretamente com Brasília e com o nosso público aqui no WhatsApp 739-8127-5280.
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5: Fala, Naldo Vieira! 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
5: Meus amigos, já estamos de volta às 8 horas e 21 minutos na Bahia. Um abraço aos nossos amigos aí das redes sociais. Nós estamos ali com o Clay da Autoescola. Bom dia, grande amigo J. Batista. Bom dia a todos os amigos da 104.9 FM Vida. Bom dia especial a todos de Eunápolis. Suba um pouco mais ali na Aldoeira. Tem Ronaldo Fotógrafo. Bom dia a vocês do Café com Direitos. O programa te chegou. Volta lá. E não pode mais. Aí você tirou do ponto, né? E não pode mais ficar de fora da vida do Eu Napolitano. Muito obrigado aí ao amigo Ronaldo Fotógrafo. Meus amigos, realmente esse é um programa que tem muito conteúdo. É um programa que traz um jornalismo diferenciado para os nossos radiovintes. A exemplo da participação desse grande jornalista que fala com a gente ao vivo de Brasília, Marcos Antônio Padilha. Bom dia, companheiro. Tudo em paz contigo?
6: Oi, Jota Batista. Bom dia. Tudo em paz. Bom dia aos nossos ouvintes.
5: Satisfação imensa, Padilha. O pessoal pergunta assim: Padilha é ao vivo? Eu, claro que é ao vivo. Ao vivo de Brasília, agora são 8 horas e 23 minutos. Que horas são aí em Brasília, ô amigo Padilha?
6: 8h22.
5: 8h22, pois é, no meu aqui tá marcando 8h23, né? Brasília tá sempre atrasando, né? Meu amigo Padilha. Brasília tá sempre no atraso, até na hora do, né? Até no relógio aí, enfim. Mas Padilha, a Câmara aprovou ontem 2 turnos. Eu ouvi os discurso do baiano Léo Prats, né? O relator do projeto. O discurso daquele deputado meio assim afoito. Esqueci o nome dele, que tem um serviço social aqui no estado da Bahia, falando sobre o fim da escala. Como é que é? Isidório, né?
6: Pastor, né?
5: Pastor Isidório, isso. Exatamente.
6: Isso.
5: A Brasília conhece ele também, ô Padilha? É conhecido aí? Ele é conhecido também em Brasília?
6: É bastante conhecido, é porque ele tem um caráter assim um pouco lúdico também, né?
5: Uhum.
6: Então ele acaba se destacando, mas também é considerado um pouco brincalhão, né?
5: Exatamente.
6: Então ele fica, Mas até então ele tem se destacado, sim, enquanto apresentando matérias interessantes, é bem atuante nas comissões.
5: É, aqui na Bahia, ele foi deputado estadual. Você sabe o que, que ele fazia lá na Assembleia Legislativa, Padilha? Ele dava salto mortal. Ele ia para a tribuna dando saltos, pulando, salteando, né, cambalhota, plantava bananeira, então, o bicho era maluco aqui.
6: Ah, então exatamente, ele trouxe esses hábitos, ele trouxe para Brasília, viu, Jota?
5: Verdade, teve aquele discurso que ele deu lá sobre falar com Bolsonaro, ele disse o seguinte: olha, o pessoal diz que Bolsonaro é maluco. Vim da Bahia e lá eu tenho fama de maluco também. Então um doido saberá conversar com outro doido.
6: Exatamente.
5: É uma figura cômica, lúdica, conforme disse o Padilha.
6: Isso.
5: Padilha, agora, falando sobre esse assunto sério, Padilha, escala 6x1, jornada máxima 40, 48 horas, proposta agora segue para o Senado da República?
6: Segue para o Senado, Jota, exatamente. A Câmara aprovou na noite desta quarta-feira, em dois turnos, a PEC que acaba com a escala 6x1 e reduz a jornada máxima de trabalho para 40 horas semanais, com dois dias de descanso remunerado. O texto foi aprovado por 461 votos favoráveis e no segundo turno e agora segue para análise do Senado. A proposta é resultado de um substitutivo apresentado pelo deputado baiano Léo Prates, do Republicano, a partir de textos do deputado federal Reginaldo Lopes, do PT de Minas Gerais, e da deputada Érica Hilton, do PSOL de São Paulo. A PEC estabelece uma transição gradual. Após dois meses da promulgação, os trabalhadores da iniciativa privada passarão a ter direito a dois dias de descanso semanal e jornada de 42 horas. Depois de 14 meses, o limite cairá para 40 horas semanais sem redução salarial. O texto também prevê regras diferenciadas para setores essenciais, como saúde, segurança, transporte e limpeza urbana, permitindo compensações de jornada por meio de acordos coletivos. A proposta ainda cria exceções para profissionais com ensino superior e salários acima de R$ 21 mil reais, além de prever adaptação gradual para contratos terceirizados ligados ao poder público. O texto também determina que uma futura lei complementar estabeleça medidas para reduzir impacto sobre os MEIs, as microempresas e empresas de pequeno porte. Então, o texto segue agora para o Senado e ressaltando, só para frisar esse ponto, que, primeiro, após dois meses da promulgação, os trabalhadores da iniciativa privada passarão a ter direito a dois dias de descanso semanal e a jornada cai para 42 horas. Depois de 14 meses, o limite cairá para 40 horas semanais. E ressaltando, e sem redução salarial.
5: E sem redução

0: não votou, não votou, e nem o Jorge Araújo. Uhum. O restante da bancada votou integralmente favorável à proposta. A proposta contou com apenas 22 votos contrários. Eu analisando aqui, a maioria são deputados de Santa Catarina e do Rio Grande do Sul, filiados também ao PL, né? Então, aí na Bahia, só o João Carlos Bacelar e o Jorge Araújo que não votou. Agora é tentar buscar informação, né, para saber o motivo que eles não votaram nessa proposta, que, como eu falei ontem, é muito popular. Tem 70% pesquisas. Eu até achei que não havia pesquisa, mas ontem avaliando, tem pesquisa do Datafolha que mostra que 70% da população era favorável à proposta. Falar em redução de trabalho no Brasil, né, ô Jota? Dificilmente alguém...
1: É verdade. Ninguém vai ser no Brasil, né, onde o povo brasileiro gosta muito de trabalhar, não é isso? Ninguém vai ser contra, especialmente aqui na Bahia, né? E aí, você é a favor ou contra a redução da jornada de trabalho, né? Aí o baiano vai dizer assim...
0: Sem reduzir o salário.
1: Aí o baiano vai dizer assim, depende, né? Depende. Se a redução... Mas enfim, com todo o amor, com todo o respeito aos baianos, né? Eu sou baiano também.
0: Claro.
1: E sou bastante trabalhador, acordo 5 da manhã. Nunca dormi em rede, né? Mas enfim, você é mineiro, né, meu amigo Padilha?
0: Pois é, Jota, como eu te disse, eu sou paulista. De nascimento, mas morei mas meu pai era mineiro, então com 10 anos eu fui para Minas.
1: 10 anos fui para Minas, enfim, mas é paulista de nascimento. Mas enfim, Padilha, tá aí agora aguardar o Senado. Será que passa no Senado, Padilha?
0: Pois é, Jota, foi como eu disse, a expectativa é que passe. Agora, este impasse que nós comentamos já entre... essa divergência, melhor dizendo, entre os empregadores e os empregados, pode ser que seja melhor discutida no Senado. O Senado tem menos parlamentares, né? São 81 senadores, então há um contexto mais favorável, vamos dizer assim, para se negociar, né? O Davi Alcolumbre, ele está fazendo uma certa oposição ao governo Lula, nós vimos pela rejeição do indicado ao STF, o Messias, né? Então, a ideia é que a intenção, o que se especula, é que no Senado possa ser que haja alguma mudança. Mas devido a... Agora, Jota, é uma opinião aqui pessoal, pelo que a gente acompanha no Congresso. Devido à alta votação, apenas 22 deputados não votaram contra, dificilmente o Senado venha fazer alguma mudança. Porque se houver mudança, tem que voltar para a Câmara de novo, depois ir ao Senado, né? Então, eu acredito, viu, Jota? Eu tô achando que essa história aí pode se encerrar como ela já está. Mas, a ver, né? Política o interessante da política é justamente esse lado... Mas assim, esse lado misterioso, né, que ela possui, né? É como um jogo, né, de certa forma.
1: Exatamente. É um ano político, ano eleitoral, né? Muita gente aí querendo fazer média com o eleitor, pessoal da esquerda, pessoal da direita. Teve aquela declaração do Valdemar da Costa Neto, presidente do PL, de que se a direita não votasse nesse projeto aí da nova escala, certamente o Lula venceria as eleições. Em que contexto, na verdade, ele expressou esse entendimento, né?
0: Não, informação. Por isso que ontem a oposição apresentou um destaque para ir além da escala 5x2, né? Que seria 4x3. E é apresentado pelo Sóstenes Cavalcante, que é o líder da oposição no momento, do PL, e no caso ele apresentou esse destaque. Ele foi rejeitado, pois é, mas isso com
1: 4x3, aí pelo amor de Deus, pelo amor de Deus.
0: Não, aí
1: é fechar a economia. Uma proposta da direita como essa, esse Sóstenes é um brincalhão.
0: Caso, Jota, Pois é, nesse caso, Jota, foi para, de uma certa forma, demonstrar para os governistas.

0: que, se a ideia é fazer algo eleitoreiro neste momento, né, que faça com vontade, né?
1: Uhum.
0: Então, ou seja, mas a ideia, de uma certa forma, era uma espécie de crítica, né? Uhum. É isso que você bem colocou, que isso está sendo discutido agora, neste momento, pelo fato de estarmos numa campanha eleitoral. Uhum. Às vezes não há muita coisa para se mostrar, então uhum. vamos apresentar algo, né, Jota?
2: Isso, isso. Olha, meu amigo Padilha, deixa eu mandar um abraço para um amigo que está lá em Paris, né, no aeroporto, em Paris, na França, assistindo a gente pelas redes sociais. É, trata-se de nada mais, nada menos do que um dos maiores advogados do Estado brasileiro, um professor do direito público, do direito criminal, que é o nosso doutor Bruno Adri. Good morning, my teacher, né? My friend. tá lá na França ouvindo a gente. Bom dia, meu amigo, meu professor Bruno Adri. Deus te proteja, Deus te abençoe. Um abraço à nossa presidente da Associação Comercial da Bahia, doutora Isabela Soares. Muito honrado em ser seu amigo, em ser seu fã, seu aluno e, sobretudo, seu admirador. Doutor Bruno, retorne logo para o Brasil, viu? Faça uma excelente viagem e que Deus proteja Vossa Excelência e toda a sua família. Enfim, lá de Paris, né? Dentro do avião, dentro do jumbo, né? Acompanhando aqui a programação da 104, extremamente honrado. Voltando com Brasília, Padilha, vamos deixar um pouco de lado essa questão da escala. Acho que todas as informações já foram pro ar. E eu quero saber agora como é que esse negócio de Zema, Caiado, possibilidade de aliança, desgaste de Flávio Bolsonaro, proporcionando aí um vácuo que está sendo visto por esses dois nomes. É verdade isso, Padilha?
0: Pois é, Jota. No Rio de Janeiro havia um ditado, né, que o mal do urubu é pensar que o boi está morto, né? Uhum. Eles estão aproveitando este contexto. Os pré-candidatos da presidência, Romeu Zema, do Novo, que foi governador de Minas Gerais, e o ex-governador também, Ronaldo Caiado, de Goiás, do PSD, discutiram em São Paulo a possibilidade de uma aliança para as eleições de 2026. Segundo interlocutores, a conversa foi motivada pelo desgaste da pré-campanha do senador Flávio Bolsonaro, após a crise envolvendo o banqueiro Daniel Vorkaro. A avaliação nos bastidores é que o enfraquecimento da candidatura de Flávio pode dividir os votos da direita e favorecer a reeleição do presidente Lula. Em entrevista à Rádio Nova Difusora, uma emissora da Grande São Paulo, Caiado confirmou que existe diálogo sobre uma eventual composição com Zema e afirmou que uma união entre os dois poderia fortalecer o campo da direita já no primeiro turno. Nos bastidores, Romeu Zema tem ampliado reuniões com empresários paulistas e tenta se consolidar como alternativa conservadora para a disputa presidencial. Apesar das especulações, aliados do ex-governador mineiro afirmam que ele pretende manter sua candidatura até o prazo final de registro das chapas. A possibilidade de uma chapa entre Zema e Caiado já vinha sendo discutida anteriormente, inclusive em cenário envolvendo a vice-presidência. No entanto, após a crise envolvendo o Dark Horse e o Banco Master, o Dark Horse, que é um filme, né, que vai falar sobre a vida do ex-presidente Jair Bolsonaro, interlocutores de Zema passaram a tratar como improvável uma composição com Flávio Bolsonaro. Na pesquisa Datafolha divulgada no dia 22 de maio, Caiado aparece com 4% das intenções de voto. E Zema e Renan Santos, que é do partido Missão, registram apenas 3%. Então, Jota, eu brinquei aqui no começo com o ditado de que o mal do urubu é pensar que o boi está morto, porque já estão considerando como que se a pré-candidatura do Flávio Bolsonaro tivesse sido colocada em xeque. E eu acredito, não sei, mas eu acho que isso ainda é um pouco precipitado, né? Mas essas discussões estão ocorrendo.
2: Olha, eu gostei dessa frase aí. O mal do urubu é achar que o boi tá morto. A turma tá achando que o Flávio Bolsonaro morreu, né? O Zema e o Caiado. Brincadeira.
0: Jota, só uma informação. Hein, Jota, uma informação para os nossos ouvintes. Uma pesquisa aqui, divulgada hoje pelo Instituto Meio Ideia, coloca o Lula com 46%. Isso no cenário de segundo turno, contra 41 do Flávio Bolsonaro. Já quando ele vai para o Zema, ele tem 46 contra 37 do Zema, 46 do Lula contra 37 do Zema, uhum, e 46 do Lula contra 40 do Caiado. Mas isso é num cenário de segundo turno. Uhum. Então, quer dizer que mesmo num cenário de segundo turno, Flávio Bolsonaro ainda é o mais competitivo, né? Competitivo. Ele é que tem, tem uma chance maior. Mas, a ver, né? Teremos que acompanhar isso, mas de fato isso está acontecendo. Mas em período eleitoral, ô Jota, como nós sabemos, né? Ninguém, uhum, é amigo de ninguém, uhum, e para deixar a pessoa pelo caminho é daqui para ali,
2: é,
0: né?
2: É daqui para ali. Olha, eu dificilmente eu vejo esses fatos repercutindo assim na votação. É, quando há resiliência, você, exemplo, teve aquela Rosiana Sarney furar o balão de, uhum, Rosiana Sarney, né? Ela despencou, isso, nas pesquisas e o partido não teve força, não teve resiliência, não superou. É, aí, uhum, veio Ciro Gomes, disparou, furar o balão de Ciro. Aí Ciro despencou também nas, uhum, pesquisas. Deu declaração de que Patrícia Pilar, primeira-dama, teria uma função, isso, de dormir com ele. Qual é a função da primeira-dama? Isso. Quer dizer, uma mulher conhecida, uma mulher admirada pelo povo brasileiro, ele responde, admirada, dormir comigo, dormir com o presidente. Ele poderia ter ajustado, uhum, ter consertado, olha, foi uma brincadeira. Claro que ela terá um papel, isso, essencial. Olha, foi um erro meu, peço desculpa, peço perdão. Enfim, ou seja, a turma cede muito, né, a pressão daqui, a pressão dali. Se o Flávio for, uhum, resiliente, esqueça, ele recupera aí esses números rapidamente, entendeu? É assim que eu penso.
0: Exato, é isso mesmo. Não, mas eu acredito também, viu, Jota, uhum, que vai ser isso. Então, eu acredito que realmente é oportunismo, né? Uhum. É campanha, cada um vai tentar puxar a sardinha para o seu lado. E a ética, como nós falamos, eu acho que quando eu comecei com você, falar, uhum, com vocês aqui, a ética neste momento é colocada de lado.
2: Exatamente, sem dúvida.
0: Eles vão respeitar as questões legais para não sofrer nenhum processo, e mesmo assim teremos que ver, mas a ética, isso que está dentro da conduta pessoal, isso infelizmente não há por parte de nenhum candidato.
2: Hoje a política,
0: nós começaremos a ver.
2: Essas questões éticas, morais, estão muito flexibilizadas, relativizadas na política.
0: Muito.
2: É como o futebol. Flamengo ganhou com um gol roubado. A torcida do Flamengo quer saber disso? Não é isso, Carlinhos? É. Quer saber de Senna criticando? Tem aqui um jornalista chamado Senna Santos, que é vascaíno. Ele não aceita quando o Flamengo ganha. Ah, foi roubado. E a torcida do Flamengo tá aí pra isso, né? O importa é que ganhou, que levantou o troféu. Tá mais ou menos assim a política. Meu amigo Padilha.
0: É o gol de mão do Maradona, né?
2: É o gol de mão do Maradona. Ah, a torcida da Argentina quer saber se foi de mão, rapaz. Quer saber. Né? A torcida da Argentina, exatamente, quer levantar o troféu e comemorar a Copa do Mundo, né? Exemplo, o que a direita quer é ganhar da esquerda, não importa como. Ah, se foi.
0: Claro, Jota, e como você falou do Valdemar, e o Valdemar da Costa Neto, com toda a experiência que ele possui, até mesmo o Bolsonaro, né, que tem uma vasta experiência no legislativo, sabe que eleição é desse jeito, né? Isso faz parte. É como você falou, é se manter firme, resiliente, e chegar até o dia da eleição.
2: Né? Eu penso assim, acho que o Flávio tem chance sim, a direita tem chance sim, acho que o Zema deveria realmente reajustar o discurso, ponderar da forma que o Caiado ponderou e ver o que acontece no segundo turno. Segundo turno vai estar todo mundo junto de qualquer forma, né? O Zema não vai apoiar a esquerda.
0: Isso mesmo.
2: Né? Vai acabar apoiando.
0: Não vai apoiar a esquerda. Isso mesmo,
2: o Flávio. É. Se Flávio for pro segundo turno, o Zema vai ficar com o Flávio, né? Não vai anular o voto.
0: Caiado da mesma forma.
2: Caiado da mesma forma. Meu amigo, olha, não temos mais tempo, Padilha. Você tem um assunto aí sobre incentivo ao primeiro emprego. Deixa pra próxima edição, tá bom? De segunda-feira. Tá certo?
0: Próxima edição, exatamente. Legal, Jota, tudo certinho. Esse é um projeto que foi aprovado ontem, ele vai para a sanção presidencial, mas é um projeto que trata do primeiro emprego. Mas aí a gente comenta na próxima semana.
2: Tá bom então, Padilha, Deus te proteja. Que horas são aí em Brasília?
0: Agora 8h42.
2: É, aqui 8h43. Brasília tá sempre no atraso.
0: Sempre no atraso.
2: Deus te proteja, Nadília.
0: Jota, muito obrigado. Você também. Um abraço ao Silvano e aos nossos ouvintes.
2: Obrigado a esse grande jornalista. O cabra é extraordinário, hein, Naldo Vieira? Ô, Naldo, me responda uma coisa. Corte o fundo. Você tem um jornalismo como esse? Você já ouviu em alguma rádio por aí? Um jornalismo tão dinâmico quanto esse? Hein?
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2: Só aqui na 104, meu amigo. Aqui é golaço de placa. Aqui são os campeões da audiência do rádio, né? Logo mais ao meio-dia nós teremos o maior âncora do jornalismo regional, Sena Santos. E o nosso grande amigo Carlinhos Botutax, essa dupla dinâmica fazendo acontecer. Enfim, meus amigos, vamos com o Raí Santos agora. Olha só a dinâmica. A gente sai de um grande profissional, o grande pastor Arli, pastora Celeste, forte abraço, obrigado pela presença. A gente sai de um grande profissional de Brasília e vai agora para um outro extraordinário profissional. Ô, Naldo, eu vou com ele? Tem que ir ao break, né? Claro! 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Mande o texto, viu, pessoal? Ah, tá preocupado, não sei o quê, porque a propaganda, o apoio cultural no Café com Direitos é muito caro. Esqueça isso! Mande pra cá, né? Meu amigo Clay, ele falou o quê? É o deputado do bujão de gás. Ah, o que ele fez com o bujão de gás? O Isidório, né? Acho que tá falando do sargento Isidório. Me esclareça aí, Clay. O que é esse negócio aí de bujão de gás? Paulo Brasil, na sintonia do programa Café com Direitos. Brasil está também muito viciado, viu, Brasil? Você fica ouvindo Café com Direitos? É, olha aí. O campeão do mundo, o cabra que vai levantar o troféu, né, dessa Copa do Mundo agora de 2026. Mas enfim, muito viciado, ele não se contenta em ouvir, né, só ali no radinho do carro. Ele quer também me assistir, né, quer ser também meu telespectador por meio da telinha do celular. Muito honrado por essa audiência qualificada. Break rápido e na sequência eu volto com meu amigo que já está na linha, Raí Santos, participando com a gente, trazendo as notícias regionais. Vamos lá, 3 minutos de break cultural e na sequência eu volto.
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3: Raí Santos. Meu amigo Dr. J. Batista, a gente volta agora trazendo na íntegra as informações já destacadas aqui durante as nossas manchetes no início do nosso jornal Café com Direito, seu jornal preferido. E aquele bom dia clássico de sempre para o senhor Dr. J. Batista, para os nossos colegas de bancada, Naldo Vieira, Silvandro Farias, e é claro, para a nossa enorme audiência que confere o seu jornal preferido, Café com Direitos, pela FM Vida de Onápolis. E, é claro, retransmissão simultânea aqui em cadeia com a rádio Cidade FM 87.9 de Itapebi, de onde eu falo agora, mais precisamente aqui da nossa redação. Bom, doutor J. Batista, essas informações em relação a muitos prefeitos, né, que têm as suas contas rejeitadas, ela é quase que comum, né, nas redações dos principais jornais, seja a imprensa escrita, falada, né, a televisão sempre mostrando aí, a imprensa de modo geral. Só que nesses últimos dias a gente tem divulgado muitos casos de prefeitos, ex-prefeitos, com suas contas impugnadas, ou seja, as contas rejeitadas, algumas com ressalvas e outras por unanimidade. E, além disso, também muitos prefeitos que estão sendo amplamente divulgados na imprensa aqui no estado da Bahia e no Brasil inteiro por desvio de recursos e também por acusação de processos licitatórios fraudulentos, enfim, as verdadeiras maracutaias que ocorrem aí contra o erário público. Mas, dessa vez, a gente traz um caso, né, similar, parecido em relação a outros demais já divulgados por aqui, que é do Tribunal de Contas dos Municípios aqui da Bahia, né? Recomendando à Câmara de Vereadores lá do município de Canavieiras a rejeição das contas da Prefeitura relativas ao período de 1º de janeiro a 31 de outubro de 2023, que estavam sob a responsabilidade do ex-prefeito Clóvis Roberto Almeida de Souza. A decisão foi proferida pelos conselheiros do órgão durante sessão realizada agora na terça-feira, né? Portanto, agora, último dia de 26 de maio. Na mesma oportunidade, o tribunal analisou e opinou pela aprovação com ressalva das contas de Paulo César Ramos Carvalho, que esteve à frente da gestão municipal no período de 2 de novembro a 31 de dezembro daquele mesmo ano. O parecer emitido pela rejeição das contas do ex-prefeito Clóvis Roberto foi motivado pelo descumprimento de normas financeiras e também administrativas graves. Entre as irregularidades apontadas pelo gestor técnico do TCM, destacam-se a abertura de crédito adicional suplementar, né? Aquele sem que houvesse, né, a real existência dos recursos financeiros correspondentes para dar suporte aos gastos, além do não recolhimento integral de multas que já haviam sido aí aplicadas ao gestor pelo tribunal em processos anteriores, né? Após a aprovação do voto em plenário, o conselheiro Paulo Rangel, relator do processo, apresentou uma deliberação de imputação de crédito, aplicando aí uma multa no valor de R$6.000 para Clóvis Roberto e em decorrência das falhas, né? É claro, identificadas no seu período administrativo. Segundo o gestor, Paulo César Ramos Carvalho também foi penalizado com uma multa no valor de R$3.000 devido às ressalvas encontradas em seu curto período de gestão. Não é um valor ínfimo aí, de acordo o entendimento do TCM. Olha, já em Ubaitaba, agora no plantão policial, gente, esse trágico acidente, né, vitimando fatalmente um policial militar que foi ali, teve a sua vida ceifada no sul da Bahia, entre os municípios de Ubaitaba e Aurelino Leal, num trecho conhecido como Curva do Padre, localizado a cerca aí de 1 quilômetro do município de Aurelino Leal, mais precisamente, uma colisão envolvendo uma motocicleta e um caminhão caçamba. A violência, né, do forte impacto frontal foi tão intenso que o veículo de duas rodas ficou completamente distorcido na pista, provocando inclusive a interrupção da viagem e a morte imediata do condutor, né, esse policial militar de Porto Seguro. A vítima foi oficialmente identificada como João Pedro Marbach dos Santos, que ocupava o posto de cabo da Polícia Militar da Bahia. O militar atuava no Centro Integrado de Comunicação, SICOM, em uma companhia da Polícia Militar sediada, como eu disse aí, no município de Porto Seguro. Segundo relatos de testemunhas que presenciaram a cena, o cabo trafegava pela rodovia quando teria perdido o controle da direção, né, da motocicleta e invadindo a pista contrária e batendo de frente aí com essa caçamba. Bom, infelizmente, né, fica aí o nosso sentimento aos familiares e também aos colegas de farda do militar. Olha só, para a gente concluir, doutor J. Batista, tudo relativamente aqui no plantão policial de Itapebi. Politicamente nós divulgamos algumas informações, principalmente relativas, né, àquela viagem do prefeito no início da semana a Salvador, onde teve ali um encontro com o governador do estado lá na governadoria, recebendo inclusive alguns equipamentos, né, exemplo de veículos aí para fortalecer a frota do município. Mas de momento está tudo relativamente tranquilo aqui na nossa cidade. Olha só, nós temos agora essa informação de vídeos que mostram primeiras imagens das festinhas íntimas de Daniel Borcaro. Agora imagine aonde? Aqui bem próximo da gente, em Trancoso. As primeiras imagens das chamadas festinhas íntimas milionárias promovidas pelo banqueiro Daniel Borcaro foram divulgadas e colocaram Trancoso no centro das atenções, né? É um dos destinos mais procurados do Brasil, mas agora, por um outro motivo, está sendo amplamente divulgado dentro dos holofotes da mídia nacional. Segundo reportagem publicada pela Folha de São Paulo, vídeos compartilhados por jovens e mulheres nas redes sociais mostram encontros luxuosos realizados no destino turístico baiano, conhecido aí pelo alto padrão e pela presença frequente de milionários e celebridades, né? De acordo com a publicação, uma das festas realizadas em Trancoso teve como tema Amazônia, minha gente, com convidados utilizando aí adereços indígenas e com um ambiente luxuoso, é claro, né? As imagens mostram Borcaro confraternizando com diversos homens cercados aí por modelos, muitas delas estrangeiras, inclusive. A reportagem afirma ainda, Dr. J. Batista, que os eventos teriam sido aí financiados com recursos investigados pela Polícia Federal, envolvendo dinheiro público e valores de clientes ligados ao Banco Master, um dos bancos mais famosos falido agora, quebrado pelo Daniel Presidiário. Ainda segundo a matéria, as jovens eram atraídas para os eventos com promessas de viagens em jatinhos particulares, hospedagens em hotéis e resorts de luxo, além de compras em lojas de grife. O conteúdo divulgado também aponta que acompanhantes ofereciam sexo aos convidados considerados ilustres, né? A jornalista Alexa Salomão, responsável pela investigação da Folha, afirmou, inclusive, que o rastreamento dos vídeos foi difícil. Isso foi possível devido a conexões entre as modelos e as pessoas próximas do banqueiro, como o produtor de eventos Diogo Batista e a influenciadora Carolina Traianotti. A reportagem ainda revela gastos milionários atribuídos aí a Borcaro, incluindo cerca de 10 milhões em uma viagem de iate pelo mar Mediterrâneo, e outro trecho mostra ali claramente, né, o jornal aponta que o banqueiro teria desembolsado mais de 50 milhões em eventos realizados em Londres, Nova York e Lisboa, né, paralelamente a compromissos oficiais de autoridades brasileiras, isso só no ano de 2024. Então a gente faz esse registro aqui, né, para complementar, ou seja, né, para colocar um pouquinho adicional de informações acerca de tudo que já vem sendo ventilado na imprensa brasileira e no mundo inteiro em relação ao Banco Master. Por hoje é só. Doutor J. Batista, que Deus nos proteja, nos guarde e que nos dê aí um dia produtivo e abençoado em nome de Jesus. Eu volto com o senhor na redação do jornal Café com Direitos. Com o senhor, Doutor J. Batista. 104,9.
4: Previsão do tempo para quinta-feira, 28 de maio de 2026. Região Nordeste. Natal, Rio Grande do Norte, vai ter uma quinta-feira de céu encoberto, mas sem previsão de chuva. A temperatura marca mínima de 24 graus e máxima de 29 graus. A umidade relativa do ar vai de 90% a 60%. Senhor do Bonfim, na Bahia, festeja aniversário com céu encoberto. A temperatura mínima é de 17 e a máxima de 30 graus. A umidade do ar varia de 100% a 40%. Você ouviu a previsão do tempo para quinta-feira, 28 de maio de 2026. Com informações do IBGE Cidades e do Instituto Nacional de Meteorologia, INMET, da Agência Rádio Gov em Brasília, José Carlos Andrade.
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5: O mercado agropecuário desta quinta-feira apresenta comportamento misto nos preços. O boi gordo registra alta de 0,14% em São Paulo, com arroba negociada a R$ 348,30. No setor de aves, os preços seguem estáveis na Grande São Paulo e São José do Rio Preto e Descalvado. O frango congelado é vendido a R$ 7,41, enquanto o frango resfriado permanece em R$ 7,42. Já no mercado de suínos, a carcaça suína especial mantém estabilidade e é negociada a R$ 8,57 por quilo nos atacados da Grande São Paulo. O suíno vivo apresenta variações entre os estados: alta em Santa Catarina e São Paulo, queda no Paraná e no Rio Grande do Sul e estabilidade em Minas Gerais. Reportagem Juline Pogorzelski.
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6: 9 horas.
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0: Olá, meu amigo, minha amiga, muito bom dia para você, bom dia para o Naldo Vieira, bom dia para Sheila, bom dia para o Genilson, bom dia para todos que estão ligados aqui na 104,9 na FM Vida, no programa Mensagem da Cruz. Estamos no ar e este é um programa da Primeira Igreja Assembleia de Deus em Eunápolis, na presidência do nosso pastor Antônio Carlos Miranda Sintra, e eu sou o seu irmão em Cristo, Felipe Sintra, e estaremos juntos aqui até às 10 da manhã falando do amor de Deus e tocando as mais belas canções para alegrar a sua alma. Fique ligadinho aqui na nossa programação e eu tenho certeza que você será abençoado, você será abençoado. Vamos tocar agora o nosso apoio cultural e daqui a pouco estamos de volta com a nossa programação.
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Maravilha, maravilha, estamos de volta com a nossa programação. E você, amigo ouvinte, é nosso convidado para estar aqui conosco, né, durante este momento de adoração ao Senhor. E eu gostaria de convidar para participar aqui do nosso programa. Você pode interagir conosco aqui através das nossas mídias sociais, né, através do nosso Instagram, que é o @fmvida_eunápolis. Você pode, né, entrar por lá, nos assistir, também mandar uma mensagem e nós estaremos prontos para te atender. Você pode participar também através do nosso WhatsApp, do WhatsApp da FM Vida, que é o 981275280. Vou repetir para você anotar, é bom você já deixar salvo aí na sua agenda, né? Quando você precisar mandar um alô para alguém, dar alguma informação, entrar em contato aqui com a Rádio FM Vida. Anota aí, é o 981275280. 80, é o telefone, o WhatsApp aqui da FM Vida. É um prazer, uma alegria ter você aqui conosco, participando da nossa programação. No Salmo de número 43, versículo 5, a palavra do Senhor nos diz assim, ó: por que está abatida, ó minha alma? E por que te perturbas dentro de mim? Espera em Deus, pois ainda o louvarei. Ele é a salvação da minha face e Deus meu. Olha que mensagem gloriosa. O salmista aqui está fazendo uma oração, né, para que lhe seja restituído o privilégio do santuário. Mas ele se questiona, né, e pergunta a ele mesmo, a sua própria alma, dizendo: por que está abatida, ó minha alma? Por que está triste? Por que está amargurada? Por que está desta forma? Por que você se perturba dentro de mim? O que é que está acontecendo? E no final ele afirma: espera em Deus, confia em Deus, porque eu ainda o louvarei. E ele diz mais, que Deus é a salvação da sua face. E que esta palavra fique no seu coração. Não sei como começou o seu dia hoje. Hoje é 28 de maio, né, de 2026. O mês de maio está quase acabando. Junho já está aí, né, às portas. Já está chegando aí o mês de junho. O inverno está chegando. O tempo já está um pouco chuvoso, né? E o tempo vai passando e muitas vezes a nossa vida vai acontecendo algumas coisas, e coisas que não estavam no script, né? Mas nós não devemos nos deixar abater. A vida é assim mesmo, com altos e baixos, tempos bons, tempos ruins. Sabe o Salomão, quando ele escreve lá em Eclesiastes, ele diz: olha, há tempo para tudo. Então, não podemos deixar que a nossa alma fique abatida, né, que a nossa vida seja uma vida triste. Espera no Senhor, confia no Senhor, deposita nele a tua confiança, e a bênção do Senhor irá te alcançar poderosamente. Amém? Vamos ouvir uma bela canção na voz de Jair Pires com o tema O Homem Sem Deus.

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Maravilha! E hoje nós temos um mega convite para você, né? No dia de hoje, dia 28, quinta-feira, às 19 horas. Anota aí na sua agenda, viu? Hoje, às 19 horas, no nosso templo sede. Nosso templo sede fica localizado ali na Avenida Santos Dumont, número 120, bem ali no centro da cidade. E hoje nós estaremos iniciando um mega congresso da família. É o congresso de 2026. Olha o tema deste congresso: famílias curadas, fortalecidas e posicionadas para este tempo. E quem estará conosco ministrando a poderosa palavra do Senhor e nos instruindo acerca deste tema precioso que é a família é o pastor Elienay Cabral. Pastor Elienay Cabral, que é um grande homem de Deus, né? Escritor das lições bíblicas, um dos escritores das lições bíblicas da CPAD, né? Consultor doutrinário, um homem com um amplo conhecimento, com uma vasta experiência e cheio da presença do Senhor, cheio do Espírito Santo, né? Com uma bagagem aí grandíssima, né? E ele estará conosco hoje, amanhã e depois, aqui 28, 29 e 30. Serão 3 dias de imersão na palavra do Senhor, baseado no tema família. Eu tenho certeza que Deus tem algo precioso para as nossas vidas durante estes dias. E você é convidado a participar conosco, né? Deste momento. Vai se iniciar hoje e vamos até o sábado, né? Quinta, sexta e sábado, às 19 horas ali no nosso templo sede. Se você quer ter a sua família edificada, se você quer ter a sua família fortalecida, se você quer ter a sua família restaurada, né? Ou se você quer ter a sua família protegida por Deus, aprender a melhor como lidar com os problemas e dificuldades da vida, nós estaremos ali, né? E vai ser maravilhoso, você não pode ficar de fora. Na nossa página, no Instagram, tem lá o linkzinho de inscrição, colocamos lá nos stories logo agora pela manhã, está lá disponível para você fazer a sua inscrição. Entra lá no @adeunapolis, né? @adeunapolis no Instagram. Segue a nossa página lá, a página da nossa igreja, para você acompanhar as programações, né? Para você acompanhar as nossas festividades, os nossos congressos, os nossos simpósios, tudo que a gente realiza, a gente divulga lá. E para você ficar por dentro, segue a página da nossa igreja lá, @adeunapolis no Instagram, para que você possa acompanhar. E lá tem um linkzinho para você, né, e a sua família fazer a sua inscrição. E começa hoje, não esqueça, hoje a partir das 19 horas lá no nosso templo sede, Avenida Santos Dumont, número 120, e você está convidadíssimo a estar conosco. Serão 3 dias de bênção da parte do Senhor para nós e eu conto com a sua presença lá. Amém? Vamos ouvir mais uma bela canção na voz de Luiz de Carvalho com o tema Rosa Vermelha.

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10: E no dia de hoje, nesta quinta-feira, 28 de maio de 2026, nós temos a honra, o prazer e a alegria de parabenizar aos nossos irmãos e amigos que estão completando mais um ano de vida na data de hoje. Nós temos o nosso irmão Antônio Ginelli Correia, lá do Minas Gerais. Também temos a nossa irmã Dalila Barros, da Consolação. Também temos o nosso irmão Gilberto Santos, do Estela Reis. A nossa irmã Ivonete Santana, também, do Moisés Reis. O nosso irmão Lorivaldo Gomes, ali da sede. Também nós temos a nossa irmã Maria Aparecida Queiroz, do Minas Gerais. A nossa irmã Maria de Lourdes Soares também. E a nossa irmã Maria Raimunda dos Santos, da Renovação. O nosso irmão Rodrigo Silva, do Juca Rosa 1. O nosso irmão Salvador, também do Juca Rosa 1. Também o nosso irmão Sergino Matos, do Moisés Reis. E hoje também, completando mais um ano de vida, a nossa irmã Erlane Dias Rocha, né? Esposa do pastor Enos Rocha, completando mais um ano de vida na data de hoje. Que Deus abençoe poderosamente. Todos vocês recebam os parabéns da Primeira Igreja Assembleia de Deus em Eunápolis e também do nosso pastor presidente, pastor Antônio Carlos Miranda Sintra, e de todo o programa Mensagem da Cruz e da FM Vida. E você que está nos ouvindo, se hoje é o seu aniversário, sinta-se abraçado, sinta-se parabenizado, que Deus abençoe. E que este novo ciclo que se inicia na sua vida hoje seja um ciclo de bênção, de muita paz, alegria da parte do Senhor para a sua vida. Amém? Um abraço a todos os aniversariantes e dedico esta canção de Shirley Cavalhais para todos vocês.

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4: Meu amigo, bom dia, paz do Senhor Jesus, presbítero Felipe. Estamos aqui sintonizados na melhor. Manda aí um abraço para todos os pastores do nosso campo, em especial nosso pastor Sintra, e para todo o povo do KM12, povo muito abençoado. E manda uma canção aí de José de Paula para esse povo abençoado.
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2: Maravilha, maravilha. Vamos meditar um pouco na palavra do nosso Senhor. Mas antes eu gostaria de mandar um alô especial para a nossa irmã Darleide, né? Que está aí ligada na nossa programação, né? Nossa irmã Dai. Ela aí manda um alô para todos os irmãos aí da Igreja Sinagoga das Nações. E ela pede oração por seu filho. Estaremos orando daqui a pouquinho. Mais um abraço aí para a nossa irmã Darleide e todos os irmãos e amigos aí que estão ligados conosco nesta programação. Obrigado pelo carinho da sua audiência. Meus queridos, eu quero deixar para a reflexão de vocês um texto que está no livro do profeta Ezequiel, no seu capítulo de número 36 e o versículo de número 26 a seguir, que nos diz assim: E dar-vos-ei um coração novo, e porei dentro de vós um espírito novo, e tirarei da vossa carne o coração de pedra, e vos darei um coração de carne, e porei dentro de vós o meu espírito, e farei que andeis nos meus estatutos, e guardareis os meus juízos, e os observeis, e habitareis na terra que eu dei a vossos pais, e vós sereis o meu povo, e eu serei o vosso Deus. Esse texto me chama muita atenção, porque no contexto em que o povo estava vivendo aqui nesta época, foi um contexto muito difícil. O povo de Israel, a nação escolhida por Deus, estava vivendo um momento de exílio, estava vivendo um momento de dificuldade, mas eles tinham entrado por este caminho porque eles mesmos tinham desobedecido à voz do Senhor. E o Senhor, quando Ele nos chama para nos abençoar, Ele exige de nós que nós andemos em Sua presença. Quando Deus chama Abraão, lá no início Ele diz: olha, anda na minha presença e ser perfeito, e eu te abençoarei, te farei grande, te farei prosperar, mas primeiro você tem que andar na minha presença. Isso é importante porque Deus, Ele sempre está interessado em nos abençoar. Mas antes de nos abençoar, Ele precisa nos moldar. Porque se Ele nos abençoar sem nos moldar, quando a bênção chegar na nossa vida, nós jogaremos toda a bênção fora. Então precisamos ser mudados e moldados por Deus. E Ele quer, além de tudo, transformar a nossa vida, o nosso coração, transformar a nossa natureza, mudar o nosso comportamento. E por isso que nesse texto Deus usa o profeta, né, o profeta Ezequiel, para dizer ao povo: olha, eu preciso dar a vocês um novo coração, um coração diferente. Eu preciso colocar dentro de vocês o meu espírito. Porque Deus, antes de mudar a nossa história, Ele precisa mudar o nosso coração, alinhar os nossos passos, alinhar o nosso interior. E Deus usa o profeta para profetizar uma restauração, uma nova aliança, né? Uma nova vida. Mas Deus, Ele detecta qual era o problema. E o problema era que o povo estava com o coração endurecido. E Deus usa aqui a expressão coração de pedra, né? Um coração de pedra é um coração insensível à voz de Deus. É um coração endurecido pelas feridas, pelas decepções, pelos pecados. É um coração que às vezes até é religioso por fora, mas está morto por dentro. E quais são os sintomas deste coração endurecido? É frieza espiritual, resistência à correção, falta de compaixão, uma vida mecânica diante de Deus. Porque quem tem o coração de pedra até conhece Deus, mas não o sente e não o obedece. E Deus detecta que o povo estava com esse coração endurecido. Eles já não queriam mais dar ouvido à voz do Senhor. E mesmo passando por momentos de dificuldade devido à sua desobediência, o povo continuava com o coração duro, resistente. E quantas pessoas nós vemos nos dias de hoje que tem o seu coração endurecido, resistente? Resistente à voz do Senhor, resistente à mudança, resistente à melhora, né? E Deus estava dizendo, olha, eu preciso remover de vocês esse coração de pedra e dar a vocês um novo coração, um coração de carne. Porque o coração de carne representa um coração sensível, um coração ensinável, um coração alinhado com a vontade de Deus, um coração vivo. E nós precisamos ter este coração. Porque quando o nosso coração está sensível à voz do Senhor e ouvimos a sua voz, a sua palavra, aprendemos com a sua correção, porque o povo aqui tinha sido corrigido, mas não tinha aprendido a lição. E quantas vezes Deus nos corrige, isso é bom, porque a palavra do Senhor nos diz que Deus corrige e castiga aquele a quem ama. E por que Ele faz isso? Para que nós voltemos, nos arrependamos das nossas obras e nos voltemos para Ele. Se você não tem sido corrigido por Deus nos teus pecados, nas tuas falhas, abre o olho, porque é uma prova de que você já foi deixado de lado. Mas se Deus tem te corrigido é porque Ele te ama e Ele te quer de volta. Mas interessante é que Deus está sempre de braços abertos para receber-nos de volta. Quando nos afastamos, quando pecamos, quando erramos, o amor de Deus, a misericórdia, a graça de Deus, o dom sobrenatural da graça, está estendido para todos. E não importa o quão longe você já foi da graça de Deus, Deus sempre tem um caminho de volta para você. Sempre há esperança. E Deus disse, olha, eu preciso tirar de vocês esse coração de pedra e dar a vocês um coração de carne. E eu preciso também colocar em vocês o meu espírito. Mas para colocar o Espírito, é preciso primeiro moldar o coração. E Deus está falando conosco nesta manhã que Ele quer entrar em nossa vida. Ele quer colocar o Espírito dEle em nós. Mas precisamos abrir o nosso coração para Ele. Porque o Espírito é quem convence o homem do pecado, da justiça, do juízo. O Espírito é quem nos guia pelo caminho da verdade. O Espírito é quem produz santidade em nós e gera vida espiritual. Sem o Espírito de Deus em nós, nada flui, nada vai adiante. E Deus, Ele quer trocar esse nosso coração e colocar em nós o Seu Espírito. Mas para que isso? O próprio texto diz, né? O próprio texto que nós lemos fala. Ele diz, e porei dentro de vós o meu Espírito e farei que andeis nos meus estatutos e guardeis os meus juízos e os observeis e habitareis na terra que eu dei a vossos pais, e vós sereis o meu povo, e eu serei o vosso Deus. É isso que Deus quer, que eu e você sejamos povo dEle, e que Ele seja o nosso Deus. E para isso acontecer é preciso moldar o nosso coração, é preciso colocar o Espírito dEle em nós, para que nós possamos desfrutar das bênçãos do Senhor. Habitar na terra significa estar em um lugar de restauração. Ser o povo dEle significa ter uma identidade restaurada. E Ele ser o nosso Deus significa também uma aliança restaurada. E quando nós abrimos o nosso coração para o Senhor, Ele restaura a nossa identidade. Ele restaura a nossa comunhão. E Ele restaura também a nossa posição. Porque quando Deus Ele restaura o nosso coração, Ele restaura todas as demais coisas ao redor. Quando nós alinhamos a nossa vontade com a vontade de Deus, Ele alinha todas as coisas na nossa vida. Examine o seu coração nessa manhã. Veja se você tem tido um coração de pedra ou um coração de carne. Veja se os seus hábitos têm sido mudados, transformados por Deus. Veja se você tem obedecido os estatutos, os mandamentos e a voz do Senhor. Porque Deus, Ele não quer apenas o seu coração, Ele quer você por inteiro. Mas Ele precisa começar alinhando o seu coração. E hoje o Espírito Santo, Ele continua trabalhando em nós. E se você se dispor para Ele, Ele vai remover esse coração endurecido, lhe dar um coração sensível à voz dEle. Ele vai gerar uma nova vida em você. Ele vai restaurar tudo o que precisa restaurar. Ele vai restaurar sua família. Ele vai restaurar seu ministério. Ele vai restaurar o seu destino. E a bênção do Senhor estará sobre a sua vida. Talvez você se sinta hoje com a sua fé fria, fraca. Talvez você tenha vivido uma vida mecânica. Talvez a sua caminhada perdeu a sensibilidade. Mas hoje é dia em que o Senhor quer mudar este coração e mudar a tua história. Hoje é dia de restauração, de renovo. Hoje é o dia que o Senhor preparou para nós. E que você possa dizer para Ele: Senhor, faz em mim tudo o que Tu podes fazer. Meu coração está aberto, disposto a ouvir a Tua voz e seguir o Teu querer. E nesta manhã, eu quero aproveitar e orar por você, orar pela sua vida. Se você puder, feche os teus olhos comigo e vamos falar com Deus nesta manhã abençoada.
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2: Amém. Senhor meu Deus e meu Pai, neste momento elevamos a nossa voz e o nosso pensamento a Ti, Te agradecendo por mais esse dia, pela Tua bondade, pela Tua misericórdia, por esta oportunidade de estarmos vivos e diante da Tua presença. Te rogamos que a Tua graça, a Tua misericórdia continue estendida sobre nós, que a Tua mão poderosa esteja sobre a nossa vida. E neste momento eu Te apresento cada um dos Teus filhos e filhas que estão aqui ligados na FM Vida, no programa Mensagem da Cruz. A Tua palavra foi pregada, foi ministrada a cada coração. E que o Teu Espírito Santo possa fazer com que esta palavra, ela germine. E que cada um dos Teus filhos e filhas sejam abençoados por Ti. Que nós possamos alinhar o nosso coração com a Tua vontade. Que nós possamos amolecer o nosso coração diante de Ti, para que Tu possa trabalhar em nós. Se há alguém nos ouvindo que se distanciou dos Teus caminhos, que endureceu o coração, mas que decide voltar à Tua presença, que o Senhor possa perdoar os seus pecados e recebê-lo de volta como filho. Se há alguém precisando de uma cura, quer seja física, emocional, espiritual, quer seja em qualquer área da vida, que Tu possa, Senhor, com a Tua mão poderosa, alcançá-los neste momento. E que a Tua bênção, que a Tua paz, que a Tua alegria continue sendo derramada sobre nós e que nós sejamos cada dia mais plenamente abençoados por Ti. É o que nós Te pedimos e já Te louvamos, Te agradecendo. Em nome de Jesus, amém e graças a Deus. Quero agradecer a você que esteve conosco aqui nesta programação. Que Deus abençoe o seu dia. Fiquem todos na paz do Senhor Jesus.
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0: Bom dia, minha gente. Bom dia, minha querida Eunápolis. Minha Bahia, né?
1: Bom dia.
0: Minha Bahia, querida. Meu Brasil, varonil. Sintonizado com a vida no ar, minha gente. A partir de agora, são 10 horas e 10 minutos, senhor. Ah, Ginovaldo.
2: Bom dia.
0: Vieira.
1: Bom dia. Bom dia.
0: Pois é, amanhã chuvosa, né? É bênção do Eterno sobre você, tá? Que o Senhor te guarde, tá? Te guarde nesse trânsito, te guarde nessa estrada. Caminhoneiro, você vai pegar aí a 367, tá? Muita calma, você que não conhece, tá? É uma estrada que é boa, né? Para velocidade, mas ultrapassagem não, tá bom? 101, cuidado com as curvas, tá? Em todos os sentidos, falando, né? É, sentido Salvador, sentido Vitória, Norte, Sul. Muito cuidado, tá? Curvas muito perigosas. Gente, é quase toda semana acidente, principalmente Itabela. Meu irmão, é impressionante. Você não fica impressionado, não? Eu fico, sabe? Quase toda semana a gente ouve notícia. Quando não é um caminhão, né? Cargas sendo saqueadas, né? É colisão frontal. Meu Deus. É. O Senhor tenha misericórdia. A pergunta é quando que acordarão para duplicar, né? Eu acho que vale muito a pena. Eu acho que, sabe, gente, por conta dessas vidas, né? Eu acho que vale a pena até a gente privatizar. Eu acho, né? Até pagar pedágio. Quantas vidas já foram perdidas, né? De forma atroz aí nessas estradas. Quando chove, aí vira um quiabo mesmo, né? Então, calma, cuidado, que o Senhor te guarde. Viu, caminhoneiro? Você que está me ouvindo aí na estrada, você que está no seu veículo aí para pegar a estrada, cuidado, muita atenção, tá bom? Deus te abençoe, você no comércio, né? Sintonizado com uma vida, no escritório também, com o seu rádio aí na 104, a Rádio da Família. Esse é o Sintonizado com a Vida, eu sou o pastor Milton Salles e é um enorme prazer estar com você aqui mais uma vez. Eu, você, Jesus, né? Levando momentos de paz para sua vida, tá? Para sua casa, você que abre as portas da sua casa. A minha gratidão, tá? E poder levar Jesus até você aí, né? O Evangelho é poder de Deus, minha gente. E hoje eu já vou entrar num assunto forte, tá? Vamos falar hoje sobre divórcio. Olha, eu estou numa caminhada aqui sobre o Maio Laranja, tá? A palavra de vida é a... O segundo dia, né? Sobre a palavra de vida do Maio Laranja. Mas o tema que hoje eu quero abordar aqui é sobre o divórcio. Que eu queria que você ouvisse um áudio, né? De um vídeo, né? Que eu trouxe aqui para compartilhar com você. Você pode trazer aí, Naldo, por gentileza, por favor. O áudio desse vídeo aí, presta atenção. Olha aí.
3: Casou pra ser feliz, ó, moleque!
0: Pastor Telmo.
4: Eu conversei com ele, ele falou que queria separar.
0: Olha aí.
4: E alguns homens vêm falar comigo pra pedir opinião, pra pedir ajuda. Ele não veio pedir ajuda, ele veio me informar. E eu entendi que ele queria me informar que ia separar. Eu falei, tá, mas vê só. Não, pastor, não quero conselho. Eu vou separar. Tá, então por que você marcou pra estar comigo? Não, queria te informar, queria ter o meu pastor. Eu falei, tá, mas tu não pode... Não, pastor, não, eu quero ser feliz. Eu cansei dessa vida. 15 anos, eu não sou feliz. Eu quero ser feliz.
0: Agora dá uma pausa aí, só uma pausa.
4: Veja bem, deixa eu te...
0: Esse não, pastor, é pastor, um vídeo extraído de uma pregação do pastor Telmo Martinelli, tá? Atenção aí, você que está me ouvindo, ligou seu rádio agora. Esse é um áudio, né? Uma pregação extraída do pastor Telmo Martinello, né? Ele está falando sobre divórcio. É um vídeo de um minuto, né, ou menos, aí, que eu quero trazer como introdução aqui do tema de hoje, tá? Você pode participar comigo através da linha do ouvinte. Daqui a pouquinho eu vou trazer a linha do ouvinte. Já estou entrando no tema para você ficar comigo aqui e opinar, tá bom? 8127-5280, participe comigo aqui. E você aqui do grupo Sintonizado com a Vida também, o grupo aberto, participa comigo aqui. Pastor Telmo Martinello, traz aí, Naldo.
4: Ah. Não, pastor, pastor, não adianta, eu estou decidido.
0: Olha
4: eu
0: aí.
4: Eu falei, então tá bom. Mais alguma coisa? Não, é isso aí, pastor, então tá bom. Agora só me ouve para a gente encerrar a conversa. Já que tu falou o que tinha que dizer, eu só quero te falar, já que eu sou o teu pastor. Você quer ser feliz, né? É isso, eu quero ser feliz, então tá bom. Em nome da tua felicidade, seu egoísta, duas filhas tuas vão ter alguém que vai... Porque a tua esposa vai namorar e o namorado dela pode abusar das tuas filhas e a culpa é tua. Se acontecer isso, a culpa é tua.
0: Forte,
4: vai
0: hein?
4: Ser feliz.
0: Forte, hein?
4: Seu moleque. Casou pra ser feliz, ó, moleque. Volta pra casa da tua mãe. E o café eu pago, pode ir embora. Lá, vai, vai, vai. Ah, mas agora eu não quero te ouvir. Te arranca. Claro que ele voltou pra esposa. Aleluia, porque não casou para ser feliz, deixa de ser menino. Menino quer ser feliz. Um homem de Deus sabe o lugar dele de amar a esposa como Cristo amou a igreja. E Jesus foi para a cruz, e na cruz ninguém é feliz.
0: Ei,
4: ninguém é
0: Deus.
4: Feliz na cruz. Pastor, você está dizendo que casar é cruz? Mais ou menos.
0: Menino, segura aí, Naldo. Depois a gente vai voltar aqui, tá? Pois é, forte, né? Forte. Você vê, você que está me ouvindo aí, né? Você que é novo convertido, né? Se assustou? Se assustou? É. Sabe por que você se assustou? Porque você já está acostumado com esse evangelho que é pregado, né, para você. O evangelho do mimimi. O evangelho que a gente tem que pedir desculpas de tudo, né? É, se a gente não tomar cuidado, a gente vai entrando nessa, sabe, gente? De pedir desculpa quando a gente admoesta, né? É interessante é que eu sou dessas duas gerações, né? Tenho observado essas duas gerações. E o que eu tenho visto e observado nessas duas gerações que eu faço parte, né? Porque eu estou vivendo aqui, né? Estou vendo aí os adolescentes, né? As crianças não, né? As crianças, é claro que as crianças de hoje são diferentes das crianças dos anos 70, 80, né? Claro, óbvio, né? É óbvio. É, mas os adolescentes de hoje são geralmente adolescentes tristes, semblantes caídos, né? E serão jovens como, você acha, né? E depois serão adultos de que forma, né? Olha à sua volta o que, que nós estamos vivendo. E eu estou falando da igreja. Por quê? Eu falo da igreja, gente, porque, como eu sempre falo, mais de 95%, né, aqui, os que estão me ouvindo, né, dessas milhares que estão me ouvindo, né, desses queridos milhares aqui, são cristãos, né? Então, quem me ouve são cristãos. Quem não é cristão, tá aí, ó, as outras emissoras aí, né, para ouvir essas músicas que eu não sei como é que alguém consegue ouvir, né? Essas músicas de hoje, né? Você pode mudar o canal aí, sintonizar aí outro lugar que você vai ouvir, que vai passar na novela hoje, né? O horóscopo também. Mas quem sintoniza aqui sabe que vai ouvir verdades, não vai ouvir horóscopo, né? Novela, né? E a gente se esforça para trazer dados também, às vezes dados alarmantes, né? Confrontar. Né? Daqui a pouquinho eu vou trazer essa parte de novo da pregação do pastor Telmo Martinello. Você pode achar no YouTube, hoje está tudo aí, né, gente? Pois é, um abraço, filhão Melquisedec, sintonizado com a vida. É tema forte, filhão. Olha aqui, ó. Estudos de um grupo chamado Barna Group faz aqui análises do comportamento de cristãos indica que a taxa do divórcio entre evangélicos, tá, no Brasil, atingiu cerca de 33%. O ano passado, tá? O ano passado. 33%, você sabe o que é 33%? Vou aqui só para você ter uma noção. De cada 10 casais, vamos colocar assim? 10 pessoas, digamos assim, né? 10, para ficar mais fácil. De cada 10 que se casam, né? Mais de 3 se divorciam. Esse índice reflete uma aproximação das taxas de separação da população geral, que está entre 27% a 50%. Hein? Entre evangélicos, tá? Não é cristão de forma geral, não. É evangélicos, tá? Então, presta atenção nisso aqui. 33% foi o ano passado, 2025. Como não abordar esse tema, gente? Vou voltar a falar o que eu falava. Eu sou muito repetitivo porque eu aprendi que isso é didático, né? Você não é apenas repetitivo para cansar. É para fazer as pessoas entenderem, compreenderem, aprenderem e não se esquecerem, tá? Então, há alguns anos, o divórcio não se atrevia a entrar na igreja. Passava na frente assim, ó. Aí a gente falava, olha, que pena, né? Aquela família ali, olha, se divorciaram, se separaram, né? Falava-se como antigamente? Se desquitaram, né? Aquele ali é um desquitado, uma desquitada, né? E se falava até com preconceito, lembra? Né? Pois é. Aí o divórcio criou, né, uma coragenzinha e viu a porta da igreja aberta, tá entendendo aí a comparação, a parábola, tá? E ele viu a porta da igreja aberta e ele entrou, mas ficou ali na parede do fundo, nem sentou, lembra? o divórcio, lembra? Aí, de repente, ele ali dentro começou a gostar, achou uma cadeirinha, um banco, o último banco, o divórcio sentou. Era assim mesmo, né? Alguém divorciado era assim, de uma igreja com 300 pessoas, era um. E quando acontecia, era aquele escândalo, né? Pois é, a gente foi normatizando, sei lá, tudo normal, né? E daqui a pouco o divórcio passou para o meio, né? Ficou lá no meio, tranquilo, confortável, né? E a gente já achou tranquilo. O que era antes preconceito, que eu também não concordo, né? Desquitado, fulano é desquitada, né? Passou a ser algo normal, tá entendendo como o mimimi é? Pulou, né, do preconceito para algo normal. E aí, o divórcio caminhou um pouquinho mais, começou a se assentar nas primeiras fileiras, né? Começou a fazer parte, né, ali do diaconato, dos departamentos. O divórcio começou a entrar no grupo pastoral, gente. Ele subiu no altar, começou a fazer parte do altar, e hoje o divórcio está em muitas lideranças. Também, né, com dado desse aqui, 33%. A questão toda não é o divorciar, tá? A questão toda... Por quê, pastor? Porque há muitos que estão me ouvindo agora que foram traídos. E aí? Hã? Há muitas que estão me ouvindo agora aí que não se recuperaram ainda, né? Terapia, gabinete pastoral, né? É um ombro para ouvir. E aí eu vou ainda dizer o que dessa pessoa, né? Por que divorciou? Por que separou? Não, a questão não é essa. Primeiro ponto é aqui, é o seguinte. É a gente tomar cuidado para não banalizar o casamento. Porque daqui a pouco a síndrome da Gretchen, né, para as mulheres, e a síndrome do Fábio Júnior para os homens, vão entrar na igreja. E daqui a pouquinho a gente vai ter aí uma igreja de Fábio Júnior e de Gretchen, né? Daqui a pouquinho a mulher samaritana, né? Que já teve 5, né? E o que ela estava agora não era seu. Imagina isso aí, gente. Imagina. E as coisas não vão mudar, não é de uma hora para outra, sabe? As coisas vão mudando gradativamente. E nós temos que ter muito cuidado. 33% dos evangélicos o ano passado se divorciaram. A cada 10, mais de 3, quase 4. Imagina, isso é muito, é muito. Você já imaginou? Eu vou ali para fazer a cerimônia do casamento, já sabendo que a chance de aquele casal que eu estou ali, né, realizando a cerimônia, a chance é de mais de 20% deles se separarem. Você já imaginou isso? Hã? Diz aí para mim. Prepara, por favor, Samuel Tairone. Você vai viver para ver. É um pedido aqui do Josiel. Está dizendo, bom dia, estou sintonizado com a vida. Eu ofereço para todos os meus colegas de trabalho aqui na Venagro Agropecuária. Obrigado, filho. Josiel, sintonizado com a vida, daqui a pouquinho a gente toca, tá? Pois é. E o pastor Telmo, ele pega pesado? Pega, não é? Mas olha o que ele ouve de um filho na fé. Aí eu vou divorciar porque eu cansei e eu quero ser feliz. Não é isso que a gente ouve, por exemplo, de quem separa, por exemplo, né, da mulher, separa da esposa, né, para se juntar com outro homem. Eu quero ser feliz, né? Quem separa do marido, a esposa que separa do marido, né? E muitas vezes para se juntar a uma outra mulher. Não é só agora sobre casais heterossexuais, não. A situação está assim, tá? E eu quero ser feliz, custe o que custar. É pesado, né? Pois é, mas quando a gente não confronta, fala para mim aí, hã? Pois é, o Carlinhos está aqui mandando um abraço para pastores Wilton, Odair, Devassi e Genivaldo. Eita, José Carlos, lá em Arraial de Judá. Deus te abençoe, tá? A minha cunhada Márcia, sintonizada com a vida, lá em Itaí, São Paulo. Então, qual a condição do divorciado na visão bíblica? Hã? Será que a Bíblia fala alguma coisa? Como cristãos, como nós, poderíamos assim expectar qual sentimento no coração de Deus, hã? Sobre essa questão? Hã? Pois é, essas são algumas questões que nós tentaremos desenvolver aqui no nosso Sintonizado com a Vida de hoje. Tá bom? Tá comigo aí? Traz a linha do ouvinte aí, Naldo, para você que quer participar. Você está vendo isso também? Hã?
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0: Muito bem, e o nosso WhatsApp,

0: Jamais isso é verdade, assim não vale a pena ser mais evangélico. Essa é a minha participação. Não acredito ser verdade esses dados. Não, gente, deixa eu corrigir aqui. De 26% a 50%, meu amigo, tá? Então, tem alguns lugares, algumas cidades, tá? Alguns estados que o índice aqui no Brasil chega, no geral, a 50%. De 26% a 50%. Por que de 26% a 50%? Porque em cidades acontece que tem gente que separa menos e tem lugares que tem gente que separa mais. Isso é normal, isso é óbvio, né? A sua participação é muito bem-vinda, meu amigo, viu? Você fique à vontade e participa mesmo aqui, tá? Mas os dados, né, são alarmantes. São, isso são. E eu vou te falar uma verdade aqui, meu amigo, tá? Talvez a gente não veja isso assim bem, esse dado alarmante, né? No nosso aprisco, né? Na nossa comunidade, no nosso meio, na nossa cidade, por exemplo. Eu, Nápoles, eu não vejo dados alarmantes, mas que há cidades, né, que estão em situação assim muito difícil. Por exemplo, eu tenho amigos e colegas de ministério, né, que me participam situações em sua cidade, por exemplo, né, onde se quer ver um dado, entre culto de semana já estão abrindo mão. Por quê? Porque cerca de 20% da membresia que conseguem estar no culto de semana. E amigos, não é no singular, não, plural, tá? Que já estão abrindo mão. Como alguns já abriram mão, por exemplo, do culto de Natal, né? Da celebração cantata. E outros abrindo mão da vigília da virada, né? Porque a membresia já não vai. Então, são esses dados. Então, eu vou voltar a falar aqui. Os dados entre os evangélicos, cerca de 33%, tá? Estudo do grupo Barna, tá? E, no geral, de 26, de 27, vou corrigindo aqui, tá? 27% a 50%. Imagine isso aí, né? Ah, gente, isso aqui a gente precisa abordar, falar. Daqui a pouquinho eu trago essa fala de novo aí do pastor Telmo Martinelli. Forte, mas eu quero abordar aqui no primeiro bloco, primeira parte do nosso Sintonizado com a Vida, tá? A segunda parte do Sintonizado com a Vida de hoje eu vou trazer sobre o Maio Laranja, tá? Traz essa canção aí, por gentileza, que o Josiel pediu, né? Traz aí, por favor. Deixa eu me ver aqui, sintonizado com a vida, pastor Darlan, bênção. Você vai viver para ver, Samuel Tairone, profético, hein? Um dia de milagres para você, minha gente.
1: Escute.

0: Profético para você, viu? Você vai viver para ver, tá? Você que recebeu uma sentença aí, quem sabe, né? Alguém disse, olha, isso aqui, estado terminal, questão de semanas. A última palavra é de Deus. Meu Deus, quantos testemunhos já ouvi. E, aliás, eu sou um testemunho vivo, né? Vivo. Em pleno tratamento, né? De um câncer. Tantas situações, pneumonia, bronquite, meu Deus do céu, isolamento, né? É atestado de metástase, né? E aquele que é fiel, aquele que é o Todo-Poderoso, né? Ele tem confirmado a sua promessa. Então você vai viver para ver, viu? Você vai viver as promessas de Deus na tua vida. Você crê? Se Deus tem promessa, meu irmão, custe o que custar, ele para até a terra, como fez com Josué. Esse é o Deus que eu sirvo. Eu sei que você crê nesse Deus também. Ele é capaz. Então, o problema não está em Deus, não. O problema está na gente. Muitas vezes a nossa fé pequena, a falta de fé, essa fé fraquinha, né? Vamos fortalecer essa fé? Como é, pastor? A fé vem pelo ouvir e ouvir da palavra de Deus. Pegou aí? Pois é. Deixa eu voltar aqui a falar. Eu só quero levantar o assunto, tá, gente? A ideia aqui minha não é abordar, né, tratar. Não. Só levantar o assunto e incentivar você. Quem sabe tá em crise aí, né? Crise conjugal, dentro de casa, situação assim insustentável, ainda tem jeito, tá? Procure ajuda, você que tem pastor, você que tem pastora, né? Você que tem uma mulher de Deus de oração, busque ajuda, procure ajuda desse casal aí, ó, sacerdotal. Eles vão orar por vocês, né? Eles vão aconselhar vocês. Então, não joga toalha, não desista. Gente, situações adversas, todo casamento passa. Conflitos, discussões, desapontamento, frustrações com cônjuge, todo mundo. Ninguém é casado com robô, com boneco. Não, gente, com a boneca, né? Com lá uma boneca inflável, não. Nós somos casados com seres humanos que têm vontades, né? Que têm opiniões. Então, vai acontecer sim. Vão acontecer conflitos, situações, né? Diversas e adversas. Então, é preciso, muitas vezes, a gente baixar a guarda. Não é? Sim ou não? Pois é. Nilda, sintonizada com a vida, Deus te abençoe, tá? Pastor Janderson, aqui, ó. Sintonizado com a vida. Traz aquela comemoração aí, Naldo, dos nossos 18 anos. Que legal. Vou usar isso como BG, tá?
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0: Olha aí.
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0: Ô, glória!
2: 1,9.
0: Eita glória! E hoje é quinta profética, hein? Atenção, Minas Gerais, Avenida Governador Valadares, 50, não, 20, né? Número 20, Pastor Dervaci. 7:30 da noite, né? Pois é. Essa música é boa, né? Eita, Gil, Deus te abençoe. Vai, aumenta aí, vai.

0: É! Que bênção, né? Valeu, valeu, valeu, valeu. Olha, Quinta Profética, Sapucaeira, Avenida Antônio Olímpio. 7:30 da noite, hein? Antônio Olímpio 169, pastor Darlan Eloy. Sintonizada a Nélia no Juca Rosa. Atenção, Juca Rosa! Hoje, né? Final da campanha Se Podes, tudo é possível aquele que crê, disse Jesus. Olha aí, ó. Hoje, final dessa campanha, né? Avenida Campos Salles, 550, é? Igreja do Evangelho Quadrangular. Semana que vem, vamos estar juntos aí, hein? Tá bom? Na próxima quinta-feira, vamos estar juntos aí, sintonizado com a vida, quem? Ah, que legal, rapaz. Hoje é aniversário da apóstola Simone. Olha aí, obrigado, Genilson. Um bem-aventurado, mulher de Deus. Bem-aventurado aniversário. Um bem-aventurado aniversário, mulher de Deus, apóstola Simone, tá? Vida longa, o melhor de Deus na sua vida, sua família, seu ministério, saúde, tá? Que o Senhor te surpreenda a cada dia, tá? Parabéns, parabéns, parabéns. Um abraço, pastor Nadson, meu amigo. Que o Senhor te abençoe e te surpreenda. Naldo, vou fazer o seguinte, traz de volta esse áudio aí do pastor Telmo. Eu vou fechar esse assunto, tá? Fechar aqui a primeira parte do Sintonizado com a Vida. Tá combinado? O vídeo que eu te mandei. Pode ser a continuidade. Deixa eu ver quanto falta aí. Deixa eu ver aí. Pedacinho? Cadê?
1: Menino, pensa como menino. Quero ser feliz. É coisa de menino que pensa.
0: É verdade.
1: Adulto não pensa assim. Como que eu vou sacrificar para os meus filhos crescerem bem? Onde é que eu devo renunciar para minha esposa ser um jardim florido? Como que eu faço para perder para que eles ganhem? Eu me jogo na frente da bala. Eu me jogo na frente do carro. Eu enfrento os pitbulls. Eu é o meu lugar.
0: Eu sou
1: protetor da minha casa.
0: Tá vendo aí? É isso aí. É assim que o protetor, provedor, né? Tem que pensar. É assim que a mãe, a leoa, né? Toda mãe é uma leoa, né? E precisa ser mesmo. É assim que tem que pensar, né? É desse jeito mesmo. Agora, claro, que muitas vezes nós estamos feridos, né? Atacados, dardos inflamados, dardos, viu, gente? Dardos, sabe? Flechas, né? Lanças, né? Era assim no passado. Hoje é drones, né? Ogivas espirituais, né? Que nós estamos enfrentando mesmo. E a gente precisa, se você está me ouvindo aí, ó, busque alguém de Deus, tem amigo de Deus aí que ora por você, né? Tem gente de Deus ao seu lado aí que Deus colocou, gente, do seu lado aí. Mas Deus não passa pano, não, saiba disso, né? Deus odeia o divórcio, mas ama aquele que, o divorciado, ama, né? Aquele que está em crise conjugal e ele quer, sim, salvar o seu casamento, a sua vida conjugal. Mas, né, se já se separou, né, primeiro ponto, ainda há esperança para a reconciliação, tá? Ainda há, porque enquanto estamos vivos, se Deus te acordou hoje, é porque ele ainda tem propósito para a tua vida. Se você acordou, é porque Deus tem propósito para a tua vida. Então, não jogue a toalha. Tem jeito, sim. Meu Deus, eu já vi casamentos que, até no papel, até no documento, até no cartório, já haviam se divorciado já há tempo, já. Se reconciliar. Eu já vi. Você já viu? Pois é. Então, se há essa situação, Deus é capaz de fazer, de curar o seu coração, as suas emoções, a sua alma. Interessante é que eu me lembrei quando Jesus estava diante ali do túmulo de Lázaro, né? O que é que tem a ver, pastor, né? Tem muito a ver se você parar para pensar, né? O divórcio com essa situação aqui. Mesmo sabendo que iria ressuscitar Lázaro, Jesus chorou. Esse sempre foi o meu questionamento, sabe? Por que Jesus chorou? Mesmo sabendo que minutos depois ia acontecer o maior sinal do ministério de Jesus, né? A ressurreição de um homem 4 dias depois de morto, já fedido, gente. Imagina aí. Mas ele sentiu o peso daquela dor, né? O peso ali daquela iniquidade daquele povo ali, né? Do pecado, a morte, que são horrendos, né? Que são dolorosos. Isso aí, profundamente, né? Jesus sentiu. Ele tomou sobre si, ele é compassivo. E o nosso Senhor, ele tem compaixão de você, viu, meu amigo? Viu, querida, que está me ouvindo agora? Que ninguém sabe o que você passou, né? Estou aqui para jogar pedra em você, te acusar, te julgar. O que eu estou aqui para dizer é que há um Deus que é capaz de mudar essa situação. Também não estou aqui para dizer que você precisa voltar para esse relacionamento abusivo, tá? De ameaças, de agressões, tá? Tanto de um lado como de outro, tá? Porque tem mulher, né? Não é só mulher não, tem homens também que são ameaçados, né, que são espancados também. Claro que o maior índice é do lado feminino. Então não estou aqui para passar pano e dizer não, volte, né? Não, não. Eu estou aqui para dizer que o Senhor é capaz de tudo. Ele é capaz. Nós temos um Deus que é capaz. 3 minutos, Naldo. A gente vai para esse bloco, né, do apoio cultural e a gente volta nos 12 minutos finais aqui do Sintonizado com a Vida, tá bom? 12 minutos para a gente concluir sobre o Maio Laranja, tá? Então, deixa eu orar por você neste momento, concluindo essa primeira parte. Senhor, eu oro neste instante por famílias, por casais, oro neste momento por crianças que estão sofrendo muito, vendo seus pais discutirem, brigarem, se desentenderem. Senhor, eu não tenho noção para quem eu estou pedindo agora, para quem eu estou intercedendo agora, mas que o Senhor pode ajudar, o Senhor pode, o Senhor é capaz. Ajuda esse homem que não sabe o que fazer, essa mulher que até se amam, mas não está suportando esses ataques, até ataques externos e internos também. Eu oro especificadamente por cada casal neste momento, por cada lar nesta hora, por cada família neste momento, que o inferno está investindo pesado para separar esse casal, porque sabe que o destino, principalmente deste homem, dessa mulher e dessas crianças, serão norteados através dessa separação, com marcas na alma para sempre. O Senhor pode intervir, o Senhor é capaz? Então, Deus, intervém, traz nesta hora uma situação, o Senhor pode criar até o que não existe, o Senhor é capaz, a Tua palavra diz isso. Tu és o Deus que pode tirar, meu Pai, de onde não existe a saída, a solução para essa situação. Então eu oro e apresento cada lar onde a minha voz chega agora ao vivo nessa manhã. Traz paz, traz bonança a essa tempestade e repreende, meu Deus, esse principado de confusão, assim como naquele dia no Mar da Galileia. Havia um principado ali naquela tempestade, o Senhor repreendeu, repreende também, o Senhor é capaz. Em nome de Jesus, que haja paz. Paz no seu coração, paz na sua alma. Bonança, eu ministro sobre você. Amém, amém, amém. 3 minutinhos eu volto, hein? Falando sobre o Maio Laranja. Sintonizado com a Vida ao vivo.
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3: Jesus, é dois assuntos fortes, viu, gente? Hoje aqui no Sintonizado com a Vida, né? Pois é. É, se um assunto já não cabe, né? Mas por quê? Porque tem coisas que tá acontecendo muito rápido, né, gente? Hoje nós estamos falando sobre isso, amanhã já acontece outra coisa que a gente tem que abordar, não é? Pois é. É, como eu falava, um abraço para quem aqui? Deixa eu ver aqui, deixou o nome aqui. É Márcia aí no Moisés Reis. Obrigado pela sua participação, querida, tá? Deus te abençoe. Pois é, muito mimimi, né? É, tá vendo? É desse jeito. Obrigado pela sua participação. Como eu já vou para a palavra de vida, né? Eu tenho agora 8 minutos. Traz aí, então, por favor.
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3: Muito bem, vou falar de Maio Laranja e trazer, né, a segunda parte da Palavra de Vida que eu trouxe ontem, né? Maio Laranja é a campanha nacional de conscientização e combate ao abuso e à exploração sexual de crianças, bebês, eu que, por minha conta aqui, viu, gente, e adolescentes, né? Por que bebês? Porque muitos bebês estão sendo, infelizmente, né? Meu Deus, abusados. Abusados pelos próprios reprodutores, né? Não vou chamar de pai, né? Reprodutores. Eu falava ontem, se animais, queridos, animais que vêm ali, as suas crias, né? Filhotes, protegem, dão até a vida, né? Um chamado ser humano que abusa sexualmente de um bebê, eu não sei do que chamar, não, né? Pois é, ontem falavam sobre o eunuco etíope, que foi evangelizado por Filipe, não é Felipe o apóstolo, é Filipe o diácono. Ele está voltando de Jerusalém, né, para a Etiópia, hoje é o Sudão, né, e ali o Espírito Santo, né, o levou, o anjo do Senhor apareceu a Filipe e disse: vá para Gaza, para a estrada deserta. Filipe obedeceu, foi, começou a pregar para o eunuco estava lendo as escrituras no livro do profeta Isaías, o profeta messiânico, né, é o profeta que mais falou de Jesus, né, do Messias, e o texto que ele estava lendo é: como ovelha muda foi levado para o matadouro, levado como ovelha muda, e diante do tosqueador ele não abriu a sua boca, em sua humilhação foi privado de justiça. O eunuco pergunta para Filipe: de quem o profeta está falando, dele mesmo ou de outro? Por quê? Porque isso levantou uma grande curiosidade, porque esse texto também lembrava ao eunuco, provavelmente, eu falo até com certeza, eu aqui, minha opinião, porque era exatamente assim a cerimônia de castração de alguém. O eunuco era um homem castrado, vocês sabem disso, né? E ele se viu nesse texto, logicamente, né? Primeiro, como ovelha muda. Muda porque todo castrado não tinha direito de gritar. A cerimônia era... alguém tapava ali a sua boca, né? E esse homem se viu nesse texto aqui, né? Eu parava ontem sobre... nesse assunto, falava sobre isso aqui. Quantos que não são eunucos hoje fisicamente, mas são castrados, né? Quantos homens casados são castrados pela própria esposa? Quando casou, era uma pessoa alegre, divertida, senso de humor. Depois que casou, foi castrado. Não podia dar uma risada que a mulher corrigia. E assim vice-versa também. Pode tirar o BG, por favor. Quantas mulheres que eram alegres, divertidas, tinham senso de humor, até serem castradas pelo próprio marido, né? Você conhece gente assim? Que depois que casou virou outra pessoa? Carrancudo, né? Quantos filhos são castrados pelo pai? Psst, psst, ei, psst, cala a boca. Psst, ei, quantas meninas são castradas, né? Castradas pela própria mãe. Assim como esse eunuco aqui, não tinha direito de gritar, que está doendo. Claro que o texto está falando de Jesus, né? No seu sofrimento vicário na cruz, né? Não teve direito. Ele foi como ovelha muda, né? Ali para a cruz, né? Quem pode falar da sua humilhação? Gente, a humilhação foi tanta que Jesus foi exposto. Ele foi colocado nu no madeiro. Para reproduzir isso, né? Os filmes, os desenhos, tem que colocar um paninho para tapar ali, pelo menos a genitália, né? Mas até há alguns anos atrás, não se tinha, se colocava um pano no corpo inteiro. Depois foi se tirando daqui, tirando dali, até o mais ousado colocar um paninho, né, na genitália. Mas a exposição da humilhação foi completa, minha gente. Que não tem filme que retrate, né, essa humilhação completa do nosso Senhor, né? Ele se expôs por amor a mim e por amor a você, né? Então, se eu estou falando agora com alguém que tem aí castrado sua família, você tem sido o algoz, você tem sido tosqueador do seu funcionário, por exemplo, né? Você que é professor, né? Muito cuidado, você é mentor, né? Cuidado para você não castrar os sonhos de ninguém, né? Como eu estou falando do Maio Laranja, vamos tomar cuidado com as nossas crianças, sabe, gente? Ter atenção, mais uma vez eu digo aqui, atenção com os nossos filhos, atenção com as crianças em geral. Vamos dar atenção a eles, tá? E amanhã, permitindo o bom Deus, eu vou falar mais, assim, especificamente, o programa vai ser todo sobre isso, sobre o Maio Laranja, sobre prevenção, atenção, alerta aos abusos, tá? Eu falei que eu ia dizer hoje sobre o testemunho de um filho na fé que foi abusado desde criança pelo melhor amigo do seu pai, né? Eu vou falar amanhã sobre isso, fechando aqui a semana, sobre o Maio Laranja, tá bom? Eu quero orar neste momento, quem sabe alguém que foi castrado, alguém que está aqui como um eunuco, né? Não no seu físico, também, né? Mas principalmente na sua alma, nas suas emoções. Senhor, é por essas pessoas que eu oro agora, pessoas que foram castradas, até mesmo abusadas sexualmente. Quantos, meu Deus, que estão como esse eunuco aqui, que não consegue nem falar sobre o assunto. Quantos, Espírito Santo, que nem a terapia conseguiria resolver. Mas o Senhor é o Deus que pode tudo. Não há nada impossível para o Senhor. Quantas vezes, meu Deus, o Senhor agiu e ajudou a quantos que perderam a sua esperança, a sua alegria, foram castrados. Mas assim como o Senhor alcançou aquele eunuco, naquela estrada deserta, de do nada, o Senhor enviou Filipe. Envia também, nesta hora, um mensageiro. Envia também a minha voz. Seja o que for, meu Pai, e leva cura, leva paz, restauração, a lares, a alma, a emoções agora, restaura. O Senhor é capaz de curar, o Senhor é capaz de restaurar. Toca agora, Espírito Santo, e muda essa situação. Assim eu oro especificamente, que haja cura na alma, em um nome de Jesus. Amém, amém, amém. Pois é, obrigado mais uma vez por você ficar comigo até agora, né? Deus te abençoe com toda a sorte e bênção. Amanhã, permitindo o Senhor, estaremos, né, fechando aqui mais uma semana do Maio Laranja, né, falando sobre a conscientização, o alerta, né, que Deus te abençoe com toda a sorte e bênção. E a gente continua combinados assim, eu orando por vocês e vocês por mim, pela minha família, tá? Pastora Cássia e a nossa princesa Micaela. Tchau, gente!
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Manifesta a tua glória no nosso meio. Enche o teu povo da tua graça. Enche o teu povo da tua unção, amado Espírito de Deus. Manifesta a tua glória na minha vida. Não dá para viver sem o Senhor. Amado, querido Deus, amado do meu coração, és tudo para mim.

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2: Oi, bom dia! Bom dia, gente querida! É um prazer estarmos juntos mais uma vez! Opa! Agora 11 horas e 20 minutos dessa quinta-feira abençoada, quinta-feira profética. Muito bem, passou ali a foto ali de Aécio Neves, que o PSDB vai lançar presidente da República. Não tem o que fazer, não, né? Brincadeira, Aécio Neves, meu Deus, meu Deus. Então, que o Senhor te abençoe, que o Senhor te guarde, que a boa mão do Senhor esteja sobre a sua vida, sua casa, sua família, sobre o seu coração, sobre tudo que se deve guardar. Oh, gente, guarda o seu coração, porque dele procedem as fontes da vida. Bacana. Naldo, confira para mim um vídeo que eu te mandei, que nós vamos passar esse vídeo para a gente abençoar esse povo com informações tão importantes. Hoje eu estou celebrando o aniversário da minha amada. Eu vou até mandar também uma música que eu fiz hoje. Eu vou mandar para você por tocar aí em homenagem à minha amada. O vídeo está no ponto? Ele vai chegar como um áudio aí pra vocês, é claro, é óbvio. Manda, bebê, manda.
3: Deixa eu te falar, manda aí. Antes de curar alguém, pergunte a essa pessoa se ela está disposta a desistir daquilo que fez ela adoecer. Porque tem muita gente aqui dando murro em ponta de faca. Tem muita gente aqui enxugando gelo. Tem muita gente aqui chovendo no molhado. Eu vou falar. Porque eu tô ajudando o Bertano, mas o Bertano não muda. Porque eu tô cansado de falar com fulano não ouve, que eu tô cansado de estender a mão pro Bertano, ei, deixa eu te dar uma dica. Antes de curar alguém, antes de querer resolver o problema de alguém, antes de querer estender a mão para alguém, pergunte a esta pessoa se ela está disposta a jogar fora aquilo que fez ela adoecer. Porque tem gente que quer só ficar sentado no teu colo ocupando o teu tempo, mas não quer mudança. Tem gente que acha lindo, é maravilhoso. Ai, fulana, a pastora de fulano de tal me atende. Tá só tomando teu tempo, mas não quer cura, não. Aí te ocupa
2: dia, nada.
3: Te ocupa a hora, te ocupa a tarde, não toma atitude, não muda. Antes de querer ajudar alguém, antes de querer estender a mão para alguém, pergunte a esta pessoa se ela está disposta a desistir daquilo que fez ela adoecer, a jogar. Por exemplo, você quer ver uma coisa? Eu vou te dar um exemplo. O alcoólatra. Ai, quando tá na crise, ai, eu tô aqui, me ajuda. Aí um feriadão como esse já tá lá. Tô bem, tô ótimo, já tô excelente, tô boa, tô bem, vai lá. Toma o primeiro gol. Não quer desistir, não quer mudança. Saia dessa caverna emocional. Tem muita gente que quer sair da caverna emocional, mas tem gente que não quer. Presta atenção que entraram 400 com ele lá pra dentro, mas os 400 se tornaram do exército dele, porque aceitaram a ajuda, aceitaram a visão de Davi, aceitaram estar na mesma direção, no mesmo propósito. Mas tem gente que quer ficar do teu lado, quer te sugar, mas não quer está no mesmo propósito. Cai fora.
2: De novo, Naldo, que é forte, viu? Tem gente que fica te adoecendo,
3: deixa
2: tá?
3: Antes abra de teu olho. Curar alguém, pergunte a essa pessoa
2: pergunte.
3: Se ela está disposta a desistir daquilo que fez ela adoecer. Porque tem muita gente aqui dando murro em ponta de faca. Tem muita gente aqui enxugando gelo. Tem muita gente aqui chovendo no molhado. Eu vou falar. Porque eu tô ajudando o Bertano, mas o Bertano não muda. Porque eu tô cansado
2: Beltrano
3: de falar com fulano não ouve. Porque eu tô cansado de estender a mão pro Bertano,
2: essa segunda aí não tá chegando.
3: Antes de curar alguém, antes de querer resolver o problema de alguém, antes de querer estender a mão para alguém, pergunte a esta pessoa se ela está disposta a jogar fora aquilo que fez ela adoecer. Porque tem gente que quer só ficar sentado no teu colo ocupando o teu tempo, mas não quer mudança. Tem gente que acha lindo, é maravilhoso. Ai, fulana, pastora de fulana de tal me atende. Tá só tomando teu tempo, mas não quer cura, não. Aí te ocupa um dia, te ocupa a hora, te ocupa a tarde. Não toma atitude, não muda. Antes de querer ajudar alguém, antes de querer estender a mão para alguém, pergunte a esta pessoa se ela está disposta a desistir daquilo que fez ela adoecer. A jogar, por exemplo, você quer ver uma coisa? Eu vou te dar um exemplo. O alcoólatra. Ai, quando tá na crise, tá na... Ai, eu tô aqui, me ajuda. Aí um feriadão como esse já tá lá. Tô bem, tô ótimo, já tô excelente, tô boa, tô bem. Vai lá, toma o primeiro gol. Não quer desistir, não quer mudança. Saia dessa caverna emocional. Tem muita gente que quer sair da caverna emocional, mas tem gente que não quer. Presta atenção que entraram 400 com ele lá pra dentro, mas os 400 se tornaram do exército dele, porque aceitaram a ajuda, aceitaram a visão de Davi, aceitaram estar na mesma direção, no mesmo propósito. Mas tem gente que quer ficar do teu lado, quer te sugar, mas não quer estar no mesmo propósito. Cai fora.
2: Pegou aí? Entendeu? Então tem gente que quer fazer de você um pronto-socorro, tá? Tá mal, te procura. Vem aqui tomar uma injeção espiritual. E aí deixa aquele peso todo lá sobre você. Pouco tempo, eu estava conversando com Simone, minha esposa, e que hoje, inclusive, é o aniversário dela. Estava conversando com ela, e ela falando assim: fulano de tal me pediu para fazer uma campanha, para orar por ela, pelo propósito tal. Aí, eu preparei a campanha e tal, e mandei para ela e tal, informando a data, o período e tal, o jejum que seria feito e tal, tal. Não, eu não vou poder participar, não. Sabe o que ela falou comigo? Não fiz a campanha. Quer que eu entre na guerra dela, que ela não está disposta a colocar os ombros debaixo da guerra. Não está disposta a guerrear. Ah, irmã, vai ter uma vigília tal, uma reunião de oração tal, não sei o quê. Não posso, não. Então você larga de ser bobo. Tá aí, você ouviu, fiz questão de passar o áudio aí duas vezes. Pergunta a pessoa se ela está disposta a sair do lugar que ela está, porque não está disposta. Aí a hora que o negócio aperta, vem no pronto-socorro. Vem cá, irmã, misericórdia. Ô, pastor, vem cá para você orar por mim, que eu estou enfrentando a guerra assim, assim, assim. A guerra lá com meu filho, com o marido, com não sei o quê, tal, tal, tal, tal, tal. E aí você entra e batalha, e guerreia e tal, e trazendo as guerras, os contra-ataques do cão para cima da sua vida. Porque é guerra, né? Ou você só vai dar tiro e não acha que pode vir tiro do outro lado. Mas tu é muito besta. Toma as guerras dos outros. Ah, uma outra situação, ô, irmão. Vai ter um seminário assim, assim, sobre busca da presença de Deus e tal. Um tempo de muito quebrantamento. Não vou poder, não, que eu vou para Porto Seguro. Ah, sim. Mas eu vou ficar aqui orando por você, né? Eu vou ficar aqui na guerra por você, né? Posso falar mais? Tem uma turma aí que fica nas guerras, aí vai atrás das irmãzinhas aí para orar por elas, os irmãozinhos, aí no final dá lá 30 contos, 50 contos, uma ofertinha para você, mas ele não guerreia. E ele fica alimentando também a sua miséria, viu, irmão? É. E você vive nas guerras de todo mundo como um meio de sobrevivência. E o outro pagando você, te dando uma esmolinha, uma pontinha, para você guerrear para ele. Você acha que Deus está nisso, né? Aqui tem um... Tinha um comerciante antigo aqui, muito conversador, muito prosa. Prosa, um crente, prosa. Nunca foi aquele crente, não. Crente meia boca. E eu chego na loja dele.

0: Entendeu isso? Então, chegaram a Davi, como o texto dessa senhora, essa senhora, esse áudio está dizendo, chegaram a Davi 400 endividado, lascado, louco, revoltado, brigado com a vida, com o mundo, com tudo. Foram a Davi, mas ficaram lá, colado com ele na guerra. E permitiram ser tratados, mudados, transformados e libertos. E foram vendo isso através da vida do adorador Davi. Você entendeu? Você entendeu? Então tem aqueles que só vêm a você nessas campanhas, né? Só vem a você é que o negócio está feio. Mas são os próprios pastores também que acostumam mal o povo, né? Não ensina essa gente a pagar preço, a perseverar, a ficar firme na presença de Deus e tal, e tal, e tal, e tal, e tal, e tal. Então, pergunta para a pessoa assim, você está disposto a se posicionar espiritualmente? Se tiver, nós vamos entrar junto na guerra. Nós vamos juntos, eu e você. Mas se você não tiver disposto, não conte comigo. É isso. Não conte comigo. Essa guerra é sua. E eu preciso saber o quanto você quer se livrar dos problemas que você enfrenta. Quer dizer, a pessoa não quer, não quer, não, ele só quer melhorar as coisas, ele só quer estar bem, mas ele não quer se posicionar, ele não quer abandonar o pecado, ele não quer abandonar os vícios, ele não quer tomar uma posição, ele não quer ir trabalhar, ele não quer arrumar um emprego, não. Ele quer alívio, é pronto-socorro, só isso que ele está procurando. Entendeu isso? Nós vamos ao nosso apoio cultural. Daqui a pouquinho a gente está de volta. Fica ligado aí. Deus te abençoe. Vamos lá.
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5: Tudo bem, agora 11 horas e 41 minutos dessa quinta-feira abençoada, dia 28 de maio, dia de aniversário da apóstola Simone. E eu quero tocar uma música que eu fiz hoje, às pressas, para vir aqui pro programa, tá? Escrevi hoje, mandamos ver. Manda aí, Naldo. Receba aí, Dona Simone. Também aniversário da Ronísia, minha irmã de sangue. É.
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Louvado seja Deus, celebrando hoje aniversário da apóstola Simone, 53 aninhas. 30 anos de Eunápolis, e hoje celebrando 53 anos. Louvado seja Deus. A Bíblia diz que quem encontrou uma boa esposa alcançou o favor do Senhor. Eu estou nessa lista aí. Muito abençoado por essa mulher na minha vida, na igreja, o chamado dela, o radar espiritual que é. Ela tem dom de discernimento de espírito, meu irmão. Bate o olho aí. Mandei, Reinaldo. Bate o olho assim e Deus já mostra tudo. É fantástico. Deus te abençoe, Deus renove as suas forças. Meu carinho também a Ronise, a Rodrigues Pires, minha irmã, aniversariante também do dia, também muito preciosa. Essas meninas cresceram juntas. Minhas três irmãs, as duas mais novas, Ronise, mais nova, assim, hoje já está assim com 57, né? Ronise fez 57, Simone 53 e em dezembro a Rosiane. Então elas foram meninas, foram crianças juntas, lá na grande Cuparac, Minas Gerais. E todas duas sempre muito voltadas para Deus. Me lembro dessas meninas na adolescência, eu ia na casa do pastor, pegava um livro, lia, daqui a pouco voltava e pegava outro livro para ler. Era uma fome de crescer, fome de Deus, é... Louvado seja Deus, que coisa linda. É isso. Muito bem, agora tem uma outra música que eu quero apresentar aqui a vocês. Gibor, salvou aí, Naldo, põe esse nome. Gibor, tá aí o nome dela? Já foi junto? Pronto. Ó, receba aí.

Linda, linda, linda, louvado seja o nome do Senhor. Muito bem, eu tenho um convite muito especial para te fazer, preste atenção. Amanhã, sexta-feira, nós temos a nossa rede de casais. É um encontro mensal que temos, né? Um encontro uma vez por mês e com os casais. E a gente tem uma programação para lá de especial. É amanhã à noite, a partir das 19h30, tá? Você não pode ficar de fora. Estamos trazendo duas feras aí, ó. Duas feras. Ronaldo, põe um fundo aí para mim que eu, e corta aqui que eu vou atender um telefonema urgente aqui, por favor.

0: Então, vamos lá. Pus um carro para trocar pneu, aí o povo me liga, roda empenada, então desempena logo, vamos resolver o negócio. Aliançados, rede de casais aliançados, fortalecendo laços, edificando famílias. Amanhã, dia 29/5, às 19h30, no Templo da Igreja Betel, e vai estar conosco Reginalva Albino e Amanda Madeira, duas feras aqui de Eunápolis, tá? Vão estar ministrando para os casais, psicóloga, terapeuta. Então, as mulheres são feras, tá? Você não pode ficar de fora, entrada franca, você não paga nada para participar. Quem pode participar? E elas vão falar sobre comunicação, tá? Aliançados na comunicação. Quem pode participar? Casais de namorados e casais casados. Beleza? Noivos, namorados podem, os casais casados e tal. Bacana? Então, pega aí sua namorada, pega seu cônjuge, vem para cá e participe, que você vai crescer muito, vai te ajudar muito. Você sabe que a tal da comunicação no casamento é uma grande guerra. Comunicação no relacionamento é guerra, é problema. Se a gente não aprender como lidar, o negócio não dá certo, não flui, é complicado, é muito conflito. A base dos problemas é qual? É comunicação. Comunicação ruim, né? Então, confusão na certa. Então, essas mulheres virtuosas, abençoadas, vão estar ministrando a nós nesta sexta-feira, amanhã à noite, na Igreja Betel. Vamos lá. Persevere. Poucas coisas importantes são conseguidas de forma imediata e com pouco esforço. Irmão, tudo que é bom é difícil. Tudo que é fruto de esforço, de perseverança, são coisas de grande valor. Até no casamento é assim. Uma menina que você lutou e tal, orou e reposicionou sua vida. Menina difícil, é essa que é a boa. Um rapaz difícil, não é um galinha, não está na mão de todo mundo. Um cara desse é de valor. Trabalhador, não tem tempo para estar batendo perna para baixo e para cima. O tempo dele é curto, até para academia é curto. Então, é isso. É isso. Esse vale a pena. Mas só trabalha, só estuda. É isso, mãe. Você quer o quê? Ou você quer um que só vive dentro de academia? Quem é que vai tratar dele depois? É você? O sujeito a besta. Abre teu olho. Oxente, bichinho. Abre o olho. Então, tudo que é bom é caro. Exige esforço. Exige trabalho. Quem hoje conseguiu coisas na vida? Por quê? Porque perseverou. Enfrentou as lutas, as guerras. Iniciar uma tarefa difícil, mas perseverar é o maior desafio. Isto se aplica a muitas coisas da vida, como uma dieta. É difícil uma dieta? Meu Deus. Bom, se a gente só pudesse comer só coisas boas, só. Pronto. Só comer. Tem coisa melhor do que comer? Não é? Exercício físico, meu Deus. Perseverar é difícil. Eu estou meses apartado da academia. Eu ia voltar agora, mas a gente vai viajar esse fim de semana, deixa você voltar para a academia quando você, já que você não foi até agora, volta para a academia depois da viagem. Tá certo. Gostei da ideia. Então, iniciar uma tarefa é difícil, mas perseverar é mais difícil ainda. Se aplica a dieta, exercício físico, estudos e trabalho. E também na vida devocional, ministério pastoral e evangelização, o maior desafio é perseverar. É isso. O maior desafio é perseverar. Então, começar é virtude. Continuar é perseverança. Entenda isso. Entenda isso. Todo mundo começa bem, animado, mas o problema é perseverar. Ó, eu vou pôr um áudio aqui de um cabra aqui, ó. É Fabrício, pastor Fabrício.
1: Foi sobre isso que ele tá falando ontem, né? O problema é começar. Depois que eu começo, eu, ó, não paro. As ideias vão vindo e tal, mas o problema é começar. Isso é em tudo.
0: Pronto, ele está dizendo que o difícil é começar. Começar é difícil, mas perseverar é mais difícil ainda. Mais difícil ainda. Em Marcos 10 encontramos Jesus após muitas idas e vindas, multidões, curas, pregações e atenção a todos. Ele certamente estava cansado, estava exausto. O verso 1 chama a atenção, pois diz: Jesus saiu daquele lugar e foi para a região da Judéia, para o outro e também para o outro lado do Jordão. Novamente as multidões se reuniram ao seu redor e ele as ensinava como era seu costume. Perante as multidões, vemos que Jesus as ensinava. E o fim do verso 17 nos diz como era seu costume. Parte do ministério de Jesus era o ensino e ele usava todas as oportunidades para cumprir seu chamado. Ele ensinou seus discípulos de forma particular e também às multidões com milhares de pessoas. Ele ensinou de forma direta, dando orientações objetivas e também usou parábolas e analogias para que compreendessem bem. Ele ensinou lendo as escrituras e também explicando as escrituras. Ele ensinou pelo que falava e pelo que fazia. Ensinou de forma cuidadosa. E também ele ensinou de forma também confortável, mas também ensinou de forma cuidadosa, ouvindo e também sendo apertado pelas multidões e contrariado pelos opositores. Em todas as circunstâncias ele estava ensinando. E mesmo agora, na Judéia, exausto pelas constantes viagens, ele continuava a ensinar. Jesus é nosso modelo de perseverança. Persevere em sua vida com Deus. Independentemente da configuração do seu dia, não deixe de ler a palavra, não deixe de refletir na Bíblia, orar e ter um tempo de adoração. Buscar ao Senhor e adorar o seu nome é o seu maior propósito de vida. Faça disto o seu valor e o seu costume, assim como Jesus. Persevere em seus alvos. Poucas coisas importantes são conseguidas de forma imediata e com pouco esforço. É necessário esforço e trabalho constante para que a semente plantada possa germinar. E se um dia falhar na perseverança, não desanime. Continue no dia seguinte. Persevere também no amor, relacionamentos pessoais, especialmente os mais complexos, demandam um maior continuado, uma perseverança maior, demanda resiliência. Persevere na atenção, oração e comunhão com aqueles que Deus colocou em sua vida, sejam família, equipe, amigos ou irmãos. Quantos hoje têm um grande casamento, como graças a Deus eu tenho? Quantos hoje têm um grande casamento, mas que tiveram que perseverar, enfrentar as guerras, enfrentar lutas? Você está num casamento hoje aí de 10, 15, 20, 30, 40, 50 anos. Pergunta lá se não teve crise. Claro que houveram inúmeros. Pergunta se não passou na cabeça, meu Deus, o que é que eu estou fazendo nesse relacionamento? Claro que sim, mas você perseverou e hoje você sabe que valeu a pena. Porque problema todo mundo tem. É isso. Então, vai sair de um relacionamento, ah, não está dando certo, está tendo muito conflito, vai para outro santo. Você vai ver que os problemas ainda vão ser maiores. Viu? Então, e pior, vai espalhando o filho pelo mundo afora. Então a palavra é persevere. Guarde isso no seu coração. Tudo que é importante vem de Deus para você, persevere. Não é porque você está enfrentando luta que não é de Deus, tá? Persevere. Deus te abençoe, fica firme, não desista. Vem aí Vida Comunitária com Sena Santos e equipe. Abraço.
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0: Cruza, pronto! Cruza que eu tô na área, 12 horas e 5 minutos! Quinto, hein? Quinta-feira, 28 de maio de 2026. Lembrando que até as 14 horas e 30 minutos, o maior jornalismo do extremo sul da Bahia está aqui na sua rádio 104 FM Vida, a rádio da família Eunapolitana. Você pode ligar, você pode participar, 3262-0111, 98127-5280. O número do sucesso! Sucesso! Olha, vocês daqui a pouco... Aliás, nós já estamos ao vivo, hein? Vocês poderão agora assistir, viu? Meu querido Diego Gerson. Um abraço para você, Diego Gerson. Que Deus abençoe a sua tarde. Levando aí os seus príncipes para a escola. Olha, arroba FM Vida Eunápolis. Vocês terão aí a lataria. Olha, daqui a pouco traremos... Olha, você pode mandar mensagem. Como é que está a sua rua, seu bairro... Como é que está a situação aí da... como é que está a situação da iluminação pública? Ai, fala pra gente. Você pode mandar sua mensagem aí, sem problema nenhum. Você pode mandar sua mensagem no 3262. Aliás, no 98127-5280. Você poderá participar com a nossa equipe, beleza? Manda aquele velho áudio. Manda aquele velho áudio pra gente aí. E nós estaremos colocando. Resuma como é que está a sua rua. Aí como é que está aí a iluminação pública? O seu posto de saúde? Fala pra gente. Beleza, de Creuza? Então pronto, mande o seu zap zap. Tá bom? Olha, daqui a pouco foi aprovado a escala, né? 5x2 ou 6x1, automaticamente o brasileiro trabalhará, por exemplo, de segunda a sexta. O brasileiro já tem férias atrás de férias, e agora essa boa notícia aí para o povão é uma notícia ruim para os empresários. O empresariado que está recebendo aí essa notícia. E o Isidório, deputado federal, ele disse o seguinte: agora, né, fim da escala 6x1, depois de aprovado na Câmara, PEC segue para o Senado, onde deve encontrar resistências. Daqui a pouquinho, quem votou a favor, quem votou contra, ou seja... 40 horas semanais, 2 dias de folga, até 14 meses de transição. Como é o texto que acaba com a escala 6x1? Eu já quero ficar de folga, eu vou trabalhar de segunda a terça. De segunda a terça, copinho velho, trouxe o café no copo velho de tomate. Não tem doutor aqui, não tem advogado, né? Fazer o quê? Não posso fazer nada, né? Assim, cada um é tratado do jeito que merece. Um abraço à nossa princesa Sheila, jogando duro aí, e a nossa funcionária número 10, Sheila é diferente, só é problemática, mas é diferenciada. Tá, beleza? Temos também o Isidório, ele diz que a escala 5x1 prejudicava as famílias terem mais filhos. Segundo Isidório, agora as famílias terão mais tempo para namorar. Isidório, comédia, viu? Fim da escala 6x1 permitirá a trabalhador fazer sexo em paz, diz deputado baiano, que ele foi pro... Aí, Calil, ele foi votar, como é que ele foi? Ele é uma figura. Meteu um capacete, meteu um de opera. Ele votou errado? Será? Não acredito. Né? Esse cara é uma figuraça, viu? Olha, preso por homicídio, foge do fórum após permitir para ir ao banheiro durante a audiência. Tava na audiência, foi no banheiro e tirou a cara. São João dos Bairros, mais de 40 artistas na cidade de Eunápolis, Bahia. É nossa entrevistada de hoje, é? Balada de gato da desgraça. Olha lá, vamos entrevistar. Encosta aí, tio. Dá uma boa tarde. Dá para falar aí? Pode ficar em pé.
1: Em pé.
0: É, dá uma boa tarde, povo aí. Levanta aí. Boa tarde, tio.
1: Boa tarde.
0: Fala seu nome pro povo aí.
1: O quê?
0: Fala seu nome pro povo.
1: Alice.
0: Alice de quê? Levanta, fica em pé para sair melhor. Aí. Alice de quê?
1: Marinho.
0: É? É neta de quem? Fala no microfone. Oxi. Ela pouca... Fala, é neta de quem? Fala aí.
1: Esqueci.
0: Oxi.
2: Seu avô.
0: Quem é seu avô? É doutor Jota?
1: É Jota.
0: Fala aí, quem é seu avô? Fala no microfone aí.
1: Jota.
0: E sua avó?
2: Qual o nome da avó?
0: Nome da avó. Esqueceu o nome da avó?
2: Tia Arilma.
1: Arilma.
0: Fala no microfone, como é o nome da avó?
1: Arilma.
0: E do vô?
1: Jota.
0: Como é que você fala a hora? Fala a hora aí. Como é que fala de manhã? Vovô, fala como é que é a hora certa.
1: Vovô, faz a hora certa.
0: Fala aí, tio Senna, qual a hora? Me dá a hora certa, fala aí.
1: Tio Senna, me dá a hora certa.
0: Você gosta da sua avó?
1: Eu gosto.
0: Ela te dá um chocolatezinho de vez em quando?
1: Não.
0: Ela não dá não, é?
1: Só meu avô.
0: Seu avô dá? Mas sua avó não dá não?
1: Não.
0: Mas seu avô dá escondido, é?
1: Fala, não.
0: Dá escondido não?
1: Não. Ele só me
0: fala,
1: dá.
0: Fala, só, mas eu falo o quê? Ele só o quê? Ele só te dá o chocolate, é?
1: Ele me dá chocolate, minha avó não.
0: Sua avó não?
1: Não.
0: E sua avó te dá o quê pra comer?
1: É, só fruta e verdura.
0: É, sua avó tá certa, coisa sadia. E seu avô intoca chocolate, é?
1: Aham.
0: Então tá bom, beijo, tchau.
1: Tchau.
0: Beleza, olha a princesa Alice aí, a netinha do Darilma e do Jota. Ela tá aqui mansa igual a parte. Eu acho que o Jota dá o chocolate que tem negócio do avô. Que hora é essa, vovô? Fala aí.
1: Que hora é essa, vovô?
0: Aí, vovô, parte o coração, minha Alicinha. Carlinhos matou. Olha, tem esporte, olha. Eu vou deixar bem claro. Daqui pra frente eu só falarei de esporte como profissional. Ok? Só falarei de esporte como profissional. Vou parar de brincadeira, de resenha. Vou falar do jogo do Vasco ontem. Vou falar do Flamengo em primeiro lugar hoje. Mas eu sou profissional. E na minha opinião, o Vasco vai ganhar a Copa Sul-Americana. A Copa Sul-Americana, o Vasco não queria jogar. Classificou para os playoffs. Provavelmente vai pegar o Independente Medellín, o time que o Flamengo ganhou lá nos pontos, no roubo. E sem torcida, então provavelmente aí o Vasco será campeão da Copa do Brasil e também o Vasco ganhará aí a Copa Sul-Americana. Eu vou falar só com um profissional. Carlinhos Mototaxi, boa tarde, meu irmão. Pois é, meu querido, boa tarde a você, ao Naldo, aos nossos amigos ouvintes e a razão da nossa audiência, você que mora aí na zona rural, você aqui da zona urbana, da Costa do Descobrimento, a cada um de vocês, que tenha uma quinta-feira, paz, saúde, harmonia, determinação, amor no coração, é o que nós estamos pedindo ao nosso Pai, para que nos proteja, para que te proteja, a todas as nossas famílias, aos nossos guerreiros do dia a dia, quem são vocês? Mototaxistas, taxistas, carroceiros, caçambeiros, motorista de ônibus, você que é cobrador, a senhora que é dona de casa, você que é do comércio, aí vem os nobres, pedreiros, carpinteiros, armadores, pintores, jardineiros, eletricistas, os nossos garis, funcionário público, balconistas, sambuzeiros, carteiros, instrutores de autoescola, instrutores de escolinha de futebol, nossos líderes religiosos, aos nossos mecânicos, de bicicletas, de automóveis, carros pesados, mecânicos de motos, aos nossos alfaiates, costureiras, pedicure, manicure, cabeleireiros, cabeleireiras, empreendedores, empreendedoras, contadores, contadora, a galera do Motorub e do Urubi, a galera do Alternativo, a cada um de vocês, muito obrigado pela audiência. Fique ligado, 3262-011 ou 981-27-5280. É com você, Cena Santo.
3: Eu estou vendo a mensagem do Cat ali, e essa mensagem do Cat é interessante, Carlinhos. Eu estava hoje pela manhã no mercado aqui na BR, e aí eu não tinha nada em cima. Eu fiz uma compra gigantesca de R$100, e não tinha nada em cima. Quando você passa no caixa, em cima, porque quando você vai no Mineirão, tem as sacolinhas em cima ali e tal, né? Aí eu, inclusive muito mal educado, fui perguntar: não tem sacola? Não, a sacola é 25 centavos. Eu falei: que sim, precisa bater, não, doidona. E aí, uma sacolinha desse tamanho, no mercado aqui de frente, ao semáforo, e ele até falou assim, ele passou duas batatas, teve que pegar, e é tão folgado que pegou a sacola, nem a conta ainda. Pegou a sacola grandona para levar duas batatas. Não tinha acabado esse negócio de sacola ou não, Carlinhos? De sacolas? Não tinha liberado? Não teve uma lei para isso?
0: Não? Eu acho que, se não me falha a memória, eu acho que existe uma lei que foi feita até na época, que foi o primeiro a implantar na cidade de Eunápolis o atacadão, né? Essa lei.
3: Pois é.
0: Mas, infelizmente...
3: E quem que tem que fiscalizar isso aí?
0: Quem tem que fiscalizar é a própria população, que se sentir prejudicado, denunciar. Infelizmente, nós temos algumas leis que empresários, empresas, não obedecem, atropelam essas leis. Nós temos a lei dos 15 minutos dos bancos. E elas não são atendidas, eles não respeitam essa lei dos 15 minutos. É lamentável, muito triste, infelizmente. É um absurdo.
3: Mas o povo tem que fiscalizar?
0: Não, o povo tem que denunciar.
3: Pois é.
0: O povo tem que denunciar a pessoa prejudicada.
3: Não, não, né?
0: Tem um setor, tem que procurar o PROCON, o órgão competente, né, e fazer a denúncia. Protocolando essas denúncias, denunciando, porque se há lei é para ser cumprida. Mas, infelizmente, nós temos leis municipais que não são atendidas por algumas instituições do nosso município, lamentavelmente. Lamentável. Então o povo tem que procurar os seus direitos. Deixa eu aproveitar aqui e mandar um abraço para essa galera. Na minha concepção, são os melhores de Eunápolis. Eu estou falando da equipe de mecânicos que tem o meu querido Ronaldo Motos. Só galera, o Ronaldo é impressionante, esse empreendedor, filho do nosso querido saudoso Carecas Motos. Ele é impressionante, ele dá oportunidade e ele ensina ali, ele fica próximo dos meninos, orientando. É diferente. Às vezes você vai num determinado...
3: Bom, você nem tá falando isso.
0: Por quê?
3: Porque daqui a pouco a justiça vai bater lá.
0: Não, mas são garotos de 18 anos.
3: Ah, sim.
0: Começando.
3: Que essa justiça...
0: Começando. Garotos começando. Começando. Zero, né? Tá começando. Garoto que está começando. É 18 anos, garoto. Começando a aprender uma profissão. E é diferente. Nós temos alguns empresários que colocam aquelas pessoas que estão aprendendo e deixa lá, para que eles façam serviço de motor de carro, façam de moto. O Ronaldo não, o Ronaldo fica perto ali. Os meninos estão fazendo o serviço e ele fiscalizando a qualidade do serviço. Então, um abraço, meu caro amigo Ronaldo, você, toda a sua família, toda essa molecada aí maravilhosa que trabalha com você. Você é um cara que tem meu respeito, porque você é de uma linha reta, um grande empreendedor, você e toda a sua família. Que Deus o abençoe sempre, essa família linda, maravilhosa do nosso querido Carecas Motos.
3: Beleza, eu fiquei preocupado porque antigamente você ia nas oficinas, né? Estavam todas elas lotadas. Vamos lá, vou voltar aqui o que eu estava falando, mas você me deu um deixa. Não poderia pegar esses meninos e colocar para estar no mercado embalando ali, né? Embalador que fala, né?
0: Menor aprendiz, né? Mas
3: menor aprendiz é muito pouco, Carlinhos. Se você, igual a lei agora para 16 anos, né? É voltar ao trabalho. Então, você chega no mercado, você tem que pegar o carrinho, fazer as suas compras. Claro que você tem que fazer as suas compras, beleza? Aí você passa no caixa primeiro. Tem algumas que até ajuda. A menina do caixa, cara, não tem coragem de pegar um feijão e colocar na sacola. Algumas, eu vou no Mineirão, que eu gosto muito de ir no Mineirão, porque tem parceria com a 104 aqui, então eu priorizo. Você pega ali, Carlinhos, vai passando, depois você tem que pegar o carrinho, voltar e colocar tudo, e aí fica a pessoa na fila esperando. Ou seja, antigamente você estava no Big Bom, no Rondelo, no Chame Chame, era Chame Chame que acabou, não foi?
4: Pô, Chame Chame.
3: Você estava passando...
4: Big Bom, Chame Chame, Rondelo.
3: Quando você ia pagar, já estava tudo embalado. Facilitar para quem estava atrás. Hoje é o contrário. Hoje você passa as compras e a menina passa. Fica tudo lá. Alguma não tem coragem de pegar essa, e colocar. Aí você paga. Cartão, beleza. Aí você roda. Aí você mesmo vai. E às vezes tem pessoas no caixa que já passa outra compra. Pode misturar compra com compra, igual aconteceu hoje. A mulher botou as compras, a mulher pegou a manteiga e passou. Eu falei, essa manteiga não é minha compra não, filha. Então, é preciso rever isso aí. Aqui já tem Procon, não tem? No saque tem uma sala
4: de Procon. Creio que tem. E vai chegar uma época, não muito longe, que já temos, até mesmo no supermercado Rondelli, né, que não vai precisar desse serviço, dessa mão de obra, de caixa.
3: Por quê?
4: Não vai precisar. No Rondelli mesmo tem dois caixas lá, que você mesmo passa a sua compra, você mesmo passa o cartão, você mesmo que paga. Então, ainda mais com esse projeto aí, 6x1 aí, que, segundo especialistas, né, pode causar desemprego geral no Brasil com essa mudança que está acontecendo aí agora com essa situação. Então, pode aí ter um índice de desemprego muito grande no nosso Brasil. É bom para o trabalhador? É. Mas para o empreendedor, para os empresários, segundo alguns especialistas, é muito ruim se tratando desse projeto que foi aprovado ontem.
3: Repete de novo como é que é o negócio?
4: Segundo alguns especialistas, esse projeto... poderá causar, a escala 6x1, poderá causar muito desemprego no Brasil. Segundo a opinião de alguns especialistas na área.
3: Para gerar emprego?
4: Não, pode causar desemprego.
3: Por exemplo, escala, eu vou ler essa matéria daqui a pouco, 6x1, agora vai ser 5x2. Isso tem que passar pelo Senado.
4: Senado ainda.
3: Está tendo uma barreira. 5x2, a pessoa trabalha de segunda a sexta, não vai contratar mais gente?
4: Aí que está. Poderá usar a questão, até para não ter vínculo trabalhista, a questão de atendimento em caixa, certo? Os caras preferem investir na tecnologia, para não ter vínculo trabalhista, para não ter toda... Porque hoje a mão de obra do contexto geral, ela está muito difícil. Então, a tendência natural é ser tudo eletrônico. Então, você ouve de alguns especialistas trabalhistas em relação a esse projeto que poderá causar muito desemprego no Brasil.
3: Nesse caso, é porque o governo está vendo a questão da escala de trabalho. 6x1, eu acho assim que tem que ter uma folga? Tem. Pronto, mas você acha que a pessoa vai trabalhar de segunda a sexta, Carlinhos, no mercado? Aí sábado vai fechar o mercado, sábado, domingo, 2 dias?
4: Então.
3: Na certa, essa pessoa que trabalha em carteira assinada vai renegociar com o mercado e vai continuar trabalhando. Vai ser elas por elas. Na minha opinião, na minha visão. Vai fechar o mercado sábado, domingo? Sábado é o dia que mais vende o mercado, né?
4: Uhum.
3: O trabalhador tem direito a 5 dias, inclusive o domingo. Ele pode folgar na quarta, na quinta, na sexta e trabalhar no sábado, um exemplo. Mas você é um bar, principalmente para o empresariado, viu, Carlinhos? Já está difícil gerar emprego e renda. E nós, será que vamos dar para nós aqui?
4: Vamos querer os direitos.
3: Né? Na hora do trabalho de segunda a sexta.
4: Para nós pode sobrar aqui é cabeça rolando.
3: Tem que conversar, porque... mas no caso, nós já trabalhamos de segunda a sexta, né? Nós já trabalhamos de segunda a sexta. E não sei, cara. Eu tenho que ouvir os especialistas para ver o que vai ser melhor. Eu vou trazer daqui a pouco essa matéria. Quem votou a favor, quem votou contra. a escala 6
4: por 1. Só teve poucos votos contra. É, até a oposição.
3: Alguns das da oposição que votou contra.
4: Não, então, muito pouco. É. Até a própria oposição votou a favor. Ninguém entendeu mais nada isso aí.
3: É, porque os empresários estavam pedindo mais tempo para se organizar. É. Eles se organizarem para que venha...
4: Se adaptar.
3: Eu não sou o cara apropriado, né? Você tem que ser um especialista na área. Quem seria esse especialista? Para falarmos sobre, né? Lembrando que no Senado, a PEC, né? Ela enfrenta resistência. Ela tem grande resistência no Senado. Essa é uma grande verdade.
4: A maioria dos nossos políticos brasileiros são empresários, né? A maioria deles tem empresas, grandes empresas, deputados, senadores, a maioria. Então é uma questão ainda que pode aí ser barrado pelo Senado, né?
3: O Senado depende de 41 votos, se eu não me engano, e vamos esperar. Mas já passou já pelo clivo aí da Câmara, viu, meu querido Cosme Menezes? Olha, boa tarde, Sena Santos. O comércio vai fechar no sábado. Eu acho difícil o comércio fechar no sábado, porque com essa escala, para as pessoas entenderem melhor, pelo que eu entendi, tá? Pelo que eu entendi, eu li bastante sobre isso de ontem para cá. São 5x2. O domingo é lei, certo? Agora você... Exatamente o que você falou aí, Naldo. O domingo é domingo, não tem como trabalhar. Mas você pode folgar na segunda, na terça, na quarta, na quinta, ou na sexta, trabalhar no sábado. Então a empresa poderá fazer uma escala.
4: É por isso que eles criam tempo, né? Para se adaptar.
3: Exatamente.
4: Esse novo...
3: Eu acho, Carlinhos, que o governo está muito desesperado, na minha opinião. Eles estão fazendo tudo sem ouvir ninguém para tentar agradar o povão. Por exemplo, essa questão da autoescola. Eles não ouviram os donos de autoescolas. O preço que está hoje para você tirar... Não vai achar que para tirar a habilitação vai ser barato, não, agora. A autoescola pode ser barato, mas se você não se prepara, para cada prova que você perde no Detran, você paga para refazer. Cada prova que você... legislação, você paga para refazer. Aí você vai lá, acha que sabe montar de carro, bate no couro e perde. Tem que

0: na minha opinião. Eu sou um trabalhador. Mas você não pode pensar só no trabalhador, porque se não existe o empresário, não existe o trabalhador. Ah, se não estiver a grande empresa, não tem um funcionário. Ou você quer trabalhar 6x1 ou quer ficar desempregado 5x2? Então, tinha que ouvir os empresários. Os empresários pediam mais tempo que votasse para se organizar. Eles se organizarem, eu vou ler essa matéria daqui a pouco, 120 dias, se eu não me engano. Então, assim, ok, o governo... Ah, governo do povão, governo do pobre! Vai existir emprego para o pobre se não existir o grande empresário? O pobre desempregado vai aderir à escala 6x1? Ah, o cara está desempregado, aceita até 7x7.
1: Complicado. É. Será que pode aumentar a questão do desemprego no Brasil? Os empresários vão querer aí abrir as portas para gerar mais emprego e rendas? É muito delicado.
0: Muito delicado. Até o empresário vai pensar duas vezes, é o que você falou, vai pensar duas vezes de contratar alguém, porque, bom, vamos esperar. Vamos trazer depois um especialista. Vamos esperar primeiro para passar no Senado, né? Tá bom? Olha, boa tarde. É isso aí, jovem. Esse cara é. Mas você não colocou escala, o Cosme. Eu li o que você mandou. Você mandou boa tarde, Senna Santos. O comércio vai fechar no sábado. Eu falei que não. Possa ser que sim, possa ser que não. Tem lojas que pode fazer o remanejamento. Ah, o meu trabalho na segunda aqui não rende muito, né, Carlinhos? Então, a metade dos funcionários não trabalha na segunda, trabalha no sábado. Entendeu? Hortifruti Assis, por exemplo. Hortifruti Assis, um dos melhores aí do Alecrim 1 e 2. Pronto. Não precisa porque tem escala. Olha, no atacadão são 5 caixas eletrônicos rápido, sem atendente. A Clélia Santana dizendo aqui, no atacadão são 5 caixas eletrônicos rápido, sem atendente. Não entendi, Clélia. Eletrônico, sem atendente?
1: A pessoa meio passa a sua compra, passa o cartão, auto se paga, no Rodel tem já. Tem já.
0: Ah, isso que você
1: falou. Substituindo já aí o ser humano. As máquinas, né?
0: No Cambuí.
1: É no Cambuí. Cambuí tem duas máquinas eletrônicas lá.
0: Clélia Santana, Clélia, valeu, obrigado. Então, no caso, pega as compras, passa, mas pega uma pessoa idosa que não sabe mexer com cartão,
1: não. Aí vai no manual. No manual.
0: É, mas daqui um dia não vai querer nem ter manual mais.
1: É o que eu tô dizendo. Pode gerar muito desemprego. É. Pode gerar muito desemprego.
0: A máquina trabalha 24 horas.
1: E não tem vínculo nenhum.
0: Só
1: há um custo de implantar essas máquinas, mas vocês são, a exemplo do Cambuí, são menos duas, ou seja, 4 funcionários. A máquina substitui já 4 funcionários, né? Porque é o caixa mais a outra pessoa que embala as compras. Então, a tendência natural é o Brasil, o índice de desemprego poderá ser muito grande, eu penso.
0: Beleza! Ok! Falei, vai para a Procultural agora, falei. Vai para a Procultural.
1: Tá na hora.
0: Tá certo, valeu, Clélia. Clélia tá. Tem uma moça responsável em ajudar quem queira aprender.
1: Aí.
0: Clélia. Valeu, Clélia Santana. O Hortifruti Assis. Esse escala é vagabundo. O Cosmo colocou aqui a escala que é 7x7. Ele é mulher. Revezamento 7x7. Glória, beleza! Oremos a Jesus Cristo aí. Minha Goinha, um beijo pra minha princesa, a Goinha. A Goinha, mãe do Tony Filho, faz um pão. Qual que é o negócio dele?
1: Pão caseiro?
0: Pão caseiro, que é uma delícia. Se você quiser encomendar um pão caseiro com a dona Goinha lá no Dina Borges.
1: Recheado.
0: Recheadíssimo. Mas não é recheado com maconha e com droga, não. Igual.
1: Não, mas sabor
0: recheado.
1: Que é frango, pode fazer de frango,
0: linguiça.
1: Calabresa. Enfim, é muito bom esses pães.
0: Show de bola. Beijo, Goinha. Minha princesa Maria José do

0: já tem dois sacos de cimento pago lá na Bloco lá. Ela, o copo dela tá aqui no carro. O copo, é meu copo, viu, Senna? O copo da eu. Cadê a Edmilson, hein, rapaz? Ô, Leila, solta o homem, Leila.
1: Depois que eu paguei ele, ele sumiu.
0: Ah, é por isso, ele tá vindo aqui, era pra te cobrar, então. Ele não cobrava, mas ficava você vendo quem dera.
1: Hoje é quanto mês?
0: Hoje é 28.
1: Dia 29, dia 1º, você vai ver ele.
0: Ele aqui, beirando.
1: Beirando.
0: É malandro, né, Leila? Ô, meu Gilbertinho, da GBP, Gilberto Mecânico. Esse é diferenciado. Vou mandar mensagem pra tal bro. Tony Filho, popular Toninho, sargento Toninho. Que bom. Tá aqui, Toninho. Tá aqui ela. Um abraço, que bom, viu, Tony? Se você precisar de levar você e buscar, você me avisa. Viu? Se precisar levar você pra fazer a cirurgia, depois buscar, você me avisa. André da CG Vidros é 7x7. Carlos André, meu irmãozão, ali é. Ele chegou lá, ele chegou com a cara fechada, Carlinhos. Abre aí! Abre a porta, ele falou lá no quarto, botou o box, colocou, olhou, conversou 2 minutos, ele. Eu já vou que eu tenho que fazer. Já me deu 2 blocos e 1 espelho. Lá em casa ainda falta 2 espelhos, porque são 4 banheiros, falta 2 espelhos para ficar 100%, meu irmão Carlos André. A Portugal, Tony Filho, pô, vê, ô Toninho, dá um pulinho aqui, pô, Toninho. Você tá onde? Vem cá. Eu volto já, Olha, notícias do São João dos Bairros. Já temos, hein? Mais de 40 atrações. Sabe onde vai ser? Pequi. Você já sabe a resposta, então tá errado. Voltamos já.
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14: O mercado agrícola desta quinta-feira, 28, registra comportamento misto entre as principais commodities. O café arábica abriu o dia em queda de 1,58%, sendo negociado a R$ 1.611,97 a saca de 60 quilos em São Paulo. O café robusta também recuou, com desvalorização de 0,23%, cotado a R$ 959,00 R$ 1,64. No açúcar cristal, as quedas foram registradas no estado de São Paulo. Na capital, a saca de 50 quilos caiu 1,21% para R$ 94,22. Já em Santos, a desvalorização foi de 1,41%, com o produto negociado a R$ 102,56. O milho seguiu na contramão e apresentou leve alta de 0,22%, sendo vendido a R$ 65,13 a saca de 60 quilos. Reportagem Juline Pogorzewski.
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9: Previsão do tempo para quinta-feira, 28 de maio de 2026. Região Nordeste. Natal, Rio Grande do Norte, vai ter uma quinta-feira de céu encoberto, mas sem previsão de chuva. A temperatura marca mínima de 24 graus e máxima de 29 graus. A umidade relativa do ar vai de 90% a 60%. Senhor do Bonfim, na Bahia, festeja aniversário com céu encoberto. A temperatura mínima é de 17 e a máxima de 30 graus. A umidade do ar varia de 100% a 40%. Você ouviu a previsão do tempo para quinta-feira, 28 de maio de 2026. Com informações do IBGE Cidades e do Instituto Nacional de Meteorologia, INMET, da Agência Rádio Gova em Brasília, José Carlos Andrade.
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14: O mercado de grãos inicia esta quinta-feira em alta no Paraná, com a soja valorizada tanto no interior quanto no porto de Paranaguá. A saca de 60 quilos é negociada a R$ 124,27 no interior do estado, alta de 0,64%, e a R$ 129,89 no porto, com avanço de 0,32%. No mercado do trigo, também há valorização no Paraná, com a tonelada cotada a R$ 1.361,34. No Rio Grande do Sul, o cereal registra alta de 0,12%, sendo negociado a R$ 1.320,75. Os dados são do CPEA. Reportagem Juline Pogorzewski.
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17: Tá dizendo? Você esqueceu de mim, foi?
0: Opa, mandei um alô agora, hein?
17: Todo mundo esqueceu de mim.
0: Não, Maria José. Eu mandei um alô na estante.
17: Irmã. Hein, Senna?
0: Oi.
17: Ô, Senna, eu tô vocês falando aí sobre mercado aí, atacadão. Ô, Senna, não vai sair de comprar nada no atacadão, que lá não dá sacola, não. Lá no atacadão dá, não. Lá vende.
0: Vende.
17: Eu só vou fazer compra no Mineirão. Só gosto do Mineirão. Mineirão não tem sacola.
0: Continua no Mineirão, que é parceiro.
17: Mas nunca fui naquele atacadão.
0: Vai no João do Gás também.
17: Pois é, só vou no Mineirão, Senna. Tá bom, Senna?
0: Tá bom.
17: Tô escutando vocês aí. Todo dia eu tô escutando vocês. Eu também, você não tá falando de mim, não, viu?
0: Olha, tá, eu falei na estante.
17: Vocês aí, Carlinho, todos que estiver ouvindo.
18: Ô, Senna, lá fora já no país, não existe caixa também, não. Caixa pra poder pagar, não. Já é na hora que você vai pegando as compras
0: e passando,
18: você vai pagando. Lá fora também é assim.
0: Estados Unidos.
19: Tá aqui na Santos, Carlinho, da vizinho, a equipe da 104.9, tô ligado, hein? Eu não abandonei vocês não, mas tô ligado na 104.
0: Valeu, Itamar.
19: Quinta-feira, um bom trabalho pra vocês aí, meus amigos.
0: Obrigado.
19: Tchau, obrigado. Manda um alô aí pro pessoal do União Baiana, Carlinhos.
0: Valeu, União Baiana.
20: Boa tarde, Senna.
0: Boa.
20: Boa tarde, ouvinte da 104.9. Ô, Senna,
0: oi.
20: A escala de 6x1, na verdade, é a escala 6x1,5. Mas já existe a escala 5x2 há muito tempo. Escritório de contabilidade, escritório de representação, escritório de advocacia, tudo funciona
0: 5x2. Verdade.
20: Só que funciona a escala de 5x1,5 é comércio, é restaurante, esses lanchonete, mongaria, isso funciona. Mas tem um detalhe, que para o funcionário é excelente, ninguém é contra não. Mas a direita é a favor de um outro plano, a escala de 4x3. Mas aí a esquerda pulou fora, né? Não quis aprovar. A esquerda tem esse detalhe. Certo que a economia do país já tá ruim, não é pouca. Com esse governo de esquerda acabando com a economia. É, cria a escala de 6x1, acaba essa escala de 6x1, fica 5x2. Mas o governo, ele procurou reduzir alguma taxa de imposto, os impostos, ele criou mais imposto para o comércio, para a indústria. Ele só cria imposto e só cria dificuldade para o comércio e a indústria crescer. Então, um retrocesso para dar desemprego em várias partes, em muitos setores, e outros setores não. E esse deputado aí que você falou aí, ele tem uma entidade que ele representa aí,
0: Centro Recuperação.
20: Recuperação de Drogados.
0: Isso.
20: Que nem entende ele, ele deve ser um maluco mesmo. Ele tem um Centro de Recuperação de Drogados, mas ele é do lado do PT. Ele defende as ideologias do PT, ninguém entende. Porque o PT, a ideologia do PT é liberação das drogas imediato, cocaína, pó, pedra, tudo que é tipo de droga. E ele trabalha com o Centro de Recuperação para recuperar drogado. Pode uma coisa dessa? Quer dizer, ele é maluco mesmo, né?
16: Boa tarde, Carminho. Boa tarde, Sena Santos.
0: Opa, meu boa.
16: Quem fala aqui é Edivaldo.
0: Ô, meu Edivaldo, um abraço.
16: Se for possível, eu gostaria que você mandasse uns parabéns aí para minha esposa, Marilene.
0: Marilene?
16: E que Deus possa estar abençoando ela, essa mulher guerreira, essa mulher vitoriosa, vencedora. Quantos parabéns para ela aí, ok? Que Deus abençoe. Um abraço.
0: Beleza! Valeu, seu Edivaldo! Parabenizando a sua... Marilene, né? Parabenizando a sua princesa. Marilene, que Deus abençoe a sua vida, a sua casa, a sua família. Hoje o bambu vai gemer, Marilene. Edivaldo, tome o Ergo 30 Turbo ou 9 mistura do frasquinho de 600ml. Tome que hoje o bambu vai gemer, viu? Parabéns! Olha, quem tem que tomar o Ergo 30 Turbo e também o 9 mistura é o apóstolo Roninho do Apóstolo. Fortaleça, papá, porque hoje é o dia da apóstola Simone. Os parabéns a Reinaldo Vieira. Alô do Apóstola! E que Deus abençoe a apóstola Simone também, muitos anos de vida. Eu tenho certeza que o romântico apóstolo Ronilton já levou o café na cama para a apóstola Simone. O homem é tão romântico que ele foi na cozinha, cortou uma banda de melancia, uma banda de melão, 6 bananas da terra crua e levou para a apóstola. Isso que é o romantismo. Apóstola Simone, parabéns, bem do seu coração, que Deus lhe dê muita saúde! Beleza, no extremo sul da Bahia, 12 horas e 53 minutos. Deixa eu só dar uma fala aqui sobre os ouvintes, meu querido irmão Carlos André, da CG Vidros. Eu vou começar pelo rapaz que falou para os Estados Unidos nos caixas. E lá também, meu amigo, o posto de combustível também não tem funcionado, não. Você percebeu? Estados Unidos, você vai lá, você mesmo que abastece. Né? Viu? Dona Maria José, eu mandei um alô para a senhora agora há pouco. Falei, as Marias, as gatinhas, a do Itapuã e a também a Maria José. E também Dona Conceição e Iracema, na Rua Pau Brasil. Beijo, Iracema, meu irmão Genádio Andrade. Doutor Genádio, esse grande homem de Deus, que Deus abençoe você e toda a sua família. Meu querido irmão, doutor Genádio Andrade, beleza? Almerindo da oficina, meu irmão Almerindo, beijo no seu coração, você é o cara. José Carlos e Dona Marileide, colocou no Instagram, tô aqui, casa ligado. José Carlos, um abraço pra você e Dona Marileide, tá bom? Agora, Marquinhos da Marola, vamos lá. Você falou que no Brasil já tem escala 6, 5x2. escritórios de advocacia, é verdade. É, escritório trabalha de segunda a sexta, nós aqui trabalhamos de segunda a sexta, só que essa escala é para todos os funcionários, aqueles que trabalham de segunda a sábado. Ô Marquinhos, não existe escala 5,5. Vou lhe explicar porque eu entendi o seu, sua colocação. Eu só vou acrescentar sua colocação. Quem trabalha no comércio trabalha 5,5? Não. Quem trabalha no comércio trabalha 6. 6 por 1. Vou explicar por qual motivo. Quem trabalha no comércio trabalha direto até as 13, 14 horas, sem almoço. Você faz um turnão que se transforma em um dia. Você não vai entrar 8, vai almoçar 12, né? De segunda a sexta é assim. Aí você trabalha 8 horas. Por você trabalhar de 8 às 2, 6 horas, com as 2 horas de almoço que você tem direito, 8. Então, quem trabalha no comércio não trabalha 5 horas, 5 dias e meio. Trabalha 6, porque faz turnão. Eu entendo assim. Se eu estiver equivocado, não tem problema. Mas, quando você trabalha, se fosse 5 e meio, você trabalhava até meio-dia e ia embora. Mas você liga 2 horas de almoço e passa 2 horas depois. Né? Agora, a escala 4x3 seria racha e xaninegno, viu? Beleza? Já passei a limpa aqui. Um abraço da galera massa. Pronto, já falei aqui. Ricardo, que Ricardo Colonial, um abraço aí. Ricardo Colonial. Ricardo tá aí manso, igual pardal de rodoviária. Aquele abraço aí, Ricardo Colonial. Ai, Jesus Cristo. Aquele abraço aí, o nosso querido Ricardo. Ricardo mandou. Ricardo, tô enrolado. Viu? Beleza, vamos entrar aqui nesse ponto. Amanhã, sexta-feira, sextou, com pré-candidato, viu, meu querido Genilson Gona. Um abraço para você, meu querido irmão Genilson. O pré-candidato é Major França, é isso, Carlinhos?
1: É.
0: É Major França. Ele foi bem votado na eleição passada, viu? Estará aqui amanhã falando aí das eleições 2026. Tá bom? Então, amanhã, 12 horas e 15 minutos, será o nosso entrevistado. Vou me fechar esse ponto, que eu tenho outras matérias. A Câmara dos Deputados aprovou na noite desta quarta-feira, 27, uma proposta de emenda à Constituição PEC, que reduz a jornada de trabalho de 44 horas para 40 horas por semana em até 14 meses e permite o fim da escala 6x1. A proposta foi aprovada por 470... Bem você falou, meu Carlinhos. Viu, Marquinhos da Marola? Diversos deputados da direita estavam também junto com a esquerda desse projeto. Para você comentar, a proposta foi aprovada por 472 votos a 22 de primeiro turno e 461 a 19 votos no segundo turno. Para aprovar uma PEC, é necessário o voto de 308 deputados em 2 turnos. A proposta segue para análise dos senadores. Ainda não há data para a votação no Senado, onde são necessários 49 senadores favoráveis também em 2 turnos da votação. No entanto, o projeto deve encontrar resistência no Senado. Interlocutores do presidente Davi Alcolumbre União apontam que, apesar do apelo social, a tramitação não será acelerada na casa, mas que o texto deve ser aprovado antes das eleições deste ano. Até o momento, o presidente do Senado não adotou um posicionamento público sobre a proposta. Um dos argumentos utilizados para que a tramitação não seja acelerada é que o Senado não deve ser uma casa que apenas chancela decisões da Câmara dos Deputados e precisa expressar sua opinião sobre as propostas que chegam. Para isso, a justificativa é que o Senado precisa analisar com calma o texto. Apesar da PEC ter sido apresentada na Câmara em 2019, a sua tramitação só começou ainda nos últimos 3 meses. Além disso, Ainda não foi definido como será a tramitação, se terá uma comissão especial para deliberação, como foi na Câmara, ou se percorrerá os caminhos normais, passando por comissões temáticas antes de ir para o plenário. Entretanto, o tempo pode ser curto, com a proximidade do recesso parlamentar e com a preparação para as campanhas eleitorais, a proposta pode acabar não sendo o principal foco dos parlamentares. Na Câmara, a tramitação celere da PEC contou com o apoio do presidente da Casa, deputado Hugo Mota, Republicanos da Paraíba, que marcou sessões extras da Casa para vencer o prazo para apresentação de emendas na comissão. O que diz a proposta? A proposta altera a parte da Constituição Federal que trata sobre os direitos e garantias fundamentais e deixa expresso que a duração do trabalho normal não será superior a 8 horas diárias e 40 horas semanais. O artigo prevê exceções ao permitir compensações de horários e a redução da jornada conforme acordo ou convenção coletiva de trabalho. Conforme a proposta, a redução das 4 horas da jornada de trabalho será concretizada em 2 etapas. As primeiras 2 horas é até 2 meses após a promulgação da PEC. As 2 horas restantes é até 12 meses após a redução das primeiras 2 horas. O fim da escala 6x1, com garantia de ao menos 2 folgas semanais, preferencialmente aos domingos, entrará em vigor 60 dias após a promulgação do texto. O período de transição foi o principal ponto de discussão da PEC nas últimas semanas. Empresários e confederações de empregadores pediam um tempo para se adequar à medida. Ou seja, só para me finalizar aqui essa parte, o governo, a princípio, se colocou contra a transição, mas chegou a um acordo para permitir a implantação gradativa da redução da jornada. O governo já queria, de vez. O relator da proposta da Câmara fixou que, decorridos 60 dias da promulgação, todas as convenções e acordos coletivos que forem incompatíveis com as novas jornadas perdem a validade automaticamente. Em ponto, servirá como uma trava para obrigar sindicatos e empresas a sentarem na mesa de negociação. Regra não é universal. Ficaram fora das novas regras estabelecimentos estabelecidas pela PEC os trabalhadores que têm diploma de nível superior e ganham a partir de 2,5 vezes o teto do INSS, cerca de R$21 mil atualmente. Para esses profissionais, não serão aplicadas as regras de jornadas e controle de ponto. A exclusão se deu sobre o argumento de combater a pejotização e dar liberdade a profissionais de alta renda. Para finalizar, na avaliação de economistas, o debate no governo federal e no Congresso Nacional precisa ser acompanhado de discussões sobre ganhos de produtividade que, segundo eles, virão principalmente com o aumento da qualificação dos trabalhadores, inovação e investimentos em melhorias em infraestrutura e logística. Carlinhos Mototáxi, você que ganha 21 mil automaticamente, você não entrará na jornada 5x2.
1: Olha, é um projeto que está causando muitas polêmicas. Muita discussão na Câmara dos Deputados, né, que ontem acabou com a maioria dos votos, né, que surpreendeu a todos, acabou sendo aprovado pela Câmara. Ainda há barreira aí no Senado, ver qual é a decisão, se vão concordar com a decisão da Câmara ou não. Então ainda há muita discussão sobre esse projeto 6x1, que muitos especialistas, cada um com sua opinião, muitos empresários, grandes geradores de empregos no nosso país também questionando, e vamos aguardar qual será a decisão do Senado em relação a esse projeto 6x1. Se terá o aval do Senado, acompanhando aí ao aval da Câmara Municipal. Então, ainda há uma expectativa muito grande sobre o Senado da República.
0: Olha, 13 horas e 5 minutos, mas o empresariado, o governo, falei, vou repetir, está desesperado, jogando tudo quanto é tipo de coisa para tentar ganhar o povão. Aí, depois das eleições, vai começar, olha o que eu estou dizendo, provavelmente será a última eleição do Lula. Depois vocês vão me dizer nos outros 4 anos se vier a reeleição e ganhar. Depois vocês vão me dizer. 13 horas no extremo sul da Bahia e 5 minutos. Daqui a pouquinho nós retornaremos. Olha só, viu, ô Carlos André? Carlinhos, o Adolfo Menezes, deputado federal estadual, vai ser presidente, vai trabalhar no TCM. É vitalício TCM, né?
1: É.
0: É, quero falar sobre isso. Um cara sai de uma cadeira. Ele sai de uma cadeira que ele é julgado para ir para uma cadeira que ele vai julgar. Hã? É, rapaz, não é brincadeira não. Tem notícia de polícia do extremo sul da Bahia. Nós temos aqui também: mulher fica presa nas ferragens após carro bater de frente com ônibus na BR-101, perto de Itajimirim. Ó, deixa eu aproveitar e mandar um abraço, meu irmão Marquinhos da Marola Sufem Shopping. Um abraço, Marquinhos, que Deus abençoe. 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
1: Agora pro Pedrão, né?
0: É, Marquinhos, São João, não,
1: é São João, João Pedrão.
0: Pedrão.
1: É Pedrão.
0: Então. Tem que ser pro São João agora. Semana, mês que vem já é.
1: É, mês que vem.
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0: Ô, Marquinhos, depois eu vou querer um patrocínio seu aí de uma camiseta. Machão. É Machão que fala?
1: Eu não sei, depende pra quem vai usar.
0: Eu?
1: Ah, pensei que era pra dar pra alguém de presente.
0: Aquelas Machão, aquelas que vêm assim, não tem? É, que eu não gosto de mostrar meu corpo, não. Olha, eu já mostrei tanto meu corpo na praia quando eu era dançarino. Hoje eu sou um cara casado. Meu corpo se transformou em um só com a minha esposa. Então quem tem que ver meu corpo é a minha esposa. Uhum. Eu não gosto de mostrar meu corpo. Quando eu vou na praia, eu vou de camisa e de short. Antigamente, quando eu era dançarino, eu só.
1: Não, por que você não vai de calça? É melhor ir de calça.
0: Aí.
1: É melhor ir de calça.
3: Dá um remédio pra esse rumo aí, calma, Ronaldo. Não. Ronaldo. Dá um remédio aí pra cena.
0: Que é isso? Ô, dona Guiomar, para com isso, dona. A senhora fica 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
4: com aquela bestajada dele. Mas é você que bota esse negócio aí, viu?
21: Iá. Um abraço pra dona Guilherme.
4: Silma aí, calma.
21: Não, a outra.
4: Eu vi Sena falando. Eu tenho que falar com a senhora, dona Guilherme. Com aquela bestajada dele. Mas é você que bota esse negócio aí, viu?
21: Esses caras. Você teve com ela, Naldo? Com o dona Guilherme?
0: Esses caras é. Beleza, ô Marquinho, depois você me manda aí que vai ter novidades aí pro São João, pra te dar essa força aí, que você é um grande irmão, você é um cabra diferenciado, você sabe quanta consideração eu tenho por você. E outra coisa, fala em consideração, o Felipe Luiz, ele foi pra onde, Naldo? Pro Mônaco? Foi pro Mônaco, time fraco. Eu acho que ele estaria pra um time de segunda linha da França. Da França, né?
21: Não, é do Brasil.
0: Não, foi o Wolfsburg. Foi só que, ó, Felipe Luiz é o novo técnico do Mônaco. Eu sou Martinal Vasco. Se ele aceita uma proposta do Vasco, era melhor esse Mônaco.
21: Se ele quer acabar a carreira de vez.
0: Não, não é acabar a carreira de vez, não, que o Vasco tem futebol, moço. Não, mas é um time terceiro, quarto do país. Só tem o PSG, tem o Lille, tem o Lyon.
21: Não,
0: o
21: Mônaco
0: e o não chega nos pés do Vasco.
21: Ah, então é terrível, tá? É ridículo. Se não chega os pés do Vasco.
0: Ele estava indo pro Chelsea, estava quase certo. Aí depois o Xavi Alonso. Olha, eu tô com um pressentimento que vai dar ruim, hein?
21: Pra quem?
0: Flamengo, olha, Flamengo pediu pra adiar o jogo contra o Curitiba. Calma, vocês estão me agredindo. Flamengo pediu pra adiar. Depois fala que tem dois elencos. 8 jogadores foram convocados. Ah, o time tem quantos? 10. E cadê o outro elenco, se for 10? Sim, não tem dois elencos? Ah, o time ficou o goleiro, o Rossi. O lateral direito, o Ruizão lá. A zaga do Flamengo ficou. Vocês estão com medo? Coritiba vai golear o Flamengo. Estou com um pressentimento. Eu também vou dizer, viu? Vai dar Fla-Flu amanhã. Amanhã, o sorteio da Copa do Brasil, da Libertadores. O Flamengo classificou em primeiro. O Flamengo pode pegar Mirassol, talvez o Palmeiras. Sabe quem é o Palmeiras?
21: Não.
0: Deveria ser
21: Gay do Flamengo.
0: Aquele que meteu 3 de vocês.
21: Gay do Flamengo.
0: Aquele que meteu 3.
21: Não, ali foi o juiz que meteu 3.
0: O Palmeiras pode ficar em segundo hoje. Não, o Flamengo e o Palmeiras jogam hoje. O Flamengo pode pegar o Palmeiras. Sabe o que é o Mirassol?
21: Ah, é que o Vasco nunca
0: pode pegar o Mirassol.
21: O Vasco o Flamengo não
0: pode pegar o Fluminense. Vixe. Na segunda fase. Flamengo não passa da segunda fase.
21: Ou você falou que não passava nem da primeira? Ah,
0: se não passar da primeira, um time ridículo daquela.
21: Você falou que não passava da primeira.
0: Vou num breve apontural, temos notícia de polícia e daqui a pouquinho teremos também sobre os festejos juninos. Eu quero saber de você, Carlinhos. Ministério Público e empresários firmam um acordo para reduzir cachês de artistas. Será que eles aceitarão vir para as cidades da Bahia com um preço mais barato? Mais tranquilo? Hã? Olha, patrimônio da Bahia, 20 anos de tradição e grandes shows consagraram a festa do Pedrão. Daqui a pouquinho voltamos falando sobre isso. Voltamos já.
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3: Boa tarde, gente. Ô, Carlinho, e a cueca? A cueca do saco de açúcar já caiu da moda, foi? Agora tá usando short? Meu Deus do céu. Boa tarde, meus amores. Tudo de bom pra vocês, pra nós.
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5: Que beleza! 13h24 no extremo sul da Bahia. Tá de graça, né, dona Helena? Bateu a laje, a Helena da colônia não quer bater uma laje. Fica atrás de graça, né, dona Helena? Vai arrumar lavar de roupa, dona Helena. Oxi! Ó, deixa eu aproveitar e mandar um abraço aqui à galera massa do Reforço Escolar Rosa Neto, do primeiro ao quinto ano. 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Então um abraço a galera massa aí, ó, você que está nos ouvindo agora. 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É o que que esse cara quer? É o que? Deve estar em algum canto da cidade nosso irmão Gilmar Oliveira. Gilmar Oliveira Reis. Um abraço, nosso amigo. Ele agora é diretor de programa. Diretor de programa. E o Kiba. Nunca mais viu nosso irmão Kiba. Kiba, um abraço pra você. Obrigado pelo carinho da audiência. Kiba é gente da melhor qualidade. O deputado federal, o doidão, como é que é o nome dele? Que você tá vendo o vídeo agora aí, velho? Sargento Isidoro.
4: Isidoro.
5: Ele falou que a escala 6x1 permitirá a trabalhador fazer sexo em paz. Você concorda, Carlinhos?
4: Tem mais tempo pra namorar.
5: Ah, então eu vou endoidar, porque eu já bato réptil, tô batendo réptil. E eu tô tomando Ergo 30 agora, eu tô indo pra cima da adversária. Bicho, eu tô um leão! É! A baixinha velha não vai parar, não, é?
4: Você não aguenta porque veio.
5: Eu falo, pra que casar com tubarão assassino? E quando eu roubo aquela manga ali, as matas ali, oh meu Deus! Tem uma coisa melhor que namorar dentro dos matos! Você precisa inventar! Diferente.
3: Dá um remédio pra esse homem acalmar, Naldo. Naldo, dá um remédio aí pra cena.
5: Ai, Jesus Cristo. Esse Isidoro, ele era baitona, Carlinhos? Ele fala que ele era? Isidoro? Você falou agora, tá com medo de falar agora. Já? Eu tô tomando o Ergo 30. Ô, Maria, pega pra Vaguinho, vai lá na Mix Temperos. Pegue pra Vaguinho o Ergo 30 e o 9 mistura. Não vende na porta. Viu? Não vende na porta. Viu, dona Guilmar? A senhora vai lá tomar o 9 mistura. A senhora fica. Dona Guilmar?
3: Eu ouvi cena falando. Eu tenho que falar com a senhora, dona Guilmar. Com aquela bestajada dele. Mas é você que bota esse negócio aí, viu?
5: Pô, velho, esse problema é viadagem. O pessoal pega, não é viadagem nós dois, né, galera? Aí, mas tem que se divertir mesmo, ganha bem.
6: Jota tá tomando.
5: Jota falou que tá.
4: Tá o bicho.
5: Jota falou que a Lima não tá aguentando o rock dele. Ô, vovô, que hora é essa? Eu não me derreto, tá? Meu Deus, deixa eu mandar um abraço pro nosso irmão Regis, né? O Regis trabalha aqui com o nosso companheiro aqui de Rádio FM Vida. Que Deus abençoe o nosso irmão Regis e toda a sua família. Ô Maria, compra o Ergo 30 pra meu querido Vaguinho tomar aí, tá bom? Ó, deixa eu mandar um abraço pro meu irmão Fagner. 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

0: Vaguinho, netinha, netinha, hein? Um abraço aí, o Vaguinho e também minha princesa Maria. Eu vejo Maria na igreja, de longe, né? Olha, eu vou trazer essa notícia, uma matéria boa para o município de Eunápolis, para que venha melhorar. A rede municipal de saúde de Eunápolis recebeu na segunda-feira 25 novos veículos e equipamentos destinados ao atendimento nas unidades públicas do município. Tem palavras dificílimas aqui, tá? Tem palavras muito difíceis, mas eu vou tentar traduzir para vocês. Segundo a prefeitura, os itens foram adquiridos por meio de emendas parlamentares da deputada estadual Cláudia Oliveira, PSD, e de parceria entre a COAPES e a Unisul Bahia. Entre os equipamentos entregues estão uma ambulância para o Hospital Geral e um veículo utilitário que será utilizado nos serviços de saúde mental e no programa Melhor em Casa, responsável pelo acompanhamento de pacientes em atendimentos domiciliar. Também foram entregues eletrocardiógrafos, dopplers vasculares, ortoscópios, dermatoscópios portáteis, câmeras conservadoras, retinógrafos, lasers terapêuticos, balanças e outros aparelhos voltados ao diagnóstico e acompanhamento clínico. De acordo com a Secretaria Municipal, de Saúde, a parceria com a COEPES e a Unisul, Bahia também garantiu o envio de mobiliários, câmeras para conservação de vacinas, estetoscópios, esfigmomanômetros, ventiladores, fogão industrial, bebedouros e materiais de apoio para as unidades da rede. A secretária Edna Alves afirmou que os equipamentos atendem demandas identificadas pelas equipes e deve reforçar a estrutura dos serviços municipais. Eu não sei nem o que é isso. Esfigmomanômetros. Eu fiquei majoso a noite toda. Esfigmomanômetros. Metros. O que, é isso, hein? Mas tá certo, tá aí. Equipando aí o hospital regional, independente de quem, de onde veio, de quem quer que seja. O mais importante é que veio para melhorar o hospital regional. Então, fica aí esse dito, a matéria que está no site Radar News, do nosso querido Hugo Santos e a Tissa, né? O Hugo Santos tá todo tirado, né? Todo mascarado. Ele botou o gordinho para trabalhar, o gordinho demorou com ele. O gordinho, acho que tá aqui da igreja ele. O bicho velho demorou, viu? Olha, lembrando que acaba de chegar notícia sobre... Perguntei. De quem? Neymar. Acaba de chegar notícia sobre Neymar na Copa do Mundo. Você já tá sabendo já? Tá não?
1: Brasil!
0: Então daqui a pouco eu estarei falando. Olha, precisando do seu apoio para colocar meu nome à disposição da Sociedade Napolitana. Ó, o Fagner da Autoescola Nova Visão. Inclusive, eu quero aproveitar e mandar um abraço ao Fagner, grande homem, e ele já deixou bem claro que, conversando sobre política, né? E ele falou assim: Senna, eu tenho vontade de colocar o meu nome à disposição para a Câmara de Vereadores, eu tenho vontade de colocar o nome. Eu falei: Fagner, você tem que colocar, meu irmão. Pessoas boas têm que entrar na política. Você é um cara que tem um trabalho social sensacional, não divulga, é um cara do coração bom, ajuda muita gente, é um cara que tem um conhecimento, né? Você precisa colocar o nome à disposição dos eunapolitanos para a Câmara de Vereadores. Pessoas como você têm que estar na política. Precisamos deixar... Ah, política é lugar de corrupto. Não, política é lugar de pessoas boas. E você é um cabra bom, você é um cabra que merece. Faça o seu corre, coloca o nome para o povo escolher. Viu? Você tem um nome forte.

0: dono de autoescola, empresário, gera emprego e renda, está sempre contribuindo com as pessoas. Vamos para frente, meu irmão. Temos que incentivar as pessoas boas a entrarem na política. E você não fica de fora não, meu irmão. Para cima! Ó, eu tenho a notícia que... do Neymar. CBF decide pela... Não, de esporte eu estaria falando. Voltamos já. Notícias de polícia do extremo sul da Bahia. Voltamos já já.
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0: 44 minutos.
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7: Direto de Brasília, sempre com o principal fato do dia. E foi uma vitória acachapante do governo na quarta-feira na Câmara dos Deputados. Apenas 4 votos contrários na comissão especial, somente 22 votos contrários no primeiro turno e 19 votos contrários no segundo turno. A proposta de emenda à Constituição, que termina com a escala de trabalho 6-1, aquela na qual se trabalha por 6 dias na semana com apenas um dia de folga, foi aprovada por larga margem na Câmara dos Deputados e segue agora para o Senado. A construção dessa vitória foi bastante interessante desde segunda-feira, quando o relatório do deputado Léo Prates foi lido na comissão especial, instituindo o novo modelo no qual, no mínimo, o trabalhador trabalha por 5 dias na semana e folga 2 dias. O relatório foi lido, houve um pedido de vista do deputado Maurício Marcon, do PL, do Rio Grande do Sul, mas esse pedido de vista já estava previsto na agenda, que já tinha dado um dia para leitura, para análise dos deputados. Então, isso não atrasou a agenda. Então, quando chegou na quarta-feira pela manhã, o projeto estava pronto para ser votado e aí, enfim, as resistências a ele foram desmoronando. Primeiro, com as informações de que a sociedade apoia o fim da jornada 6-1 de forma maciça. Segundo pesquisa do Datafolha, 72% das pessoas aprovam o fim desse regime, desse modelo de trabalho. Então, diante disso, a oposição começou a ficar cada vez menor. O PL tentou uma manobra, passando a ser a favor da mudança, mas aí tentando ainda radicalizá-la, apoiando uma escala 4-3, 4 dias de trabalho e 3 dias de folga. Ficou claro para o governo que era uma manobra para tentar confundir as coisas. E aí, mais adiante, o próprio deputado Nicolas Ferreira, do PL de Minas Gerais, gravou um vídeo onde disse que realmente aquilo era uma manobra para criar confusão. Então, diante disso, a proposta foi avançando e na comissão especial acabou aprovada com 34 votos favoráveis e somente 4 votos contrários. Diante da certeza de que o apoio era grande, a maioria era expressiva, o presidente da Câmara, Hugo Mota, resolveu antecipar a sua agenda. A sua intenção era que o projeto fosse votado no plenário inicialmente na quinta-feira, mas diante ali da ampla margem obtida na comissão especial, Hugo Mota sentiu que havia condições de colocar o projeto logo em votação em plenário. Então, na sequência, ele levou o projeto para o plenário e ele foi aprovado no final da noite de quarta-feira, de novo por ampla maioria, 472 votos. É importante a gente frisar esse número porque o plenário total da Câmara dos Deputados são 513 deputados. Então, 472 deputados votaram a favor da PEC no primeiro turno e somente 22 contra. Logo em seguida, houve o segundo turno de votação, houve uma certa diminuição total do número de deputados presentes, mas a PEC teve nova votação expressiva, 461 votos favoráveis e 19 votos contrários. Ela então agora vai para o Senado e aí então fica a expectativa de como vai ser a votação ali, porque na véspera o presidente do Senado, Davi Alcolumbre, disse a empresários que ali ele não faria uma tramitação rápida como foi a da Câmara, faria uma tramitação mais lenta. Ele disse isso a empresários que são contrários ao fim da escala 6x1. Mas será que Alcolumbre, diante dessa vitória expressiva, dessa votação acachapante que houve na Câmara, vai de fato sentar em cima da PEC no Senado? Muita gente agora, diante do resultado, acredita que não. A gente vai estar sempre acompanhando tudo para trazer para você a melhor análise e a melhor informação. Muito obrigado e até a próxima.
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8: Ok, beleza, cruza que eu tô na área, pronto. 13h50 no extremo sul da Bahia, meu irmão Edmilson da Eunassolar. Edmilson, você sumiu, viu, Edmilson? Você sumiu, falei agora há pouco. Não faça isso não, viu, Leila? Libera o cara, Leila. Olha, daqui a pouco, hein, saiu a matéria. CBF decide por... Ei, Neymar, vou trazer daqui a pouco, hein? O sorteio da Copa do Brasil, da Libertadores é amanhã? É amanhã, Edmilson. Eu quero que o Flamengo pegue o Fluminense. Fla-Flu. Fla-Flu. Vamos girar notícias de polícia aqui do extremo sul da Bahia.
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8: Olha, uma mulher ficou ferida após o carro que dirigia bater de frente contra um ônibus na BR-101, nas proximidades de Itajimirim, na manhã desta quinta-feira, 28. Segundo informações apuradas no local pelo Radar News, a motorista teria perdido o controle da direção por causa da forte neblina na pista. Com impacto, o carro ficou destruído e a mulher acabou presa nas ferragens. Equipes do Corpo de Bombeiros e do SAMU fizeram o resgate da vítima, que foi encaminhada para o hospital com ferimentos. Ainda, de acordo com as informações, ela estava consciente durante o atendimento. A identidade dela não havia sido confirmada até a última atualização desta reportagem. O ônibus transportava trabalhadores de uma mineradora e foi parar fora da pista após a batida. Apesar do susto, o motorista e os mais de 10 passageiros não ficaram feridos. A circunstância do acidente deve ser apurada.

Sequestrado durante a entrega é encontrado morto em cafezal em Itabela. Olha, o motoboy Ed Franklin de Souza Pagotto, de 22 anos, foi encontrado morto no fim da manhã desta terça-feira, 26, em uma área de vegetação no bairro Paquetá. Em Itabela, segundo a polícia, o jovem apresentava sinais de violência, estava sem camisa e com a boca vedada. De acordo com as informações apuradas, Ed trabalhava com a entrega de lanches e teria sido sequestrado na noite de segunda-feira, 25, enquanto fazia uma entrega de moto. A suspeita inicial é que criminosos tenham feito um pedido para atrair a vítima até o local da abordagem, mas a polícia ainda investiga se essa versão realmente ocorreu. Ainda segundo informações policiais, dois homens armados teriam rendido um jovem durante a entrega e o levado à força. O corpo foi encontrado em um cafezal na Rua do Queimado, no bairro Bandeirantes, após buscas realizadas pela polícia com apoio do pai da vítima, que participava das procuras. A Polícia Civil investiga a autoria e a motivação do crime.

0: Olha o suspeito, Carlos Daniel Gonçalves fugiu do fórum de Mâncio Lima, no interior do Acre, após pedir para usar o banheiro durante uma audiência de custódia realizada na manhã de terça-feira, 26. Ele estava preso pela morte de Carlos César de Souza da Silva, 24 anos. O assassinato ocorrido no Réveillon do ano passado. A informação é do portal G1. Segundo o delegado José O. Betânio dos Santos, a Polícia Civil conduziu o suspeito até o fórum e, a partir daquele momento, a custódia passou a ser responsabilidade da equipe de segurança do Judiciário. O Tribunal de Justiça do Acre, TJAC, informou que irá analisar o caso. A equipe policial, logo que deixou o homem, já saiu para cumprir outro mandado de prisão. Foi nesse espaço de tempo que ocorreu a fuga, afirmou o delegado. Até o momento, Carlos Daniel não foi alcançado e preso novamente. Vídeo compartilhados nas redes sociais mostram o momento em que o suspeito corre por uma rua da cidade enquanto perseguido por um policial. Em seguida, outro agente aparece pegando carona em um carro para tentar continuar a perseguição, mas o homem conseguiu escapar. De acordo com José Obetânio, Carlos Daniel possui extensa ficha criminal, com passagens por tráfico de drogas e homicídios, além de ser apontado como um dos criminosos mais perigosos da região. Preso pelo homicídio, ele foi solto em fevereiro com uso de tornozeleira eletrônica, mas voltou para a cadeia por conta de tráfico de drogas. Logo após, foi solicitada nova prisão por homicídio. O assassinato investigado aconteceu em 31 de dezembro do ano passado. Na ocasião, Carlos César de Souza da Silva dormia em casa com familiares quando três homens encapuzados invadiram o imóvel, fingindo ser policiais. Carlos César também possui antecedentes criminais. No fim de novembro, ele havia sido preso acusado de matar o primo, Claudemir Cruz Vieira, de 26 anos, durante uma discussão envolvendo carne de tatu. Após a prisão, ele foi liberado para responder ao processo em liberdade e acabou assassinando semanas depois Correios da Bahia. Essas foram as notícias de polícia. Beleza, 14 horas no extremo sul da Bahia. Tem um áudio de Jota Batista, mandou pra você aí, não? Coloca aí o Jota Batista e Arilma Rodrigues, o homem do café com direito. Ele tá assim meio pulado, assim, com aquela cara assim meio abatido. É o remédio, o homem tá namorando demais. Vamos ouvir aí os
1: meu
0: parabéns.
1: Amigo Luciano Santos, meu amigo Carlinhos, meu amigo Gilmar Reis. Na sintonia do programa Vida Comunitária, passando por aqui para desejar feliz aniversário à nossa apóstola Simone, gente boa, uma mulher íntegra, digna, uma figura que merece todo o nosso respaldo, todo o nosso respeito. É uma mulher que nós respeitamos profundamente. Concorda, vereadora Lima?
2: Com certeza. Meus parabéns, minha apóstola. Um exemplo de mulher, um exemplo de mãe, um exemplo de pastora e de apóstola. Eu tenho certeza que a Igreja Betel está em festa. E a nossa cidade também, não é isso? Então, muita saúde, muita paz, tudo de bom em sua vida, viu? É o que te desejo. Feliz aniversário!
1: Parabéns, parabéns! Deus te proteja!
0: Beleza! Tá aí o casal Racha Chagnegno, né? Os avós de Alicinha, mandando os parabéns para... apostolinha. Que Deus abençoe aí. Beleza. Amanhã tem o aniversário de quem, Carlinhos? Fala pra mim.
3: Maria, minha princesa também. Maria.
0: Maria Moreira, quem?
3: Não, a Maria da Rifa. Maria da Rifa, irmã do nosso querido Genilson, está aniversariando amanhã e ela já pediu pra preparar o aniversário dela. Pense numa figura maravilhosa, é a minha querida Maria do Rádio, né? A Maria do Rádio, gente de qualidade. Tá ficando mais experiente amanhã.
0: E eu estarei fazendo, sabe o que amanhã?
3: O de sempre, nada.
0: Amanhã tem a cota. Essa cota. Essa rádio eu não sei não. Olha, eu tenho diversas matérias. Amanhã, hein? Nós estaremos entrevistando o comandante Carlinhos. É o coronel, né? Coronel Franz.
3: Major.
0: Aqui tá coronel.
3: Já passou de major? Coronel?
0: Aqui tá. Coronel Franz é o mais votado para deputado estadual.
3: Passou... Já foi a coronel.
0: Agora é coronel, né?
3: Coronel.
0: Ele teve 17 mil... Com 17,38% dos votos, 12.646 votos lá em Teixeira de Freitas. Ou seja, o cara ter 12 mil votos em uma cidade apesar que a cidade de Teixeira de Freitas é maior do que aqui, né?
3: Uhum.
0: Teixeira deve ser...
3: O número de eleitores é maior.
0: É maior. Tá certo. O Edmilson falou assim, rapaz, eu no carro ouvindo você, Neymar, e parou, e algum nhado foi o quê? Olha, daqui a pouco, eu não...
3: Edmilson é quem?
0: Hã?
3: Quem é Edmilson?
0: Edmilson é um dos grandes empresários do Brasil.
3: O cachorro latino? É ele?
0: Ele apareceu. Sim,
3: ele não mandou um alô pra mim aí, né?
0: É, mas por que não chegou na data? Olha, olha.
4: Rapaz, você tá igual o William Bonner, velho, segurando os negócios. O negócio eu libero hoje, viu? Oh. É, tá parecendo o William Bonner, velho, você é doido, fica o povo tudo te ouvindo, eu tô aqui, nem botar um ovo. Passa a ver o que aconteceu com o Neymar, mas tudo bem.
0: Pronto, eu vou trazer o Davi, não quer meia com esporte, Itamar também não
3: mas
0: quer meia.
3: Mas não é só da ninguém quer meia com esporte com você mais não, moço.
0: Olha, fala nisso, eu quero tirar o chapéu. Perguntei pra quem? Sério, pra quem?
3: Neymar.
0: Não, pra torcida do Vasco.
3: Meu Deus do céu.
0: A torcida do Vasco boicotou o jogo ontem, só deu 3 mil pessoas no estádio.
3: Mas e cabe mais 3 mil ali?
0: Lembrando que a torcida organizada falou assim, vamos boicotar os dois jogos, esse contra o Atlético, não vai ninguém. Só foram 3 mil pessoas no estádio,
3: bicho,
0: ou
3: tá
0: seja, tem que boicotar mesmo.
3: Tá,
0: esses caras precisam respeitar um dos maiores clubes do mundo. O Vasco é campeão quatro vezes brasileiro.
3: Quatro.
0: O primeiro campeão sul-americano. O Vasco foi o melhor time que representou lá fora no Mundial, que perdeu por 2-1 para o fortíssimo Real Madrid.
3: Agora
0: é isso. O Vasco é tem mais de 20 títulos do Campeonato Carioca, que é o campeonato de um descarado.
3: E
0: o Vasco tem Sul-Americana, o Vasco tem Recopa, o Vasco tem tudo.
3: E
0: esses caras precisam arranjar. Ó, tem vários jogadores do Vasco. Flamengo queria. O Mariano.
3: Flamengo, Minestrosa.
0: O Palmeiras queria. O São Paulo queria. O cara foi pro Vasco. Acabou o futebol.
3: Morre. Renato, coitado.
0: Pelo amor de Deus,
3: Renato,
0: gente.
3: Estourou no Fluminense, estourou no Grêmio.
0: Foi pro Vasco. É preciso fazer o abaixo-assinado e ir pra cima.
3: Torcida boicotou. 3 mil pessoas no estádio.
0: Tem que colocar o nome do Vasco, né? Tirar o nome. É Mata Rindo. Que é o time que mata profissionais.
3: Eu vou ser sincero com você, eu não discuto futebol com você.
0: É o que eu não quero.
3: Você pra
0: eu
3: mim
0: sou orientado.
3: Você pra mim é um zero à esquerda no futebol. Você não se importa mal pra conversar comigo.
0: E não tem time grande? Fala aí. Você não tem time grande?
3: Pô? Você, Marquinhos da Marola, Cosme Menezes, você não tem cacife pra conversar comigo?
0: Porque seu time é
3: outro
0: patamar?
3: Porque é a melhor torcida do mundo.
0: Seu time é outro patamar hoje,
3: tá,
0: ou como é que é?
3: Tá numa fase conversando agora. Tá em reformulação.
0: Mais de 30 anos?
3: E outra coisa, 2 bilhões vai ser investido agora.
0: Afe, mano.
3: Vai derrubar o estádio, um estádio pra 60 mil pessoas.
0: Só tá dando 2 mil ontem mesmo, deu 2 mil pessoas.
3: Ontem foi porque bocotou.
0: Que nada, bocotou. Ninguém vai querer saber desse negócio.
3: Bocotou.
0: Quarta-feira vai querer tomar chuva, sereno, pra ver negócio de Vasco.
3: O Vasco meteu 3-0, perdeu um pênalti, um gol anulado irregular. Era pra ser 10.
0: Era pra ser 50.
3: Se o Vasco forçar um pouquinho, é campeão da Sul-Americana.
0: Mas eu não quero.
3: Se o Vasco pegar todos os jogos dele no juiz daquele, ele é campeão de tudo.
0: O que tem, juiz?
3: Aquela expulsão não existe.
0: Ah, você assistiu?
3: Não existe. Eu vi hoje de manhã. Não existe.
0: Que você de manhã.
3: Eu não vou perder tempo ver jogo de Vasco.
4: Você tá igual minha mulher, posta as coisas de todo mundo, mas não posto mesmo no seu estado, Zé de Vera.
0: Ô, Edmilson, mas postar o que é seu? Manda pra mim aí, não sei não.
3: Amanhã sai, né? Aí.
0: É hoje, ele falou hoje ainda. Eu faço o que, diretor?
3: De novo?
0: É.
3: Rapaz.
0: Lembrando que o Flamengo terminou a competição como o time que fez mais pontos.
3: Mentira.
0: Não o melhor.
3: Mentira.
0: Deixo bem claro. Não o melhor.
3: Sim.
0: Agora, um time que eu pensava, na minha opinião,
3: e
0: seria.
3: Foi
0: na
3: Victor,
0: minha
3: não.
0: opinião, seria. Não classificaria o Fluminense. E no sorteio, o Flamengo pega Fluminense, Mirassol. Pode pegar
3: só o time grande
0: do Boca Juniors.
3: No Brasil, só o time grande do Brasil.
0: O Flamengo
3: só
0: não tem time pra passar por esses times, não. Não tem time.
3: Eu só tô morrendo de medo do Flamengo cair no grupo do Vasco. Que aí é perigoso.
0: Na Copa do Brasil é difícil.
3: Não, eu digo na Libertadores. Na Libertadores, pegar o Bi, porque o Bi, eles colocam o coração no bico da chuteira. Se o Flamengo pegar o Vasco na Libertadores, eu não vou mentir, não. Que eu fico medo.
0: Eu vou num breve apoio cultural. Eu tô muito preocupado, porque na Copa do Brasil, às 19 horas e 30 minutos do dia 1º de abril, Copa do Brasil, semifinal, Flamengo e controle remoto.
3: Competição.
0: Eu tenho que sair estudar.
3: Grande
0: Flamengo na Copa do Brasil, aqui dá mais dinheiro no mundo. Flamengo classificou para a próxima fase. Cosme Menezes, dia 1º de abril. Flamengo e controle remoto.
3: Eita, competição. É internacional essa competição?
0: Eu vou.
3: Ela é internacional?
0: Eu volto já. Eu vou chupar maracujá.
3: Bi tem 30 anos que não disputa uma competição internacional.
0: Eu vou chupar maracujá.
3: Quantos anos tem que o Vasco não disputa uma competição internacional?
0: Já saiu o sorteio Copa do Brasil, Flamengo e controle remoto.
3: Eita, competiçãozona, né? Copa do Brasil.
0: Arnaldo Vieira não tem o que memorar, o que mandou pra mim hoje é amistoso, Flamengo e Benfica.
3: Fala aí agora, já saiu o sorteio da Libertadores, Vasco e Flamengo.
0: Quando eu falar, você vai, ó. Daqui a pouco eu volto já.
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10: A prévia da inflação oficial no país registrou desaceleração e fechou o mês de maio em 0,62%, após ter atingido 0,89% em abril. Os dados são do IPCA 15, divulgados pelo IBGE, e mostram que o indicador acumula uma alta de 3% no ano, chegando a 4,64% no acumulado dos últimos 12 meses. De modo geral, a prévia da inflação leva em conta os últimos 15 dias do mês anterior e os primeiros 15 dias do mês vigente. No período analisado, o grande vilão do bolso do consumidor foi a conta de luz residencial, que subiu mais de 2% e gerou o maior impacto individual na prévia da inflação. Esse aumento reflete o início da cobrança da bandeira tarifária amarela. Além da habitação, o grupo de alimentação e bebidas continuou pressionando, principalmente por causa das altas nos preços da batata inglesa, do tomate, do leite longa-vida e das carnes, além de reajustes em artigos de higiene pessoal. Por outro lado, o setor de transportes registrou queda e ajudou a segurar um resultado ainda mais alto. O alívio veio dos combustíveis, com recuos expressivos nos preços do etanol, do óleo diesel e da gasolina. Da Rádio 2, Milena Abreu.
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10: Um vazamento de segurança nos sistemas do INSS expôs dados de 2 milhões e 800 mil CPFs e isso acende um alerta para o risco de fraudes financeiras no país. De acordo com informações divulgadas pela Dataprev, a estatal responsável pelo processamento de dados da Previdência Social, a maioria das informações acessadas indevidamente, cerca de 98%, pertence a pessoas que já faleceram. No entanto, o incidente de segurança afetou diretamente mais de 52 mil segurados vivos que tiveram seus dados pessoais consultados por terceiros. A falha aconteceu no aplicativo Meu INSS e durou cerca de um dia no mês de abril. Segundo técnicos do governo, o problema ocorreu em uma área do sistema que deveria exigir senha de identificação, mas que acabou ficando aberta ao acesso público sem qualquer autenticação. A Dataprev e o INSS informam que o erro foi corrigido imediatamente após a identificação do problema e que novas barreiras de segurança e limites de acesso simultâneo foram implementados para evitar consultas em massa. O governo também acionou a Autoridade Nacional de Proteção de Dados e reforçou que nenhuma concessão regular de benefício ou contratação de empréstimo consignado foi realizada em decorrência do vazamento. Mesmo com as garantias do governo de que o sistema foi trancado, especialistas em segurança digital alertam que as informações vazadas, como o CPF e a data de nascimento, são valiosas para criminosos e podem ser utilizadas na aplicação de golpes. Por isso, a recomendação é redobrar os cuidados, acompanhar de perto a movimentação no aplicativo Meu INSS e desconfiar de mensagens ou ligações suspeitas, solicitando confirmação de dados bancários. Da Rádio 2, Milena Abreu.
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0: Beleza, 14h22 no extremo sul da Bahia. Olha, chegou a notícia. Perguntei a qual? O Vasco foi campeão mundial. Esse homem não, esse bicho disse que a mulher fala: Carlinhos, vamos namorar ele. E o Bi? Só fala no Vasco, é igual o Caetano do Açougue. A CBF decidiu dar tempo para que Neymar se recupere visando a Copa do Mundo. A noite de quarta-feira e a manhã de quinta foram de debates nos bastidores da Granja Comarim. E a comissão técnica e o departamento de seleções bateram o martelo de que o atacante do Santos não será cortado imediatamente por conta do diagnóstico de lesão grau 2 da panturrilha direita. Você cortaria ou não, Carlinhos? Vamos falar sério. O Nalo falou uma coisa muito interessante aqui. Marcelo, se fosse um jogador comum, não estaria nem sendo debatido, nem estava lá. Tem que ser cortado ou tem que esperar realmente, Carlinhos?
1: Olha, você é treinador da seleção.
0: Na minha opinião, eu...
1: Apesar que sua opinião e nada é a mesma coisa.
0: É, mas eu continuaria aguardando a recuperação do Neymar. Porque o Neymar, quer queira, quer não, ele, a presença dele em campo, ou até mesmo no banco, ele intimida os adversários. Ele intimida os adversários, impõe respeito. Então, eu acho que tem que aguardar para ver se há possibilidade ou não.
1: Você levaria, Marcelo? Boa tarde.
2: Boa tarde, Carlinhos. Boa tarde, Sena Santo, Naldo Vieira e todos os ouvintes da 104 FM Vida. Eu não. Eu não levaria porque vai ser um recuperador. Ele vai jogar 5 minutos.
3: O Vasco vai ganhar
1: esse nosso. Esse Jânio Batista é problemático, não, né, ele só fala mal do Vasco, velho.
2: Pegou mesmo.
1: Ele levou Carlinhos não debater mais do Vasco. É o erva 30, tá tomando erva 30. É o nome do... Vai ganhar?
3: Vai.
1: Aí agora você foi bonito.
3: Ei, vai ganhar.
1: Tá lá, olha, Carlinhos, na minha opinião, eu levaria Neymar se ele estivesse bem. Bem. Mas ele, diante que ele está, e a seleção, isso é uma opinião minha, beleza? Uhum. Gostaria que você respeitasse. Do jeito que Neymar está, eu sou mais levar ele do que levar o Danilo, zagueiro do Flamengo, ridículo.
0: Aí você, Rafa, tá falando coisa com...
1: Não, peraí.
0: Não tem nada
1: a ver. Eu não convocaria o Danilo se for pra convocar um cara, porque a liderança levava o Neymar.
0: Tem
1: o Alexandre lá atrás, que é do Flamengo,
0: ridículo. Aí você tá falando cargas d'águas.
1: Você levaria?
0: Só continua... Você poderia não levar, contratar o outro que joga na mesma posição dele. Aí vem você falar do Flamengo que cedeu 9 jogadores pra Copa.
1: O que tem a ver isso?
0: Então.
2: E o Vasco, Deus que deu
1: pra você. Você acha que o Danilo merece estar na Copa do Mundo?
0: Na posição dele, eu não sei. Nós estamos falando de Neymar.
1: Como é que você leva um jogador reserva de um nome?
0: Sim, mas a seleção
1: ele joga na mesma posição que o Neymar.
0: Nós estamos discutindo Neymar. A situação do Neymar. Então você não entende futebol.
1: Você levaria?
0: Levaria sim. Eu
1: mesmo machucado.
0: Levaria, quer dizer, a depender da avaliação médica. Se os médicos subentender que ele poderá recuperar e participar, levaria. A depender da avaliação médica.
1: Ok, olha, pela Taça Libertadores, ontem o Fluminense venceu por 3-1 La Guaira. O Fluminense classificou, hein? Eu falei que não classificava o Fluminense. Ficou em segundo. Pode dar Fluminense e Flamengo. Fla-Flu, hein? Abre o olho. Deixa eu ver, hoje tem Cruzeiro e Barcelona de Guayaquil, tem Universidade Católica e Boca Juniors pela Libertadores. O Corinthians perdeu ontem, Corinthians 0, Platense 2, e o Peñarol perdeu para o Santa Fé. Com isso, Platense primeiro, Corinthians primeiro com 11, Platense segundo. Hoje tem Palmeiras e Júnior Barranquilla e Cerro Porteño. Esse Cerro Porteño, sabe quem é o atacante dele, que fez o gol do Palmeiras contra o Palmeiras? O Verrete do Vasco, fez 1-0.
0: Então o Bi foi. Então o Bi tá na Libertadores?
1: Eu posso fazer a minha estatística?
0: O Bi tá na Libertadores?
1: Olha, Cerro Porteño tem 10, Palmeiras tem 8, Sport Cristal tem 6. Se o Cerro Porteño ganhar e o Palmeiras ganhar ou empatar, pode dar Flamengo e Palmeiras na próxima fase da Libertadores. Sabe o que significa?
0: Não. Minha maior preocupação é o Flamengo cair no grupo do Vasco.
1: É só falar isso. Esses aqui estão classificados para a próxima fase. Olha, Copa Sul-Americana. O Atlético Mineiro venceu o Poito Cabelo por 1-0. E o Cienciano empatou com o Vertu por 1-1. E com isso, o Atlético Mineiro em primeiro, o Cienciano em segundo, vai jogar os playoffs da Sul-Americana. O São Paulo também passou pelo Bostonville e estará na fase de grupos com 12 pontos. Na Sul-Americana também, o Santos 3-0. Santos venceu o Deportivo Cuenca por 3-0. O Deportivo Recoleta ficou com 8. Santos com 7. Vai jogar os playoffs da Copa. Botafogo, sabe o que é? Sim,
0: mas e o Vasco não jogou ontem? Não, joga hoje na
1: Libertadores. Se você esperar eu terminar de falar, eu estou falando de Copa Sul-Americana.
0: Ah, Sul-Americana é o que é isso? De passar no cabelo? Também teve um policial civil.
1: O Raci. Um branco
0: nele aqui, flamenguista. Vai chegar a nossa polícia.
1: O Raci 2, Independente Petroleiro 0. Botafogo 3, Caracas 1. Botafogo 16 pontos. O melhor time da Copa Sul-Americana. Ontem jogo dificílimo, Barraca Central perdeu para o Vasco por 3-0. O Vasco perdeu um pênalti, ficou anulado, mas mesmo assim, o Olímpia 3, ao Dax Italiano 1. Com isso, Olímpia 13 pontos, líder, Vasco 10 pontos, segundo colocado o Vasco. Não sei como é que o Vasco se classificou, como que o Vasco só botou os meninos, né? Mas mesmo assim, vai levar os playoffs. Provavelmente, o Vasco pode pegar o time que o Flamengo ganhou no roubo, né, que não teve jogo, ganhou os pontos, Independente Medellín. Esses jogos da Copa Sul-Americana. Ontem teve definição. Perguntei de...
0: O Bi ficou em segundo lugar na Libertadores.
1: Ontem teve definição. Perguntei de quem?
0: Classificação do Bi na Libertadores. Eu assisti o jogo.
1: Bem doido. Quem tá falando aqui? Quem é Marcelo? Esse Cat é muito malandro. Eu no mercado
4: o
1: hoje...
4: O Brasil não vai para lugar nenhum.
1: Eu no mercado hoje... Peraí, moço. O policial civil é o vídeo do nosso programa.
0: Então, bota agora o nome dele. E ele disse o seguinte, quando o Senna falar do Vasco, você pergunta, o Vasco é de quê? De passar no cabelo? É brincadeira.
4: O Vasco está na lapidadora.
1: Cat, né? Ele me roubou todo. Ele no mercado, hoje eu fui comprar um tomate, ele começou a embarreirar no meu pé. Um pouco foi lá, pegou duas batatas doces desse tamanho e na mão. Na hora de passar no caixa, quando eu passei, ele botou batata doce. Aí eu falei, acho, rapaz, ele... Meu telefone descarregou pra fazer o piso.
0: Aí você tem que pagar. Tem
1: que pagar.
0: Fazer o quê?
1: Aí não tinha sacola, não, ele. Pegou 25 centavos. Na sacola aí, com pouco. Passa também a sacola. Eu tenho que passar até a sacola pra Cat. Olha, o Vitória venceu ontem por 4. Cadê a tabela? Vitória por 4-3. O ABC na casa de aposta Arém. ABC 3, Vitória 4. Primeiro jogo foi 6-2. E ontem o Fortaleza reverteu. O Fortaleza perdeu no Castelão por 2-1. Para o Sport, ontem venceu na Ilha do Retiro por 2-0. Final da Copa do Nordeste, Vitória no dia 3/6. Fortaleza e Vitória, jogo de volta, Barradão, 7/6. Você é Vitória ou você é Flamengo, Marcelo?
4: Eu sou flamenguista, na Bahia sou simpatizante do Vitória.
1: Ah, na Bahia eu sou Bahia. Quero que Vitória se lasque.
4: E eu quero também que Bahia também se lasque.
1: Mas se jogar Vitória e Flamengo, eu sou Vitória. Eu sou anti-Flamengo.
4: Eu sou flamenguista. Jogando Vitória, eu sou flamenguista.
1: Carlinhos, um abraço, Carlinhos. Deixa eu ver aqui o que ele esquece. Tá falando uma besteira aqui.
5: E o Bi? Será que o Bi vai enfrentar o Fluminense quando o Hulk estrear? Será que vai ser? Ou vai ser antes da Copa do Brasil? Né?
1: E o Bi, você já sabe a resposta. Um abraço, Marcelo. Um abraço. Sabadão, nada pra fazer, não é isso?
0: Isso. Um abraço, meu querido Senna, nosso querido Marcelinho, Naldo Vieira, aos nossos amigos ouvintes que nos acompanhou das 7 às 9 horas, Café com Direitos, e de meio-dia às 14h30, Vida Comunitária da

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13: 14 horas e 34 minutos.
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1: 14 horas e 53 minutos.
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1: Antes de ser criado o mundo, aquele que é a palavra já existia. Ele estava com Deus e era Deus. Desde o princípio, a palavra estava com Deus. Por meio da palavra, Deus fez todas as coisas e nada do que existe foi feito sem ela. A palavra era a fonte da vida e essa palavra trouxe luz para todas as pessoas. A luz brilha na escuridão e a escuridão não conseguiu apagá-la. João não era luz, mas veio falar a respeito da luz, a luz verdadeira que veio ao mundo e ilumina todas as pessoas. A palavra estava no mundo e por meio dela Deus fez o mundo, mas o mundo não a conheceu. Veio para o que era seu, mas os seus não o receberam. Porém, alguns creram nele e o receberam. E a estes ele deu o direito de se tornarem filhos de Deus, os quais não nasceram do sangue, nem da vontade da carne, nem da vontade do homem, mas de Deus. A palavra se tornou um ser humano e morou entre nós cheia de amor e de verdade. E nós vimos a revelação da sua natureza divina, natureza que ele recebeu como filho único do Pai. Antes de eu nascer, ele já existia, disse João, porque todos nós temos recebido da sua plenitude e graça sobre graça. Porque a lei foi dada por intermédio de Moisés, mas a graça e a verdade por meio de Jesus Cristo. Ninguém nunca viu Deus, somente o Filho único, que é Deus e está ao lado do Pai, foi quem nos mostrou quem é Deus. Jesus nos mostrou quem é Deus.
2: Jesus nos mostrou quem é Deus.
3: Quinze horas e 17 minutos.
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0: 15:40.
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1: Tá bom demais, hein?

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16: É, estamos no ar, um programa Caminhando na Fé. A paz do Senhor Jesus Cristo esteja com todos nós. Uma oração. Senhor Jesus, Pai querido amado, nesse momento nós pedimos pela misericórdia do Senhor e a bondade. Teu amor, Pai, estenda as tuas mãos maravilhosas para o Napo, para o mundo. O Deus é um só. Pai querido amado, faça isso e verei a tua glória. A palavra diz que dá glória a Deus, agradece a Deus. Nesse momento nós estamos pedindo essa oração, Senhor. Oração. Fala com o Senhor. Quanto mais eu oro, mais eu falo com Deus. Nesse momento estou falando com quem tem poder no céu, na terra e debaixo da terra. Ressuscitaste entre os mortos e vive para todo aquele que crê. Deus é Espírito e verdade. Os verdadeiros adoradores te adoram em Espírito. Ministério Bispo Ildebrando Batista, Igreja da Graça do Amor de Deus. Caminhando na Fé. Endereço Avenida Ivan Almeida Moura, número 261, bairro de Diná Borges. Horário do culto, domingo, 9 horas da manhã. Mandamos alô aí pro pessoal que tá ligado, né? Todo dia. Fica feliz, hein? Ligar o rádio e saber. Vai ter uma palavra de conforto ao coração. Mandando aí para Joaquim, né? Santo Antônio de Minas. Odilon aí no hospital. Regional, Carlista e Vera Cruz. Farrar nos Estados Unidos. Toma aí nessa... essa batalha, Fábio. Anselmo em Feira de Santana, Elisange em Itabuna, Maniara e Ernestino em Coroa Vermelha, Helenita na Espanha, Maria Aparecida e Helena, Portugal. Deus é o mesmo de onde hoje é terra. Edivaldo Jacaré, Franciele Conceição, Jeane Cantora, Neuza Zélia, Edilson do Coco, Mauro Ambulante, Dom Lió, Robson, lá em Conquista, Vitória da Conquista, Renato em Coroa Vermelha, Gracinha no Campo Verde, Vardinho no Baianão, Poliana em Segurança do Mix, Dona Maria em Barrolândia, né? Evandro também, Beto em Belo Horizonte. Estão ligados para o Caminhando na Fé. Vamos à mensagem nessa tarde. Coração puro. Preciso mantermos nosso coração isento de culpa. Santificarmos e exercemos a fé. Todo dia, quando o coração está contaminado, surge manchado por algum problema que ocorreu ou uma situação que surgiu, deixando cheio de mágoas, intriga e pecados. Não é possível conseguir chegar até a Deus, porque há uma barreira, um impedimento que nos afastará dele. Porque o Senhor sabe todas as coisas. Conhece o nosso interior, ainda não conseguimos enganar aos homens. Ele é impossível enganar. Se mantivermos nosso coração puro, limpo, a fé aumenta, sobremaneira, porque a fé oscila conforme o estado do nosso coração. É bom lembrar que nossos desejos, nossas vontades, o nosso pensamento se eleva conforme a nossa fé. Mas se tivermos sentimento de culpa e de peso, ou seja, em pecado, a nossa fé enfraquece. E então, o diabo, cujo nome significa acusador, começa a realizar seu papel, que é de lhe acusar, prejudicando-lhe de tal forma que você acaba se afastando da presença de Deus. Por isso é preciso que você esteja isento, em santidade, porque certamente o diabo não encontrará brecha ou fresta para lhe atingir. E quando lhe armar a cilada, você desviará dela e conseguirá completar a carreira da fé. Portanto, irmão, ore, jejua, louve ao Todo-Poderoso, leia diariamente a Bíblia, santifique-se para que sua confiança em Deus cresça e a sua fé não oscile, porque os que confiam no Senhor somos como os montes Sião, que nunca se abala. Salmo 125:1. Abençoado, você que ligou o rádio agora, ou alguém falou do programa Caminhando na Fé, mandou um alô para Pedro, né? Ele estava ouvindo o programa Caminhando na Fé. E a palavra diz aqui: a sua única segurança e a sua única garantia é Deus. Eu pergunto, tem outra pessoa que você pode confiar? Não sei. A palavra diz que a nossa confiança está totalmente no Senhor. E se você se tornou bispo e assumiu o comando de um estado por causa do homem, você vai perder. Só prevalece aquilo que vem de Deus. Isso em qualquer área, em qualquer circunstância, em qualquer situação. Davi estava no deserto e não estava seguro. Isso ficou provado porque Saul apareceu com 3 mil soldados. Você sabe que Saul, ele perseguia Davi. Ele não aceitava, né? Que ele perdeu o reinado devido à desobediência. Quando Deus mandou que ele executasse as ordens, ele não executou. Né? Por isso ele foi afastado, né? Perdeu o reinado. E ele procurou Samuel. E Samuel, na época, tinha ungido a ele a rei. Falou: Samuel, interceda junto a Deus para que eu venha ser o rei de Israel. E Deus falou para Samuel: Samuel, você que tem pena de Saul, né? Rejeitando eu, não é verdade? Então ele perdeu o reinado por causa da desobediência. Isso é normal, não é verdade? Porque a rebeldia, ela traz maldição. Toda pessoa rebelde recebe a maldição, principalmente quando você é rebelde a pai e mãe, né? Porque o Senhor deu uma ordem: honra teu pai e tua mãe para ser honrado. Pouca gente hoje, no mundo que nós estamos vivendo, no mundo de tecnologia avançado, né? As pessoas não respeitam mais pai nem mãe, né? Tá entendendo? Então, por isso que o mundo está assim. A violência, né? Morte, peste, guerra, miséria, fome, desespero, porque as pessoas são rebeldes. Tá vendo? Deus em qualquer momento vai expor você ao perigo para mostrar como Ele te dá segurança. É melhor Deus te levar para o deserto, porque se Ele te leva, o Espírito Santo vai junto. Lembra quando Jesus foi ao deserto? E ali ele ficou 40 dias, 40 noites, tentado pelo diabo, mas cheio do Espírito Santo. Bondade, amor, caridade, fé, temperança, domínio próprio, justiça, paz. Satanás não pôde, né, derrotar. No entanto, se você for por conta própria, isso não ocorre. Você pode até encontrar o diabo, mas o Espírito Santo vai estar com você e você resiste no final das contas usando os antisservos. Não foi assim com Jesus? Ele lutou com o diabo. No final, o anjo veio e serviu a ele. Mesmo assim, Satanás não deixou de dizer: na hora que tiver uma oportunidade, eu venho te perseguir. É assim. Davi se levantou e veio ao lugar onde Saul acampara. E veio ao lugar onde se deitaram Saul e Abiné, filho de Né, comandante do seu exército. Saul estava deitado no acampamento e o povo ao redor dele. Ele estava cobertado com o exército, 3 mil homens, tá entendendo? Para perseguir um homem, tá entendendo? 1 Samuel capítulo 26:5. Saul estava deitado lá no deserto, no acampamento, e Abiné, o general de seu exército, estava ao lado dele, assim como os demais oficiais, e o povo estava ao redor dele, formado por 3 mil soldados. Do outro lado, o único oponente de Saul chamava-se Davi. Teoricamente, Davi estava vulnerável, Saul estava protegido. Afinal, ele era o rei, tinha tudo à disposição dele. Quem detinha os recursos era o rei. Davi não tinha nem pão para comer naquele deserto. O que isso nos ensina? É que o nosso sucesso e a chave para superar a dificuldade não está nesta ou naquela amizade, nesta ou naquele recurso do mundo. Depende de quando você está afinado com Deus. Davi não tinha o exército para protegê-lo, por exemplo. É verdade. Está vendo? mas ele tinha a força de Deus. Disse Davi a Meleque, o Eteu e Abisai, filho de Zeruia, irmão de Joabe: quem descerá comigo a Saul ao arraial? Respondeu Abisai: eu descerei contigo. 1 Samuel 26:6. Você já pensou que coragem, que confiança de Davi? Ele foi até Saul. Está entendendo? Isso é uma fé inabalável, né? É uma confiança em Deus, né? Quando Davi percebeu o problema, ao invés de fugir, ele atacou o problema. Davi foi lá onde estava o inimigo e falou: quem vai comigo? Ele perguntou: quem é que vai de você ver? É nessa hora que você vai ver que está pronto mesmo para a batalha. Alguém disse: eu descerei contigo. Vieram, pois, a Davi, Abissai, de noite ao povo, e eis que o Saul estava deitado, dormindo no acampamento, e a sua lança fincada na terra, e a sua cabeceira, Abiné, e o povo estava deitado ao redor dele, protegendo ele, né? Mas você vê, quando a pessoa não tem a proteção divina, a pessoa não confia em Deus, tudo ele assombra, duvida, né? Tem dúvida, incerteza, insegurança, mas com Deus é diferente, né? Então disse Abissai a Davi: Deus te entregou hoje nas mãos do teu inimigo, deixa, pois, agora encravá-lo com as mãos com a lança no chão, a fim de um só golpe não será preciso o segundo. Ele falou: deixa eu matar logo esse homem, ele não persegue tanto a você, né? O nosso pensamento é verdade. Esse soldado andava, né? Escudeiro andava com Davi. A intenção dele era matar Saul. Teve a oportunidade, né? Eu acabo com a vida dele. Davi, porém, respondeu a Abissai: não mate, pois quem haverá que estenda a mão contra o ungido do Senhor e fique inocente? Que temor, hein? Mesmo assim, Saul, já derrotado, mas ainda ele respeitou a unção que ele deu a Saul. Que coisa! Como é que Deus não vai fazer justiça na vida de uma pessoa dessa? Eu lhe pergunto. Hein? Está entendendo? E você precisa ver por que Davi falou isso. Se você pegar o Salmo 127, o Salmo 27, ele diz o quê? Anelo pela presença de Deus. Eu clamo a presença de Deus na minha vida. Então você deve clamar também. Não é verdade? Em vez de você murmurar, você reclamar, não. Você clama por justiça divina. E Deus vai fazer justiça. Eu tenho certeza absoluta disso. Quando você ora, quando você tem comunhão com Deus, é Espírito e verdade. Deus é contigo. E a palavra diz que... preste bem atenção, hein? Olha que confiança. Ele disse: o Senhor é a minha luz e a minha salvação. De quem terei medo? Que luz é essa? Que salvação é essa? Você anda na justiça de Deus. Você lembra o que ele falou? Ele falou: mata Saul. Ele disse: não. Não vou tocar no ungido de Deus, não. Por isso ele disse: quando você for falar de ungido, ungido de Deus, você pensa primeiro, hein? Para que a coisa não dê errada do seu lado, né? Você está entendendo? Aquele que vive na palavra, né? No espírito, ora, se consagra, santifica, né? Adora a Deus, louva a Deus. Davi era um homem segundo o coração de Deus. É tanto quando Deus falou com Samuel: Samuel, vai à casa de Jessé, que me provém um rei. Ele já sabia que era Davi. Por que ele sabia? Veja, a Dinababe, né? Eliabe, Samar e os outros estavam em casa. Davi estava onde? Cuidando de ovelha. E você sabe que Deus vai cobrar de mim e de você? Se a gente não pregar o evangelho para essas pessoas que estão tão carentes, tão desesperadas, ele vai cobrar o sangue dele da minha mão. E vai cobrar de você também. Você acha que é bacana pegar uma Bíblia só e ir na igreja? Não. uma das virtudes que o apóstolo Paulo tinha chama evangelização. Paulo evangelizava. Paulo não cansava, dia e noite. Você está entendendo? Isso é um exemplo para mim e para você. Está vendo? Falar de Jesus. Porque eu não vou falar de mim o quê? Eu não tenho nada para falar de mim. Não é verdade? Eu pergunto, o homem tem o quê? O homem pode lhe dar o quê? Nada. Não é verdade? Então, tem que falar de Jesus. Né? E a palavra diz aqui que, preste bem atenção, o Senhor é a minha luz e a minha salvação. A luz divina, a luz do amor, do perdão, da caridade, da justiça, da fé. Né? De quem terei medo? Ele falou, quem vai me ter medo? Se você está alicerçado na palavra. O Senhor é a minha fortaleza e a minha vida. Quem temerei? É. Vamos orar aí, querido. Juninho, né? Está lá na Ucrânia. Ele está cercado, mas Deus é Deus. Quem faz milagre é Deus. Deus continua fazendo. Não é verdade? Ele já fez um milagre na vida do teu filho, quando trouxe da Austrália. Praticamente morreu ali. Agora foi para a Ucrânia. Mas Deus querendo, traz, ele traz. Chama fé, chama obediência. Né? Viver na presença de Deus. A diferença é essa. Está entendendo? Davi era um homem diferente. É tanto que Samuel, quando chegou na casa de Jessé, perguntaram a ele, passaram 7 filhos. Acabaram teus filhos? Ele falou, estamos cuidando de ovelha lá no pasto. Ele falou, chama esse menino. E quando chamou, ele falou, é esse aí, ó, que é ungido de Deus. É ungido é porque ele tem fama? Não, senhor. Tem dinheiro? Não. Tem um cargo social? Não. É amigo do presidente? Não, senhor. Isso não leva a nada. A unção está na obediência à palavra de Deus, no Espírito de Deus, na comunhão com Deus. Isso aí faz a diferença. Não é verdade? Agrada-te, agrada do Senhor, fala o desejo do teu coração. E quando ele diz aqui, quando os malfeitores me sobreveem para me destruir, meus opressores, os inimigos, eles que tropeçam e caem. Ainda que um exército se acampasse contra mim, não atemorizar o meu coração. E se estourar contra a minha guerra, ainda assim terei confiança. Isso aqui é fé purinha. Você já pensou? Surgiu o problema. Estourou aquilo que você não estava esperando. Mas se você está alicerçado na palavra de Deus, eu vou orar. Salmo 121. Eleve meus olhos para o mundo onde vem o socorro. Meu socorro vem do Senhor que fez o céu e a terra. Você não fica procurando atalho nem solução no ser humano. Todos eles são falhos, todos eles erram, todos eles são pecadores. Não? Que fé desse homem, hein? Que confiança. Ainda que o exército se acampasse contra mim, não se atemorizar meu coração. E se estourar contra a minha guerra, ainda assim terei confiança em quem? Em Deus. Só em Deus. Né? Você entendeu? Uma coisa peço ao Senhor e buscarei que eu possa morar na casa do Senhor todo dia da minha vida, para contemplar a beleza do Senhor e meditar no seu templo sagrado. O que é meditar? Você ora dia e noite. Diz o Salmo 1, bem-aventurado o varão que não toma conselho dos ímpios, não se detém no caminho de pecadores, nem senta na mesa de escarnecedores, mas tem prazer na lei do seu Deus, na sua lei, medita dia e noite. Né? A hora mais abençoada é de madrugada, quando você levanta para orar. Pouca gente ora, né? Pelo menos na época do frio, né? Você entendeu? Mas para quem ama a Deus é diferente. Não há obstáculo, não há barreira, não, Senhor. Tá vendo? Tem pessoas que só querem a benção, mas não querem o abençoador, não querem a palavra. Está entendendo? Isso é desde o início do mundo. Quando Jesus fez a multiplicação dos pães, eles ficaram maravilhados. Jesus disse com eles, não fique alegre porque, por causa dos pães, mas sim pelos sinais que viram. Você vê que as pessoas jamais dão importância, né? A uma cura, a uma libertação, não. Isso sabe o quê? hipocrisia. Quem é seu próximo? Eu pergunto. Hein? Quem é seu próximo? Aquele que está lá na cadeia, no presídio. Essa pessoa que está aí esperando a libertação. E Deus vai libertar teu filho, viu? O que eu estou lhe falando aqui? Eu vou dar essa notícia aqui na rádio. Porque ele disse, se minhas palavras permanecerem em vós, você permanecer em mim, pedirei o que quiser nessa oração. Pode você crer, Deus vai libertar teu filho. Para isso o filho manifestou no mundo, para tirar nós do império das trevas, da império da mão de Satanás, e todo o reino do filho do seu amor. Colossenses 1,13 diz assim. E para você ver como a fidelidade de Deus conosco e a imperfeição do homem para com Deus. Não é verdade? Nós devemos ser mais justo, mais fiel, mais temente, mais obediente, né? Mas a carne não vale nada. Você entendeu? E você vê que a chave para superar as dificuldades depende de quanto você está afinado com Deus. Que chave é essa? Oração. Quanto mais você ora, mais você tem intimidade com Deus. Tem gente que ora aí por mim, bispo. Ela mandou um alô aí para a Wanda, né? É a família dela. Deve estar ligada lá, a Anitta, lá em Teixeira de Freitas. Mandando aí para a Daniela também. Tá ligado. Gabriela, que está na Espanha. Deus abençoe elas, pai. Oramos aí para Zezé em Barra Holanda. Em nome de Jesus. Érica. É uma benção, viu? E às vezes, eu e você observamos certas conquistas e superação da vida de certas pessoas. Como não vemos nada de anormal, de extraordinário, a gente fala, puxa, eu olho a fulano assim, eu tenho mais aptidão para crescer do que ele. Mas não é assim que Deus vê. Para Deus vale muito mais o que domina seu espírito do que aquele que conquista uma cidade. Que coisa, hein? Como assim, bispo? Lembra de Zé do Egito? Quando ele chegou na casa de Potifar, que a mulher de Potifar engraçou dele. E ele era bonito, formoso. Mas ele disse, não posso pecar contra o céu, nem contra o meu Senhor. Né? Isso aí é temente, isso aí é domínio de espírito. Né? Não é fácil, não. E o próprio Jesus disse, aquele que no meio da minha carne fazer parte de mim. Aquele que nos renuncia, a sua vontade, as suas paixões, o seu ego, você não faz parte do Senhor Jesus. Está entendendo? Então, ele disse, para Deus vale muito mais do que domina seu espírito do aquele que conquista uma cidade. Saul estava com 3 mil soldados, em um sono profundo. Não é normal em um exército todos dormirem ao mesmo tempo, como se tivesse desmaiado. Já era o agir de Deus na vida de um homem que estava no deserto. E você vai conseguir agradar a Deus muito mais no deserto do que na benção, no oásis. Pode ser que no oásis o seu louvor seja por causa da conquista e a sua oração seja de gratidão. Se você ora no deserto é pura paixão. Se você louva é pura glorificação. Se você dá a Deus o devido valor no deserto, você vai ficar tão robusto espiritualmente que ninguém vai conseguir destruir, nem tocar em você. Nem o maior exército do mundo, ninguém, se você está aflito, está preocupado, está no deserto, glorifica, Deus vai te exaltar. Pode crer nisso. É nessa hora que vê o poder sobrenatural da fé. Como diz a palavra, você crê que foi Ele que fez o céu e a terra, mas você crê também que é Ele que liberta, que cura, transforma e dá vida? Aí a diferença é essa. Você anda pelo que vê ou pelo que crê? Anda pelo visível ou invisível? Ele diz, meu justo verá pela fé. O que é justo? É aquela pessoa que é temente a Deus, que é obediente a Deus, faz a vontade de Deus. Não é fácil, não. Tem que ter uma vida de comunhão espiritual. Não é? Porque Deus é espírito. Eu não vejo, mas eu creio. Aí você crê e Ele abre as portas e a janela do céu para você. Não pode orar e pedir a Deus, que você vai ver o agir dEle na sua vida. Isso é fé. Isso é obediência. Isso é temer. Ai, estamos chegando a hora aí, mas manda um abraço para Marinha aí, Chico, Marta, né, Nordélio. Mais tarde, nesse instante, eu estou voltando ainda com a palavra da graça do amor de Deus. Pela graça somos salvos, mediante a fé, não vem de vós, é dom de Deus, é um dom que Deus nos colocou. Fica na paz.
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1: É, voltamos novamente com a palavra da graça do amor de Deus. Que benção, né? Mandamos um alô aí para a Iana, né? Ela tá ouvindo o programa Caminhando na Fé. Tem muita gente nesse momento que eu tenho certeza, como Vanessa, Roberto, lá em Porto Seguro, também, Raimundo, Daiane, também, estão ligados no programa. Porque a única coisa que pode salvar o ser humano é a palavra de Deus. Não tem outro caminho, né? E a palavra diz: conhecereis a verdade e a verdade vos libertará, né? E ele disse aqui: se você está aflito, está preocupado, está no deserto, glorifica, porque Deus vai te exaltar. É? Porque Deus, ele quer que a gente solicita a ele. Né? Que diz o Salmo 121: eleve meus olhos para o monte, de onde vem o socorro. Socorro vem do Senhor que fez o céu e a terra. Né? No Salmo 40: esperei pacientemente pelo Senhor, ele ouviu a minha oração, que os ouvidos para mim. Vê? Deus inclinou os ouvidos para mim, para você. É muita humildade, né? Deus não precisa de mim nem de você. Nós precisamos do Senhor para tudo. Mas o homem é estúpido demais. Está vendo? Não conhece o que é graça. Não. E ele disse aqui, ó: olha de onde saía a força de Davi. Você acha que Deus teria censurado o pedido de Davi se eu recebo um inimigo ali? Preste bem atenção. Nas suas mãos para matá-lo, e ele fizesse, seria legítima defesa. Afinal, Saul estava decidido a destruir o Davi. Engraçado, quando Deus falou com Samuel: Samuel, venha cá. Ele queria instruir Samuel, porque ele sabia que Saul era um homem mau, né? E tinha perdido a unção, né? Que ele tirou a unção de Saul e colocou já em Davi. Saul ficou atribulado com o espírito maligno. Então o que é que acontece? Ele diz: venha, Samuel. Samuel veio e ele disse: olha, você vai, e quando chegar lá você pede. Ele disse: como eu irei lá? Saul vai me matar. Ele estava com medo, né? Samuel, porque sabia que Saul era mau. E além do mais, Saul estava revoltado porque tinha perdido o reinado. Qualquer pessoa fica, né? Tá entendendo? É injustiça. Estão fazendo comigo, eu não mereço isso. Tá vendo? Eu já vi gente falar muitas coisas disso. Uma certa época, uma mulher chegou na igreja e: quero conversar com o senhor. Falei: pois não. Eu vim falar aqui: o que é que o senhor acha? Meu marido é isso, isso, isso. Ela começou a falar. Ela falou mais ou menos umas 2 horas sobre o marido. Eu perguntei a ela: quantos anos você vive com ele? 5 anos. Você só viu defeitos? Ele não tem qualidade nenhuma, não? Porque é impossível você morar 5 anos com a pessoa e só ver defeitos? Só falar mal? Você entendeu? Aí eu estava sentado assim na cadeira, fui virar, ela disse: o senhor está preocupado? Eu falei: não. Tem 2 horas que eu estou te ouvindo. Você só falando mal dele. É verdade. Eu vou orar em você, você vai embora. E acaba a questão. E deu, foi embora. Depois ela ficou minha amiga, né? Quer dizer, é o caso do macaco. A mesma coisa. O macaco, o leão, decretou para cortar o rabo do elefante. Ele passou em alta velocidade e a raposa perguntou ele: macaco, por que você vai correndo assim? Porque o amigo leão decretou para cortar os rabos do elefante na mata. Ele disse: ora, você não é elefante, você é macaco. Ele: daqui provar que sou macaco, já cortaram meu rabo. Tem muita gente que gosta de ver defeito nos outros, né? E não vê os próprios defeitos seus. É? Santo só existe um: Jesus Cristo, santo, santo. Só ele. Todos são pecadores, todos são falhos. Eu acho essa palavra muito importante. Lá em 1 Timóteo 1,15,

O apóstolo Paulo, ele diz assim: Jesus veio ao mundo para salvar os pecadores, a qual eu sou o principal pecador. Chama reconhecimento, né? E você sabe que Paulo, antes de se converter, o único que converteu Paulo foi Jesus. Ninguém converteu Paulo. Mas no dia que ele teve um encontro com o Senhor, na estrada de Damasco, e ele disse, e Jesus falou: Saulo, Saulo, por que tu me persegue? Ele não conhecia a graça, ele conhecia a lei, mandamento de homem. É tanto que ele foi para Damasco para perseguir os cristãos, bater, prender. Tá vendo? Você sem conhecimento da palavra de Deus, todo mundo não presta. Só você que presta, sua igreja que é boa. Tá entendendo? É assim que, infelizmente, as pessoas que não têm conhecimento da palavra de Deus, ele vê assim. Tá entendendo? É infatuado. Né? Tá entendendo? Então, abençoado, Saul perseguia Davi. Né? Inveja, ele tinha inveja de Davi, mágoa, né? Rancor. E Davi se classificou como uma pulga. Uma pulga oferece o quê? Davi falou: só uma perdi na montanha, uma ave pequenina que é perseguida por todos os pregadores. Cobra, persegue, perdida, a raposa, a onça, o cachorro, o caçador, todos quanto. Davi disse que é uma perdida, ele quer dizer: eu não faço mal a ninguém, mas todo me faz mal. Por quê? Porque quando você é luz do mundo, todo mundo quer tirar um pedaço de você. É assim. Tem inveja. Isso não vai acabar nunca. Isso é o princípio da... Isso é desde a Bíblia, foi assim. Lembra de Caim e Abel? Por que Caim matou Abel? Inveja. Não foi? Não vai estranhar, não. Tá vendo? Se alguém não gosta de você, ora por ele. Né? Está entendendo? Então ele diz: não faço mal a ninguém, mas todos me fazem mal. E quando ele diz que é uma pulga, ele está dizendo que ninguém tem medo de uma pulga. Davi teve a oportunidade de acabar com a perseguição na vida dele, mas ele temeu a unção que estava em Saul. Davi, porém, respondeu a Abissai: não mata, pois quem haverá que estenda a mão contra o ungido do Senhor e fique inocente? Hein? É o sangue dele que vai ficar na minha mão? Deus que me livre. Rapaz, não é fácil, não. Tá entendendo? A pessoa tem que refletir bastante. E acrescentou Davi: tão certo como vive, este o ferirá, ou seu dia chegará, em que morra, ou em que, descendo a batalha, seja morto. Ele falou: vai chegar o dia da justiça de Deus na vida dele. Está entendendo? Não se apresse, não. Você que está aí pedindo justiça a Deus, você que ora, você que é temente a Deus, você que obedece a Deus, você faz a vontade de Deus, preste bem atenção. Deixa que Deus vai fazer justiça. Pode ter certeza disso. Chama confiança. Davi confiava em Deus. Está entendendo? 1 Samuel 26, 9 e 10. Com isso, Davi está dizendo: eu não vou fazer justiça, mas Deus está vendo tudo que esse sujeito faz comigo. Ele fará justiça. Rapaz, sai de baixo, viu? Que a justiça de Deus não fará, não. Então disse Saul ao seu escudeiro: arranca a tua espada e atravessa-me com ela, para que, porventura, não venha este circunciso me trapaçar e escarnecer de mim. Porém, seu escudeiro não quis, porque temia muito. Então Saul tomou da espada, se lançou sobre ela. Se matou, né? O que me leva a meditar nessa mensagem? É o grau de confiança de Davi em pleno deserto. Deserto é fácil. Quando você está num deserto. O deserto que eu falo, às vezes você está por um problema de saúde, né? Está no deserto aí. Ou recebeu uma notícia do médico. Verdade, tem gente que sai de lá apavorado. Mas se você tem Deus, você vai dizer: não, meu Deus vai me curar, meu Deus vai me libertar. Isso não é nada para Deus, não. Não é, não.
Você acha que é quem fez o céu e a terra? Né? Qual a dificuldade que ele tem de operar na minha vida e na sua? É só você crer. Jesus disse isso. Crê somente. Quando ele for ressuscitar a filha de Jário, e crê somente, verá a glória de Deus. Não é verdade? Ressuscitou ou não ressuscitou? Muita gente riram, zombaram. É? Tá vendo? Quando ele chegou ali, muita gente fez algazarra, né? Achando que a filha de Jairo não ia ressuscitar ela. Para Deus ressuscitar uma pessoa, qual a dificuldade que ele tem? Nenhuma. É meio que você está dormindo. Quando a gente está dormindo, está morto. Não é verdade? Tem gente que parte que nem... Ó. Você entendeu? Então, para Deus não tem dificuldade nenhuma. Agora você tem que estar aparelhado com ele. Na fé. Fé é você perseverar. Igual aquela mulher viúva que perseverou. Lembra dela? Que é o juiz, e o juiz julga a minha causa contra o meu adversário. Ele no momento não quis julgar, mas depois é devido à perseverança dela. Viu? A oração dela, Deus tocou no coração do juiz. A mesma coisa é você que está me ouvindo. É impossível, né? Deus não libertar. É impossível, eu estou lhe falando. Você vai ver. Dessa vez o diabo vai ficar envergonhado. Satanás vai ficar envergonhado. Estou dizendo? Porque o mundo é assim. Né? O mundo anda pelo que vê, a gente anda pelo que crê. Por isso a pessoa tem que se converter de dentro para fora, não é de fora para dentro, não. Não é verdade? É coisa séria. O evangelho não é brincadeira, não. É muito fácil, mas difícil de praticar. Então, muitas pessoas permitem que as derrotas do dia a dia tirem o pedacinho da sua fé. Quando as coisas não saem como esperado, ela vai sendo tomada pelo desânimo. Já Davi, quanto mais tirava dele, mais que acrescentava na fé. Que coisa, hein? Não é fácil não, rapaz. Eu receber pancada, notícia ruim. Em Provérbios, né? Capítulo 3, 13, 12 diz: a esperança diária adoece o coração, mas a palavra é a fonte de vida. Você já pensou? Às vezes uma pessoa promete uma coisa a você, e você fica naquela esperança. E aí não dá certo. Você vai desanimar, você vai... Eu acho que a pessoa desanima. Não tem esse. Carne é carne. Tá entendendo? Mas não é isso que vai tirar da presença de Deus. Vai deixar de orar, de jejuar, de consagrar, de santificar, de obedecer, de temer. Não, Senhor. Porque minha vida está nas mãos do Senhor. É Ele que me dá força para vencer. Davi, quanto mais tirava dele, mais acrescentava na fé. Isso é fé. Por isso que eu falo, a fé é sofredora, né? Tem gente que não. Jó, quando perdeu tudo, foi o que aconteceu. Ele desesperou? Não, Senhor. Ali foi uma coisa difícil, viu? Não é fácil não, a coisa daquela ali. Mas Jó foi preparado para aquela situação. Para cada coisa, Deus tem um ministério. Às vezes você tem que passar por uma prova, né? E você não está entendendo. Aí você pergunta, por que Deus faz isso comigo? Oh, meu Deus, eu não mereço. Quem? Eu mereço alguma coisa? Você merece alguma coisa? Não, ninguém merece nada. Está entendendo? É você agradecer. Ir para o joelho. Orar a Deus, falar com Deus. Tá? Que Deus, Ele abre a janela do céu para você. Janela, céu tem janela? Ninguém recebe nada se não vier do alto. João disse, João 3, versículo 27. Ele disse, o homem não recebe nada se não vier do alto. E é mesmo. Você pode plantar, ele dá semente, a enxada e a terra. Mas se não chover, não vai dar ser nada. Você entendeu? Por isso nós somos dependentes de Deus. Em tudo, tudo. Chama agradecimento. Seja grato a Deus por ainda estar nessa terra aqui. Né? Porque isso é propósito dele. Né? E ele continuando,
A sua força está exatamente no quanto você confia em Deus. Quanto mais você confia em Deus, mais Ele confia em você. Isaías 26:3. Tu, Senhor, conservará perfeita paz com os profetas, que Ele confia em ti. Você já pensou isso? Essa palavra é aquela passagem que tem quando Deus chamou o profeta. E profeta, sim, senhor. Você levanta, sim, senhor. Dispõe, sim, senhor. Vai à cidade de Sarepta e Sidom, sim, senhor. Que lá eu ordenei uma mulher viúva lhe dar comida. Sim, senhor. Demore lá, hein? Sim, senhor. Quando você chegar na cidade, ela está apanhando uma lenha lá de um no portão. Você pede um pouco d'água. E quando ela for pegar água, você pede também um pouco de pão na mão dela. Ela diz, creio no seu Deus vivo, que eu só tenho um pouco de farinha numa panela, um pouco de azeite numa botija. Venha esperar aqui dois cavalos, vou preparar essa comida para mim e para meu filho, comeremos e morremos. Qual era a esperança daquela mulher? A morte. Ela não tinha mais solução. O evangelho é para quê? O conhecimento de Deus, a escritura é para quê? É para você ter uma vida abundante, né? Uma vida de paz, ter saúde. Mas ninguém vai levar nada, não. Ela conhecia Deus, aquela mulher conhecia. Porque ela não podia ter filhos. E foi profetizado na vida dela, e ela teve um filho. Mas a gente é muito falho. Né? A gente, quando recebe uma bênção ou alguma coisa, a gente esquece de Deus. Tem uns que deixam até de congregar, não é verdade? Então, o que é que aconteceu? Aparentemente, ela tinha tirado o coração de Deus e colocado no filho. É tanto que o profeta falou para ela. Falou, olha, não temas, mulher. Ele falou, faz primeiro um bolo pequeno, traz aqui fora, depois vai para você, para teu filho. Porque assim diz o Senhor nessa tarde. Você que está me ouvindo, né? A farinha da tua palha não acabará, não azeite da botija, até ele fazer chover. Ele diz, até derramar bênção na sua vida. Curar teu filho, libertar da cadeia, das drogas, da miséria. Isso é a palavra de Deus, rapaz. Né? Da bebida, do roubo. Tá vendo? Mas não tema não, mulher. Se dissesse bem. Ele refere também sobre o dízimo aí, quando ele fala. Ela conhecia Deus. E ele fala lá em Malaquias 3:8, roubaram o homem a Deus, é que te roubamos. No dízimo, nas ofertas alçadas, com maldição sou amaldiçoado. Porque roubar a minha voz toda nação. Você pode ganhar o dinheiro que você ganhar. Você pode ser empresário. Mas se você roubar a Deus, você vai ter uma cerca de arame lá na frente. Pode ter certeza disso. Porque Deus fez um para viver eternamente. Mas isso está oculto aos meus olhos e aos teus olhos. Né? Deus fez tudo formoso no tempo determinado. E colocou a eternidade no coração do homem. Então, Eclesiastes capítulo 11, Eclesiastes 3, 11, versículo. Eclesiastes 3:11. Mas as pessoas não conhecem isso, não. Que a gente anda pelo que vê, não pelo que crê. Confia no homem. Ah, fulano falou que vai me dar isso, vai me dar aquilo. Eu não, confio só em Jesus. Não é verdade? Ai de mim se não confiasse no Senhor. Você entendeu? Ai de mim, estava perdido. Né? A sua força está abrindo quando você confia em Deus. Quanto mais você confia em Deus, mais Ele confia em você. Quando você está lá amargurado, não tem ninguém para te consolar. Pelo contrário, você vai levar é pancada. Mas é problema seu. Está vendo? Ele tinha, agora perdeu. Né? Problema dele. Né? Isso é até na família mesmo. Quando você tem, todo mundo... Ah, fulano é bom. Paga bebida para todo mundo. Faz churrasco. Né? Então, beleza. Mas na hora que começar a faltar, você vai ver. Os amigos, que diz que é amigo, entre aspas. Né? Você liga, o telefone está na caixa. E principalmente hoje, né? Não é verdade? Ô, fulano, eu não vi seu telefone, não. Tá vendo? Tá entendendo? Mas quando você está numa boa, ih, rapaz, não precisa nem telefone. Aí é meu amigo. Aí eu gosto de você. É como um passarinho gosta de espingarda. É assim. Ser humano. Entendeu? Mas quanto mais
Você confia em Deus, mas Deus... Mas ele vai confiar em você. Está entendendo? Ele disse, eles serão para mim particular tesouro naquele dia que preparei, diz o Senhor dos Exércitos. Poupa-lhe ele como um homem, poupa seu filho que serve. Malaquias 3,17. O que é que ele quer dizer com isso? Quando você faz a vontade de Deus, você é fiel a Deus, Deus jamais esquece seu nome. Seu nome está lá, ó, no memorial, né? Diante dele. E ele lembra de você na tua angústia, na tua aflição, teu desespero. É, mandamos um alô aí para o Wilton Rocha, lá em Coroa Vermelha, né? Wilton disse, está bem. Nani também, né? Mandamos um alô aí para Nani, né? Binho, sempre está aqui, ó, ouvindo a palavra da graça do amor de Deus. É, Sérgio, Vinícius, Dona Maria Mable também. Ela gosta demais da palavra do nosso Senhor Jesus. Quem não gosta, rapaz? Né? Então ele disse, eles serão para mim particular tesouro naquele dia, em que preparei, diz o Senhor dos Exércitos, poupa-lhe ele como homem, poupa seu filho que serve. Você já pensou? Fidelidade. Só se guarda tesouro aquilo que tem valor. Você pode conquistar bens, crescer financeiramente, mas o que vale mesmo é a fé. Está entendendo? Sem fé e amor é impossível agradar a Deus. Entre a fé, a esperança e o amor maior é o quê? O amor. Por que Jesus fala isso? O apóstolo Paulo fala isso, né? 1 Coríntios 13:13. O amor, ele não soberbece, não é egoísta, não é vaidoso, não é prepotente, não. Não é injusto. O amor se dá. Que coisa maravilhosa, né, pai? É difícil para o mundo que nós vivemos hoje, né? Tão partidarismo, facções, não é verdade? É muito difícil. Você está no mesmo sentimento, na mesma pegada, no mesmo pensamento. É muito difícil. Né? Então, ele disse, a fé é a arma poderosa. Entendeu? Tá vendo? Quem vai te acolher quando você precisar é Deus. Só Ele vai dar a mão a você. Ninguém dá. Né? Você lembra? Que por volta da meia-noite, Paulo e Silas orava e cantava louvores a Deus. E os demais companheiros da prisão escutavam. Que situação, hein? Silas e Paulo estavam passando pela tribulação. E aí foram presos e meia-noite eles louvavam e glorificavam a Deus. E os companheiros da cela que estavam ouvindo eles, você sabe que libertaram? Houve a libertação, de repente sobreveio tamanho terremoto que sacudiu os alicerces da prisão e abriu todas as portas e soltaram as cadeias de todos. Atos 16, 25 e 26. Estava ali louvando, glorificando. Você sabe que o louvor liberta, né? Também. É uma arma também, louvar a Deus. Davi, mesmo atribulado, ele disse, louvarei o Senhor todo o tempo na minha vida, seu louvor está no meu lábio. Né? Então, abençoado, você que está ligado aí, ouvindo a palavra de Deus, ensinamento do nosso Senhor Jesus Cristo, você pode confiar nele. Confia nele. Não confia em você, não. Você confia em você, você é amaldiçoado. Às vezes você pensa que foi alguém, um vizinho, que lhe jogou uma praga. Que nada. Você foi lavado pelo sangue de Jesus, quando ele foi à cruz. Praga nenhuma lhe pega. Nenhuma maldição lhe pega. É verdade. Porque você é que se faz maldito. Como está escrito em Jeremias 17,5. Maldito o homem que confia no homem, aparta o coração de Deus e faz o prazer da carne. Não saberá quando vem o bem, nem o mal morrerá como a tamagueira no lugar seco. Salgado. Se você não alimenta o teu espírito com oração, você não vai conseguir nada. Nada. Vai problema e mais problema. Dificuldade, lutas, decepções, agonia, injustiça. Verdade, porque você afastou de Deus seu coração, seu pensamento, né? Abençoado, você que está aí do outro lado, me ouvindo, né? Estamos chegando ao final do programa Caminhando na Fé.
Coloca no teu coração essa palavra, fé e amor. Com essa você vence todo o mundo inteiro. Pode crer nisso. Viu? Esse amor não é amor interesseiro, amor de, eu vou dar isso e receber isso. Não, isso não é amor, isso é hipocrisia. O amor é doado, é se dado. Tá entendendo? Em nome de Jesus, nós pedimos nessa oração. Eu vou fazer a oração final aqui e agradecer a Deus por mais um dia. Senhor Jesus, Pai querido amado, agradeceu, está aqui louvando, glorificando e adorando o Senhor, Espírito e verdade. O Senhor diz, não é para ver, é para crer. Aquele que habita no esconderijo, no altíssimo, a sombra descansará em paz. Direi, o Senhor é meu Deus, é meu refúgio, minha fonte, nele confiarei, porque te laço passarei ele da peste perniciosa. Eu cuirá com tua sangue, vai da sua estará segura, a sua verdade, eu sou branco. Eu não temerá espanto noturno, nem certo que eu vou de dia, nem peste que é nesse mostra andade que assola mil de mim. Eu quero ao teu lado 10 mil, mas tu não serás que somente olhará, verá a reconversão do Senhor, da ordem dos teus anjos para te guardar em todos os teus caminhos, e nem mal chegará até a voz. Que a paz do Senhor excede de todo entendimento. Sejamos agradecidos por mais um dia. Fique na paz de Deus, hein? Em nome de Jesus. Amém, amém, amém.

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2: Ok, quando são 17 horas e 7 minutinhos, está entrando no ar o noticiário esportivo mais completo da região.
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2: Resumo final, a partir de agora, lado a lado com vocês, até às 18 horas, trazendo informações esportivas da nossa cidade e também do Brasil afora. Vamos com as manchetes do programa de hoje.
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2: Copa Quarentão, o Eunápolis Scouting Clube, domingo está de volta com dois jogos. Sabadão tem Copa do Mundo, AME e Amistel, semifinal na AME. Copa Eunapolitana de Futsal Feminino está de volta, sábado com novidade no ginásio ACM. Copa de Futebol de Base, categoria Sub-10 e Sub-12, final de semana na Praça da Liberdade, Max Dias Cupi. Fluminense vence e com resultados está classificado para a próxima fase da Libertadores. Corinthians perde em casa, mas também já estava classificado para a próxima fase. Hoje tem Cruzeiro brigando por classificação para a próxima fase da Libertadores. Tudo isso e muito mais a partir de agora no mesmo seu, no nosso programa.
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2: Ok, 17 horas e 9 minutinhos aqui na 104 FM Vida para algum resumo final, rapaz. Nessa tarde maravilhosa de quinta-feira, vamos que vamos. Ney Vieira, já ia falar Ney Santos. O Poma Gés já tá por aqui também para comandar o programa de hoje, né? É, rapaz, informações esportivas da nossa cidade e também do Brasil afora. Vamos pegar o boa tarde dele, já presente aqui, Ney Vieira. É com você, Ney.
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2: Boa tarde, Pom.
5: Boa tarde, Marlon. Boa tarde, meu amigo Ney Vieira. Boa tarde a todos os ouvintes do programa Resumo Final. Estamos de volta aí. É quintou por aqui, muito esporte. A gente vai falar de muito esporte. Inclusive Libertadores da América, meu irmão. É, os brasileiros classificados. Daqui a pouquinho a gente passa todos os detalhes. 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O grande destaque aí é as equipes brasileiras vencendo também na Sul-Americana. Lembrando que o Botafogo com os reserva, foi fora de casa, venceu mais uma, é líder geral da Sul-Americana, classificando em primeiro. Lembrando que o Vasco venceu, mas vai ainda brigar lá por uma vaga na repescagem da Sul-Americana. Falar em time brasileiros, o Corinthians, rapaz, duas falhas do Hugo Souza, depois de não a convocação para a seleção brasileira. O Hugo, que tá aí com o psicológico abalado, falhou duas vezes ontem, Marlon da Liberdade, e acabou ali se prejudicando a equipe. Ele que depois do jogo pediu desculpa por ali. Então, é o destaque aí, o Platense Primeira vez, primeira participação na Libertadores da América, já classifica, veio ontem com os torcedores do Platense presente ontem no Allianz Parque, venceu por 2-0 e deixou o Bolívar de fora aí da próxima fase. Lembrando que o Fluminense, meu amigo Ney Santos, está rindo à toa lá na Chapada, porque o Fluminense venceu e ficou ali depois do jogo esperando o apito final por lá, né? E acabou se classificando aí, já que o Bolívar precisava vencer para se manter aí na segunda colocação. Não venceu, então o Fluminense é mais um brasileiro classificado, Marlon.
2: Maravilha, tá aí, verdade. Vamos debater sobre isso aí tudo agora com o Pão aqui, mas antes, se eu vender meu jabá aqui também, rapaz, olha, restaurante da Clícia, meu amigo. 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
5: 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Um abraço a todos aí, a equipe lá. 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Marlon da Liberdade, é a Copa do Mundo movimentando, e a garotada gosta, né, da figurinha.
2: Com certeza, rapaz, antes de chegar os álbuns aí, o pessoal já tava encomendando já, viu, Pom? É verdade, os álbuns da Copa do Mundo aí, bastante disputado aí, viu? Vamos começar aqui com o Libertadores, o Pom falou aí, meu amigo, do a equipe. É uma das equipes aí, né? O Platense. E tem outra aqui também, viu, Pom? Que tá, vem aí, como, se eu não me engano, uma da a primeira edição, né? O Rio. Independente Rio Valdália, né? Rio Valdália, é isso mesmo, que venceu o Bolívar, que ajudou o Fluminense.
5: É o primeiro do grupo do Fluminense.
2: Primeiro do grupo, meu amigo, e vem surpreendendo. Essa já é uma grande surpresa, ela. E também a equipe do Platense, que venceu o Corinthians, meu amigo. Então, a equipe do Rio Valdália venceu lá o Bolívar, lá dentro da altitude, que não é fácil, e ajudou o Fluminense. Classificou e levou de pacote aí o Fluminense junto, meu amigo. Olha, os resultados de ontem. O Independiente Del Valle venceu o Rosário Central por 1-0. O Libertar foi uma decepção nessa Libertadores. Perdeu em casa para a Universidade Central da Venezuela por 1-0. O Bolívar perdeu para o Independiente Rio Valdália por 3-1. O Corinthians perdeu em casa 2-0 para o Platense. O Fluminense venceu 3-1 em casa, né? O Peñarol perdeu em casa para o Santa Fé. Não disputava mais vaga, mas disputava a Sul-Americana. O Santa Fé foi para a Sul-Americana, meu amigo Pom. E hoje tem, Pom, brigando por vaga aí, Pom. O Cruzeiro joga em casa com o Barcelona do Equador. Na minha opinião, o Cruzeiro vence.
5: Só precisa vencer para se classificar.
2: Na minha opinião,
5: vence. Depende só dele.
2: Agora, o Boca Juniors, meu amigo, Boca Juniors vai jogar em casa, só precisa vencer também, mas o jogo não é fácil,
5: jogo
2: não.
5: Jogo duro, jogo duro.
2: Jogo com a Universidade Católica do Chile. A Universidade Católica é o líder com 10 pontos, 10 pontos, e joga pelo empate, o Universidade Católica, para se classificar para a próxima fase. O Palmeiras, meu amigo, é a situação mais fácil, mas se brincar, não vai não, que esse time é igual de aprontar, viu?
5: O Palmeiras precisa, até por empate, classifica o Palmeiras em segundo. Dependente se o Flamengo, o Palmeiras vencer, ele pode, dependendo do resultado do jogo da rodada, ele pode se classificar em primeiro, né?
2: Primeiro do grupo, Aí o que acontece, Pom? Só que o Júnior Barranquilla não tem chance de classificar, mas tem chance de ir para a Sul-Americana.
5: É, briga direcionadamente.
2: E aí, meu amigo?
5: A Libertadores, ela em si, ela não deixa o time até os últimos jogos desanimado por essa questão. O terceiro colocado vai para a fase mata-mata da Sul-Americana, então vai em busca do playoff de uma vaga. Então, geralmente o que acontece, essas equipes que vêm aí, que não fazem uma boa competição logo no início, acaba deixando aí para tentar buscar uma vaga na Sul-Americana.
2: Verdade, pô. Agora, pô, o outro assunto aqui interessante é que o Flamengo tá classificando no primeiro do geral, né? Se não me engano, é primeiro no geral.
5: O Flamengo, depois da vitória de ontem, ninguém consegue mais alcançar o Flamengo, então o Flamengo primeiro geral.
2: Primeiro geral, pô.
5: Aí vai decidir todos os jogos mata-mata em casa, independente dos resultados que aconteça, né, durante toda a competição agora pra frente. Se o Flamengo for vencendo, vai passando de fase, então todos os jogos decide no Maracanã.
2: Isso, decide em casa. Agora, pô, se você olhar bem, meu amigo, pode sair jogo aí de sair faísca já nas oitavas, né? O Palmeiras pode ficar em segundo, a tendência é essa. Aí você já vê, já tem o Estudiantes, que é casca grossa também, segundo colocado, pote 2. Aí você pega, queira ou não queira, não está bem, mas é clássico, o Fluminense está no pote 2 também. Aí você pega, Boca Juniors, Cruzeiro, pode ir pro pote 2 também.
5: É jogo duro. Então acontece, amanhã tem um sorteio, né?
2: Amanhã é o sorteio, meu
5: amigo. Amanhã tem um sorteio, então a gente vai trazer também de primeira mão aqui no programa de amanhã o sorteio da Libertadores definido. Quem enfrenta quem, então? É o Campeonato Libertadores da América movimentando, inclusive, os clubes brasileiros, que já entra como favorito, né? O futebol hoje sul-americano, hoje os brasileiros saem na frente por ter grandes equipes. E o Flamengo e Palmeiras sempre ali no pote de cima, sempre nas cabeças. E a tendência é sempre dar Flamengo ou Palmeiras em mais uma final da Libertadores. Só não pode se enfrentar Flamengo e Palmeiras, porque uma grande equipe fica logo fora, então
2: logo fora,
5: vai dar espaço aí para outras equipes sul-americanas.
2: E aí, pô, nossos cálculos aqui, você falou aí de Flamengo e Palmeiras, pode cair Flamengo e Palmeiras, pode cair Palmeiras e Corinthians, pode cair Boca e Flamengo ou Boca e Palmeiras, entendeu? E
5: de qualquer forma vai dar duas equipes brasileiras se enfrentando. Dificilmente não aconteça isso. Então, pelo menos um jogo na fase de grupo aí do mata-mata vai ter aí uma equipe brasileira se enfrentando.
2: E fora, eu falei do Boca aqui, fora do Estudiantes, aqui pra mim eu assisti o jogo, esse time do Estudiantes é casca grossa.
5: Chato
2: time pra caramba,
5: muito time bom. Inclusive, bom, você viu que o Flamengo jogou lá, a mesma coisa aqui.
2: Foi, mesma coisa aqui.
5: A dificuldade muito grande do Flamengo vencer. E também uma das equipes que mais venceu a Libertadores, né? Um time argentino que mais venceu foi o Estudiantes. Então, quem vê, pensa que é River e Boca, não, mas foi o Estudiantes, né? Outra equipe que é uma das maiores vencedoras da competição, já venceu aí o Peñarol, que ficou fora,
2: tá? Na chave,
5: foi o último colocado. Não conseguiu nem vaga pra Sul-Americana, né? Então, só pra você ter ideia aí, como ficou as condições desse ano, a equipe do Peñarol foi a decepção da competição. Geral foi o Peñarol, né? Deixa eu mandar um abração aqui, quem tá ligado no nosso programa, meu amigo Zé, rapaz. 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E Sul-Americana ontem também movimentou, né? A Sul-Americana.
2: Eu ia falar.
5: Ontem teve movimento. Você vai passar os resultados aí, Marlon, pra gente. Pronto. E a gente vai comentar esses jogos.
2: Isso. Antes dos resultados, rapidinho, pô, brasileiros, né? O Atlético terminou em primeiro, São Paulo em primeiro do seu grupo. Botafogo, como você falou, em primeiro geral, né? Só o Vasco que ficou para trás no grupo dele, o Grêmio no grupo dele também, vai disputar a repescagem, o Santos também. Os resultados de ontem, pô, tivemos o River Plate vencendo 3-0, o Blooming da Bolívia, o Red Bull Bragantino vencendo 2-0, o Carabobo da Venezuela, o Racing da Argentina vencendo 2-0, Independente da Bolívia, o Atlético Mineiro vencendo 2-0, o Pueto, Cabelo da Venezuela, o Cienciano empatando em 1-1 com o Juventude do Uruguai. O Caracas perdendo em casa para o Botafogo 3-1. O Olímpia vencendo 3-1 ao Audax Italiano. Esses jogos já foram na sexta. O Vasco ontem venceu 3-0 o Barraca Central, pô. E o Santos 3-0 também, o Deportivo Cuenca.
5: Ó, os times brasileiros se dando bem aí, algumas equipes vão brigar pela ainda a repescagem. É, deixa eu mandar um abraço aqui, rapaz. Você falou em Botafogo, eu não posso esquecer, seu Baiano, do Açougue e Manchete, né? Meu celular tá descarregado, o Manchete deve ter ligado mais cedo pra mim, quando eu fui atender, tava no carregador. Deixa eu mandar um abraço. É ouvinte assíduo do programa, então deve estar ouvindo. Falar em Botafogo, quando fala em Botafogo, ele fala que é o melhor do mundo. Grande Manchete, o Botafogo ontem que venceu com os reservas, o Marlon. A novidade foi essa, venceu fora de casa. E foi a equipe que mais pontuou aí, então líder geral, Botafogo na Sul-Americana, fazendo bonito lá. O Botafogo que não fez uma boa competição aí na pré-Libertadores, chegou desacreditado no começo e fazendo uma grande competição na Sul-Americana. Lembrando que o Botafogo ontem jogou com os reservas, rapaz, isso mesmo, e conseguiu vencer fora de casa, jogo difícil contra o Caracas, lá na Venezuela, e venceu por placar de 3-1 aí, de virada. Então, parabenizar a todos os botafoguenses, meu amigo Manchete, principalmente aí, ao meu amigo Cat, seu Baiano, né? Cat é botafoguense também, quem aguenta Cat, meu Deus do céu.
3: É, o meu amigo do Moisés.
5: É, rapaz, então, parabenizar toda essa galera massa aí, Botafogo, Porrola é doente, Porrola é doente, Botafogo, Porrola, quando tem jogo do Botafogo, né, não larga pra nada. Então, como eu falo direto, dá paixão a Kombi, né, Manchete? Cristóvão da ABV, mandar um abraço ao Gel, também filho do Manchete.
3: Gel, grande Gel.
5: É, a Betinha que cruza os dedos na hora que tá rogando o Botafogo, a esposa do Manchete, ela é vascaína, viu, Marlon? O Vasco venceu ontem, então ontem tá tudo em casa, porque venceu o Vasco e venceu também o Botafogo, então o Manchete ontem tá feliz da vida, porque deu tudo certo lá na casa dele. Betinha sorriu de um lado, ele sorriu de outro, então um abração, meu amigo Manchete aí, gente da gente, rapaz. Falar em Manchete, deixa eu mandar um abraço aqui também ao Joaldo, lá diretamente do Dinaboge, rapaz, é, grande Joaldo aí, ele que, o Joaldão aí que trabalha lá na Câmara de Vereadores, junto com o vereador Porrola, e falou, pô, tô ligadinho direto quando é você, o Marlon, e também aí, quando é lá o meu amigo Ney, então um abraço aí ao ouvinte assíduo, ao meu amigo Joaldo, rapaz, que tá ligadaço. 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Falando, Marlon da Liberdade, você puxou aí o campeonato feminino, né? Inclusive, mudou, né? Porque o tempo chuvoso, então vai acontecer no ginásio ACM. Então foi uma boa ideia aí dos organizadores, porque a gente sabia, porque a Praça da Liberdade, com aquele novo piso, né, choveu e escorrega bastante. Então a mudança, e você tem os jogos por aí, não tem, Marlon, pra gente estar comentando também esses jogos lá do futebol feminino?
3: Com certeza, pô, e como você falou aí, é inteligentíssimo aí, é rapidamente, né, o pessoal da secretaria se movimentou, né, o Orlando Alves Araújo, o Thiago Moura, toda a equipe lá, né, se movimentou para que essa competição pudesse dar seguimento, por conta de que estamos em um mês chuvoso aí, e por conta da Liberdade não ter cobertura, o piso ali, aquele piso ali chovendo é um pouco perigoso, pô, acabou eles mexendo os pauzinhos aí, fazendo correto aí a mudança de Praça da Liberdade para o ginásio. Por quê? O pessoal pode ir assistir os jogos tranquilo, vai ficar mais confortável, ali é coberto, né? Pode estar na arquibancada assistindo o jogo, incentivando as suas equipes também, o torcedor quer ir para assistir esses jogos, pô. Nos finais de semana aí.
5: E futebol feminino, inclusive, isso. Que hoje é grande destaque aí, as garotas, tanto do SEV, tanto do Industrial, como outras equipes aí, vem formando, né, grandes equipes e participando também de competições fora. Então, importantíssimo aí o futebol feminino também sendo destaque em nossa cidade. A gente vê aí o pessoal, a evolução que teve, né? Muitas meninas novas surgindo aí e fazendo grandes competições, jogando muita bola. E a gente fica feliz ali em ver também o futebol feminino aí sendo recebido aí com várias competições. E essa competição aí vai abrilhantar mais ainda, porque vai lá para o ACM, né? O ginásio da Centauro. Então, coberto. É um ginásio que tem um suporte bom.
3: Banheiro,
5: para o torcedor, né? Então, em si, acertou em cheio, e a gente espera aí, com certeza, tá aí movimentando também essa competição. Só lembrando aqui, deixa eu dar um alô aqui, está aberto as inscrições para você ouvinte que tá ligadaço aí, escolinha de futsal, né? Estão abertas as inscrições lá na Secretaria de Esporte para o bairro Pequi, bairro Colônia, bairro Juca Rosa, ali no Estação Cidadania. Estão abertas então as inscrições de 7 a 16 anos. Você quer aí com certeza participar da escolinha do município, é gratuito, né? Você só basta levar aí o comprovante de residência e a identificação do atleta e também do responsável. Então, procure a Secretaria de Esporte, por lá você vai fazer a sua inscrição, né? Para estar aí colocando seu filho, seu sobrinho, sua filha, né? Para estar participando aí de uma escolinha do município. Lembrando que você pode se matricular e você da rede municipal, né? Inclusive, amanhã eu vou estar passando nos colégios. Então, não esqueça aí, você que é do bairro Juca Rosa, Rosa Neto, você que é do bairro aí Sapucaíra, já estão abertas as inscrições aí para você fazer para o seu filho, sua filha, escolinhas do município. Então, não perca essa super oportunidade para você que tem um filho aí que quer praticar esporte no Estação Cidadania. As inscrições já estão abertas. Procurar ali a Secretaria de Esporte no bairro Itapuã, Avenida Navegante, ali na chamada PEC. Então, não perca essa oportunidade, leve aí um comprovante de residência e também um documento com identificação para você matricular o seu filho no município, gratuito, viu? Então, lembrando também para o Piqui e para também a Colônia e Estação Cidadania. Então, tá dado o recado aí, é a Secretaria de Esporte junto com a Prefeitura Municipal de Anápolis aí, com certeza, fazendo e acontecendo o esporte em nossa cidade, em todo o município. Então, vai lá, matricule o seu filho, matricule aí, com certeza, numa da escolinha do município de Anápolis.
3: Bem lembrado, bom, e só lembrando, o Pom falou aí, e a Secretaria vai estar movimentando aí para estar tirando um dia do final de semana aí para estar ficando lá o ponto de matrícula também no distrito, vamos supor, distrito da Colônia, no
5: Pequim. Vai ficar alguém lá, então, porque isso. Às vezes tem dificuldade de vir para matricular, né? Então vai estar direcionadamente uma pessoa lá para estar matriculando. Então você aí que está ouvindo na Colônia, Ponto Maneca, Ponto Bahia, ali no distrito mais próximo, então matricule aí, então, o seu filho para fazer parte aí do projeto da escolinha do município.
3: Maravilha, maravilha. Então, bom, vamos lá com os jogos da Copa Rio Napolitana de Futsal Feminino, que será domingo, ou sábado, perdão, dia 30, sábado, no ginásio ACM no Centauro. A partir das 17 horas, teremos Euna City Futebol Clube, lá do Arnaldão, contra a equipe do Aero Juca, da Tica, meu amigo. Esse é o primeiro jogo a partir das 17 horas. A partir das 18 horas teremos as meninas do Maravilha, meu amigo. Maravilha, a partir das 18 horas, Maravilha versus Seven da Júlia. Então, repeteco, mais uma vez às 17 horas.
5: São dois jogos.
3: Dois jogos. Às 17 horas teremos o Euna City versus o Aero Juca. E às 18 horas, Maravilha versus Seven da Júlia. Dois grandes jogos lá no ginásio ACM. A novidade aí, que agora vai ser no ginásio ACM, pô.
5: Então, novidade boa, como eu citei antes aqui, né? Então, convidar você, torcedor, aí, porque lá é coberto. Então, você pode sair de casa tranquilo que você vai assistir esses dois jogos aí no local confortável, coberto. E você vai poder assistir aí o futebol feminino que vem se destacando na nossa cidade. Então, parabéns aí à Secretaria de Esporte, junto com toda a organização dessa grande competição que, com certeza, está brilhantando o futebol feminino na nossa cidade. Então, convidado todos vocês, sábado, a partir das 19 horas...
3: Das 17 horas o primeiro jogo.
5: 17 horas, então a partir de 5 da tarde a bola já rola por lá.
3: Maravilha, gente. Futebol de base, olha, vai acontecer aí no próximo domingo. Taça Max Dias de futsal de base, categoria sub-10 pela manhã. E à tarde, sub-12 lá na Praça da Liberdade. A organização aí do Máximo. Tem um apoio aí da Secretaria de Esporte, Juventude, Cultura e Lazer, meu amigo. Vai ter troféu pro campeão, vice-campeão. Medalhas também. Contato aí, quem quiser ter contato para colocar a sua equipe, o seu projeto, sua escolinha. Garanta sua vaga. 73-999-23-6780. Mais uma vez, o repeteco. 73-999-23-6780. É a Taça Max Dias de Futsal de Base. Pela manhã, a partir das 8 da manhã, categoria sub-10. A partir da 1 da tarde, às 13 horas, 1 da tarde, categoria sub-12. É a Taça Max Dias de Futebol de Base, organização aí do Máximo, apoio aí Secretaria de Esporte, Juventude, cultura e lazer, Pomba Jéssica.
5: É, rapaz, a galera da Max aí, então parabenizar também o futebol de base movimentando a cidade. Deixa eu mandar um abração a galera aí que tá ligadaça, rapaz, também nosso programa aqui, o pessoal lá do Cajueiro, aquele abraço, manda um abração também a galera que tá ligadaça, a galera da Primos aí, Auto Center e Elétrica. 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Então, tá ligadaço também nosso programa Resumo Final aqui da 104,9 FM. Maurição, aquele abraço, já o Pão Magés passa por aí, então um abração a toda a galera da Primos Auto Center e Elétrica, rapaz. Vamos faturar, né? Vamos faturar, Marlon da Liberdade. O Ney já chamou por ali, vamos faturar. 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Vamos lá, no intervalo, já a gente volta com mais esporte. Pão Magés e Marlon da Liberdade.
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0: com Majeski.
1: Ok, ok, estamos de volta, são 17 horas e 37 minutos, em nome de Danilo Plotter. 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

0: 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Vamos lá falar de mais esporte, né? Mais um Marlon que teve que dar uma saidinha. Vamos comentar aqui o esporte que movimentou aí ontem, o jogo Platense e Corinthians, rapaz. Esse jogo movimentou aí a Libertadores da América e os comentários aí, né? A Platense que veio desacreditada, conseguiu vencer e classificar a equipe que participa pela primeira vez da Copa Libertadores da América, né? Venceu ali ontem diante o torcedor do Corinthians, casa cheia. O torcedor saiu dali chateadíssimo, rapaz. Isso mesmo. Ontem o goleiro Hugo não estava bem na partida, falhou duas vezes. A primeira, uma saída de bola, tentou dar um soco na bola por ali. A bola pegou no Breno Bidon, né? No Rodrigo Garro. No Garro, e acabou pegando na mão do Garro e foi pênalti aí convertido, né? A equipe do Platense converteu. E já no finalzinho ali, aos 80 minutos, outra bola do Mateuzinho no Hugo. O Hugo foi sair jogando e acabou ali se complicando de vez, jogando na mão, né, nos pés do atleta lá da Platense, que fez um golaço. De primeira viu ali o Hugo adiantado, já colocou a bola para dentro e fazendo ali, com certeza, um golaço. Então, a equipe da Platense, né, venceu e classificou em segundo lugar aí do grupo, foi classificado no último jogo. Então, um jogo muito emocionante, torcedor estava feliz da vida ali ontem, inclusive trouxe torcedor ao Allianz Parque, né, na Arena, Allianz Parque não, Arena, né, ontem trouxe torcedor, bastante torcedor, ele que participou pela primeira vez e venceu, e os torcedores do Corinthians, meu irmão, estava ali louco, mas o Hugo, né, um cara que tem crédito e tem personalidade, assumiu toda a culpa. Então, se fosse outro jogador, não, mas o Hugo tem ali um crédito muito grande com a torcida do Corinthians, se desculpou e assumiu toda a culpa. É o futebol, né? O futebol é dessa forma, e a gente vê aí, né, o Corinthians ontem sendo aí derrotado diante seu torcedor, mas mesmo com a derrota, o Corinthians conseguiu a classificação em primeiro do grupo, né? Já falei que amanhã tem um sorteio e a gente vamos aguardar aí esse grande sorteio aí da Libertadores. A expectativa é grande porque as equipes brasileiras se classificando aí em primeiro, alguns em segundo, pode dar time brasileiro, né, enfrentando. 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Valeu, Ronaldo Rodrigues. Vamos falar aqui agora do Sul-Americana, né? Comentar um pouquinho sobre o jogo do Vasco. O Vasco ontem, Ney, que mandou, fizeram lá uma... Ontem fizeram ali nas redes sociais, o Vasco pediu o torcedor para não ir a campo, rapaz. Olha que situação, né? A torcida organizada do Vasco, mas mesmo assim, 3.500 torcedores foram até São Januário. Alguns não comemoraram os gols, não, Vanei. É isso mesmo. Alguns torcedores do Vasco não quis comemorar, né, os gols ontem do Vasco. Só para você ter ideia, né, o Vasco venceu por 3-0, né, e vai aí a fase, né, de mata-mata em busca da repescagem para uma vaga aí na próxima fase da Sul-Americana, né. Então, para você ter ideia, o Vasco mesmo vencendo, o torcedor não ficou satisfeito. Vinha de duas goleadas, duas derrotas, né, para o Red Bull Bragantino, né, e também para a equipe do Olímpia. Então o pessoal veio muito chateado. Lembrando que hoje tem aí mais Conmebol Libertadores. Hoje tem Cerro Porteño versus Sport Cristal. O Cerro Porteño, que é o primeiro do grupo, né? Até mesmo com empate, pode aí garantir a primeira colocação. Já às 19 horas também hoje, Palmeiras e o Júnior Barranquilla, né? Outra equipe que não tem condição, mas briga aí para Conmebol Sul-Americana, né? Às 21h30 tem aí, você vai acompanhar mais outro jogaço, Boca Juniors e Universidade Católica do Chile. Então são jogos aí que movimenta a Libertadores da América, rapaz. Lembrando que você, só para passar aqui rapidinho, deixando aqui os outros jogos, né? Tá aqui os resultados. O Estudiantes que venceu no mesmo grupo do Flamengo. O Independente Medellín brigava ainda. Se vencesse, tinha classificado, mas classificou do grupo Flamengo, então. É Flamengo e Estudiantes, né? Os jogos de hoje, como eu salientei aqui, Boca Juniors e Cruzeiro e Barcelona de Guayaquil. Esse jogo é às 21h30. Lembrando que o Cruzeiro só precisa de um resultado positivo, de uma vitória, para ir à próxima fase. Lembrando também, né, que o Cruzeiro precisa só do resultado positivo para ir à próxima fase da Libertadores da América. A expectativa é grande amanhã no grande sorteio da Libertadores aí, e você com certeza não pode perder esse grande sorteio. Amanhã eu vou trazer de primeira mão aqui, o sextou aqui vai ser sextou Copa Libertadores da América. Falando em Copa Libertadores da América, vamos aqui atualizar para você que vai acompanhar lá na AMI, rapaz. AMI Master aí, semifinais, primeiro confronto, jogo de ida, Espanha, e acontece no sabadão, Espanha versus Itália. Esse jogo acontece às 15h50, e logo após, às 17h50, tem a Argentina versus Portugal. É a semifinal lá do jogo da Copa do Mundo AMI Master, né? A AMI que movimentou aí com 8 equipes, sobrou apenas, né, 4 equipes, então vai para esse jogo. Lembrando que são jogos de ida e volta, né? O jogo de ida acontece nesse sábado, Espanha e Itália, e Argentina e Portugal. Já o jogo da volta, Portugal e Argentina, esse jogo acontece dia 9/6, na terça-feira, e no dia 11 acontece aí Itália versus Espanha. Esses jogos são às 19 horas, então dia de semana são jogos de volta aí da Copa AMI Master, que acontece a Copa do Mundo AMI Master, o futebol lá no clube da AMI. Parabenizar toda a organização aí por mais essa competição. Lembrando que as rodadas da Champions League ABB hoje adiada, então os jogos que aconteceria hoje foram adiados por causa do tempo, né? A chuva prejudicou um pouco o campo, ficou muito alagado, então para preservar o campo ali, o presidente Augusto preferiu, né, tá adiando essa rodada, né? Lembrando que sabadão tem Copa Eunavásia, meu irmão. O bicho vai pegar por lá. Meu amigo Maciel Limeira, rapaz. Vem aí grandes equipes, vai fazer por lá uma zoada grande, grande Maciel Limeira. Então você não pode perder por lá também a Copa Eunavásia, que foi sucesso, né? Sucesso total na primeira edição. Vamos à segunda edição lá. O Maciel, inclusive, hoje entrou em contato comigo pra gente tá fazendo aquela parceria, aquela narração por lá. Então, como diz lá o meu amigo Maciel Limeira, né? Acontece a segunda edição aí da Copa Eunavásia, meu irmão. É a segunda edição. A primeira foi sucesso total. Então, a segunda você não pode perder. Com certeza vai ser mais um sucesso. Então, como diz meu amigo Maciel aí, meu amigo LK, zoada boa, zoada grande vai acontecer a partir das 16 horas lá na Arena 2, não é isso, Marcelo Limeira? Então, vai acontecer aí a segunda Copa Eunavásia, meu irmão. Tem equipes aí, meu irmão, que tem jogadores que já foram campeão brasileiro, tem jogadores que jogaram na Europa. Então, meu irmão, que zoada que vai acontecer na Copa Eunavásia. Mandar um abraço a toda a equipe lá, organizadora dessa Copa Eunavásia. No sabadão tem Pomagés por lá também, fazendo aquela festa, né? Grande abertura, grande cerimônia por lá. Então, a organização, show de bola. Parabenizando aí o Maciel Limeira. Seu Arley, mandar um abraço, seu Arley Limeira aí do Mercadinho Limeira. Um abraço a toda a equipe lá da Copa Eunavásia, que acontece então nesse sabadão. Então, é o esporte movimentando em nossa cidade aí. Parabenizando aí o Maciel por mais uma edição da Copa Eu na Vase aqui, você sabe de tudo aqui no programa Resumo Final. Vamos também falar aqui de quarentão do Eunápolis Scouting Clube, meu irmão. É, dois grandes jogos. Promete movimentar por lá o quarentão. Só lembrando que os jogos acontecem no domingo, né? Deixa eu só pegar aqui certinho os jogos, né? Então vai movimentar lá o Eunápolis Scouting Clube, né? São dois grandes jogos. Então você não pode perder lá o mais uma rodada. São duas, né? São dois jogos. Dois jogos que vai movimentar lá o quarentão do Eunápolis Scouting Clube. O melhor campeonato quarentão, com certeza, do extremo sul da Bahia. Lembrando que primeiro jogo, meu irmão, é clássico. É jogo bom. Vale classificação. Só classifica um. É papo de jogo bom, jogo grande. Vai ter a narração do Pomajeski. Oriente versus Devassa, meu irmão. O Oriente tem 4 pontos e o Devassa tem 3. Precisa vencer se quer sonhar classificando entre os 8. E logo após tem Rosa Neto. Esse jogo foi o jogo adiado de domingo passado. Rosa Neto versus Revelação. Então, você não pode perder mais duas rodadas eletrizantes lá do campeonato do Eunápolis Scouting Clube. É o quarentão do Scouting. Você não pode perder esse clássico aí. Vai sair faísca de fogo. É jogo de teste para cardíaco. O Oriente enfrenta aí nada mais, nada menos que o Devassa, que vem em busca da classificação. O Oriente precisa aí, eu acredito, que com empate classifique. E o Devassa precisa vencer se quer sonhar ainda na competição. Então, promessa de um grande jogão de bola no domingo no Eunápolis Scouting Clube. É o quarentão do Scouting Clube. Lembrando que eu vou pedir daqui a pouco o Dora também para estar mandando a tabela para a gente estar passando aí, né, para todos os torcedores que gostam, que curte, né, que tá ligadaço, né? Então você não pode perder aí, com certeza, mais um grande evento de alto nível lá no Quarentão. É o melhor campeonato da região, com certeza, o campeonato aí do Quarentão do Scouting, né, rapaz? Só mandando um abraço aqui também, a galerinha que curte a gente lá do Sapucaeira, rapaz. A galera que, o Xerê também ali, meu amigo Xerém, a galera do Eunápolis, Bobó, aquele abraço aí. 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Vamos lá falar agora de mais competições que acontecem em nossa cidade. Vem aí, está de volta, rapaz, o campeonato do Juca Rosa, meu irmão. É jogo em cima de jogo por aí. Vem aí a abertura da 33º campeonato do Juca Rosa, que acontece no dia 7. É, vai ser dia 7. Não vai ser domingo agora não, viu, meu amigo Ney? O Marlon falou aqui. Marlon, é dia 7. Então, promessa de grande jogo aí. 33º campeonato do Juca Rosa. O charmoso campeonato Ailton Gonçalves, né? Vai acontecer lá na abertura. Você vai acompanhar dois grandes jogos, né? Inclusive, a partir das 9 horas da manhã, você vai acompanhar Rosa Neto, o papa título lá do Campeonato Juca Rosa, Rosa Neto contra a equipe do Dinacite. Então, né, você não pode perder aí o Campeonato Juca Rosa. E por lá também você vai acompanhar aí o Vila Colônia Esporte Clube, às 11 horas, versus Beira Rio Futebol Clube. Então, dois grandes jogos. Movimenta a abertura do 33º Campeonato do Juca Rosa, que acontece no bairro Juca Rosa, no campo ali de Juca Rosa, é o terrão, a várzea. A várzea, meu amor, né? Rosa Neto Futebol Clube, Esporte Clube versus Dinacite. Esse jogo acontece no dia 7 do 6, né? Você não pode perder. É domingão, dia 7 de junho. Você vai acompanhar mais um campeonato do Juca Rosa, que tem aí o saudoso Ailton Gonçalves, que fazia aquele campeonato com muito amor, né? Com muito carinho. E o seu Ailton nos deixou, mas o campeonato continua aí. Então, parabéns para os organizadores dessa competição, que não deixou cair. Copa o Nápoles de futsal feminino. Gilmar Ramon já passou por aqui, só passando os horários para você aí. Acontece a partir de Eunacite Futebol Clube, né? Versus aqui às 17 horas contra o time da Tica. E a equipe do Maravilha, Projeto Maravilha versus Seven, que acontece no dia 30 de maio no ginásio ACM. Sabadão, a partir das 17 horas, você vai acompanhar dois grandes jogos por lá. Então não perca. É muito esporte esse final de semana, Vunei. Muito esporte acontecendo. Lembrando aí que notícia da seleção brasileira, rapaz. É, rapaz. Notícia da seleção brasileira. Você não pode perder aí, né? O Neymar, né? É dúvida, não pode. Talvez o Neymar não possa atuar aí.
1: Será?
0: Né? Não possa atuar no primeiro jogo da seleção.
1: Rapaz!
0: É, rapaz, deu grau 2 na panturrilha do Neymar e com certeza pode ficar de fora do primeiro jogo da seleção. Será? Segundo os médicos da seleção brasileira, hoje teve o boletim, Neymar pode ficar aí até 3 semanas fora, sem poder estar participando dos jogos. Então o Neymar já chega aí. Não é tão grave, né? Mas só ficar 3 semanas, que todo mundo, a expectativa era grande da estreia do Neymar, pode ficar fora do primeiro jogo da seleção brasileira. Então a notícia da seleção brasileira que se representou, lembrando que o Marquinhos, jogadores do PSG e também o Martinelli e o Marquinhos, não se representaram, porque vão disputar a final da Champions entre PSG e a equipe do Arsenal no sábado. 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no finalzinho do nosso programa, né, já passei aqui os resultados também da Libertadores da América, lembrando que vamos aguardar amanhã o sorteio, a expectativa é grande, Vunei, para o sorteio, quem enfrenta aí, rapaz, com esse resultado, se o Palmeiras classificar em segundo, pode dar o Palmeiras e Flamengo. Já pensou, Ney? Logo de primeira, mata-mata e o bicho pega. Pode dar Flamengo e Fluminense, que é clássico também, né? Flamengo Cruzeiro, Flamengo Boca Juniors. Então, a expectativa amanhã é muito grande. Flamengo! Para definir aí os resultados da Libertadores, depois do jogo de hoje, para o grande sorteio de amanhã que acontece. Então, para você saber, para definir quem se enfrenta aí na Libertadores da América, vem aí também o Brasil estreia aí Copa do Mundo de Clube, dia 13, e a expectativa é grande. O povo brasileiro já tá tudo na expectativa, meu irmão. Todo mundo aí, depois da convocação, né? Eu vi o povo mais animado, viu? Eu vi o povo animado, porque o povo tá um pouco desanimado, mas depois da convocação aí da seleção brasileira, eu vou ser sincero para você. O pessoal se animou por aí, então a gente pode com certeza estar trazendo título. Não chegamos como favorito, mas com certeza podemos aí trazendo o título, né? 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Resumo final. Vamos chegando no finalzinho do nosso programa. São 17 horas e 58 minutos. Vou ficando por aqui. Amanhã sextou. Prometo voltar falando de esporte. Muita coisa boa, né? Falando de sorteio. Falando de rodadas importantíssimas. Vem aí também. Amanhã vamos comentar sobre a Copa Beto Coxa de futebol de bala que tem rodada. A Copa da Amizade do bairro Rosa Neto de Travinha vai acontecer também. Aí no sabadão, Chuchu do Esporte na organização. Manda um abraço a todos vocês que curtiu o nosso programa até agora. Um abraço, vou ficando por aqui, mas prometo voltar amanhã, se nosso Deus permitir. Valeu, galera, aquele abraço, fui, tchau.
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1: 18 horas e 13 minutos.
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0: 18h28.
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1: 18 horas e 44 minutos.
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0: Senhor. Muito obrigada, Jesus. Muito obrigada, Senhor, por esses 20 anos. 20 anos que eu tenho certeza absoluta no meu coração que é só o início daquilo que Deus tem preparado para a minha vida. Eu louvo muito a Deus. Hoje é uma noite muito especial porque é uma noite em que o meu coração se alegra. O meu coração está saltando, pulsando de alegria. Por esses dias, por essa estrada, por todo esse tempo. É uma vida, 20 anos não são 20 dias. E a maior alegria do meu coração é poder, desde que comecei, dar sempre toda a honra, toda a glória, todo o louvor a Jesus Cristo. E será sempre assim. Será sempre assim. Será sempre assim. Sempre assim. Sempre assim, são 20 anos de vidas sendo restauradas, pessoas sendo levantadas, famílias sendo reconstruídas, uma história de alegria, uma história de vitória, uma história de conquista, uma história de momentos difíceis também, mas uma história em que eu sei em quem tenho crido, e eu sei que todas as promessas do meu Deus tenho sim para a minha vida, e por essa estrada eu vou continuar caminhando e dando a Ele todo o meu louvor, toda a minha honra, toda a glória seja dada a Jesus Cristo. Se você pode, querido, eu quero te convidar a dar uma forte salva de palmas a Jesus. Quero dizer que você faz parte dessa história também. Quero dizer que você também faz parte desse momento. Então, se você pode, aplauda o Senhor bem forte, dizendo a Ele: muito obrigada, Senhor. Muito obrigada. Eu tenho milhões de motivos para agradecer a Deus. Se você pode, coloque-se de pé e aplauda bem forte a Jesus Cristo, dando a Ele o seu melhor. Vamos encher esse teatro com a presença de Deus. Vamos encher esse teatro com o louvor que toca o coração do Senhor. Vamos trazer o céu para a terra nessa noite. Aplauda bem forte, aplauda mais forte. Vamos juntos celebrar. Para o nosso Deus não existe limitação.
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5: Você vai ouvir também Combate ao Crime Organizado.
6: Nova operação avança na asfixia financeira e no fim das fraudes no setor de combustíveis.
5: Ação também impede que gasolina adulterada seja repassada aos consumidores.
6: Na apresentação da Voz do Brasil, hoje, Mariana Jungmann e Luciano Seixas.
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6: O emprego no Brasil continua em crescimento.
5: No mês de abril, foram criados quase 86 mil postos de trabalho com carteira assinada.
6: E a taxa de desocupação no país é a menor desde 2012.
7: Em abril, a atendente Willy da Silva conseguiu uma posição em um restaurante no centro de Brasília. Ela estava desempregada há 6 meses e buscava uma oportunidade de trabalho que permitisse que ela tivesse mais tempo com os filhos.
8: Porque eu curto muito as crianças agora, né? Final de semana eu estou em casa com eles, é feriado, eu não trabalho. É uma coisa garantida, né? Eu tenho um emprego fechado. Com a carteira assinada e tudo, eu vou ter todos os meus direitos, um dia eu sair e tudo mais.
7: Assim como Willy, milhares de brasileiros conseguiram um emprego no país este ano. Cenário captado pela Pesquisa Nacional por Amostra de Domicílios. De acordo com a PNAD Contínua, a taxa de desocupação no trimestre encerrado em abril foi de 5,8%, o menor nível da série histórica iniciada em 2012 para o período. No mesmo trimestre do ano passado, o percentual de pessoas procurando emprego no Brasil estava em 6,6%. A taxa de desocupação calculada pelo IBGE inclui apenas pessoas desempregadas que estão disponíveis para trabalhar e tentando encontrar uma posição. A coordenadora de pesquisa por amostra de domicílios do IBGE, Adriana Beringui, comentou o resultado.
9: O nível da ocupação segue em patamares elevados, né, mostrando que a capacidade de geração de trabalho e renda no mercado brasileiro segue de forma sustentada.
7: Outro dado que mostra o bom momento por que passa o mercado de trabalho no Brasil é o Cadastro Geral de Empregados e Desempregados, o CAGED, que mede a quantidade de trabalhadores com carteira assinada. Segundo o CAGED, em abril, foram criados no país 85.888 empregos formais. 3 dos 5 grupos da atividade econômica monitorados tiveram saldo positivo: serviços, construção e indústria. Já entre as unidades da federação, 24 das 27 criaram empregos em abril, com destaque para São Paulo, Rio de Janeiro e Minas Gerais. O ministro do Trabalho e Emprego, Luiz Marinho, destacou que o país deve continuar gerando empregos formais.
10: O potencial da economia brasileira é de crescimento. Ele vai continuar crescendo, portanto, creio que nós teremos mais de 1 milhão de empregos gerados como positivo esse ano.
7: De acordo com o CAGED, o Brasil encerrou abril com mais de 47 milhões e 800 mil empregos com carteira assinada. O salário médio de admissão em abril foi de R$ 2.386,56. Reportagem Luana Karen.
5: Em suas redes sociais, o presidente Lula destacou a aprovação na Câmara dos Deputados do fim da escala de trabalho 6x1, sem redução de salário.
6: Segundo ele, as 2 folgas semanais significam mais tempo para estudar, se divertir, cuidar da saúde e ver os filhos crescerem.
5: Hoje, o presidente comemorou a aprovação durante encontro com a presidente do Suriname e disse que é uma conquista da sociedade brasileira.
4: Quem sabe um dia a gente consiga fazer com que as pessoas trabalhem o suficiente para sobreviver, o suficiente para enriquecer a economia brasileira, mas o suficiente para que eles possam ser felizes no mundo do trabalho.
6: Durante o programa Bom Dia Ministro, produzido pela Empresa Brasil de Comunicação, Paulo Pereira, do empreendedorismo, da microempresa e da empresa de pequeno porte, comentou o impacto sobre as mulheres.
11: Vou pegar um exemplo, as trabalhadoras domésticas, né, que vão ser muito afetadas pela escala 6x1. Nós temos 1,5 milhão de trabalhadoras domésticas. A mulher trabalha 6 dias, chega em casa, vai fazer o quê? Trabalhar, cuidar dos filhos, cuidar da família. Então, o impacto sobre as mulheres, sobre os setores menos escolarizados, sobre os setores de menor renda é muito grande para que essas pessoas possam ter uma vida melhor, cuidar melhor das suas famílias e, como eu estava dizendo, estudar mais, empreender mais. É importante ressaltar isso, o impacto econômico vai ser bom para muitos segmentos. E aqueles segmentos que podem ter um impacto diferente, nós vamos cuidar, nós vamos achar soluções.
5: A proposta do fim da escala 6x1 segue agora para a avaliação do Senado Federal.
6: Um passo inédito para o futuro dos povos indígenas no Brasil.
5: O presidente Lula sancionou agora há pouco a lei que cria a Universidade Federal Indígena, a primeira do país.
6: Com sede em Brasília, a nova universidade terá camping em diferentes regiões e vai oferecer cursos de graduação e pós-graduação.
12: Prevista para entrar em atividade no próximo ano, a UNINDE, Universidade Federal Indígena, será destinada a valorizar os saberes dos povos originários e práticas ancestrais. O ministro dos Povos Indígenas, Eloy Terena, é formado em Direito e diz que a Universidade Federal é um sonho de lideranças indígenas visionárias. Ele relata que a iniciativa será o maior investimento na escolarização dos povos indígenas.
13: A universidade será composta por indígenas em seus quadros e irá retratar essa pluridiversidade étnica que é o nosso país.
12: A Universidade Federal Indígena atenderá inicialmente 2.800 estudantes. A sede será em Brasília, mas unidades descentralizadas serão construídas em outras regiões do Brasil de acordo com a demanda e concentração dos povos indígenas. O ensino será voltado para a formação nos níveis de graduação e pós-graduação. Os cursos terão ênfase em gestão ambiental e territorial, políticas públicas, sustentabilidade socioambiental, línguas indígenas, saúde, direito, agroecologia, engenharias e tecnologias e formação de professores. Para o presidente Lula, o Brasil não pode abrir mão dos saberes milenares dos indígenas.
4: Aos poucos a gente vai ensinando o mundo a compreender que é possível, de forma civilizada, a gente garantindo a todos aqueles que habitam o planeta a ter os seus direitos. E a gente não pode prescindir do conhecimento milenar que os povos indígenas acumularam ao longo de tanto tempo nesse país e no mundo. Cabe agora ao Estado brasileiro pegar o prédio, prepará-lo para que a gente possa, no menor prazo de tempo, fazer uma festa com os novos alunos que vão entrar.
12: A UNINDE vai contribuir para a formação de profissionais especializados em educação intercultural e garantir a preservação das 274 línguas faladas pelos 305 povos indígenas do Brasil. Reportagem Graziele Bezerra.
6: O presidente Lula recebeu hoje a presidente do Suriname, Jennifer Gerling Simons.
5: No encontro, os dois líderes assinaram acordos de cooperação e se comprometeram a estreitar laços entre os países.
14: Durante visita oficial, a presidente do Suriname, Jennifer Gerling Simons, chegou ao Brasil acompanhada de mais 5 ministros. Durante encontro com o presidente Lula, os líderes assinaram 13 acordos de cooperação em áreas como defesa, segurança pública, comércio, energia e proteção da Amazônia. O Suriname vive um momento de crescimento econômico após a descoberta de grandes reservas de petróleo e gás natural. Lula afirmou que o Brasil quer ampliar ainda mais o comércio bilateral. Mesmo com um crescimento de 25% desde 2023, o presidente afirmou que ainda existe potencial para esse aumento.
4: Como vocês agora vão se transformar em grandes produtores de petróleo, a Petrobras pode trabalhar com vocês, aí a gente vai poder equilibrar a balança comercial, porque nós vamos importar um pouco de petróleo de vocês para compensar a nossa colaboração com o Suriname.
14: Na área ambiental, os dois países pretendem ampliar ações conjuntas de combate ao desmatamento e ao crime organizado na Amazônia, como afirmou o presidente Lula.
4: Estamos unindo
15: esforços regionais no enfrentamento ao narcotráfico, ao tráfico de drogas, pessoas e armas de fogo. O novo acordo com a Polícia Federal vai ampliar nossa cooperação no combate a ilícitos transnacionais, com destaque aos crimes ambientais e de mineração.
14: Os governos também assinaram acordos para ampliar as conexões aéreas e marítimas entre os dois países e avançar no chamado Anel das Guianas, projeto de integração regional que liga o norte do Brasil aos países vizinhos da região amazônica. Reportagem Raquel Mariano.
6: Quase 60 mandados de busca e apreensão foram cumpridos hoje na Operação Fluxo Oculto.
5: A ação conjunta entre o governo do Brasil e estados tem como objetivo desmantelar fraudes e lavagem de dinheiro no setor de combustíveis.
16: Nesta nova fase da Operação Carbono Oculto, foram cumpridos 59 mandados de busca e apreensão em 5 estados: São Paulo, Paraná, Mato Grosso do Sul, Minas Gerais e Rio de Janeiro. A ação, batizada de Fluxo Oculto, contou com a participação de órgãos federais e estaduais. O alvo é um esquema criminoso no setor de combustíveis, envolvendo fraudes, sonegação e lavagem de dinheiro. As investigações identificaram 6 novas fintechs, empresas voltadas para serviços financeiros digitais, que, na verdade, operavam como bancos paralelos das organizações criminosas. O ministro da Fazenda, Dario Durigan, destacou a grande movimentação financeira das fintechs no esquema.
17: Uma movimentação total de R$ 26 bilhões de reais em 6 fintechs nos últimos anos, o que acende o sinal de alerta para os órgãos de inteligência, que a gente espera avançar no combate ao crime organizado, da maneira que encorta, da maneira inteligente, que é fazendo asfixia financeira.
16: Em outra frente de atuação, os agentes cumpriram mandados contra empresas e pessoas que atuavam na adulteração de combustíveis. Somente com um esquema que utilizava nafta petroquímica, os prejuízos aos cofres públicos atingem a marca de 200 milhões de reais em 2 anos. De acordo com o diretor da Agência Nacional do Petróleo, Gás Natural e Biocombustíveis, Júlio Nishida, a operação vai impedir que milhões de litros de gasolina adulterada sejam repassados aos consumidores.
18: A Agência Nacional do Petróleo, em etapas anteriores, interditou e apreendeu pouco mais de 2 milhões e meio de litros de gasolina adulterada com essa nafta, e com o trabalho de hoje, a gente impede de outro quantitativo igualmente danoso chegar ao consumidor, chegar à sociedade, em fraudes que envolvem qualidade, dano ao consumidor, dano ao erário, lavagem de dinheiro e vários outros danos à sociedade.
16: Participam da Operação Fluxo Oculto 135 servidores da Receita Federal, além de dezenas de servidores dos órgãos parceiros. Com locução de Graziela Mendonça, reportagem Gabriela Noronha.
6: Em 2015, com o rompimento da barragem do Fundão em Mariana, Minas Gerais, despejou-se resíduos tóxicos e lama no Rio Doce, contaminando a água em Minas Gerais e no Espírito Santo.
5: Desde então, a água do rio vem sendo monitorada. Inicialmente, esse trabalho era feito pela Fundação Renova, que foi extinta em 2024.
6: Agora, com o novo acordo do Rio Doce, o monitoramento passa a ser feito pela FUNASA, a Fundação Nacional de Saúde, ligada ao Ministério da Saúde.
5: Esse mês, a FUNASA começou a segunda etapa de verificação e testagem da qualidade da água em 173 pontos dos dois estados.
6: Mais cedo, nós conversamos com Lenildo Moraes, presidente da Fundação, sobre esse trabalho e também sobre a segurança hídrica proporcionada pelo programa Cisternas, na região do semiárido brasileiro. Acompanhe.
5: Presidente Lenildo Moraes, um prazer ter o senhor com a gente aqui na Voz do Brasil. Vamos começar falando do trabalho que a FUNASA vem desempenhando no monitoramento da qualidade da água do Rio Doce. Isso é necessário ainda por causa das consequências do rompimento da barragem do Fundão em Minas Gerais em 2015. Como é que é feito e onde é feito esse monitoramento?
19: Boa noite a todos os ouvintes da Voz do Brasil, boa noite Mariana, boa noite Luciano Seixas. Olha, a Operação FUNASA presente no Rio Doce começou com 3 frentes simultâneas, né? De monitoramento da qualidade da água em 32 municípios de Minas Gerais e do Espírito Santo. A operação começou com 173 pontos de monitoramento ao longo da bacia do Rio Doce. É importante dizer que A primeira frente foi no município de Mariana e no Vale do Aço. A segunda percorreu cidades do Médio Rio Doce e da divisa entre Minas Gerais e Espírito Santo, incluindo Governador Valadares, Conselheiro Pena, Resplendor e Aimorés. E a terceira e última frente foi nos municípios capixabas, lá no Espírito Santo, com coletas em Aracruz, Linhares, Colatina, São Mateus, Conceição da Barra e Marilândia. A FUNASA disponibilizou a nossa equipe, né, 3 unidades móveis, junto com as equipes, para coleta da qualidade, né, identificar a qualidade da água, além de carros, apoio de equipes técnicas especializadas. Os laboratórios móveis permitiram a realização de análises físicas e químicas e microbiológicas, né? Isso foi importante, porque a partir daí nós podemos identificar a real qualidade, né, e necessidade de futuras ações que a gente precisa fazer a partir dessas análises.
6: Presidente, quando é que os resultados desse monitoramento serão divulgados, especialmente para as comunidades atingidas pela contaminação lá de 2015?
19: As análises já estão em fase final de análise, né? Devemos entregar nos próximos dias. Mais tardar a próxima semana, nós já estaremos com todos esses dados monitorados para que a gente possa apresentar para toda a sociedade.
5: E esse monitoramento, ele vai ser permanente, presidente? Como é que vai ser a periodicidade desse acompanhamento?
19: Vai ser permanente. Nós já temos um acordo de cooperação técnica assinado com a AGESUS, que é a Agência Brasileira de Apoio à Gestão do SUS, e ele vai permitir que o governo, através da FUNASA, Fundação Nacional de Saúde, através de seus técnicos, possa fazer esse monitoramento de forma permanente.
6: E existe um outro trabalho desempenhado também pela FUNASA em relação à segurança hídrica, que é o programa Cisternas. Como é que ele atua para garantir água para as famílias de regiões secas ou semiáridas?
19: A iniciativa permite acesso regular à água potável para consumo humano por meio da captação e armazenamento da água da chuva. É importante que as populações do semiárido que estão nos escutando já sabem como funciona. Então, na realidade, nós, na prática, o programa ele funciona como uma instalação de reservatórios, né? Os reservatórios têm capacidade de 16 mil litros conectados aos telhados das residências, né? Então, nos períodos das chuvas, a água é captada, filtrada e armazenada para ser utilizada nos meses de estiagem.
5: O presidente, quantas famílias já são atendidas pelo programa atualmente? Há previsão dele ser ampliado?
19: Olha, nós estamos atendendo agora 20.976 famílias, quase 21 mil famílias. E a ideia é que a gente faça essa ampliação ainda, tá certo? Os estados beneficiados nessa primeira etapa são Bahia, Ceará, Minas Gerais, Paraíba, Pernambuco, Piauí, Rio Grande do Norte e Sergipe, né? Os investimentos chegam a 250 milhões de reais.
6: E quais são os critérios de seleção das famílias atendidas pelo programa de cisternas?
19: Olha, boa pergunta, Luciano. Olha, o edital estabelece alguns critérios obrigatórios para participação. Por exemplo, as famílias precisam viver em comunidades rurais do semiárido, não ter acesso regular à água potável por rede de abastecimento e não ter sido atendido por programas de cisternas. Além, é claro, das residências ter as condições mínimas para instalação do equipamento. Telhado adequado, a captação da água e da chuva, é importante que se tenha espaço suficiente no meio do terreno, né, para poder ter essas condições técnicas necessárias. Outro dado importante é que os critérios são situação de vulnerabilidade social, a pessoa tem que estar inscrita no CAD único, as famílias chefiadas por mulheres têm prioridades. A presença de pessoas com deficiência também. Se é um deficiente na família, um deficiente físico, no núcleo familiar, tem prioridade também. E, obviamente, e um dado muito importante, que está se dando como prioridade também as populações de comunidades quilombolas.
5: Agora, presidente, as famílias que tiverem interesse em receber esses equipamentos, elas devem fazer o quê? Procurar a prefeitura, a FUNASA diretamente, preencher um cadastro? Como é que funciona?
19: Olha, essas 20.976 cisternas já foram feitas a partir de um critério já estabelecido pela FUNASA. A prefeitura fez o levantamento inicial e encaminhou a superintendência, né, da FUNASA, e as pessoas agora devem procurar a prefeitura para poder saber quais os locais. A prefeitura, previamente, já tem todas as comunidades que vão ser beneficiada. E nós da FUNASA também, nós vamos divulgar todas as comunidades que foram pré-selecionadas pelas prefeituras.
6: Muito bem, nós conversamos com o presidente da FUNASA, a Fundação Nacional de Saúde, Lenildo Moraes. Muito obrigado por sua entrevista aqui, a Voz do Brasil.
19: Obrigado, Mariana, obrigado, Luciano. Boa noite a todos os ouvintes da Voz do Brasil.
5: O Ministério da Previdência Social e o INSS realizam nesse fim de semana um grande mutirão para atendimentos em diversas regiões do país.
6: São mais de 59 mil vagas destinadas a perícias médicas e avaliações sociais do INSS. As etapas obrigatórias para concessão de benefícios previdenciários e assistenciais.
5: O secretário de Regime Geral de Previdência Social, Benedito Brunca, disse que o tempo de espera vem caindo e destacou a importância do agendamento.
20: No Brasil, o tempo médio de espera no mês de abril estava em 40 dias. Na parcial que tiramos esta semana, esse tempo médio já caiu para 30 dias, o que é uma evolução de 10 dias. É importante que as pessoas que estão aguardando os atendimentos possam entrar em contato ou com o 135 ou no próprio aplicativo do meu INSS para poder fazer a confirmação e antecipar seu atendimento, porque isso vai abreviar o tempo da decisão do seu benefício.
6: Hoje, dia 28 de maio, é comemorado o Dia Internacional da Dignidade Menstrual.
5: No Brasil, dados do IBGE indicam que 15% das adolescentes deixaram de ir ao menos um dia na escola por falta de absorvente.
6: Para tentar mudar essa realidade, o governo do Brasil promove o Programa de Proteção e Promoção da Saúde Menstrual.
5: Em 2 anos, mais de 3 milhões de pessoas foram beneficiadas com itens de higiene e ações educativas.
21: A mineira Mariana Soares conta que menstruou pela primeira vez aos 13 anos de idade e desde então sintomas como fortes dores e enjoo são comuns para ela. Hoje, aos 22 anos, ela luta para que mais mulheres possam falar sobre saúde menstrual.
22: Eu sei que tem muitas vozes de meninas que sofrem como eu, mas não têm a oportunidade de às vezes saber que ela pode viver melhor. Isso é um direito nosso.
21: Combater preconceitos e tabus é um dos objetivos do festival Alana Ideia Fest 2026 para tratar sobre dignidade menstrual e proteção de meninas e adolescentes, como explica a diretora executiva do Alana, Flávia Dória.
23: 6 entre cada 10 meninas têm a rotina escolar abalada por essas dores menstruais e 4 em cada 10 meninas chegam a faltar na escola pelo menos uma vez por mês por causa dessas dores, que muitas vezes são incapacitantes. A gente precisa falar sobre isso.
21: A programação faz parte das ações do Dia Internacional da Dignidade Menstrual, comemorado nesta quinta-feira. Desde 2023, o governo do Brasil distribui de forma gratuita absorventes por meio do Programa de Proteção e Promoção da Saúde Menstrual. Em 2 anos, mais de 500 milhões de unidades já foram distribuídas, de acordo com a Coordenadora Geral de Atenção à Saúde das Mulheres do Ministério da Saúde, Mariana Cerqueira. Abra, além do fornecimento de produtos, ações educativas.
24: O programa tem um eixo de dispensação desses absorventes, né, através do programa Farmácia Popular. E hoje é possível retirar essas autorizações para as beneficiárias que são inscritas no Cade Único através do aplicativo Meu SUS Digital. A segunda forma é através do programa Pé de Meia e a terceira forma é justamente na Unidade Básica de Saúde, onde além da autorização, ela vai poder também ter todo o leque de informações.
21: Lembrando que o absorvente é distribuído de forma gratuita e o benefício é destinado a pessoas com idade entre 10 e 49 anos, inscritas no Cade Único e com renda mensal de até R$ 218,00, estudantes da rede pública de baixa renda e pessoas em situação de rua. Reportagem Gabriela Noronha.
6: Amanhã é o último dia para fazer a declaração do Imposto de Renda.
5: A Receita Federal já recebeu mais de 37 milhões de declarações e a expectativa é chegar a 44 milhões de documentos.
6: Quem entregar fora do prazo estará sujeito à multa.
5: E essas foram as notícias do Governo do Brasil.
6: Uma realização da Secretaria de Comunicação Social da Presidência da República.
5: Com produção da empresa Brasil de Comunicação.
6: Fique agora com as notícias do Poder Judiciário e do Congresso Nacional. Boa noite.
5: Boa noite para você e até amanhã.

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2: STF homologa acordo para viabilizar operação de crédito ao BRB.
3: STJ define que qualificadora de violência de gênero também se aplica a agressões contra a mulher em relação homoafetiva.
2: Semana na conciliação. Trabalhadores de empresa de tratamento de água e saneamento de Campinas fecha um acordo de mais de 7 milhões de reais.
3: Boa noite, eu sou Marcela Luiza.
2: E eu sou Walter Lima.
3: O Supremo Tribunal Federal homologou nesta quinta-feira um acordo entre a União, o Governo do Distrito Federal, o Banco Central e o Banco de Brasília para viabilizar uma operação de crédito destinada ao reforço financeiro do BRB.
2: A decisão foi tomada durante a audiência de conciliação conduzida pelo ministro Luiz Fux. Marcelo Della Libera.
4: O acordo permite que o Distrito Federal contrate um empréstimo junto ao Fundo Garantidor de Crédito para capitalizar o banco. A operação terá garantia de um sindicato de bancos e contragarantia vinculada às verbas do Fundo de Participação dos Estados e do Distrito Federal e do Fundo de Participação dos Municípios.
3: O Comitê Nacional de Inteligência Artificial no Judiciário aprovou duas medidas para ampliar a segurança da inteligência artificial usada pela Justiça.
2: Coordenada pelo Conselho Nacional de Justiça, a manifestação técnica validou os riscos de inserção de comandos escondidos em documentos processuais e instituiu um Programa Nacional de Segurança para capacitação e com suporte e prevenção de riscos.
3: A manifestação técnica é a primeira medida nacional de orientação sobre o tema e deve ser submetida ao plenário do Conselho.
2: As medidas fazem parte das prioridades definidas pela gestão 2025-2027, coordenada pelo presidente do CNJ e do STF, ministro Edson Fachin.
3: Qualificadora de lesão corporal praticada contra a mulher pela condição do sexo feminino também se aplica em relação homoafetiva entre mulheres.
2: Essa é a conclusão do STJ. Fátima Uchoa.
5: Uma mulher foi acusada de insultar e agredir fisicamente a ex-companheira por ciúmes. O Ministério Público ofereceu denúncia por lesão corporal qualificada, considerando que a agressão foi cometida contra a mulher pela condição do sexo feminino e no âmbito doméstico. A Justiça de Santa Catarina condenou a acusada só pelo crime de lesão corporal em contexto doméstico. Já a sexta turma do STJ deu provimento ao recurso especial do MP. Segundo o ministro relator Rogério Schietti Cruz, basta o vínculo doméstico familiar ou de afetividade e a condição de mulher da vítima para aplicação do sistema protetivo, sendo presumidas a vulnerabilidade e, consequentemente, a motivação de gênero.
3: Trabalhadores de empresa de tratamento de água e saneamento de Campinas fecham acordo de mais de 7 milhões de reais.
2: A conciliação foi fechada durante a Semana Nacional da Conciliação Trabalhista. Rafael Oliveira.
6: O acordo encerra uma ação coletiva de 2018 sobre gratificação paga a motoristas da Sanasa, empresa de economia mista de tratamento de água e saneamento de Campinas. 54 trabalhadores vão receber mais de 7 milhões de reais em valores líquidos. O acordo também prevê o recolhimento de 600 mil reais em FGTS e 2 milhões de reais em encargos previdenciários para a União. As negociações vinham sendo realizadas desde o início do ano.
3: Justiça recebe denúncia contra organização criminosa internacional por garimpo ilegal em Roraima.
2: Na ação, o MPF pede a condenação dos 6 integrantes do grupo e fixação de, no mínimo, 200 mil reais em multa por danos morais coletivos. Vanessa Pereira.
7: Segundo a denúncia, o grupo negociava ouro e diamantes extraídos ilegalmente no Brasil e no exterior, usando contatos e negociações no Peru para comercializar os minerais sem autorização. As investigações apontam investimento de R$350 mil na compra de ouro e negociações de pedras avaliadas em mais de US$100 mil. O MPF pede a condenação dos 6 acusados por exploração ilegal de recursos minerais da União, organização criminosa transnacional, contrabando e lavagem de dinheiro, além de multa mínima de R$200 mil por danos coletivos e sociais.
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3: Uma boa noite.
2: E até amanhã.
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8: Eu sou Paula Groba.
9: E eu sou Ricardo Nakaoka.
8: E estes são os destaques de hoje do Jornal do Senado, que começa agora.
9: Senado aprova retomada de benefícios fiscais para o terceiro setor e isenção de IPI para pessoas com deficiência.
8: Escala 6x1, Senado vai analisar proposta aprovada pela Câmara.
9: Segue para sanção presidencial, política nacional para estudantes com superdotação.
8: Boa noite.
9: Boa noite.
8: Hospitais filantrópicos, entidades assistenciais e organizações sociais podem voltar a ter acesso a benefícios tributários suspensos nos últimos anos. O Senado aprovou um projeto que retoma incentivos fiscais para instituições do terceiro setor e também garante a isenção do IPI na compra de veículos por pessoas com deficiência.
9: A proposta segue agora para análise da Câmara dos Deputados. Mais informações com o repórter Alexandre Campos.
10: Os benefícios referentes ao Imposto sobre a Renda das Pessoas Jurídicas, Contribuição Social sobre o Lucro Líquido e COFINS, atualmente assegurados por uma lei complementar apenas às organizações da sociedade civil de interesse público e organizações sociais, vão se estender também a todas as entidades do terceiro setor, como afirmou a relatora do projeto, senadora professora Dorinha Seabra, do União do Tocantins.
11: Infelizmente, no formato que está hoje, a Paz e outras instituições já consolidadas na área social perderiam esse benefício.
10: O texto aprovado ainda reverteu outras reduções de benefícios. Um incentivo que passará a valer se a proposta virar lei será o referente à doação ou destinação para patrocínio de parte do imposto de renda devido por empresas para projetos esportivos, culturais e sociais, como os voltados para crianças, adolescentes e idosos. Também foi retomada a isenção total de IPI na compra de veículos por pessoas com deficiência.
8: E os municípios com pendência fiscal já estão autorizados a receber recursos de emendas parlamentares. A publicação que garante essa mudança já saiu no Diário Oficial.
9: Esse e outros dispositivos tinham sido vetados pelo presidente Lula, mas o veto foi derrubado pelo Congresso. Repórter Marcela Diniz.
12: Com a promulgação de 4 dispositivos da Lei de Diretrizes Orçamentárias de 2026, que tiveram veto presidencial derrubado pelo Congresso, ficam permitidas doações de bens e valores no chamado defesa eleitoral, que começa 3 meses antes e vai até o final das eleições. Outro dispositivo autoriza municípios de até 65 mil habitantes que tenham pendências fiscais a celebrar convênios com o governo federal, receber recursos de programas e ter acesso a emendas parlamentares. Na sessão que derrubou o veto, o presidente do Congresso, senador Davi Alcolumbre, assinalou que essas demandas fizeram parte da marcha dos prefeitos à Brasília.
13: São estradas, são rodovias, são escolas, são unidades de saúde, são creches, são praças, enfim, são obras muito relevantes para os municípios brasileiros.
12: As outras 2 regras reinseridas na LDO autorizam o uso de recursos da Lei Orçamentária Anual em despesas que estão fora da competência da União e são relativas à malha hidroviária brasileira e à construção e manutenção de rodovias estaduais e municipais destinadas à integração de modais de transporte ou ao escoamento produtivo.
8: Você sabe o que é ludopatia?
9: Ludopatia é o vício em jogos de azar. Essa compulsão provoca perda de controle, endividamento e impactos graves na vida familiar e emocional dos

0: para acesso a sites de apostas. O sistema do Ministério da Fazenda traz a possibilidade do bloqueio voluntário em todas as bets legalizadas no Brasil. De acordo com o Ministério, do total de cadastrados, 207 mil usuários apontaram a perda de controle sobre o jogo e os impactos na saúde mental como principais motivos para a autoexclusão. O vício em jogos de azar, conhecido como ludopatia, atinge milhares de brasileiros, como alerta o senador Humberto Costa, do PT de Pernambuco.
1: Dados da Organização Mundial da Saúde apontam que a taxa de dependência em jogos de azar pode variar de 1 a 3% da população adulta. Se aplicarmos essa proporção ao Brasil, estamos falando de até 4 milhões de brasileiros já em situação clínica de vício.
0: Caso você deseje bloquear o seu próprio acesso aos sites e sistemas regularizados de apostas no Brasil, basta acessar autoexclusãoapostas.fazenda.gov.br. Lembrando que o exclusão é sem o tio. Você deve ter uma conta gov.br para fazer a solicitação e seu CPF será bloqueado em todas as casas de apostas.
2: Secas mais severas, chuvas intensas e eventos climáticos extremos podem marcar os próximos meses no Brasil com o fortalecimento do fenômeno El Niño.
3: Diante do risco de impactos na agricultura, no abastecimento de água e até no aumento de desastres naturais, o Senado reuniu hoje no plenário autoridades e especialistas para discutir medidas de prevenção e preparação. Os detalhes com o repórter Márcio Maturana.
4: O climatologista Carlos Nobre alertou que para este ano se espera uma intensidade maior.
5: Agora, maio, junho, julho, já temos 92% de probabilidade de começar um El Niño. E outubro, novembro e dezembro desse ano, a probabilidade é 98% desse El Niño ser forte ou muito forte. Então, nós temos que nos preparar muito.
4: O senador Hamilton Mourão, do Republicanos do Rio Grande do Sul, disse que é preciso aprimorar o Plano Nacional de Proteção e Defesa Civil de 2012, tornando obrigatórias simulações anuais nos municípios.
6: Se não treinar, nós não vamos conseguir executar na hora que a catástrofe acontecer.
4: O senador Hermes Klan, do PL de Santa Catarina, acredita que o trabalho do Senado para fortalecer o planejamento dos municípios em áreas de risco é fundamental. Mas não é suficiente.
7: Muitos municípios brasileiros, especialmente os menores, não têm estrutura técnica, equipe permanente ou capacidade de acessar recursos federais com rapidez. O município sofre a tragédia, mas o sistema público só chega depois da água baixar. Enquanto isso, seguimos repetindo o ciclo: desastre, reconstrução, novo desastre.
4: A sessão de debates foi pedida por todos os líderes partidários, com primeira assinatura de Esperidião Amin, do PP de Santa Catarina.
2: E a proposta que acaba com a escala 6 por 1 foi aprovada na Câmara dos Deputados na noite de ontem. O próximo passo agora é a análise dessa PEC pelo Senado.
3: Senadores, no entanto, divergem sobre a PEC, que garante aos trabalhadores 2 dias de descanso semanal remunerado. A proposta divide opiniões entre parlamentares e setores da economia. O repórter Douglas Castilho tem mais informações.
8: Uma das vozes contrárias à redução da escala 6 por 1 para de 5 por 2 foi o senador Oriovisto Guimarães, do PSDB do Paraná. Segundo ele, trata-se de uma medida demagógica.
9: O Brasil já tem o maior Bolsa Família de toda a história, já tem auxílio gás, já tem benefício de prestação continuada, não tem cabimento, não houve aumento de produtividade, não houve investimento em máquinas.
8: Mas o senador Irajá, do PSD do Tocantins, destacou que a nova jornada é uma tendência internacional fruto justamente da modernização tecnológica.
10: Se a tecnologia já flexibilizou a jornada de 40 horas para os setores corporativos de tecnologia, é um contrassenso condenar o trabalho do comércio a um modelo rígido de aprisionamento 6 dias por semana.
8: O senador Hamilton Mourão, do Republicanos do Rio Grande do Sul, considera a medida uma intervenção indevida do Estado.
11: Então, se eu vou trabalhar 1 dia, 2 dias, 3 dias, 4 dias, 5 dias, 6 dias, 7 dias, é uma decisão minha numa negociação com aquele que está me contratando.
8: O senador Rogério Marinho, do PL do Rio Grande do Norte, concorda com a livre escolha e apresentou uma nova PEC que será analisada pelo Senado em conjunto com o fim da escala 6 por 1. A proposta prevê a negociação entre trabalhador e patrão quanto à quantidade de horas trabalhadas e o pagamento proporcional às horas efetivamente

0: cumpridas.
1: Com edição de Paulo Agroba e trabalhos técnicos de João Lira, o Jornal do Senado fica por aqui. Acompanhe agora as notícias da Câmara dos Deputados. Boa noite.
2: Boa noite e até amanhã.
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4: Parlamentares reduzem a jornada de trabalho semanal para 40 horas.
5: Proposta votada estende imunidade tributária de entidades religiosas.
4: Plenário amplia incentivos para a indústria brasileira de fertilizantes.
5: Cobertura de mais doenças com teste do pezinho avança na Câmara.
4: Boa noite. A Câmara examina projeto que organiza a ampliação do número de doenças que poderão ser detectadas pelo teste do pezinho. Vamos ouvir a reportagem de Maria Neves.
6: A Comissão de Saúde da Câmara dos Deputados aprovou o projeto que estabelece os prazos para a ampliação dos problemas de saúde incluídos no teste do pezinho. Uma lei de 2021 lista 13 doenças a serem detectadas no exame. A legislação determina ainda que o Programa Nacional de Triagem deve ampliar a testagem em 5 etapas, mas não estabelece a data para início de cada fase. Hoje, o Sistema Único de Saúde testa os recém-nascidos apenas para 7 condições previstas na primeira fase, que inclui hipotiroidismo, toxoplasmose e hiperplasia adrenal. Pelo texto aprovado, a segunda etapa de ampliação do teste do pezinho, que inclui a detecção de doenças raras genéticas e metabólicas, deverá estar em vigor até 2027. As demais etapas deverão ser implantadas a cada 2 anos depois de concluída a segunda fase. A relatora, a deputada Rosângela Moro, de São Paulo, ressalta que a triagem neonatal é uma das formas mais eficazes de prevenção em saúde infantil. Ela lembra que a detecção precoce de enfermidades permite intervenções terapêuticas antes da manifestação de sintomas.
7: A triagem, ela faz o diagnóstico de doenças antes mesmo delas se manifestarem. É extremamente importante que as mães exijam, levem os seus neonatos para fazer a triagem neonatal. Quanto antes diagnosticado, você trata, até impede o desenvolvimento da doença. Um dos exames, por exemplo, ele impede o retardo mental das crianças, se for diagnosticado e tratado como dentro do devido prazo.
6: Ao apresentar o projeto, o deputado Eduardo da Fonte, do PP de Pernambuco, afirmou que as doenças raras atingem cerca de 13 milhões de pessoas no Brasil. Segundo o parlamentar, 75% dos acometidos por essas enfermidades são crianças e 30% delas morrem antes dos 5 anos de idade. Na opinião do deputado, ainda que as doenças raras não tenham cura, a detecção precoce é importante porque permite o tratamento adequado, que reduz as complicações e o risco de morte. A proposta, que estabelece datas para ampliação do teste do pezinho, ainda será analisada pelas comissões de Finanças e Tributação e de Constituição e Justiça. Da Rádio Câmara de Brasília, Maria Neves.
3: Saúde.
5: Hugo Leal, do PSD do Rio de Janeiro, critica o entendimento da Justiça Federal, que, segundo ele, pode dificultar a avaliação de pessoas com autismo leve e restringir o reconhecimento de direitos. Para ele, a medida contraria avanços aprovados na proteção às pessoas com deficiência.
4: O deputado também manifesta preocupação com possíveis impactos no acesso a benefícios sociais por famílias atípicas. Hugo Leal informa ainda que solicitou audiência pública para discutir os efeitos da medida e cobrar esclarecimentos sobre o tema.
3: Direitos Humanos.
5: Em defesa do Bolsa Família, Benedita da Silva, do PT do Rio de Janeiro, afirma que o programa é um instrumento de dignidade e combate à fome. Segundo a deputada, a maioria dos beneficiários conseguiu deixar o auxílio ao longo dos anos por meio da inserção no mercado de trabalho.
4: Benedita da Silva também aponta contradição em setores da elite que criticam investimentos sociais à população mais pobre, mas silenciam diante de subsídios e isenções concedidos a grandes empresas. Ela ressalta que as políticas de transferência de renda foram fundamentais para retirar o Brasil do mapa da fome.
3: Economia.
5: Câmara estende imunidade tributária das igrejas para a compra de bens e serviços destinados ao funcionamento das entidades. O repórter Marcelo Larcher tem as informações.
0: O plenário da Câmara aprovou proposta de emenda à Constituição que amplia a imunidade tributária das igrejas de qualquer culto para alcançar também a compra de bens e serviços necessários ao funcionamento das entidades religiosas. Imunidade tributária é quando o governo fica proibido de cobrar um imposto. A imunidade sobre patrimônio e renda já está assegurada às igrejas por diversas leis. A proposta aprovada deixa claro na Constituição que a imunidade tributária vai valer também para a aquisição de bens ou serviços necessários para a implantação, manutenção e funcionamento das entidades religiosas e templos de qualquer culto. A imunidade é estendida ainda para as creches, comunidades terapêuticas, mosteiros, seminários, conventos, serviços de acolhimento institucional, atividades sociais e assistenciais e demais atividades sem fins lucrativos. As condições e critérios de habilitação terão de ser definidas por lei complementar que ainda vai ser aprovada. Relator da proposta, o deputado doutor Fernando Máximo, do PL de Rondônia, diz que a proposta dá mais segurança jurídica para a imunidade já prevista na Constituição. Deputados da base do governo disseram que a proposta amplia um privilégio e permite que entidades ligadas à igreja sejam também beneficiadas por uma renúncia fiscal que será paga pelos demais contribuintes. Foi o que disse o deputado Pedro Czai, de Santa Catarina, líder do PT.
8: Três leis e a Constituição deixa claro o apoio, a isenção tributária, a imunidade. Agora, o que se quer é extrapolar por várias modalidades de imunidade tributária, como alguém dá uma palestra, ganha 200 mil, alguém compra um avião de 20 milhões, porque vai ser para atividade religiosa.
0: O autor da proposta, deputado Marcelo Crivella, do Republicanos do Rio de Janeiro, diz que a imunidade prevista na Constituição para as igrejas não existe na prática.
9: É só isso que nós queremos. Que a imunidade prevista na Constituição aconteça na prática. Eu já paguei imposto sobre tudo. O dinheiro que eu dou para a igreja não é para pagar imposto de novo. E outra coisa, se comprar um avião, um helicóptero, o senhor acha que a Receita Federal vai devolver isso?
0: A proposta de emenda à Constituição que amplia a imunidade tributária das igrejas de qualquer culto seguiu para análise do Senado. Da Rádio Câmara de Brasília, com informações de Daniele Lessa e Antônio Vital, Marcelo Larcher.
3: Justiça.
10: Para Rogério Correia, do PT de Minas Gerais, o suposto uso de fundos de previdência estaduais, como o Rio Previdência, em instituições privadas, levanta suspeitas de favorecimento político. Ele alega que as denúncias sobre o Banco Master revelam uma relação que envolve integrantes da oposição.
5: Rogério Correia cobra a responsabilização de todos os envolvidos no caso e exalta a atuação das instituições de controle e do judiciário. O deputado espera que as investigações alcancem todos que desviaram os recursos de aposentados.
10: Marcon, do PT Gaúcho, denunciou supostos esquemas ligados ao Banco Master. Ele alega que o senador Flávio Bolsonaro teria visitado o banqueiro Daniel Vorcaro em busca de repasses para despesas do ex-deputado Eduardo Bolsonaro nos Estados Unidos e formação de Caixa 2 para campanhas eleitorais.
5: Marcon exigiu também explicações do presidente nacional do PL, Valdemar da Costa Neto, e da liderança da legenda no Rio Grande do Sul sobre as graves acusações de desvios e benefícios financeiros ilícitos.
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11: Votação.
10: A Câmara aprovou um projeto que cria incentivos para a indústria nacional de fertilizantes. A repórter Daniela Lessa explica que a intenção é tornar o Brasil menos dependente do mercado externo.
12: O plenário da Câmara aprovou o projeto que prevê diversos benefícios tributários, ou seja, descontos no pagamento de impostos para estimular a produção de fertilizantes no Brasil. O projeto cria o Programa de Desenvolvimento da Indústria de Fertilizantes, o Profert, que concede até 10 bilhões de reais em subsídios em 5 anos para fábricas de fertilizantes. Hoje o Brasil importa mais da metade dos fertilizantes e fosfatos utilizados na agricultura, principalmente de países como a Rússia, a China e os Estados Unidos. A proposta, já aprovada pelo Senado, está baseada em renúncia de receitas, ou seja, o governo deixa de cobrar impostos para estimular o setor. O texto final, apresentado pelo relator, deputado Júnior Ferrari, do PSD do Pará, limita essas desonerações em R$ 2 bilhões por ano e fixa prazo máximo de 5 anos para os benefícios. O projeto beneficia empresas com projetos aprovados pelo Ministério da Agricultura. Além disso, obriga a mistura obrigatória de fertilizantes nacionais no produto consumido e comercializado no país, começando com 2% ano que vem e chegando a 30% em 10 anos. O argumento é que o Brasil precisa ficar menos dependente do mercado externo. As medidas foram criticadas pelo deputado Gilson Marques, do Novo, de Santa Catarina.
11: Ele trocou a antiga forma de lidar com o problema, que era a desoneração tributária de IPI, COFINS, e ele abandonou essa forma de incentivo para ter uma outra forma de incentivo, que na verdade é uma reserva de mercado, ou seja, beneficiar poucos indicados. E além disso, ele se apoia em pilares que nós não concordamos, por exemplo, a mistura obrigatória de fertilizantes nacionais. Isso não faz sentido nenhum.
12: A proposta também permite que o governo federal crie linhas de financiamento a projetos de produção, pesquisa e infraestrutura, o que ficará a cargo do BNDES. De acordo com o relator, Júnior Ferrari, a dependência de fertilizantes de outros países deixa o país vulnerável.
13: Esse projeto, ele é de suma importância, porque o Brasil, ele é um dos maiores produtores de alimentos do mundo e hoje importamos cerca de 85% a 90% dos fertilizantes. Então, corremos o risco de falta de alimento no Brasil e no mundo. Daí a importância desse projeto, porque é uma questão econômica, mas muito mais, e principalmente, é uma questão de segurança alimentar.
12: Como foi alterado pela Câmara, o projeto que cria o Programa de Desenvolvimento da Indústria de Fertilizantes, com benefícios tributários para aumentar a produção nacional, voltou para análise do Senado. Da Rádio Câmara de Brasília, com informações de Antônio Vital, Daniele Lessa.
14: Agricultura.
5: Emidinho Madeira, do PL de Minas Gerais, denunciou o desvio de 850 milhões do Fundo de Defesa da Economia Cafeeira, principal aporte do governo federal ao setor. O parlamentar afirma que os recursos devem ser utilizados exclusivamente no fortalecimento da produção.
15: Emidinho Madeira cobrou ainda a redução imediata das taxas de juros do Funcafé para aliviar os custos dos produtores que enfrentam instabilidade de preços e sequelas de anos de seca, especialmente no estado mineiro.
14: Turismo.
5: Bacelar do PV celebra o desempenho da Bahia na atração de turistas internacionais e atribui o avanço do setor, entre outras coisas, à ampliação da conectividade aérea. O deputado também faz críticas à condução da política de turismo durante a gestão anterior.
15: Bacelar lembra ainda que o aumento da chegada de visitantes estrangeiros e a relevância econômica da atividade têm impulsionado a expansão do setor. Segundo ele, tudo isso reflete políticas públicas de incentivo ao turismo nacional.
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14: Trabalho.
5: Câmara aprova a redução da jornada semanal para 40 horas e 2 dias de descanso remunerado. O repórter Antônio Vital acompanhou a votação.
17: A Câmara dos Deputados aprovou por 472 votos a favor e apenas 22 contrários a proposta de emenda à Constituição que reduz a jornada normal de trabalho para até 40 horas semanais e garante 2 dias de repouso semanal remunerado aos trabalhadores. Horas antes, o texto apresentado pelo relator, deputado Léo Prates, do Republicanos da Bahia, foi aprovado em uma comissão especial por 34 votos a 4. No plenário, o texto aprovado foi uma emenda apresentada pelo líder do PT, Paulo Pimenta, do PT do Rio Grande do Sul, praticamente idêntica ao aprovado na comissão e resultado de um acordo entre a maioria dos partidos. A aprovação desse texto alternativo impediu que fosse votada, a pedido do PL, outra proposta de emenda à Constituição, apresentada pela deputada Érica Hilton, do PSOL de São Paulo, que reduzia a jornada de trabalho para 4 dias por semana e foi analisada junto com o texto aprovado. Além da jornada de 40 horas semanais, o texto aprovado, conhecido como PEC do fim da escala 6x1, prevê que um dos 2 dias de descanso deverá ser preferencialmente aos domingos. A redução da jornada e a ampliação do descanso devem acontecer sem qualquer tipo de redução nos salários. Essa garantia também vale para os pisos salariais. A adoção da medida será gradual. 60 dias depois da publicação da emenda, a jornada normal não poderá passar de 42 horas semanais. Depois de 1 ano, deverá cair para 40 horas. A proposta foi criticada por deputados da oposição, inclusive do PL, que tentou aprovar a proposta que não tinha sido objeto de acordo no plenário. Para o deputado Bibo Nunes, do PL do Rio Grande do Sul, a medida proíbe as pessoas de trabalharem.
14: Estão querendo proibir de trabalhar nesse país. Não tem lugar no mundo que proíba de trabalhar. A esquerda só sabe viver de bocas e tetas. É com trabalho que se vive. Trabalho honra, dignifica.
17: O deputado Carlos Aratini, do PT de São Paulo, criticou a tentativa de aprovação de texto que não tinha sido objeto de acordo.
18: Um destaque fake. Por que fake? Porque a maioria do PL atuou o tempo todo contra a PEC que acaba com a escala 6x1 e coloca a jornada de 40 horas. Chegaram a apresentar aqui uma emenda onde teria um prazo de implantação dessa modificação de 10 anos. Mas agora eles dão uma de radical.
17: A proposta foi criticada por outros deputados da oposição. O deputado Kim Kataguiri, do Missão de São Paulo, considerou a aprovação da proposta uma medida eleitoreira que não trará benefícios reais ao trabalhador.
19: Aliás, o melhor cenário para mim era nem ter transição, era começar agora. Quanto antes começar, antes as pessoas vão saber que é uma farsa, que a vida delas não mudou, não melhorou, que elas não vão estar trabalhando menos.
17: O texto permite que convenções ou acordos coletivos estabeleçam regime de compensação, inclusive para categorias com jornadas diferenciadas. Outro trecho prevê que lei complementar estabeleça medidas de transição para microempreendedores individuais, microempresas e empresas de pequeno porte. A proposta também permite que empresas que prestam serviço de mão de obra terceirizada para o serviço público, por meio de licitação, reduzam a carga horária dos funcionários após a alteração do contrato. Ao defender a importância de mais tempo livre para os trabalhadores, o autor de uma das propostas que deu origem à mudança, deputado Reginaldo Lopes, do PT de Minas Gerais, destacou as consequências de jornadas extensas para a saúde mental do trabalhador.
20: Nenhum setor econômico perde, muito pelo contrário. O que prejudica uma economia, uma empresa, é o seu trabalhador, seu colaborador adoecido. E hoje nós temos uma pandemia de doença mental no país.
17: O presidente da Câmara, Hugo Mota, classificou a aprovação como histórica. Depois de aprovada em 2 turnos de votação, a PEC do fim da escala 6x1 seguiu para análise do Senado. Da Rádio Câmara de Brasília, com informações de Daniele Lessa, Antônio Vital.
15: Padre João, do PT de Minas Gerais, afirma que o fim da escala 6x1 restringe acordos trabalhistas que desrespeitem um novo limite de horas. Ele também relaciona a alteração constitucional ao combate à exploração do trabalho e à sobrecarga enfrentada principalmente por mulheres.
5: Heloísa Helena, da Rede do Rio de Janeiro, afirma que o debate sobre o fim da escala 6x1 representa uma reivindicação histórica dos trabalhadores. Para ela, a mudança pode melhorar a qualidade de vida e reduzir a sobrecarga enfrentada por diferentes categorias profissionais.
15: Segundo Alexandre Lindemeyer, do PT do Rio Grande do Sul, a redução da jornada de trabalho é uma pauta histórica para o parlamento brasileiro. Ele observa que, com o avanço da tecnologia, não há mais justificativa para manter uma jornada que adoece os trabalhadores.
5: Bebeto, do PP do Rio de Janeiro, declara posicionamento favorável ao projeto que acaba com a escala de trabalho 6x1. O parlamentar relembra sua trajetória profissional como servente de pedreiro, camelô e feirante para reforçar seu compromisso com a defesa dos direitos dos trabalhadores.
15: Welter, do PT do Paraná, celebrou o avanço da votação para o fim da escala 6x1, destacando o impacto positivo da medida para mulheres, jovens e trabalhadores rurais. Segundo ele, a mudança promove uma rotina mais humana, além de alinhar o Brasil aos padrões de países desenvolvidos.
5: Pedro Paulo, do PSD do Rio de Janeiro, defendeu o fim da escala 6x1, destacando que a medida vai beneficiar beneficiar milhões de trabalhadores ao reduzir o desgaste físico e mental. Ele afirmou ainda que o descanso adequado eleva a produtividade e saúde mental do trabalhador.
15: Ana Pimentel, do PT de Minas Gerais, afirma que a redução da jornada de trabalho sem redução salarial será uma conquista histórica dos trabalhadores brasileiros. A deputada afirma que o fim da escala 6x1 representa uma medida de justiça para quem enfrenta sobrecarga laboral.
5: Termina agora o Jornal Câmara dos Deputados, produzido pela Rádio Câmara. O programa teve trabalhos técnicos de Everson Urani e apresentação de José Carlos Andrade e Márcio Aquilissardi. Uma boa noite para você.
15: Uma ótima noite. A Voz do Brasil volta amanhã.
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2: É, essa semana é uma verdadeira semana de maratona, falando de saúde, qualidade de vida. E vamos falar hoje sobre a H. pylori. Por que falar sobre essa bactéria? Porque milhões de pessoas em todo o Brasil, infelizmente, têm sido atingidas por essa bactéria, né? Na verdade, o nome é Helicobacter pylori, né? Nós conhecemos aí por uma H. pylori. É uma espécie de bactéria que coloniza principalmente, né, a mucosa do estômago do ser humano, né? Ele se aproveita, inclusive, dessa acidez. Muitas úlceras, né, ou alguns tipos de gastrite, de câncer no estômago, decorre dessa infecção causada pela H. pylori. 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Eu começo a comer, me sinto mal. 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É um enjoo misturado com dor, é uma agonia. Possivelmente você já foi atingido por essa bactéria e ela está se aproveitando, se alimentando da acidez causada pela debilidade do teu corpo, gerando aí, infelizmente, a possibilidade de você ser atingido por uma úlcera ou até mesmo por um câncer. 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
1: 20 horas e 14 minutos.

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